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2: A paz do Senhor Jesus. Lucas capítulo 9, versículos 16 e 17. E tomando os 5 pães e os 2 peixes, erguendo os olhos para o céu, os abençoou, partiu e deu aos seus discípulos para que os distribuíssem entre o povo. Todos comeram e se fartaram, e dos pedaços que ainda sobejaram foram recolhidos 12 cestos. Que as bênçãos de Deus os alcancem nessa hora.
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0: aprendi. Jesus é o guia onipotente, atrás o mundo, Jesus aprendi. Atrás não volto, não volto não.
1: Para estou seguindo uma calorosa salva de palmas. Meus irmãos, nós estamos cada dia felizes com aquilo que Deus está fazendo. Tem se cumprido em nossos dias aquelas promessas de Jesus, que aquele que crê em mim também fará as obras que eu faço. E Deus tem curado muita gente, libertado, feito maravilhas. E por certo, hoje é um daqueles dias que Ele quer cumprir a palavra dEle. Nós temos que entender que a cura divina é um direito que nós temos. A salvação é um direito. Você sabia que Deus não pode, por nenhum propósito, olhar para você e falar: eu não quero você no céu? Porque Ele diz que a bênção é para todo mundo. Como é que Ele vai fazer isso? Ele não vai contradizer a palavra dEle. Agora, tem as condições. Ele pode dizer para você: do jeito que você está vendo, você não vai não. Você tem que melhorar os seus caminhos. Porque tem pessoas que não entendem que quando elas deixam a tentação entrar na árvore dela, no coração, quer dizer, na verdadeira pessoa, ela vai ser difícil sair dali. Só sai mesmo com arrependimento. Quando a pessoa se arrepende: Deus, eu não quero mais pensar isso, me ajuda. O inimigo vai tentar trazer aqueles pensamentos sujos. Você continua firme, aí sim você vai ter uma vida santa, uma vida poderosa com Deus, e vai ser uma verdadeira bênção. E hoje é o dia para você começar dessa maneira, amém? Deixa eu contar para vocês o que diz o Salmo 108, os dois últimos versículos que falam desse Salmo, que foi escrito pelo rei Davi. Davi era muito ungido, tanto para guerrear como para compor músicas e para tocar também. Aqui no versículo 12 do Salmo 108, Salmo é metade da Bíblia, se encontra o Salmo. O 108 é aquele número grande e o 12 é o pequenininho, que é o versículo. Davi faz um pedido a Deus e fala o seguinte: dá-nos auxílio para sairmos da angústia. Não tem jeito da pessoa sair por si mesma, não. Sempre o inimigo vai martelar. Ele conseguiu entrar e vai tentar voltar para o mesmo local. Mas se Deus lhe der o auxílio, aquela palavra boa, forte para esse caso, e você usar, pode ter certeza que o bicho vai pegar a trouxa dele e vai embora. Não pode ficar onde o Senhor Deus não determinou para ele. E qual o lugar que Deus determinou para o inimigo? É o lago de fogo e enxofre. Aqui não é para o ser humano. Ele fez o lago de fogo e enxofre para o diabo e seus anjos. Eles vão passar a eternidade sendo atormentados. Mas infelizmente tem muita gente que quer também fazer companhia a ele. Coitado dessa pessoa, achando que vai criar uma revolta e que vai se levantar e que vai, não vai fazer nada disso. Ela vai sofrer a eternidade toda se lá for colocada. Dá-nos auxílio para sairmos da angústia. Tem que pedir o auxílio de Deus. Qual é o auxílio? A palavra de Deus revelada ao seu coração. E como eu sei que ela foi revelada? Você sabe, pois durante a pregação, você escutando, vem um versículo ali, ele alegra o seu coração, é Deus falando: isso é para você. Ou lendo a Bíblia, você está lendo a Bíblia, não tenta ler 10 páginas por dia não, num campeonato louco, que você não vai conseguir. Leia 3, 4, 5 versículos, devagarinho, como eu estou explicando aqui agora, aí você vai entendendo. É ali que você vai pegar o auxílio que Deus vai lhe dar para sair da angústia. Dá-nos auxílio para sairmos da angústia, por quê? Porque vão é o socorro da parte do homem. O homem pode estar imbuído para lhe ajudar, mas, irmãozinho, se Deus não usar você na palavra dele, livre você não vai estar. Você pode passar um tempinho livre, depois venta tudo aquilo ali. Aí de vez em quando eu vejo aquela nuvem vem, pousa sobre a minha pessoa e eu não consigo me libertar, fico pensando em coisas vãs, coisas erradas, porque ainda você não
2: não orou a Deus sério. Quando se orar a Deus sério, Ele vai dar a ajuda, o auxílio para você se livrar da angústia. E o socorro do homem, que aqui é da parte do homem, que é vão, não é operante como a palavra de Deus, ele vai chegar para você já de uma maneira diferente. Deus vai lhe mostrar na palavra, e aí você vai ser um vencedor. Versículo 11 agora, olha o que o autor disse aqui: em Deus faremos proezas, pois Ele calcará os pés dos nossos inimigos. Não é você que vai calcar os pés, também tem promessa desse jeito, mas Ele próprio vai calcar. Quando você pisar o seu pé, Ele que pisou dele, e o pé de Deus esmaga, o pé de Deus destrói qualquer armação do inimigo, e aí você recebe a bênção do Senhor. Amém? Então nós vamos fazer o seguinte: vamos ficar de pé para mudar de posição e vamos cantar, né? O Conta a Bênção, pessoal. Mas tem gente que está cantando de manhã à noite. Ô, missionário, que música gostosa, é muito gostosa mesmo. E para quem não sabe, olha aqui no monitor, olha, está aqui direitinho, os monitores estão trazendo aí: se da vida as vagas procelosas são, se com desalento julgas tudo vão, contas muitas bênçãos, dizes de uma vez, e verás surpreso quanto Deus já fez. Vamos aplaudir a Jesus.

0: para Jesus. Vamos sentar, irmãos. Já contamos as bênçãos, mas eu quero avisar para o pessoal do Rio de Janeiro, lá da região de Jacarepaguá. Eu vou estar com vocês na Estrada dos Bandeirantes 1000, que fica em frente ao Laboratório Merck. E ali Deus tem feito muita coisa boa. Vai ser exatamente às 7 da noite. E no dia seguinte, eu já vou estar... isso é na quarta-feira, melhor dizendo. Na quinta eu vou estar em Itaboraí, 7 da noite. Itaboraí é depois de Niterói, São Gonçalo, vem Itaboraí e vem outras cidadezinhas. E eu vou estar ali com vocês na Avenida 22 de Maio, a principal. Fizeram uma obra lá que é digna até da pessoa passear. Ah, se todo prefeito de toda a cidade trabalhasse como esse moço trabalhou ali, fez uma entrada da cidade fenomenal, e a Igreja da Graça está ali num ponto especial. É uma igreja que cabe mais pessoas do que essa igreja aqui, e fica lotado de pessoas, pessoal. Olha, vai ser na 22 de maio, 5154, no centro, 7 da noite. E aí no sábado eu vou estar com vocês aqui, vai ser sábado, dia 6, então primeiro sábado do mês, vai ser 9, 14, 18, isso no domingo eu estou aqui, 7, 9 e 11, aí domingo eu já estarei indo também para São Vicente, na Baixada Santista, às 14 horas. O senhor vai passar o feriado lá? Não, eu vou ajudar você antes do feriado chegar. E depois às 17 horas na Praia Grande. Em São Vicente é no Clube de Regatas Tumiaro, e na Praia Grande é a Colônia de Férias dos Vendedores e Viajantes, Avenida do Sindicato 1083. Aí termina, eu venho, porque eu tenho que estar em São José do Rio Preto, no dia 7 de setembro, o pessoal de São José do Rio Preto, vai ser lindo aí, 9 horas da manhã, hein? Na Prudente de Moraes 3231, no centro, 3231. E em Araçatuba, 2 horas, no Viveri Event. E às 18 horas, em Presidente Prudente, na rua Ribeiro de Barros, 751. Aí eu vou viajar para Assis, porque no dia seguinte eu já estarei em Assis, 9 horas da manhã, na Sebastião Leite do Canto, 197, é Igreja da Graça. Então eu vou falar, só falar que é Igreja da Graça, você já sabe. E 14 horas em Garça, na Igreja da Graça, e 19h30 em Bauru, da Igreja da Graça também. Eu não sei onde é a Igreja da Graça, é só você perguntar que todo mundo sabe. Se tem um lugar que todo mundo sabe e gosta, é este. E no dia 9 de setembro, quarta-feira, eu vou estar em Jaú, 9 da manhã, Edgar Ferraz 1071, 14 horas em Barra Bonita, na Major Pompeu 99, e 19 horas em Botucatu. O Boca é Botucatu. Na Avenida Marechal Floriano Peixoto, 709, no centro, na IGD. Só pensa, depois eu vou no outro dia, também Igreja da Graça, Tatuí 9 horas, Boituva 14, 19h30 Sorocaba, tudo Igreja da Graça, é a semana da Igreja da Graça, em nome de Jesus. Vamos agora... eu quero assistir isso aqui, porque é bonito isso aqui. Deixa eu mostrar para você. É o que aconteceu no culto anterior aqui hoje. O maestro, coloca para nós aí os momentos aqui, depois da minha oração e do pastor Jaime, como vai acontecer aqui agora, por favor.
1: Eu estava com muita dor no meu braço, acho que eu lavei um tapete muito pesado, eu fiquei com muita dor e estava doendo muito agora de manhã, e graças a Deus agora passou.
2: Era uma dor aqui de lado, aqui do lado direito.
3: Passou.
2: Incomodando, estava até estirando até a perna.
3: É, pode ser fígado, pâncreas, vesícula.
2: Na vesícula, isso mesmo. E acabou de sair agora, em nome de Jesus.
4: Fiquei aqui com dor de cabeça e muita dor na coluna e passou.
5: Eu estava com uma dor no fígado já faz dias. E agora passou. Sequela de Covid, eu tava com os pés dormentes e passou.
6: Eu tava com muita dor no pescoço faz uns 3 dias. Aí quando tava passando a novela da vida real, eu comecei a virar o pescoço e recebi a cor.
7: Eu estava, desde anteontem, sentindo uma dor. Dava a impressão que era no dente, do lado esquerdo.
5: e aquela fisgada. E hoje, eu, depois que eu tomei água, eu senti que não era no dente, é na gengiva. E agora passou, em nome de Jesus.
7: Foi antes de ontem, meus pés não conseguiam andar direito. Eu tentei andar bastante e não conseguia andar, doía demais. Mas hoje eu senti que os pés foi curados para um
3: vem aqui no corredor, vem no corredor.
7: Aqui, ó.
3: Agora eu sei que você está boa, mas antes você não estava nem conseguindo andar.
7: Não, doía muito.
3: Está boa.
7: Glória a Deus.
3: Pode voltar correndo lá pro seu lugar. Volta correndo lá pro seu lugar.
4: Com dor no cóccix.
3: Uma dor no cóccix, no final da coluna.
4: Isso.
3: Isso. Quando você sentava, você sentia?
4: É, sentada estava doendo muito.
3: Você sentou, não está sentindo nada?
4: Não.
8: Estava com as vistas embaçadas, aí depois da oração, minhas vistas clareou.
9: Tornozelo, pastor. Eu levei um tombo tem mais ou menos um mês e pouco, e ele estava muito inchado.
3: E agora?
9: E eu não podia nem ficar de ponta de pé, fazer o exercício da panturrilha, e agora, ó.
3: Então vai ali no meio e mostra pra gente ali. Como é que você pisava?
9: O exercício da panturrilha, eu não conseguia fazer, né?
3: Cadê?
9: E do que pisava, ele tava muito inchado.
3: Muito inchado, ele desinchou.
9: Desinchou e assim...
3: Anda aí, anda agora, anda
9: não
3: normal.
9: Não movimentava direito.
3: Anda normal. Não andava assim, não?
9: Não, tava ruim, né? Porque eu pisava, que levantava assim, ó.
3: Doía. Agora, volta, como o missionário fala, volta correndo. Volta mesmo, glória a Deus.
9: Caiu um tombo duas semanas atrás indo trabalhar na escada na Barra Funda. E assim, eu nem consegui levantar do chão, bati meu quadril e torci o pé. E ficou um caroço aqui no meu quadril, não quebrou, ficou um caroço. E meu pé esquerdo ficou, tava meio inchado e doendo. E graças a Deus chegou o sábado e eu tô curado.
3: E o caroço foi embora?
9: O caroço sarou também, parou de doer. E meu pé não tava nem virando, ó. Tá virando, tá ótimo.
3: Não dá pra ver. Mostra ali pra ele que você não fazia isso. Ó, ó, ó. E o caroço sumiu?
9: Sumiu, pastor. Aqui do lado assim do meu quadril. Sumiu. E tava doendo.
7: Faz 10 anos que eu não fecho a minha mão. E agora fechou.
3: Depois de 10 anos, hein? Vale perseverar, não vale, pessoal? Faz aí, pessoal, ver. Abre e fecha. Abre e fecha, 10 anos.
5: Eu tava com muita dor no joelho, não conseguia dobrar a perna. E agora, pra glória de Deus, a dor sumiu e já consigo dobrar a perna.
3: Mostra ali pra gente. Andava?
5: Andava, mas com muita dor, né?
3: E...
5: no joelho.
3: Agora, então, primeiro dobra o joelho. Não fazia isso, não.
5: Muito, não,
3: não fazia isso aí que tá fazendo.
5: Assim
3: não.
5: Também, pastora. Assim eu agora,
3: anda
5: dobrava.
3: E anda sem dor?
5: Anda.
3: Anda, caminha. Aqui a gente faz assim, agora já volta correndo pro seu lugar. Volta correndo. Glória a Deus, é a meta da graça.
0: Esse nosso Deus é lindo, né, pessoal? Tem muita coisa boa para vocês verem. Nós estamos fazendo um estudo essa semana de versículos do capítulo 1 e do capítulo 4 de João. No capítulo 1, já vimos aqui vários versículos, e a partir de agora vamos ver um por dia essa semana. Nós chegamos até o versículo 2, que diz assim: no princípio era o Verbo. Evangelho de João 1:1. E o Verbo estava com Deus e o Verbo era Deus. Quer dizer, o que é um verbo? O verbo é uma palavra variável. Isso eu aprendi lá no primário, você deve ter aprendido também. É uma palavra variável que exerce uma função. Ele exige uma ação, o verbo. Substantivo, por exemplo, defunto é morto. É substantivo. O defunto não fala, não faz, não anda. Mas o verbo, ele faz a pessoa fazer alguma coisa. E Jesus é o verbo. Quando você recebe Jesus como seu Salvador, você recebeu essa unção de Deus na sua vida. E você vem que está com um problema, não, eu vou mandar esse mal embora agora. Mas seja sempre positivo. A coisa mais triste de ver é um cristão chorar. A pessoa não tem que chorar, ela tem que se alegrar em Cristo. Mas está doendo, missionário. Mas então ora para poder sair, para você poder sorrir. E na hora de mandar o mal embora, já manda com alegria. Você vai sair agora que eu estou ordenando. E se não sair, não vai sair nunca para você, que você é negativo. Só falar coisa negativa. Deus falou, isso aqui é nosso, essa bênção. Então ele diz aqui no princípio princípio era o verbo estava com Deus e o verbo era Deus. Nós sabemos que Deus se compõe de três pessoas, o Pai, o maior de todos, o Filho e o Espírito Santo. Aí alguém pergunta, três Deus? Não, um Deus só. Eles trabalham todos juntos, falam a mesma coisa, fazem a mesma coisa e um complementa o outro, mas o Pai que é o maior deles. Aí diz o seguinte, o 2 volta a dizer, ele estava no princípio com Deus e continua estando hoje. Teve um período que ele deixou de estar lá no céu com o Pai. Por quê? O verbo, porque ele teve que se encarnar para tomar a nossa dor, o nosso sofrimento e nos resgatar. Mas depois que ele fez tudo isso, ele voltou aos céus e foi dado a ele todo o poder nos céus e na terra. E é com ele que você tem que se tratar. Porque a palavra de Deus, é o 12, é vivo e eficaz, o verbo de Deus. O que é eficaz? É suficiente. Faz a obra, acabou. Porque a palavra de Deus é viva e eficaz. E eficaz. E mais penetrante do que qualquer espada de dois gumes. Naquela época a espada era o instrumento mais mortal. O guerreiro que sabia usar a espada era poderoso. Então nós temos que aprender isso para sermos poderosos. Espada é a palavra de Deus. E penetra até a divisão da alma e do espírito e da junta e das medulas. E é apta para discernir os pensamentos e intenções do coração. E não há criatura alguma encoberta diante dele. Então era a palavra, agora a espada, agora passou para dele, que é Jesus. A palavra é Jesus, como eu já disse. Antes, todas as coisas estão nuas e patentes aos olhos daquele com quem temos de tratar. É com ele que temos de tratar, com Jesus. Então nós vimos aqui em João, acabamos de ver agora, o capítulo 4, o versículo que nós estamos... Não, foi o versículo primeiro, agora nós vamos para o capítulo 4. Nós vimos aqui o versículo de número 3, é 2. E todas as coisas foram feitas por ele. E sem ele, nada do que foi feito se fez. Ô irmão, ele é o mais capacitado para curar o seu coração, para curar os seus olhos, porque ele fez. Ele que realizou tudo isso. E pôs tudo isso dentro de uma sementinha, que você entende o que eu estou falando, que fecundou o óvulo e nasceu uma pessoa perfeita. E tudo que Deus faz é perfeito. Você pega o quiabo tão bonito com aquela flor meio arroxeada, deixa ele secar, você pega aquilo aí, você não vai comer ele seco, mas pode fazer chá também da semente. Você tira e planta, vai nascer uma planta igual. Desde a criação de Deus, olha quantos anos começou isso que Deus fez, é a mesma coisa, porque ele é competente e dá para nós, não é só o quiabo não, o arroz, o feijão, tudo é igualzinho e tal. Agora nós vamos para o capítulo 4, isso para nós vermos o seguinte, eu comecei falando aqui, que quando o Senhor veio a saber que os fariseus tinham ouvido que Jesus fazia e batizava mais discípulos do que João, ainda que Jesus mesmo não batizava, mas os seus discípulos batizavam, deixou a Judéia e foi outra vez para Galiléia. Então ali já tinha bastante obra de Deus e ele foi para outra parte que precisava, voltando para onde ele foi criado. E dá assim o versículo 4, e era-lhe necessário passar por Samaria. Foi, pois, a uma cidade de Samaria chamada Sicar, junto da herdade que Jacó tinha dado a seu filho José. E ali estava a fonte de Jacó. Jesus, pois, cansado do caminho, ele se cansa, assentou-se junto da fonte, e era isso quase hora sexta. A hora sexta é meio-dia. Aí veio uma mulher de Samaria tirar água e disse a Jesus, dá-me de beber, senhora. Aí falou isso. E depois nós vamos ver isso aqui no próximo culto, porque agora nós vamos ver a novela da vida real. Então, mas que Jesus cansava igual nós, ele se cansava. E que nós precisamos de descanso, precisamos. Porque se ele, sendo o Filho de Deus, se assentou junto ao poço para descansar, por que que nós não podemos ter um lugarzinho para descansar junto ao poço? Mas ele não tinha como pegar água. Aí pediu água à mulher, e a mulher falou assim, que negócio é esse? Mas nós vamos ver isso depois direitinho no próximo culto. Vamos agora ver a novela da vida real. Por favor, maestro.

0: E eu comecei a desistir dos cursos, sabe? Ela chorava também. Ó, oh, hoje tem curso. Não, hoje eu não vou. Eu já vou lá pro bar tomar cerveja. Fiquei um bom tempo, sabe, fora da igreja.
1: Nos últimos 10 anos, meu marido acabou se envolvendo com álcool, com droga, com vários tipos de droga. E por fim, ele chegou no crack. Saiu de casa, né? Morou em vários lugares.
0: Foi onde eu me afundei. E uma coisa que eu nunca tive assim, passar pela minha cabeça, acreditar, dormir no cemitério. Sabendo que eu tenho casa, tenho carro, tenho família. Eu passei uma fase, vou te dizer para você, triste.
1: Porque ele sempre quis sair do vício. Porque ele sempre aceitava a internação. Porque ele não queria ficar no vício, ele queria sair. Ele só não conseguia. E durante todo esse tempo, eu sempre buscando em Deus por ele. E várias pessoas falando, desiste, pede divórcio, não vale a pena, né? Insistir numa pessoa assim, ele não quer. As pessoas falavam assim, ele não quer. Mas Jesus sempre me falou, não desista. As campanhas de sexta-feira eu vinha, orava, intercedia, lutava com o inferno, falando, não vai levar, não é teu, é meu, foi Deus que me deu. Eu falei, Jesus, o Senhor diz que ele é a minha carne, que eu e ele somos uma só carne. Então, Jesus, a minha carne te ama, a minha carne, ela te quer. Então, Jesus, que aquela parte da minha carne sinta pelo Senhor o que eu sinto. Que ela queira o Senhor como eu quero. Que ela ame o Senhor como eu amo. O filho mais novo, ele chegou e falou para mim, mãe, eu encontrei o pai esse dia na rua. E eu nunca vi um olhar tão triste como eu vi o dele. Aí a gente colocou anúncio em rede social porque ninguém sabia onde ele estava. Pelas ruas, por aí, chegou a dormir em cemitério, dormindo debaixo de marquise, consegui achar onde ele estava, fui até onde ele estava, trouxe ele para casa e falei, agora a gente e Deus principalmente, a gente vai cuidar de você.
2: Ao ser encontrado, Carlos estava fraco e debilitado devido ao uso contínuo de drogas. Aquele momento marcou o início de uma nova história.
3: O Carlos foi uma pessoa que chegou aqui na igreja lutando para sair da droga, para reconstruir a família, a esposa dele lutando por ele em oração, fazendo a campanha da família, e Deus deu vitória para nossa irmã Rosângela, trazendo o Carlos de volta para os braços dela e para os braços de Jesus.
0: Vim para a igreja e tal, com o seu pastor Anselmo, conversando.
3: E a gente foi discipulando, conversando, e dessa maneira a gente viu uma obra muito bonita na vida do Carlos.
1: Abandonou cigarro, abandonou tudo, sem tratamento, sem remédio, não teve abstinência, come, dorme, muito bem.
0: E hoje eu estou do lado do pastor, pela glória de Deus, tenho muita gratidão a ele.
3: Hoje ele está aí firme, tocando para Jesus a bateria, dando aula, servindo a Deus, ajudando em tudo. E o mais importante, junto com a esposa, junto com a família, com o Espírito Santo.
1: Limpo, totalmente limpo, sem nenhum desejo por nada, porque isso é uma coisa que ela afirma todos os dias. Jesus fez uma obra completa na nossa família, na vida dele e na nossa família.
0: Eu penso assim, que é mão de Deus que resgata, tira você lá da escuridão, bota na luz.
4: Que lindo, hein, pessoal? Esse é o trabalho da igreja, irmão, recuperar. Esse é o trabalho da mulher, lutar pelo marido, o marido pela mulher. E não falar, Deus, não tem jeito. Você está concordando com Satanás, que ele que disse que não tem jeito. Como é que você tem coragem de falar a mesma coisa que o diabo fala? Então você e o diabo estão sendo um só. Para com isso. Você tem que ser um só com Jesus. Que Jesus é um com o Pai. Aí você está ligado ao Pai. E aí você vai ser um vencedor. Para com esse negócio que não tem jeito. Quem falou isso? Jesus disse que tem jeito. Aquele que crê em mim, ainda que esteja morto, viverá. Isso é palavra forte, vai te pegar. Não vou abrir mão do meu filho, da minha filha, do meu marido, da minha mulher. Não vou abrir mão do meu direito de servir a Deus, de ser uma bênção. Além de eu me recuperar, eu vou me recuperar, vou recuperar outras pessoas, e você terá uma recuperação eterna. Por toda a eternidade, você será uma pessoa abençoada. Hoje, busque a Jesus e pare de concordar com Satanás. Ele só merece fogo na cara e você merece ser uma pessoa de Deus. Lembrando ao pessoal, deixa eu falar aqui, pessoal, que eu estarei fazendo campanhas especiais. Isso aqui é no Rio de Janeiro, isso aqui tem tanta campanha aqui, nossa, tem que fazer um curso agora só para ler. Estou escrevendo aqui. Nessa quarta-feira eu vou estar na Taquara, ali em frente ao mercado, ao Laboratório Merck, Estado dos Bandeirantes 1000, 19 horas, não é 19:05, nem pode chegar antes, mas depois não chegue depois da hora, não. Vem certinho para pegar desde o início. E vou estar na quinta-feira em Itaboraí, nas 19 horas, na 22 de maio, 5.124, festa grande, ali a nossa igreja. Aí eu volto para São Paulo, porque no sábado eu estarei aqui 9, 14 e 18, domingo 7, 9 e 11, 14 horas eu vou estar em São Vicente, na Baixada Santista, ali no Clube de Regatas Tumiário, já fiz uma vez lá, Praça Coronel Lopes, 167. E 17 horas estarei em Praia Grande, na colônia de férias dos vendedores e viajantes, fazendo uma grande reunião em nome do Senhor Jesus, e vem estar conosco para a glória de Deus. Nós vamos agora ver as missões nossas. Onde é que as missões hoje vão apontar para nós, missionário? Nós vamos para a Argentina, e graças a Deus que a Argentina está sendo ganha para Jesus. Por favor, maestro.
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4: 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Segundo e terceiro são gêmeos. 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Se eu não sei fazer, então vai à lotérica, diga para o caixa da lotérica: eu quero fazer um depósito, doação para a Igreja Internacional da Graça de Deus. 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Ou você pode também fazer um Pix. Esse aqui é o QR Code do Pix, pode fazer agora. Enquanto eu vou responder pergunta, vai ficar aí. Maestro, a primeira pergunta, por favor.
8: Missionário, somos todos filhos de Deus ou apenas os que creem nele?
4: Não, primeiro nós somos só criaturas. Nós somos criaturas que precisam aceitar Jesus. Aí João capítulo 1, versículo 12. Mas a todos quanto o receberam, tem que receber Jesus na sua vida, a estes Deus deu-lhes o poder serem feitos filhos de Deus. Faça isso agora, se receberá esse poder. Segunda pergunta.
9: Missionário, é errado um cristão ser fã de super-heróis?
4: Eu acho que é meio esquisito, né? E tem tanta coisa no mundo que eu vou ficar lá, meu super-herói falando de tal, que é até mentirinha isso, um desenhista desenhou lá. Eu se pudesse, eu ia ser igual o Papa Lego, para correr muito e nunca ser pego por nada. Mas não sou fã dele, não. Eu sou fã é de quê? Do meu trabalho em Cristo, glória a Deus. Vamos agora abrir o coração, por favor.
10: Missionário, a minha mãe foi diagnosticada com Alzheimer. Muitos dos momentos especiais que passamos juntas não estão mais na memória dela. E é muito triste saber que uma vida inteira está sendo esquecida. Vê-la nessa condição é torturante para mim. Diante disso, missionário, o que preciso fazer para que a minha mãe seja curada?
4: Olha, eu prego a cura divina. O que você tem que fazer é aquilo que eu prego. Mas a medicina também ajuda. A medicina é um acúmulo de conhecimento que ajuda muito. Eu sei de uma pessoa que a mãe também estava com Alzheimer e ela foi na farmácia, comprou um desses remédios, tipo vitamínico, que não é remédio. Isso aí é falar tanta coisa que eu não ouvi nada. É esse negócio mesmo. E para mulheres mais de 50. Comprou e deu para a mãe dela. Aí ela ia viajar, disse: mãe, eu estou viajando. Ah, não vai não, a gente fica tão longe uma da outra, vamos ficar pedindo conversar esse final de semana. Esse missionário chega a chorar. Como é que um vitamínico daquele ali pôde devolver a memória dela? Quer dizer, antes falava,
11: dava nada, importância nenhuma. E se continuar dando, melhora também. Mas fala com o doutor, que o doutor dá. Teve uma coisa no jornal, se você colocar no Google lá, você põe, eu vi uma vez esse caso assim, o que, que você põe? Não assusta não, você põe assim, Viagra Alzheimer. Nos Estados Unidos, o pessoal que toma essa coisa está ficando bom da cabeça. É. Na Inglaterra puseram até um jornal para você dar o seu testemunho fazendo isso. Cada um tem um nome. Tem, quer dizer, tem vários dessa família. Acho que o Viagra é o mais caro. Tem um Tadalafila, um negócio assim. Aí toma todo dia um de cinco, mas tem um doutor. Eu não estou dando remédio para ninguém, não. Fala com ele. Falo com um urologista, uma pessoa que sabe o que está fazendo. Eu sei um pouquinho de Isaías, Jeremias, Lamentações, Ezequiel, Daniel, Zé, Joel. O lado deles é que vai fazer para você. Mas se é verdade isso, você fala com o médico vai dar. E graças a Deus por isso. Vamos agora, entrar agora, pessoal, ver um testemunho da nossa TV. Enquanto isso, eu vou mandar dar o papel da nossa TV para quem não tem. Roda aí para mim, por favor.
12: A palavra de Deus diz assim, e nós precisamos nos alimentar, né, não só de pão vive o homem, mas de toda palavra que vem do Senhor. Então, nossa TV é o nosso alimento 24 horas. Nossa programação, missionário Soares, o pastor Jaime, aquela turma assim, do Rio de Janeiro. É só bênção. Pão para que alimenta a alma. Mudou muito na minha família, a minha casa. Se a alma está vazia, ela vai se alimentando cada dia, ela vai se enchendo de Deus e as coisas ruins vão sumindo, vão saindo. Vale muito a pena ter a nossa TV em casa.
11: 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Vamos ficar de pé, que nós vamos orar agora. E agora tem a Graça Play, pessoal, que tem os canais evangélicos, tem os midinhos, tem a Turminha da Graça, tem filmes. Põe no Google lá, Graça Play, e pode ser com cedilha mesmo, do jeito que você quiser, e veja as informações. Agora curve a cabeça e feche os olhos. Eu e o pastor Jaime vamos orar. Pai, eu e o pastor Jaime chegamos diante de ti agora para mandar todo o mal que está nessa pessoa ir embora. E nós repreendemos agora essa dor, nós repreendemos essa enfermidade, nós repreendemos esse problema e exigimos a saída dele. O espírito da doença, eu não estou pedindo, eu estou mandando. Eu estou falando em nome do Senhor Jesus. Eu e o pastor Jaime estamos unidos agora, hein? Você vai pegar tudo que é seu e vai sair com seu tumor, seu caroço, sua surdez, sua mudez, sua paralisia, o seu câncer com qualquer mal, com a sua dor, vai embora agora. Ore conosco, hein? Em nome de Jesus Cristo.
13: Em nome do Senhor Jesus, levante a sua voz e fale com a autoridade que a saia. Você sabe, o verbo se fez carne e habitou entre nós. Ele está contigo. A palavra de Deus é Deus conosco. Diga ao mal, vai embora. Em nome desse tumor, esse câncer, essa metástase do câncer. Ele não pode ficar, tem que retroceder, tem que sumir, tem que desaparecer. Nós determinamos isso. Eu digo a esse cansaço, essa falta de ar, eu digo agora a tuberculose, eu digo a pneumonia, eu digo a enfisema pulmonar, eu digo agora em nome de Jesus, esse pulmão que está com fibrose, é uma cura divina, vem, porque para Deus não há impossível. Esse coração que está com fibrose, coração que está com uma cardiopatia grave, cardiopatia, vai embora. Lesão cardíaca, lesão coronária, lesão ventricular, vai saindo desta pessoa que estamos mandando agora. Eu falo essa palpitação que desapareça, esse cansaço que a pessoa está tendo, o inchaço nas pernas, seja onde estiver o mal, na circulação desta pessoa, na pressão, eu digo sai, é agora. Essa pessoa que tem hemofilia, essa pessoa que não tem coagulação, que está sempre com sangramento, é sangramento no nariz, é sangramento, é hemorragia nasal, é hemorragia no ouvido, eu digo o mal sai agora desta pessoa. Vem nessa fé, vem nessa autoridade. Anemia vai embora, leucemia vai embora, doença degenerativa, doença incurável, doença rara. Em nome de Jesus, nós te amaldiçoamos, doença, para sumir desse corpo, lá do sistema imunológico, lá do sistema linfático, do sistema hormonal, os nódulos, os tumores desapareçam agora. Eu digo ao mal na visão, o mal na audição, o mal onde estiver, agora nas pernas, nos braços, na coluna. Espírito de enfermidade, solte a coluna dessa pessoa. Espírito de enfermidade, solte esse corpo agora, vai embora com essa inflamação da cartilagem, dos tendões, dos músculos, das vértebras, dos ossos, onde estiver, em qualquer parte dessa coluna, no quadril dessa pessoa, no joelho que está inchado, que está estalando com falta de líquido, falta de cartilagem. Eu digo a essa panturrilha inflamada que receba cura, esse inchaço no tornozelo, essa inflamação no calcanhar, esta fascite plantar, a sequela de um tombo, sequela de um acidente. Eu digo que sai da chikungunya, da zika, ou da dengue, da covid, da vacina. Sai o mal emocional, uma depressão forte, a síndrome do pânico, o transtorno de ansiedade, a crise de pânico, a crise de ansiedade, a perturbação na mente, a aflição na mente, a opressão na mente. Vai embora em o nome de Jesus. Levante suas mãos. Oh, foi para a liberdade que Cristo nos libertou. Dê glória a Deus, meu irmão. Aleluia, aleluia, aleluia. Oh, unção de cura chega para você agora. Jesus Cristo te dá saúde. Verdadeiramente Ele levou sobre si as nossas doenças, Ele levou sobre si as nossas dores, e pelas suas feridas fomos sarados.
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14: Não fique olhando negativo, não. Enxergue as possibilidades que estão diante dos teus olhos. E creia, você vai superar e vencer, porque Deus nunca desampara aquele que é esforçado, só seja esforçado. Ele diz assim: eu achei Davi um homem esforçado, com meu santo óleo eu ungi. Seja essa pessoa esforçada. Não olhe para a barreira, não olhe para a dificuldade, olhe para as possibilidades. Enfrente as batalhas e saia vencedor. Amém? Olha, pessoal, vamos cantar? Vamos louvar a Deus? Quem vai cantar com a gente é Israel Soares, Não Mais Escravo. Chega de ser escravo, agora chegou a hora de você ser um vencedor, uma pessoa livre, liberta e abençoada. Canta, Israel.

isso mesmo, meus amigos. O nosso Deus faz, ele continua fazendo essas maravilhas. Ele opera milagres, muda histórias, transforma situações, liberta pessoas. E ele tem feito isso. Todas as reuniões que fazemos às sextas-feiras de cura divina e libertação é o dia

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20: 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Que as bênçãos de Deus os alcancem nesta hora.
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0: A paz do Senhor Jesus. Lucas capítulo 9, versículos 16 e 17. E tomando os 5 pães e os 2 peixes, erguendo os olhos para o céu, os abençoou, partiu e deu aos seus discípulos para que os distribuíssem entre o povo. Todos comeram e se fartaram, e dos pedaços que ainda sobejaram foram recolhidos 12 cestos. Que as bênçãos de Deus os alcancem nessa hora. 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
8: Glorificado seja o nome do Pai, do Filho e do Espírito Santo. Pai nosso que estás no céu, santificado seja o teu nome, venha a nós o teu reino. Seja feito a tua vontade, assim na terra como nos céus. O pão nosso de cada dia dai-nos hoje. Perdoai as nossas ofensas, assim como nós perdoamos a quem tem nos ofendido. E não nos deixeis cair em tentação. Livrai-nos do mal, pois teu é o reino, o poder, a honra, a glória, não só hoje, mas para todo

Minas Gerais, Belo Horizonte. Estamos no ar com o programa Nos Passos da Vitória. Eu sou o amigo do povo, mensageiro da fé, Eduardo Garcia, da Igreja Internacional da Graça de Deus. É com muita alegria que eu venho através da Maravilha FM para abençoar a sua vida, a sua casa e toda a sua família. Eu tenho certeza que algo bom de Deus lhe acontecerá. Eu me coloco à sua disposição para orar por você, pela sua casa, pela sua família. Daqui a pouquinho nós vamos formar a maior corrente de oração, é a corrente para a frente de oração, e eu quero colocar todos vocês nesta corrente de oração. Eu quero que você participe desta oração e eu quero ver Deus fazendo um grande milagre na sua vida. Não importa o que você esteja passando, qual é a sua dor, o seu sofrimento, Deus é maior, Deus é grande, Deus é poderoso e Deus quer ver você feliz, alegre, contente e sorridente. É por isso que eu quero daqui a pouco compartilhar a mensagem de fé. Eu quero trazer a todos vocês uma palavra do coração de Deus para a sua vida. E eu quero ver você tomando posse da bênção. Eu quero ver você vencendo. Eu quero ver você saindo dessa situação que você tem vivido, tá bom? Eu coloco à sua inteira disposição a central de comunicação. Atenção, hein? Entre em contato conosco agora, enviando o seu nome, o seu pedido de oração através do WhatsApp. Hoje a oração é especial para todas as pessoas que sentem dores. Hoje nós vamos orar pela cura de todas as dores. Não importa qual seja a dor que você carrega, a dor que você sente, eu quero orar para que você seja liberto, para que você seja livre dessa dor maldita. Tem pessoas nos ouvindo agora que estão cansadas de carregar essa dor, estão cansadas de carregar esse sofrimento. E se é o seu caso, entra em contato agora. Não fique de fora, porque eu quero colocar você nessa corrente para frente de oração. Anota o WhatsApp do Mensageiro da Fé, 319-7574-0397. É isso mesmo, 319-7574-0397. Vamos orar daqui a pouco e eu peço a todas as pessoas que preparem um copão com água. Não prepara aqueles copinhos, não. Prepara um copão, muita água. Eu vou pedir a Deus uma bênção nesta água e você vai beber da água consagrada, abençoada, ungida, e você vai tomar posse da bênção, tá bom? Levanta sua cabeça, tenha certeza, Deus quer ver você feliz, sorridente, contente, alegre. Deus quer ver você abençoado, tá bom? Belo Horizonte, Brasil, vamos juntos comigo. É pra frente, pra

0: palavra de Deus. Eu sei que tem muitas pessoas que às vezes a dúvida toma conta do coração delas. Tem pessoas que às vezes estão sofrendo, padecendo, tristes. Tem pessoas que às vezes estão enfermas, doentes. E a dúvida que às vezes essa pessoa tem é se essa dor, esse sofrimento é algo que Deus quer para ela. Tem pessoas que às vezes fica com essa sensação: olha, eu acho que é Deus que quer assim, Deus está me provando, Deus está me fazendo passar por essa situação. Deixa eu falar para o Senhor, para a senhora uma coisa: Deus é bom, Deus é amor, Deus é Pai, Ele é o Pai nosso que estás no céu. Então, nós não podemos acreditar que um Pai tão amoroso, tão bondoso, Ele quer ver você doente, Ele quer ver você triste, Ele quer ver você sofrer. Não, Deus não quer ver, Ele não tem prazer no sofrimento, na dor de ninguém, não quer ver ninguém sofrendo. Então, eu quero falar com você, nós vamos orar daqui a pouco, mas antes de nós fazermos a oração, vou compartilhar da mensagem poderosa da fé e depois nós vamos orar e eu quero ver Deus operar na sua vida. O livro sagrado fala para nós aqui, preste bastante atenção nesse texto tão poderoso que eu vou ler com vocês. Esse texto aqui, ó, é um texto que você precisa compreender o que Deus, Ele fala a respeito da oração. Está no livro de Tiago, capítulo 5, no versículo de número 15. Olha só o que diz o livro sagrado: e a oração da fé salvará o doente, e o Senhor o levantará, e se houver cometido pecados, lhe serão perdoados. Veja bem, a oração da fé, ela salva o doente. Às vezes você diz assim: olha, mensageiro, eu já tentei de todas as maneiras, já tomei remédio, já fui ao médico, estou fazendo tratamento, parece que eu não consigo sair desta situação de dor. Mas Deus está falando de uma forma muito clara: a oração da fé, ela é capaz de tirar você dessa situação. Ela é capaz de mudar a história da sua vida. A oração da fé faz com que Deus levante você, tire você dessa situação. Às vezes você está prostrado, está acamado. Às vezes tem alguém da sua família que está internado entre a vida e a morte. Alguém que está no hospital, num leito de dor. Mas o mensageiro da fé vai orar com vocês. Nós vamos fazer a poderosa oração da fé. E eu quero ver você recebendo o toque das mãos de Deus e recebendo o milagre, porque tudo é possível àquele que crê. Quem ainda não enviou o nome para a oração, o pedido de oração, o nome do familiar, quem sabe um amigo, um conhecido que está doente, enfermo, acamado, hospitalizado, envia aqui para o mensageiro da fé. Olha o WhatsApp do mensageiro da fé, anota aí: 319-7574-0397. Tudo é possível àquele que crê. E eu tenho certeza que você não está ouvindo essa programação por acaso, não. Deus colocou você diante dessa programação, você sabe por quê? Deus quer fazer maravilhas na sua vida. Deus quer operar milagres. Deus quer fazer maravilhas na sua vida, na sua casa e na sua família. Daqui a pouquinho nós vamos voltar orando. Prepara o copão com água. Belo Horizonte, Brasil, Minas Gerais, vamos juntos com o mensageiro da fé. É pra frente e pra cima, no poder da fé.
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0: Graças a Deus. Olha, pessoal, é com muita alegria que o mensageiro da fé vem através da Maravilha FM para abençoar a sua vida, a sua casa e toda a sua família. O mensageiro da fé está sempre aqui falando, compartilhando com vocês da palavra de Deus. Deus tem me dado a oportunidade de orar pelos doentes, os enfermos, aflitos, oprimidos, e Deus tem operado grandes milagres. E hoje, a oração que nós vamos fazer está aqui em Tiago, capítulo 5, versículo de número 15, aonde a palavra de Deus fala que a oração da fé, ela salva o doente, Deus levanta ele, e se ele houver cometido pecado, Deus perdoa. Eu creio que Deus é Deus que perdoa, é Deus que liberta, é Deus que cura e é Deus que transforma. E você precisa de um milagre? Você já enviou para o mensageiro da fé o seu nome para colocar na corrente para frente de oração. Você já me enviou o seu pedido de oração? Nós já vamos orar. Chegamos o momento sagrado da oração. Eu não tenho dúvida de que Deus preparou esse momento, porque você vai receber o toque das mãos poderosas de Deus. Você vai receber o milagre. Você vai sair dessa situação. Você que está doente, enfermo, nós vamos fazer a oração pautado nesta palavra. A oração da fé, ela salva o doente. Deus levanta quem está caído e Deus perdoa os pecados. Belo Horizonte, Brasil, Minas Gerais, chegamos o momento sagrado, o momento da oração da fé, a oração poderosa com o mensageiro da fé, Eduardo Garcia. É momento de nós falarmos com o Pai.
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0: Grandioso Deus, maravilhoso e eterno Pai, Deus Criador dos céus e da terra e deste imenso universo. Nesta hora sagrada, nós formamos a poderosa corrente para frente, para a cura de todas as dores, e junto comigo essa multidão, pessoas em diversos lugares orando. Olha, meu Deus, para esta mãe, este pai, essa pessoa que se encontra no leito de dor, essa pessoa que está acamada, aflita, desesperada. Meu Deus, eu invoco o teu poder agora e eu peço, estenda tuas mãos, meu Pai, em direção destas pessoas. Eu quero ver as mãos do Senhor tocando em cada vida. Eu quero ver o poder do Senhor entrando em ação nesta vida, nesta casa, nesta família. Pai querido e Pai amado, eu uso o poder e a autoridade que me é dada através do nome sagrado de Jesus, e eu me dirijo a esta doença, essa enfermidade, a inflamação, a infecção, o nódulo, o tumor, o câncer, o mal que está no intestino, no organismo, nos nervos, nos ossos, aonde quer que tenha uma doença, um espírito de enfermidade. Eu digo agora: mal, ou doença, ou enfermidade, em o nome do Senhor Jesus, sai daí agora, desapareça desse corpo, desapareça agora desta vida. Eu estou ordenando a doença desapareça, eu estou dando uma ordem, as enfermidades saiam agora, em o nome de Jesus. Vai embora dor, vai embora enfermidade, vai embora doença, desapareça em nome de Jesus. Pai querido e amado, eu peço ao Senhor que venha com as tuas mãos poderosas, tocando, abençoando, sarando, curando, trazendo saúde, paz, amor, força e alegria a todas estas pessoas. Meu Deus, coloca nesse copão com água o teu poder e a tua unção. Na hora que estas pessoas beberem da água, que elas recebam vida, paz, amor e alegria, em nome de Jesus. E você que crê, diga amém, diga graças a Deus, diga: eu estou abençoado. Pode beber da água consagrada. Olha, gente, eu creio na vitória, no milagre, na cura para o seu corpo, para a sua vida. Você pode fazer aquilo que você não podia, porque Jesus te dá saúde, tá bom? Olha, eu quero que você entre em contato conosco contando a sua bênção, contando o seu testemunho, contando a sua cura, porque Deus fez um milagre na sua vida. 319-7574-0397 é o WhatsApp do mensageiro da fé, Eduardo Garcia. Tá bom, gente? Olha, deixa eu lembrar vocês, a Igreja Internacional da Graça de Deus, sempre de portas abertas para receber você e a sua família. Esteja conosco em uma de nossas reuniões na Igreja da Graça, em nome de Jesus. Procure uma Igreja da Graça mais próxima da sua casa, no centro de Belo Horizonte, Pastor Rogério Postigo, Avenida dos Andradas, no número 1005, junto ao Parque Municipal, o Mensageiro da Fé, em Betim, Rua Antônio Augusto de Resende, 177. Um abraço, fiquem todos na paz de Deus.
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13: Meus irmãos, boa noite, a paz do Senhor Jesus. Eu sou o pastor Osmano Gomes e estou na 89.1 FM, Rádio Maravilha. Essa é a rádio de todas as igrejas que tocam o som dos céus. Esse é mais um programa com o nome Pode Crer. É por aqui, por meio desse veículo de informação, que nós temos entrado em lares, em casas, em vidas, em famílias, em cidades, em estado, em bairros. É por aqui, pela 89.1 FM, Rádio Maravilha. Essa é a rádio de todas as igrejas que tocam o som do céu. Hoje é 7 de setembro, dia da independência. Dia esse de conquista, dia esse de liberdade, dia esse de vitória. Eu tenho plenas convicções de que o Deus Todo-Poderoso, aquele que nos libertou e nos deu a autoridade para estar aqui, nesse ambiente, nesse lugar, nesta cidade, nesse estado. Quero, com muita alegria, convidar a todos para que possa deixar as suas Bíblias abertas em Jeremias capítulo de número 38. Quero com muita alegria discorrer esse texto sobre a temática, o resgate. Talvez você está do outro lado da linha e já perdeu alguma coisa, ou algo, ou pessoas. E espera que um dia, quem sabe, Deus possa te dar um retorno por meio de um resgate. Eu quero orar com você no início desse programa. Querido Deus e Pai, eu sou totalmente dependente do Senhor. E diante, meu Deus, desse povo que nos ouve, Pai, eu sei que Minas Gerais é o maior estado por município. É na faixa de 853, Pai, municípios, cidades que estão nos ouvindo por meio desta sintonia. Quero profetizar sobre a vida de pessoas que estão do outro lado, Deus. E o segredo aqui é que eu não posso vê-los, mas o Senhor está os vendo. Eu não posso tocá-los, mas o Senhor pode tocá-los. Eu sei que a distância que nos separa também nos possibilita termos condições de dependermos uma vez mais do Senhor. Eu peço, meu Deus, a dependência completa, a direção, enquanto eu vou falar aqui, Deus, por essa sintonia. O Senhor toca em corações que estão do outro lado, Pai, prontos a ouvir a sua palavra, prontos a receber o resgate do Senhor por meio desta ministração. Pai, eu estou aqui e te peço, Pai, seja comigo nesta caminhada. Que Deus nos abençoe e nos dê vitória. Até às 23h55 eu estarei com você. Quero convidá-los a ouvir comigo nesse momento uma canção, O Bom Samaritano, com Anderson Freire. Fique comigo nesta sintonia e seja abençoado.

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Meus irmãos, e nós estamos de volta na 89.1 FM Rádio Maravilha. Você acabou de ouvir aqui, no Pode Crer, o Bom Samaritano com Anderson Freire. Quero também mandar um abraço aí à nossa irmã da Igreja de Deus, a irmã Carol aí do Rio Verde, sobrinha do meu amigo Sidney, que Deus abençoe sua vida. Minha irmã Lucy Gomes também, que é a série de Brasília, sintonizada neste ponto da 89.1 para ouvirmos a palavra do Senhor. Meus amados irmãos, vamos então ao que nos interessa aqui nesse dia, nesta hora, nesse tempo. Livro de Jeremias, capítulo de número 38, versículo de número 6, diz-nos assim: então tomaram a Jeremias e o lançaram no calabouço de Malquias, filho do rei, que estava no átrio da guarda, e desceram Jeremias com cordas, mas no calabouço não havia água, senão lama, e atolou-se Jeremias na lama. Ouvindo Ebed-Meleque, o etíope, um eunuco que então estava na casa do rei, que tinha metido Jeremias no calabouço, estava, porém, o rei assentado à porta de Benjamim. E logo Ebed-Meleque saiu da casa do rei e falou ao rei, dizendo: ó rei, meu senhor, mal fizeram estes homens em tudo quanto fizeram a Jeremias, o profeta, lançando-o no calabouço, de certo morreria de fome naquele lugar. Onde se acha, pois, não há mais pão na cidade. Então deu ordem o rei a Ebed-Meleque, o etíope, dizendo: toma contigo daqui 30 homens e tira Jeremias, o profeta, do calabouço antes que morra lá. E tomou Ebed-Meleque os homens consigo e foi à casa do rei por debaixo da tesouraria e tomou dali trapos velhos e rotos, roupas velhas embocados, e desceu-os a Jeremias no calabouço por meio de cordas. E disse Ebed-Meleque, o etíope, a Jeremias: põe agora esses trapos velhos e rotos, já apodrecido, nas covas dos teus braços, por debaixo das cordas. E Jeremias o fez assim, e puxaram a Jeremias com as cordas e o tiraram do calabouço, e ficou Jeremias no átrio da guarda. Meus irmãos, esse texto que ora acabei de ler, esse capítulo inteiro vai retratar acerca da rebeldia de um rei chamado Zedequias, que permite que os príncipes do seu reino aprisionem Jeremias dentro de uma cisterna. Esse contexto que a gente vai discorrer aqui vai retratar sobre o resgate do profeta Jeremias na cisterna de lama. Foi protagonizado por Ebed-Meleque, o etíope. Esse Ebed-Meleque foi um oficial do Palácio Real que usou de coragem, de compaixão, para salvar a vida de Jeremias com a permissão do rei Zedequias. Eu quero dar um tema a essa mensagem nesse nosso Pode Crer. Pode Crer. O resgate. O resgate. O cenário de crise que Jeremias estava preso em uma cisterna cheia de lama por pregar a verdade ao povo de Jerusalém. Ele enfrentava rejeição, fome e abandono. O contexto bíblico do capítulo de número 38 vai mostrar-nos que os príncipes, no verso 4, os príncipes
vão se levantar e vão dizer ao rei: que morra este homem, visto que ele nos enfraquece e também enfraquece os homens de guerra que restam nesta cidade. As mãos de todo o povo está dizendo tais palavras, porque este homem não busca paz para o nosso povo, senão mal. É Zedequias que permite que eles então toquem na vida de Jeremias, colocando dentro de um calabouço que era um poço que só tinha lama. E a Bíblia chega a dizer que Jeremias então foi atolado na lama. No cenário em que Jeremias está, vivendo dentro da cidade de Deus, que havia sido já invadida e enfraquecida, e nesse contexto eles levantam contra Jeremias por ter ele então dito verdades proféticas que Deus havia lhe revelado. Era o juízo de Deus que estava entrando nesta cidade. Era a ação de Deus que estava indo contra o erro destas pessoas. Mas, sem compreender e achar que essas palavras eram apenas de Jeremias e não de Deus, que era apenas a vontade dele de falar contra a cidade e contra o reino, eles se levantam e prendem Jeremias em um calabouço. Esse personagem chamado Jeremias, no meio, era um personagem provável. No meio da omissão dos líderes de Israel, Deus vai levantar Ebed-Meleque, um estrangeiro etíope que era eunuco, para fazer a diferença. Compreender que Deus usa quem ele quer para socorrer os seus servos e nos desafiar a agir com compaixão e coragem em tempos difíceis. O resgate de Deus vai chegar sempre por meio de alguém que vai te ver em uma crise, vai te ver em um problema, vai te ver em situações difíceis, mas vai se levantar com sensibilidade. A sensibilidade do etíope diante da injustiça praticada contra Jeremias vai provocar o texto de forma que os religiosos que ali estavam, os homens que falavam da lei, os homens que defendiam a justiça, que falavam da misericórdia, do amor, da compaixão, não fazem nada por Jeremias. Mas Ebed-Meleque, um eunuco etíope, o texto diz-nos que ele ouviu e logo, ouvindo Ebed-Meleque, o etíope, versos de número 7, ouvindo Ebed-Meleque, o etíope, um eunuco que estava na casa do rei, que tinha eles colocado Jeremias no calabouço, estava, porém, o rei assentado à porta de Benjamim. E ouvindo Ebed-Meleque. No caso de Jeremias, que é aprisionado no calabouço, entregue à morte por não ter água, não ter recurso, não ter possibilidades de Jeremias sair dali, a única luz que emanava era da boca do poço, permitindo então a única oportunidade de Jeremias ela olhar para os céus. E Deus então levanta um eunuco para poder ouvir. Deus abre a audição de um eunuco chamado Ebed-Meleque para ouvir o que fizeram a Jeremias. Eu recebo orientação de Deus baseado nesse texto, que Jeremias, sem possibilidade de pedir socorro para amigos, para companheiros, para vizinho, para conhecidos de infância, teve então que depender da providência de Deus. Talvez do outro lado da linha,
Você que está me ouvindo também está vivendo dias difíceis, de crise, de luta, de batalhas, coisas que parecem que não terão fim. Para você, o único fim que consegue visualizar é o fim da sua trajetória na Terra. Mas da mesma forma em que Ebed-Meleque recebe de Deus a audição para ouvir e para perceber onde Jeremias estava, Deus vai fazer alguém ouvir a sua situação. O socorro virá de Deus. Muitos veem a injustiça e o sofrimento alheio, mas prefere o silêncio. A verdadeira espiritualidade começa quando nossos corações se movem com o que move o coração de Deus. A verdadeira espiritualidade começa quando os nossos corações se movem com o que move o coração de Deus. Talvez você me ouve aqui por essa sintonia. Está vivendo dias tão delicados e nebulosos a ponto de dizer: eu não acredito na possibilidade de sair daqui. Deus vai levantar um Ebed-Meleque que possa te ouvir. Nossos corações vão se mover com o que move o coração de Deus. Não espere socorro em quem não está ligado em Deus. Não espere socorro em quem não está liberto por Deus. Não espere socorro em pessoas, mas atente-se para olhar para o céu, porque é de lá que Deus vai mandar o seu socorro. A audácia de interceder perante autoridades vai possibilitar Ebed-Meleque fazer alguma coisa de bom ao seu próximo. Ele não tinha poder político, mas tinha coragem de ir até o rei Zedequias. Ele denunciou o erro dos príncipes abertamente, arriscando a sua própria vida ao dizer: estes homens fizeram mal em tudo quanto fizeram a Jeremias. Fazer as coisas certas exige coragem, exige moral. Devemos ser a voz daqueles que não têm e nem podem falar por si mesmo. Quantas pessoas estão à nossa volta? Quantas famílias estão decaídas da fé? Quantos homens abandonaram o altar? Quantas pessoas deixaram de fazer aquilo que Deus ordenou que elas fizessem porque alguém te aprisionou num calabouço? Jeremias estava num calabouço, em um buraco, atolado na lama, sem possibilidade de sair dali. Não tinha como Jeremias sair dali, porque a corda que desceu Jeremias ali foi puxada pela boca daquela cisterna. Mas Deus, que conhece todas as coisas, que sabe quem é você e qual o propósito que está sentado em seu coração, propósito de paz e não de guerra, propósito de ajudar o seu próximo e ter possibilidade de estender as suas mãos àquele que está necessitado. É nesse quadro que a audácia de Ebed-Meleque vai garantir o resgate de Jeremias. Eu digo para você, com a certeza profética, que estou envolvido nesse estúdio esta noite, que a compaixão que se importa com os detalhes, quem tem compaixão se importa com detalhes. Ao receber a permissão do rei, diz a Bíblia que Ebed-Meleque levou 30 homens e providenciou roupas velhas e trapos rasgados. Ele demonstrou empatia ao pedir que Jeremias colocasse os trapos sob as axilas, por baixo das cordas, para que o profeta não se machucasse ao ser resgatado. Preste bem atenção
nos detalhes, nas minúcias desse texto. O versículo de número 11 e 12, Ebed-Meleque vai dar informações minuciosas, dizendo que foi à casa do rei por debaixo da tesouraria e tomou dali uns trapos velhos de roupas rotas e roupas velhas em bocados, e desceu-os a Jeremias no calabouço por meio de uma corda. Deixa eu abrir a primeira veia profética desta noite aqui. A mesma corda que te desceu para ver a tua morte no calabouço é a mesma corda que Deus vai usar para te resgatar de lá. A mesma boca que profetizou a sua queda, a boca que profetizou a sua doença, a boca que profetizou a sua morte vai ter que descer em cordas para profetizar o seu resgate. Eu estou impulsionado pelo Espírito do Senhor a dizer que já estou vendo cordas descendo sobre este estado de Minas Gerais. Estou vendo cordas descendo sobre esses estados do Brasil. De onde você está me ouvindo, eu tenho certeza e convicção que o Deus Todo-Poderoso já deu ordem a um Ebed-Meleque. Ele já tem cordas nas mãos, ele já tem panos rotos, ele já tem algumas coisas que vão fazer com que o seu socorro não te traga dores. E tomou Ebed-Meleque os homens consigo e foi à casa do rei, por debaixo da tesouraria, e tomou dali os trapos velhos e rotos e roupas velhas, e desceu-os a Jeremias no calabouço por meio de corda. E disse Ebed-Meleque, o etíope: põe agora esses trapos velhos e rotos, já apodrecidos, nas covas dos teus braços. Ele está dizendo na axila. Ebed-Meleque quer resgatar Jeremias, mas não quer provocar dores. Tem muita gente que, diferente desse fato, e eu quero abrir aqui a primeira veia profética, é que as cordas que te desceram para ver a sua morte serão as mesmas cordas que te resgatará para a vida. Em segundo lugar, os panos velhos e rotos que ele desce junto com a corda, ele informa Jeremias: coloque-os debaixo da sua axila e depois a corda por cima, porque Ebed-Meleque queria socorrer sem causar ferimentos. Tem muita gente que está do outro lado desta sintonia, que quem sabe já tentaram te socorrer, quem sabe já te socorreram em algum tempo, mas te socorreram causando mais ferimentos do que o que foi provocado na descida. As feridas que foram provocadas na descida para esse calabouço serão restauradas na subida da sua vitória. O amor de Deus se manifesta nos detalhes e no cuidado com a dignidade do outro. Não basta apenas ajudar, é preciso ajudar com zelo, com carinho e com respeito. Deus está levantando esta noite aqui Ebed-Meleques. Ebed-Meleques que vão atrás de você com cordas nas mãos, que vão com panos rotos encontrados na casa do rei. Na casa do rei tem recursos para o seu resgate. Anota isso aí. Na casa do rei existe recursos para o seu resgate. Eu estou falando a pessoas que estão sofrendo, a pessoas que estão sendo atacadas, a pessoas que estão sendo feridas do outro lado desta linha, que quem sabe está machucada e dizendo: eu não vou virar a página desse dia 7 para o dia 8 de setembro. Mas eu quero profetizar para você que na casa do rei tem socorro, na casa do rei tem corda, na casa do rei tem panos para cobrir a sua ferida, na casa do rei tem mensageiros que vão atrás de você.
Deus está te dizendo: a recompensa da confiança em Deus. Mais tarde, Deus vai enviar mensageiros que especifica de livramento para Obed-Meleque quando a cidade cai diante da Babilônia. O motivo de sua salvação divina é claro: porque confiaste em mim, diz o Senhor dos Exércitos. Quem estende a mão no próximo, em nome do Senhor, nunca fica desamparado. Deus honra aqueles que honram e a sua palavra o protege. A palavra de Deus protege os teus servos. Eu estou sentindo nesta noite aqui a proteção de Deus chegando até você. O capítulo de número 39, ainda de Jeremias, verso de número 15, diz-nos assim: e tinha vindo a Jeremias a palavra do Senhor, estando ele ainda encerrado no átrio da guarda, dizendo: vai e fala a Ebed-Meleque, o etíope, dizendo: assim diz o Senhor dos Exércitos, o Deus de Israel: eis que eu trarei as minhas palavras sobre esta cidade, para mal e não para o bem, e se cumprirão diante de ti naquele dia. A ti, porém, eu livrarei naquele dia, diz o Senhor dos Exércitos. E não serás entregue na mão dos homens, perante cuja face tu temes. Porque certamente te salvarei, e não cairás a espada, mas a tua alma terás por despojo, porquanto confiastes em mim, o Senhor dos Exércitos. O seu resgate chegou hoje. A palavra de Deus está dizendo que o seu resgate chegou hoje. Eu quero convocar você, que está do outro lado da linha, a ouvir comigo um trecho de uma música, bem curto, vai ser bem curto porque eu tenho que orar por você, com Sara Farias. Deus... aliás, deixa eu te usar, com Sara Farias.

Você acabou de ouvir. Você acabou de ouvir Deixa Eu Te Usar, com Sara Farias. Eu quero orar por você. Antes disso, mandar um abraço também para minha sobrinha Daniela, que está aí nessa sintonia nos ouvindo. Que Deus abençoe sua vida, abençoe minha irmã Lucy, que também está nos ouvindo, lá da cidade de Brasília. Abraço a vocês, viu? Está chegando outubro, estarei com vocês aí. Eu quero orar com você. Querido Deus, aqui estou, Pai, uma vez mais diante de Ti, dependente, mas com autoridade do céu, para profetizar a essa pessoa que me ouve do outro lado da linha. Esse homem, essa mulher, esse jovem, essa criança, essa família que precisa, Pai, urgentemente de uma resposta, que está nessa sintonia porque sabe que o Senhor tem, ó Deus, o destino certo. Essa enfermidade que persiste em ficar, essa depressão que parece que quer agarrá-los, essa ansiedade, essa crise financeira, essa batalha, essa luta que parece não mais ter fim, eu quero profetizar em nome de Jesus. Vai de encontro a essa pessoa, vai dando vitória, meu Deus, a esse povo que me ouve aqui nesse estado de Minas Gerais inteiro, Pai, que está me ouvindo hoje aqui, esses 853 municípios, esse povo que está linkado, meu Deus, também que me ouve. Eu profetizo vitória nessa virada de dia 7.

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2: A paz do Senhor Jesus. Romanos capítulo 12, versículo 2. E não sede conformados com este mundo, mas sede transformados pela renovação do vosso entendimento, para que experimenteis qual seja a boa, agradável e perfeita vontade de Deus. Que as bênçãos de Deus os alcancem nessa hora.
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5: Olá, que Deus abençoe a vida de todos os ouvintes aqui da Rádio Maravilha, 89BH. Estamos agora entrando para realizar a oração da meia-noite. A Bíblia diz, o Senhor Jesus diz, lá no livro de Mateus, no capítulo 7, no versículo 7, a palavra do Senhor diz, pedi, dá-se-vos-á, buscai e achareis, batei e abri-se-vos-á. Se você está agora sofrendo, ele orienta você pedir, buscar e bater na porta dele. Nós vamos fazer isso agora através dessa oração. É momento de oração. Prepare o seu copo com água em nome de Jesus. Pai querido e amado, nós oramos agora por muitas pessoas, meu Pai, que estão agora ligadas dentro dessa programação, pedindo, meu Pai, ao Senhor, um socorro para a sua vida, pedindo um refrigério para a sua alma. E que o Senhor, meu Pai, possa visitar cada uma dessas pessoas com o Teu poder. Aqueles que se encontram enfermos, que o Senhor venha curar dessa enfermidade. Aqueles que se encontram agora com a sua família em ruínas, de repente brigas dentro de casa, discórdia, desavença, desunião. O Senhor venha tocar, meu Pai, restaurar essa família e trazer a libertação total e completa. Se tem alguém nos acompanhando agora, meu Pai, pensando até mesmo em dar cabo da sua vida, que o Senhor venha visitar essa pessoa e dar para ela, meu Pai, um novo ânimo, como o Senhor deu o ânimo para Gideão, como o Senhor deu ânimo para Josué, quando estava ali desanimado, como o Senhor deu ânimo, meu Deus, para o Abraão, e tantos quantos buscaram o Senhor, faça isso agora também, Pai, com o Teu poder, em nome do Senhor Jesus. Consagre essa água, e quem dela beber, receba a vida, receba a força, em nome de Jesus. Graças a Deus. Beba da água agora, receba o socorro de Deus, receba as bênçãos de Deus para a sua vida, em nome de Jesus. Deus abençoe a todos de maneira poderosa, e até uma próxima oportunidade.
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16: Muito bom dia! Está no ar o programa O Poder Sobrenatural da Fé. Tá? O amigo que vos fala, o pastor Leonardo Souza, estaremos nessa programação até a 1 hora da manhã. E nessa programação, Deus vai falar o teu coração agora. Deus vai falar o seu coração, independente da dificuldade que você enfrenta, independente da luta que o Senhor, a Senhora tem passado, tem vivenciado. né, independente da, até mesmo da dor que o senhor, a senhora tem sentido. Eu quero dizer para o senhor, na verdade, eu quero ser boca de Deus na sua vida hoje, tá? Na verdade, eu quero ser boca de Deus na sua vida e dizer que Deus vai sim mudar a tua história, tá bom? Eu quero que você preste muita atenção nesse recado que eu quero entregar para o senhor, para a senhora. Mas antes de dizer o recado, eu já quero aqui já abrir as nossas linhas, a nossa central já está aqui em pronto atendimento, já tem pastores aptos para lhe ajudar, tá bom? Nossa central é 0-operadora 319-2003-4191, tá bom? E tenha certeza que Deus, ele vai abençoar o senhor e abençoar a senhora. 0-operadora 31-2003-9141. E nessa programação pode ser que Deus vai te abençoar, tá bom? O recado que eu quero entregar para o senhor, para a senhora, é forte. Bispo Talone Pougian, pastora Raquel Pougian, estará em cima deste altar. Estará em cima deste altar para atender o senhor, atender a senhora, porque vai lhe entregar uma vitória, vai entregar para vocês a bênção que você tanto precisa. Bispo Talone Pougian estará em cima do altar, atendendo todas as pessoas, inclusive o senhor, a senhora que precisa de um grande atendimento. Olha, eu queria tanto conversar, eu queria tanto poder desabafar. Inclusive, Bispo Talone Pougian, a pastora Raquel, a partir das 6 horas da manhã, estará ali atendendo juntamente com uma grande equipe de fé. Eu, pastor Léo também, minha esposa, a missionária Aline, e também demais pastores, bispos, missionários, estará atendendo a partir das 6 horas da manhã, tá? Porque dará início à reunião às 8 horas da manhã. Mas a partir das 6 horas da manhã, Bispo Talone Pougian, pastora Raquel e a grande equipe de fé estará atendendo a partir das 6 horas da manhã, tá? Inclusive nessa terça-feira do Milagre Urgente, você vê, né? Daqui a pouquinho, a 1 hora da manhã, nem vai dar tempo a gente descansar. Por quê? Porque o que a gente quer é que o meu Deus coloque um sorriso no seu rosto. Por isso, na Avenida do Contorno, 1079, você é o meu convidado todo especial. Em decorrer do atendimento, a partir das 8 da manhã, e dará início à concentração do Milagre Urgente, tá? A partir das 8 horas da manhã e também ao meio-dia. Aonde você estará passando, particularmente, debaixo do manto sagrado que nós consagramos no monte, tá? Nós consagramos esse manto no monte, e muitas pessoas, olha, tantas pessoas têm sido abençoadas através ao tocar nesse manto, que nem aquela mulher hemorrágica, né? Ela disse consigo mesmo: se eu apenas tocar, eu ficarei curada. E foi dito e feito. Ou seja, é a fé, meu irmão. Quando você coloca em prática a fé, independente da luta que você enfrenta, e você tomar uma posição, você tomar uma atitude, Deus sim, ele vai transformar a sua vida como transformou a vida daquela mulher hemorrágica. Você quer uma mudança? Venha. Se você quer um atendimento, se você quer uma orientação, um desabafo, procura um homem de Deus. Melhor você procurar desabafar com um homem de Deus do que você desabafar com pessoas que muitas vezes querem o seu mal. Não é verdade? É ou não é verdade? Às vezes a pessoa precisa desabafar e ela desabafa com pessoas que muitas das vezes querem o mal dela. Então vai ter homens de Deus, né, que vai ser direcionado por Deus para orientar o senhor, a senhora, orar pelo senhor, pela senhora. Olha, meu irmão, o que Deus vai fazer nessa terça-feira do Milagre Urgente vai ser forte. Por isso, esteja conosco na Avenida do Contorno 1079. Eu quero oferecer um louvor muito abençoado. Eu quero oferecer esse louvor abençoado e tenha certeza que Deus, ele vai abençoar o senhor e a senhora. Inclusive, já prepara também o seu copo com água, porque logo mais estaremos fazendo a nossa oração da fé. E essa oração, sim, vai sim mudar a tua história, tá bom? Que Deus abençoe. Daqui a pouquinho eu volto na fé

0: Graças a Deus, olha que louvor abençoado, né? Que louvor abençoado. Um louvor que Deus tem tocado no nosso coração, tá bom? Eu quero ler uma palavra aqui pro Senhor, pra Senhora. Aqui Mateus 11, 28, diz bem assim: vinde a mim todos os que estáis cansados e sobrecarregados, que eu vos aliviarei. Você entende isso? Você entende isso? Deus está te chamando, independente qual seja, né, o seu crédulo religioso, independente qual seja a luta que o Senhor, a Senhora tem vivenciado, Deus está mandando te dizer que se você tomar uma posição, é isso mesmo, tomar uma atitude, é verdade, tomar uma posição, tomar uma atitude, Deus vai abençoar você. Talvez há muito tempo você não tenha sorrido, né? Talvez você só tenha vivido momentos tão árduos que a tristeza, a dor tem cercado você. Quem está dizendo aqui não é o pastor Leonardo, quem está dizendo aqui não é o bispo Talone, não é o apóstolo Valdemiro Santiago, mas quem está dizendo aqui é o próprio Senhor Jesus. Ele está dizendo para o Senhor: vinde a mim todos os que estáis cansados e sobrecarregados, que eu vos aliviarei. Não se preocupe com essa dificuldade que você está passando, com essa dor que você está enfrentando. Não se preocupe. Deixa Deus no controle. Por isso nós estamos convocando você a estar conosco nessa terça-feira. Essa terça-feira do milagre urgente vai ser tão forte. Na verdade, eu queria atender você, sabe? Eu queria lhe atender. Bispo Talone, Paul Jean, pastora Raquel, vai atender você também. Então, vinde a mim, vem. Ah, pastor Léo, eu sou da igreja A, eu sou da igreja B. Não, nós não estamos dizendo para você sair da sua igreja. Não. Mas vem para cá. Deixa a gente te ajudar. Deixa a gente ajudar você. E o bispo Talone, Paul Jean, pastora Raquel, na verdade eu procuro dizer os enviados do nosso apóstolo Valdemiro Santiago, da bispo Francilé, estará toda à disposição para ouvir você, para orientar o Senhor, a Senhora. E tenha certeza que uma vez você tomando essa atitude, eu digo para o Senhor, para a Senhora, que a sua vida nunca mais será a mesma. Na verdade, eu vou dizer para você, tem um ditado que diz assim, ó: contra fatos não há argumentos, né? Contra fatos não há argumentos. Por isso, eu vou mostrar para você motivos de você tomar uma posição. Eu quero mostrar para você motivos de você talvez sair da sua casa e falar bem assim: poxa, eu vou amanhã. Ou melhor, eu vou daqui a pouquinho. Eu vou na igreja. Isso, vem. Eu vou mostrar para você agora testemunho de pessoas que, ao chegar na nossa Igreja Mundial do Poder de Deus, receberam uma mudança de vida. E essa mesma mudança Deus quer fazer na vida do Senhor, da Senhora, tá bom? Ouça esses relatos, ouça esses testemunhos. E esses são os motivos que eu quero entregar para o Senhor, para a Senhora, para você tomar uma atitude e ter uma vida assim, transformada e mudada pelo poder de Deus, tá bom? Contra fatos não há argumentos. Ouça esse testemunho que daqui a pouquinho eu volto em nome de Jesus.
1: Seu nome, filhinha?
2: É Ana Paula, apóstolo.
1: Você tá com esse moço aí?
2: É meu ex-marido.
1: É?
2: É.
1: O amor e marido tá tão pertinho assim?
2: Ele buscou por mim, apóstolo.
1: Ah, que bênção, tá vendo? Tá vendo desse homem abençoado? Tá vendo? Filhinha, aquela ali é você?
2: Sou eu, apóstolo.
1: Que situação difícil, hein?
2: Muito, tava com uma depressão profunda. Meu Deus. Aí eu tentei contra a vida, tomei 300 comprimidos.
1: Ah, você tentou suicídio?
2: Tentei. E aí eu fiquei 23 horas sem ninguém me encontrar. E quando foi encontrada, eu estava com pneumonia, água no pulmão. E os médicos falaram que era para a família só se despedir. Se eu sobrevivesse, eu teria sequelas. Mas para a honra e glória do Senhor, eu estou normal. Isso foi em junho. Eu tive alta em...
1: No ano passado?
2: Desse ano. Agora junho.
1: Agora?
2: Agora.
1: Vixe.
2: É. Mês passado. Tô
1: como
2: normal.
1: Como diria um amigo meu cearense, vixe. Meu pai... Foi agora?
2: Agora, pode.
1: Nós não estamos em julho?
2: Estamos.
1: Estamos em julho ainda?
2: Dia 27 de junho eu tive a alta.
1: Em junho?
2: Junho. Ah, dia 28 eu estava aqui para contar...
1: Ah, nós estamos em julho, né?
2: É. E dia 28...
1: Tem um mês, mais ou menos.
2: Era no sábado. E no dia 28 eu estava aqui querendo dar o meu testemunho. É. Mas não consegui.
1: Filhinha... Você nasceu de novo,
2: sim,
1: né?
2: Sim, agora eu quero viver, apóstolo.
1: Ah, você não quer morrer nem um pouquinho, não?
2: Não, eu estava desviada. Eu era
1: nem um cardim?
2: Não, eu estava desviada, apóstolo.
1: Misericórdia. Qual é o seu nome, filho?
3: Rogério.
1: Você viu ela ruim daquele jeito?
3: Eu fiquei sabendo através da irmã dela, né?
1: É,
3: foi,
1: né?
3: Em contato.
1: Aí você veio aqui, né?
3: Aí eu liguei na central, oração pela vida dela. Prontamente me atenderam.
1: Jesus salvou.
3: Aí eu, não sei se é pastor, fiz uma oração, pedi um...
1: Jesus é maravilhoso.
3: Fiz oração, e aí o resultado tá aqui.
1: Filha, que situação, é sua filhinha?
2: Minha sobrinha, sua ela sobrinha? Adora o senhor.
1: Ela é linda, ó.
2: Ela falou, eu quero ir no junto com o testemunho, tia.
1: É?
2: Ela veio já duas vezes.
1: E também quero dar um abraço, uma voz, todo mundo aí, ó. Que coisa, hein? Tava morto, tentou suicídio. Que é isso, menina? Tem que viver, tem que ter esperança. É, o mundo tá doente, né? Sem esperança. Essa princesa gosta de mim? Que Deus te proteja sempre. O cabra é... Esse cabra deve ter assim, quase 2 metros. Aí, eu até encolhi. Você já viu aquele filme Querido, Encolhi as Crianças, você lembra? Jesus, segura aqui, filho. Vê uma princesa aqui, ó. Ó, Deus abençoe, a tua linha abençoada, tá? Filhinha, que Deus te proteja, tá bom? É uma vitória para todos aqui, em nome de Jesus.
0: Você viu aí? O senhor, a senhora viu aí os motivos? Então, só depende do senhor e da senhora. Esses são os motivos que eu estou mostrando para você, para ter uma vida assim transformada, para ter uma vida assim restaurada assim, tá bom? Eu estou aqui pelo WhatsApp da nossa igreja e olha só, as pessoas já estão confirmando a presença dela. Envia sua mensagem para mim aqui agora, aqui, ó. 0 operadora 319-2003-2003-9141. Diz assim, ó. Olha só. É, meu nome, a paz, meu nome é Lourdes. Eu moro em Contagem. E quero confirmar a minha presença nessa terça-feira, às... Hã? 6:30 da manhã? Olha! Ela quer ser atendida aqui pelo Bispo Talone. Então vem pra cá, tá bom, Dona Lourdes? Vem pra cá, 6:30 da manhã. Na verdade, Dona Lourdes, o Bispo Talone por já estará a partir das 6 horas da manhã atendendo. Não só ele, mas eu também, os pastores, os bispos, as pastoras também, missionários, estarão todos ali para atender e ouvir o Senhor e a senhora, tá bom? Olha o que diz aqui, ó. Aqui, ó. Meu nome é Esther, moro no Serra. Eu também estarei confirmando a minha presença nessa terça-feira para tocar no manto. Olha que forte. Vem, Esther. Venha tocar no manto e tenha certeza que Deus, ele vai abençoar o Senhor e a Senhora. Tá bom? E também você pode estar nos achando também pelo Instagram, tá? Igreja Mundial MG, tá? Que é aqui pelo Instagram, Igreja Mundial MG. Ou também você pode estar interagindo conosco pelo Facebook, Igreja Mundial do Poder de Deus MG. Igreja Mundial do Poder de Deus MG é pelo Facebook. E você também pode também estar se inscrevendo no canal do YouTube, né? Do nosso apóstolo Valdemiro Oficial, tá? Se inscreva. É interessante você ativar o sininho de notificação. Não adianta a pessoa só se inscrever, ela tem que ativar o sininho de notificação, porque diariamente o apóstolo, quando ele entra ao vivo para ministrar uma mensagem, uma palavra, uma reunião, ali o seu celular vai fazer assim, ó, plim, ó, plim. Ali quando você olhar para o celular, está ali o nosso apóstolo Valdemiro Santiago ao vivo, né? E tem a certeza que Deus, ele vai estar dando a vitória. Então, na verdade, nós temos pelo YouTube, temos nas nossas redes sociais. Na verdade, aonde você... Na verdade, não tem desculpa, né? Não tem desculpa. É, em todas as plataformas, você vai achar a nossa Igreja Mundial do Poder de Deus, tá bom? Ó, não para por aí não, tá? Eu vou mostrar para você agora mais testemunhos. Na verdade, o que eu tô querendo dizer para o senhor, pessoal, é o seguinte... Eu estou mostrando para vocês motivos de você sair de casa e estar conosco na nossa sede estadual, na Vila do Contorno 1079, tá bom? Eu quero que você ouça esse testemunho e em seguida esse louvor abençoado que certamente vai abençoar a tua vida. Já voltamos em nome de Jesus. Ah, detalhe, já prepare também o seu copo com água, porque quando nós voltarmos, eu já quero já fazer a oração da fé. Deus abençoe. Daqui a pouquinho eu volto.
4: O que aconteceu, bispo?
5: Deus curou este homem da lepra, bispo.
4: Da lepra?
5: Sim, senhor.
4: Mas como assim? Como é que o senhor sabe que tinha lepra?
5: Ele mostrou as fotos aqui agora.
4: Misericórdia. Como é seu nome? Bom dia.
6: Bom dia,
4: Geraldo. Sou Geraldo. É verdade o que ele falou?
6: É verdade.
4: O senhor estava sofrendo desse jeito, seu Geraldo?
6: É, tinha uns 5 anos que estava, né? Mandava...
4: 5 anos?
6: É, mas que eu fiquei com essa doença uns 10 anos.
4: Gente, quem está ouvindo o que esse homem está falando?
6: E médico nenhum curava.
4: Médico nenhum curava?
6: Não.
4: Era uma espécie de lepra, era isso mesmo?
6: É.
4: Olha que situação. Esse homem sofrendo, esse homem com uma vida destruída... Há mais de 10 anos, como ele mesmo disse, esse homem vinha carregando uma lepra no corpo, uma doença maldita. Tem até as imagens que vai ser mostrada aí agora. Olha isso, gente. Misericórdia. Traz esse homem aqui, bispo, aí. Traz essas fotos aqui também. Olha só essas imagens. Quando eu olho para a televisão, vejo as costas deste homem desse jeito, cheia de feridas. Olha só. Imagina a dor que ele enfrentou, a dor que ele passou. Ele diz que médico nenhum resolveu o problema dele. É verdade isso? O médico não conseguia resolver?
6: Não. Especialista, eu fui nos 3 especialistas e eu não...
4: Ah, o senhor chegou a procurar médicos especializados para isso mesmo.
6: É, foram uns 3 médicos especialistas. Não...
4: Passava de médico em médico e ninguém resolvia. Passava ninguém... medicamentos.
6: Ninguém resolvia, não.
4: Quem tá ouvindo, gente? Tá aí, ó.
6: Teve noite.
4: Olha essas imagens aí, Minas Gerais, Brasil e o mundo inteiro. Esse homem, como é o nome do senhor?
6: Geraldo.
4: O seu Geraldo estava sofrendo com lepra. Olha a lepra que estava no corpo dele, era nas costas, na coluna, era no corpo inteiro. Procurou os médicos e os médicos não conseguiram resolver, como ele mesmo falou. Foi 3 especialistas que o senhor foi?
6: É.
4: E eles falavam o que para o senhor?
6: E falar, e dando antibiótico a gente, né? A gente tomando.
4: Ia passando os antibióticos, remédios.
6: É, tinha noite eu achava no outro dia nem amanhecer, de tanto mordia, né?
4: Misericórdia. Coçava, ardia.
6: É.
4: Chegava a sangrar, às vezes, de tanto coçar. Sangue. Também?
6: Sangrar, coçava demais, não?
4: Coçava muito?
6: É.
4: Misericórdia. Você que está vendo essas imagens aí, ó. O seu Geraldo estava enfrentando essa lepra. Passou na mão de 3 especialistas. 3. Passava todo tipo de medicamento, de remédios e não resolvia nada. Coçava que sangrava. Quando ele coçava ali, sangrava. A coluna dele, as pernas dele, cheia de feridas. E isso já fazia 10 anos. Mais ou menos 10 anos ou mais.
6: Eu fiquei com essa doença uns 10 anos.
4: Uns 10 anos. É. Como é que foi que o senhor conheceu essa obra? Pela TV? Pela... Alguém te indicou? Como é que foi?
6: Pela TV.
4: O senhor assistiu o Apóstolo?
6: É.
4: O senhor já deve ter visto, então, muito leproso lá ser curado, né?
6: Não, já vi, foi muito.
4: Já viu muito? É. Então, imagino que essa lepra maldita aí sumiu do seu corpo.
6: Sumiu.
4: Depois que o senhor procurou o Deus dessa obra, orou com o Apóstolo, quer dizer que o senhor não tem mais isso, não?
6: Tenho.
4: Acabou a lepra?
6: Graças.
4: Tá livre? Tá curado? Peraí, mostra os braços dele aí agora. Olha aí, ó. Olha aí, ó. Mostra as pernas aí também, ó. Só ficaram as marcas.

0: dizer que Jesus não deixou o soldado ferido não, né? Jesus curou o soldado, né? Hoje então o senhor está feliz da vida.
1: Graças a Deus.
0: Eu imagino as pessoas que te viram sofrendo e hoje vendo o senhor sem lepra, sem doença, passam até a querer conhecer o seu Deus também, né?
1: Com certeza.
0: Essa obra é importante para o senhor?
1: É muito importante.
0: O apóstolo está assistindo o senhor agora. Manda um abraço para o apóstolo.
1: Um abraço a você, a bispa, para a igreja todas também, né? Todos, né?
0: O senhor está feliz da vida, né? Digo obrigado, Jesus.
1: Obrigado.
0: Glorifica a Deus bem forte. Que Deus te abençoe, seu Geraldo.

0: Graças a Deus. Você viu que testemunho forte? É que eu estou mostrando para você, na verdade, estou dando motivos de você tomar uma posição e estar conosco nessa terça-feira do Milagre Urgente. A partir das 8 horas da manhã é a reunião. E a partir das 6 da manhã é o atendimento, onde nós estaremos juntamente com o nosso bispo Talone Pongian, pastora Raquel, atendendo todos que desejam um atendimento espiritual. Tá bom? Preparou o copo com água? Preparou o copo com água? Então prepare rapidinho, vamos lá. Prepare o copo com água, a peça de roupa, porque nesse exato momento é o momento da oração.
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0: Senhor nosso Deus, nosso Pai, ó Deus, em o nome do Senhor Jesus, nós nos colocamos, Senhor Jesus, diante da Tua presença. E nós temos a certeza, meu Pai, que o Senhor é um Deus que não é de longe. Nós temos a certeza que o Senhor é um Deus de perto. Pai amado e Pai querido, juntamente com essas pessoas que oram conosco, pessoas talvez aflitas, pessoas talvez passando um dos piores momentos da vida dela. Essa pessoa, meu Pai, deseja uma mudança, deseja um milagre. E na verdade, meu Deus, só quem pode dar um milagre que ela tanto deseja é o Senhor. Porque tem pessoas que oram comigo agora que já tentou de tudo e não teve êxito. Pelo contrário, ela tentou e talvez tenha ido de mal a pior. E ela acredita e crê que só a mão de Deus que pode libertar e dar vitória. Por isso, meu Pai, eu te peço, abençoa, levanta o caído, fortaleça o fraco, restaura, meu Deus, a alma do aflito e faz, meu Deus, então um milagre na vida dessa pessoa. Remova, meu Deus, o câncer, remova as dores nos ossos, remova a inveja, remova, meu Pai, a praga maldita. Meu Deus, remova, meu Deus, aquilo que tem entristecido esse senhor, essa senhora. E que no nome do Senhor Jesus, eu amaldiçoo esse mal. Meu Pai, abençoe e consagra esse copo com água. E quando essa pessoa beber desta água, meu Deus, que essa pessoa receba o milagre. Receba livramento, receba força. Cada molécula desta água se transforme num remédio espiritual. E quando ela beber, ela receba então o alívio que ela tanto precisa. No nome do Senhor Jesus. Diga comigo assim, igreja: Senhor Jesus, eu recebo a bênção do Senhor na minha casa, na minha família. Diga assim, ó: obrigado, Jesus. Graças a Deus. Beba seu copo com água e sejam todos abençoados no nome de Jesus. Graças a Deus, amém? Eu tenho a certeza que Deus te abençoou, sabe? Eu tenho a certeza que Deus, ele deu a vitória para o Senhor, para a Senhora. Pode ter a certeza que aquilo que você tanto precisa vai chegar, tá bom? Você vê, né? A hora passa rápido. Já são quase 1 hora da manhã, né? Você tem uma ideia, né? Então, não deixe para amanhã o que você pode fazer hoje. Logo mais, daqui a pouquinho, às 6 horas da manhã, nós estaremos ali na nossa sede estadual, na Avenida do Contorno 1079. Bispo Talone Pongian, pastora Raquel, estará ali para atender um autoatendimento que Deus vai abençoar. O Senhor, a Senhora. Então, não deixe para amanhã o que você pode fazer hoje, tá? Seja conosco, a partir das 6 da manhã, os enviados do nosso apóstolo, Bispo Talone Pongian, pastora Raquel, bispos, pastoras, pastores e missionários, estarão a partir das 6 horas da manhã. E às 8 horas da manhã dará início à grande concentração de fé e milagres. Venha tocar no manto, que certamente Deus vai abençoar você. Então, que Deus abençoe a vida de todos, tá? Fica aqui minha participação, muita luz para você. Eu tenho a certeza que Deus, ele sim, ele vai colocar ou melhor, vai colocar e já está colocando um sorriso muito lindo no seu rosto, tá? Deus abençoe, muita luz para você e lhe digo, bom dia!

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0: Olá, nós estamos aqui na Avenida do Contorno. Eu vou mostrar para você aqui na prática como você faz para chegar na Igreja Mundial do Poder de Deus. Você que está nos acompanhando e vem ali do bairro Sagrada Família, do Horto Florestal, você que vem do Boa Vista, do São Geraldo, você que vem do Serra, você que vem da região da Zona Leste aqui da cidade de Belo Horizonte, veja como é fácil para você chegar até a nossa sede estadual, a Cidade Mundial dos Sonhos de Deus, aqui em Belo Horizonte. Acompanhe as imagens. Você está vendo aqui, nós estamos passando agora na frente do EPA, né, da Avenida do Contorno, já chegando aqui no Viaduto Floresta. Está aí as imagens do Viaduto Floresta. Você vai passar por aqui e você vai chegar na Igreja Mundial do Poder de Deus, onde diariamente você vai receber orações, homens de Deus preparados para abençoar a sua vida, para determinar na sua vida grandes milagres. O Bispo Talone, ou Jean, com a pastora Raquel, aqui orando, clamando a Deus em seu favor. Você que está precisando de ajuda, você que está precisando do socorro, você deve estar conosco aqui em uma das nossas reuniões. Aqui é a nossa igreja, né? Já aqui no viaduto você pode ver aí a fachada da Igreja Mundial do Poder de Deus, as pessoas chegando ali para a igreja, para ir a participar de um culto, né? Como você pode acompanhar aí. Nós vamos entrar agora no estacionamento da igreja. Veja como é fácil você chegar aqui na Igreja Mundial. Vamos entrar aqui agora no estacionamento da igreja. Aqui, estacionar aqui o carro e conversar com você um pouco mais ali na frente, na fachada da igreja. Muito bem, você acompanhou aí a chegada nossa aqui na Igreja Mundial do Poder de Deus. Você viu como é fácil para você poder acessar a Igreja Mundial do Poder de Deus pelo Viaduto Floresta. Você vê ali as imagens, ali os ônibus parados, os carros parados ali. Nós viemos dali, do Viaduto Floresta, para chegar aqui na Igreja Mundial do Poder de Deus, aqui na Avenida do Contorno, 1079, na Igreja Mundial do Poder de Deus. Com certeza, o poder do Deus vivo vai te alcançar. De segunda a segunda, a igreja está aberta. Você que está sofrendo, você que está agora sentindo dores terríveis no seu corpo e você precisa da cura, venha para cá. Esse é o lugar da sua felicidade. Aqui, ó, de segunda a segunda, de domingo a domingo, nós estamos aqui atendendo a todo o povo de Deus. Avenida do Contorno, 1079, aqui na cidade de Belo Horizonte, na Cidade Mundial dos Sonhos de Deus. Deus abençoe a todos.
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2: Cura sim, poderoso Deus. Cura, porque o teu povo precisa ser sarado, ser tocado. E eles estão te buscando, meu Pai. Por favor, se deixa achar por nós, porque não somos nada sem o Senhor. Se deixa ser achado por nós, porque precisamos de ti mais do que tudo nas nossas vidas, Pai. Teve tantas pessoas aqui hoje glorificando o teu nome. As mães, Pai, felizes pelos filhos libertos, mas tem tantos outros, Senhor. Tantas outras pessoas precisando te encontrar. Então, meu Pai, atende ao nosso clamor e visita agora cada uma dessas pessoas para transformar, para restaurar, para dar vida, Pai, porque nós precisamos de vida, Senhor, de qualidade de vida, como o teu servo disse. Que o teu povo seja próspero, abençoado de verdade, que tenha saúde, que tenha paz. Que o teu amor possa reinar em cada coração e a tua presença seja constante, Senhor. Sara a alma, sara o corpo, meu Deus. Sara em todos os sentidos, porque só o Senhor pode fazer isso. Cuida do teu povo, cuida dos teus servos, Senhor, e os fortalece que tem levado a tua palavra. Age, Senhor, profundamente. gente e faz sim um milagre também na vida deles. Que o teu poder, Senhor, possa agir e que haja transformação, restauração de fato e de verdade. Muda a história, muda a sorte dessa pessoa. Porque todos hão de ver o teu poder, hão de ver quão grande é o Senhor através da vida deles. Visita, eu te peço, aqueles que estão lá no hospital, no leito de dor, sofrendo, porque somos carne, Pai. Somos carne e tem muitos precisando ser cuidados, ser tratados, e o Senhor conhece cada um. Visita e tira, Senhor Jesus Cristo, da prostração, tira da agonia.

0: A paz do Senhor Jesus ao Brasil e ao mundo que acompanha agora a nossa programação. Eu quero chamar a atenção agora de todos aqueles que veem essas imagens aqui agora. Vem cá, por favor, câmera. Olha esse paredão de alimentos, de cestas básicas, que está sendo reunida na Igreja Mundial do Poder de Deus para ajudar toda a sociedade mineira. Inclusive, eu quero desde já agradecer ao nosso apóstolo Valdemiro Santiago, a Bispa Francileia, por ser idealizador de um projeto chamado AMAS, o braço solidário da Igreja Mundial do Poder de Deus, que vem ajudando o Brasil e o mundo. Então, você que está agora acompanhando a nossa programação, você que se encontra agora em todo o país, em toda a nação brasileira, em todo o mundo, você pode ser também um patrocinador desse projeto. Ajuda agora a obra de Deus direto nas contas da igreja, fazendo com que esse evangelho verdadeiro, esse amor que está sendo expresso através de atitudes, não venha parar. Você está vendo aí agora as contas da Igreja Mundial do Poder de Deus, onde você pode ser um doador, ajudar o evangelho a permanecer, levando esse amor, levando esse carinho. 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Comprar cestas básicas para ajudar a sociedade. Você pode fazer a oferta direto na conta da igreja, não é do apóstolo Valdemiro, da bispa, na minha conta. Pelo contrário, é na conta da instituição, da obra de Deus, do AMAS, e tenha certeza que Deus, ele vai socorrer você.
1: Nós aqui da Sede Estadual acabamos de participar de mais um culto abençoado. Teve o culto das 7 e o culto das 9:30. E nós estamos indo rumo ao Serra, a comunidade do Serra, onde vamos ter uma grande ação social. O amor e a visão. Vem comigo.

0: A paz, querida Bispa Francileia, pastora Raquel, pastora Juliana e pastora Nina. Nós aqui do estado de Minas Gerais estamos em ação. Mulher de Deus em ação e mulher de Deus em amor. Hoje nós estamos aqui na comunidade do CER, onde foi preparada uma grande ação social com muito amor e carinho. Foi o MDA Visão do Amor.
1: Um trabalho que é voltado para abençoar toda a população aqui da comunidade do CER, transmitindo o amor de Deus através dessa ação social, porque nós somos mulheres de Deus em ação
0: e mulheres de Deus em amor. Vamos fazer uma oração agradecendo a Deus pelo dia de hoje, pela oportunidade de estarmos aqui. E que Deus venha abençoar cada um de vocês. Senhor, meu Deus e meu Pai, nós estamos aqui, meu Deus, diante do Senhor para apresentar o dia de hoje, para agradecer por essa bênção. Meu Deus, que a bênção do Senhor possa chegar na vida de cada um deles, meu Pai, que possa chegar na casa, dentro do lar de cada um deles, meu Deus. Traz a Tua presença, traz a Tua paz. Meu Pai, que o Senhor venha derramar saúde e prosperidade.

0: Boricarinho. Vamos estar levando o alimento físico e o alimento espiritual também. E vamos falar do nosso Senhor Jesus, levar o verdadeiro amor, aquele que contagia. Porque nós somos mulheres de Deus em ação e mulheres de Deus em amor.
1: Mais do que uma refeição, um gesto de amor. Em uma noite marcada pela solidariedade e compaixão, o MDA, Mulheres de Deus em Ação, saíram às ruas para levar alimentos, carinho e esperança aos moradores em situações de rua.
0: Estamos saindo aqui da nossa sede de Belo Horizonte, rumo ao centro da cidade, onde estaremos fazendo a nossa ação social, levando amor e carinho ao próximo. E o nosso querido Bispo Talone está indo conosco.
2: Com toda certeza, os homens também, junto com as mulheres, levando amor para todas as pessoas através dessa ação social. Um abraço para o Brasil e para o mundo. Minas Gerais, unidos em uma só fé.
1: Cada marmita entregue representou muito mais do que alimento. Representou respeito, dignidade e a certeza de que ninguém foi esquecido. Em tempos em que muitos enfrentam frios e fome e a solidão, ações como esta demonstraram que o amor ao próximo continua vivo e transformando vidas. Entre sorrisos, palavras de incentivos e gesto de acolhimento, as mulheres e homens de Deus dedicaram seu tempo para servir aquele que mais precisam, levando alimentos e amor.
3: Então estende as tuas mãos e venha socorrer a cada um desses que aqui estão, meu Pai.
4: Abençoa a vida de todos esses que se encontram aqui agora. E faz eles, meu Deus, obter saúde, paz. Faz eles mudarem de vida.
1: Mais do que alimentar o corpo, essa ação aqueceu corações e mostrou que o amor ao próximo continua transformando vidas.

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1: A paz do Senhor Jesus. Isaías capítulo 44, versículo 8. Não tremam nem tenham medo. Não anunciei isto e não o predisse muito tempo atrás? Vocês são as minhas testemunhas. Há outro Deus além de mim? Não. Não existe nenhuma outra rocha. Não conheço nenhuma. Que as bênçãos de Deus os alcancem nessa hora.
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5: Grande Deus e poderoso Pai, Pai amado, Pai querido, Deus santo, eterno, bom e fiel. Pai, eu quero nessa hora, com base no sacrifício único, perfeito e suficiente do teu amado Filho Jesus ali na cruz do Calvário. Eu quero, meu Pai, com base neste nome que está acima de todos os nomes, este nome pelo qual nós somos salvos, segundo a tua palavra, esse nome que recebeu todo o poder nos céus e na terra, eu quero, meu Pai, agora colocar nesta madrugada, meu Deus, a tua palavra diz que o Senhor ama aqueles que te buscam pela madrugada. É nas madrugadas que acontece um encontro entre essas pessoas que se amam, ou seja, o Senhor e os seus filhos. Pai, em nome de Jesus, eu quero te apresentar cada um dos ouvintes da Rádio Maravilha FM nesta madrugada. Pai, repreenda no nome de Jesus toda doença, toda enfermidade, Pai, tudo aquilo que não presta e não provém do Senhor. Pai, assim como o Senhor curou ali ao paralítico de Cafarnaum, a mulher do fluxo de sangue, ao cego Bartimeu, assim, Deus, como o Senhor ressuscitou a filha de Jairo, ressuscitou a Lázaro, assim como o Senhor curou ali o servo do centurião romano, ó, meu Deus, libera cura nessa hora. Toca, Pai amado, entre a pele e a carne, entre a carne e os nervos, entre os nervos e os ossos dessa pessoa. Toca, meu Pai, no sangue dessa pessoa. Meu Deus, essa pessoa que tem uma enfermidade, meu Pai, em algum dos seus órgãos, em alguma parte do seu corpo. Meu Deus, que o Senhor possa, em nome de Jesus agora, tirar toda a enfermidade. Assim como Pedro, que disse para Enéas, que liberou, meu Pai, uma palavra profética dizendo: Jesus Cristo te dê saúde. Eu libero agora, meu Pai, essa mesma palavra sobre cada um dos nossos ouvintes. Ô, Senhor, conceda aquele que perseverou até agora, aquele que ficou conosco para esse momento de oração, aquele que está ali no secreto do seu quarto, aquele que está ali de joelho conosco neste momento, Senhor. Eu te peço, Deus amado, visite ele agora. Meu Pai, quem sabe esse lar, meu Pai, que está desestruturado, esse casamento cuja aliança, meu Pai, foi abalada. Pai, em nome de Jesus, que o Senhor venha restituir este casal, que o Senhor venha restituir a aliança que um dia, ali enquanto na mocidade deles, eles firmaram diante do Senhor. Que o Senhor venha, meu Pai, restituir esta aliança. Que o Senhor venha restituir tudo aquilo que o inimigo tem tirado, tudo aquilo que o inimigo tem roubado do teu povo, Senhor. A tua palavra diz, meu Pai, aleluia. No livro do profeta Joel, meu Pai, no capítulo 2, no versículo de número 25, que o Senhor irá restituir o teu povo. Meu Deus, o Senhor irá restituir tudo aquilo que os gafanhotos, cortador, migrador, devorador e destruidor, arrancaram, destruíram e tiraram da vida do seu povo. O Senhor vai trazer a restituição em dobro e eles nunca mais serão envergonhados. Meu Pai, esse homem, essa mulher, meu Pai, tem sido envergonhado. Isaías 61:7 diz que para cada dia de vergonha, o Senhor, meu Pai, tem dupla honra. E eu declaro, meu Pai, a dupla honra de Deus
6: sobre a vida deste homem, desta mulher. Quem sabe, meu Pai, de uma forma providencial, esta pessoa que estava pensando em dar cabo à própria vida agora, meu Pai, ela está ouvindo as ondas sonoras da Rádio Maravilha FM. E eu te peço, meu Pai, vai de encontro ao coração dessa pessoa. Meu Pai, o inimigo tem colocado na mente dela que ela não é capaz. Ele tem feito com que ela acredite que esta muralha que está diante dela é intransponível. Mas eu declaro, meu Pai, nesta madrugada, que assim como a muralha de Jericó ruiu diante do seu poder, Pai, diante do brado do teu povo, diante daquele ato profético deles rodearem ali a cidade durante 6 dias, uma vez por dia, no sétimo dia, 7 vezes. Meu Pai, da mesma forma, toda e qualquer estrutura de Satanás construída contra a vida dos teus filhos, eu declaro agora que ela já caiu por terra em nome de Jesus. Meu Pai, essa pessoa que quem sabe está com uma depressão, o salmista disse, o salmista Davi disse no Salmo 116, laços de morte se cercaram. Me cercaram e angústias do inferno se apoderaram de mim, mas o Senhor ouviu o meu clamor. Pai, eu te peço, ouça o meu clamor agora em favor da vida dessas pessoas, em favor da vida deste homem, em favor da vida desta mulher. Meu Pai, essa pessoa que foi acometida por aquilo que eles estão chamando de um mal do século, uma depressão, ela está oprimida, Pai. Sabemos que a depressão é a ausência de força, porque o vocábulo, a palavra alegria no grego significa força, Pai. Meu Deus, renova as forças deste homem, renova as forças desta mulher. Meu Pai, traga refrigério agora. Meu Deus, que aos cansados e abatidos o Senhor possa devolver-lhes o vigor, Pai. Que eles venham andar e não se cansar. Que eles venham correr e não se fadigar. Que eles subam alto como a águia, Pai. É o que eu te peço nesta oração, no nome de Jesus. Amém, amém e amém.

0: Boa noite, ouvintes da Rádio Maravilha FM 89.1. Aqui quem fala com vocês é o pastor José Geraldo, do Ministério Aviva, no bairro Eldorado, Avenida José Faria da Rocha, 1909. Eu quero agradecer a Deus por essa oportunidade que Ele tem me dado de estar orando, de estar intercedendo neste momento agora em favor de cada ouvinte desta rádio. E a palavra do Senhor, Deus Todo-Poderoso, que tem anunciado através desse meio de comunicação, alcance agora os lares, alcance agora dentro dos carros, alcance agora essa pessoa que está precisando, que está necessitada de ouvir a voz do Senhor. Eu peço ao Senhor que através do Teu Santo Espírito, Ele venha trazer conforto, paz, alegria a cada coração de cada ouvinte dessa rádio, em nome de Jesus. E eu quero compartilhar com você algo que Deus está falando muito ao meu coração sobre a caminhada no deserto. Talvez essa caminhada tenha sido árdua, essa caminhada tenha sido difícil, mas eu quero deixar uma palavra para você: não desista, porque no deserto você não está sozinho, porque a palavra de Deus fala que quando Jesus, ele recebeu um chamado para ir para o deserto, ele não foi só, mas ele foi com o Espírito Santo de Deus. E a palavra também que Jesus Cristo nos deixa: eu não vos deixarei órfão, mas vos deixarei o Consolador, que é o Espírito Santo de Deus. Talvez nessa sua jornada no deserto, essa sua caminhada, as coisas estão difíceis, mas não deixe de clamar pelo Espírito Santo de Deus. Porque a palavra nos fala também que Ele intercede por nós com gemidos inexprimíveis, e Ele nos visita nos momentos difíceis das nossas vidas. Não desanime, não desista, mas creia somente que o Senhor está no controle de tudo. Que Deus abençoe a sua vida, abençoe a sua família, o seu trabalho e o seu ministério, em um nome do Pai, do Filho e do Espírito Santo de Deus.
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0: Uma ótima noite no nome de Jesus. Aqui quem vos fala, pastor Joás Martins, da igreja Fruto Gerando Frutos. Eu gostaria de orar com você. Grandioso Deus, poderoso Pai. Pai, eu começo essa oração pedindo ao Senhor que o Senhor venha com as tuas mãos sobre as nossas vidas, Senhor. Ah, meu Deus, perdoa os nossos pecados, perdoa as nossas falhas, Senhor. Perdoa as nossas transgressões, as nossas iniquidades. Espírito Santo de Deus, nós somos gratos ao Senhor por tudo aquilo que o Senhor tem feito sobre as nossas vidas, Senhor. Pai, neste momento eu peço ao Senhor que o Senhor perdoa palavras lançadas que não te agradaram. Ah, Espírito Santo, perdoa, Senhor, atitudes, ó Pai, feitas que não te agradaram, Senhor. Situações que eram muitas das vezes para nós, ó Pai, ir e apresentar ao Senhor e nós não fomos. Então perdoa, Senhor, perdoa, ó Deus. Toma essa madrugada em tuas mãos, ó Pai. Peço ao Senhor, ó Pai, que o Senhor venha, ó Pai, sobre as nossas vidas, Senhor, quebrando todo o jugo de Satanás, tudo aquilo que não te agrada, Senhor, tudo aquilo que não agrada ao Senhor, todo pecado escondido, Senhor. Dê força a essa pessoa que está escutando essa oração. Dê a força necessária. Talvez essa pessoa está na madrugada, está acordada a esse horário, Senhor, não sabendo, ó Pai, que o Senhor marcou essa noite para ter um encontro sobrenatural com o Senhor. E todos aqueles, ó Pai, sabemos que todos aqueles que, ó Pai, que tiveram um encontro com o Senhor, teve a vida mudada, teve a vida transformada. Ah, o Senhor é craque, ó Pai, em mudar histórias. Assim como o Senhor fez com Saulo, virou Paulo, um grande pregador da palavra. Assim como o Senhor, ó Pai, mudou a história, ó Pai, daquela mulher que tinha um fluxo de sangue. E assim que ela encostou as suas vestes, ela teve a vida mudada e transformada. Assim como o Senhor mudou a história, ó Pai, de Bartimeu, ó Pai, muda a história dessa pessoa, Senhor. Talvez ela tá nessa madrugada chorando. Ah, o que eu vou fazer, Senhor? E o Senhor, através dessa rádio, o Senhor encontra essa vida, encontra essa pessoa. Ah, Senhor, ah, o Senhor é craque em mudar história, o Senhor é craque em mudar vidas, o Senhor é craque em mudar a situação. Então, ó Pai, eu peço ao Senhor, ó Pai, que o Senhor venha sobre essa situação, venha sobre essa ocasião, ó Pai, venha sobre esse momento, ó Deus, que essa pessoa está vivendo, muda a história dela. Se é algum demônio, se é algo, ó Pai, que não te agrada, se é alguma potestade, dominador, eu não sei, Senhor, mas, ó Pai, todos aqueles que têm um encontro com o Senhor muda a história. Nós aplicamos uma gota do teu sangue, Espírito Santo, sobre a vida dessa pessoa. Sobre as nossas vidas, ó Pai, aplicamos uma gota do teu sangue, pedindo ao Senhor, ó Pai, que o Senhor opere no nosso meio, pedindo ao Senhor que o Senhor faça, ó Pai, sentir o teu querer e a tua vontade, ó Pai, sobre as nossas vidas, porque sabemos, ó Pai, que a tua vontade é boa, perfeita e agradável, Senhor. Pode estar doendo, pode estar no deserto, pode estar na luta, mas a tua vontade é boa, perfeita e agradável. Clamamos, ó Pai, pela tua vontade. Clamamos nessa madrugada, ó Pai, pela tua vontade sobre as nossas vidas. Para onde iremos nós, ó Pai, se só o Senhor tem caminhos de vida eterna? Para onde iremos nós, ó Pai, se só o Senhor tem caminhos de vida eterna? E a canta lá na súvia. Ah, Espírito Santo de Deus, sem ti não somos nada. Sem a tua presença não somos nada. Sem, ó Pai, sem o Senhor por perto, assim como Davi, ele falou que não falte a tua, pode faltar tudo, mas que não falte a tua presença, Senhor. Assim como Sansão, naquele momento final, ele fala assim: me dê, ó Pai, Me dê só mais um pouco da tua presença, Pai. E assim, ó Pai, eu peço ao Senhor que venha sobre as nossas vidas. Eu não sei onde essa pessoa está neste momento, se é no leito de hospital, se ele está encarcerado ou simplesmente na tua casa. Eu não sei na onde essa pessoa está, mas encontre essa pessoa e que a paz que excede todo entendimento possa vir sobre a vida dessa pessoa. Ah, todo peso, nós damos uma ordem, não no meu nome, pastor João, não. Ah, nós chamamos aquele que pode mudar história e vidas. Pedimos ao Senhor que venha com a paz dele, tirando todo o peso, no nome de Jesus. E que você tenha uma ótima noite para honra e glória do Senhor Jesus. Vou repetir, e que você tenha uma ótima noite, em paz me deito, em paz descanso e logo pego no sono, como diz Davi, para honra e glória do Senhor Jesus. Que Deus te abençoe, meu irmão.
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acho que essa música pra ele gostaria de ter cantado, de ter louvado aqui na Galiléia. Pra ele foi destinada uma morte de cruz. Mas quando o colocaram na cruz, ele falou: não, peraí, olha, faz o seguinte, inverte. 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Vocês não estão entendendo o que aconteceu comigo. 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

0: mais o meu milagre. 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
2: A paz do Senhor Jesus. Isaías capítulo 55, versículos 12 e 13. Vocês sairão em júbilo e serão conduzidos em paz. Os montes e as colinas irromperão em gritos de alegria diante de vocês, e todas as árvores do campo baterão palmas. Em lugar do espinheiro, crescerá o junípero. Em vez de roseiras bravas, crescerá a murta. Isso resultará em renome para o Senhor, para sinal eterno que não será destruído. Que as bênçãos de Deus os alcancem nessa hora. 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
7: Excelentíssimo Deus, Pai das Luzes, Senhor do Universo, Deus Santo, Poderoso e Eterno, Majestade Suprema, Senhor dos Senhores, Deus que reina entre os querubins e os serafins, Deus que chama as estrelas, cada uma pelo seu nome, e elas lhe obedecem, Deus que mede o oceano com a coxa das suas mãos,

que monta no querubim e voa nas asas do vento. Nós te agradecemos, meu Deus, por tudo que o Senhor tem feito por nós. Te agradecemos pelo maior sacrifício que foi feito na cruz do Calvário, pelo teu Filho amado Jesus Cristo, para nos livrar da condenação eterna e para nos purificar de todos os nossos pecados com seu precioso sangue. Foi através disso que o véu se rasgou e hoje temos acesso ao Senhor. Tu és um Deus que ouve, tu és um Deus que vê, tu és um Deus que sabe tudo e que está em todos os lugares. Alcança agora, meu Deus, por intermédio desta oração, todas as pessoas que necessitam, que precisam de um agir urgente da parte do Senhor. Pessoas agora, meu Deus, que estão ouvindo esta oração, estão vivenciando momentos difíceis na sua vida emocional, na sua vida sentimental, na sua vida financeira, na sua vida profissional. São vários problemas de ordem física, de ordem espiritual, de ordem financeira, de ordem emocional. Vai de encontro, meu Deus, à necessidade individual de cada um. Restaura famílias, salva filhos, restaura casamentos, restaura a vida financeira, restaura a vida emocional. Restaura, meu Deus, a vida profissional desta pessoa, a empresa. Entra nessa casa e ponha tudo nos seus devidos lugares. Manda embora, meu Deus, todo espírito de desorganização, de esfriamento, de contenda, de intriga entre a família, entre o casal, entre os filhos, entre os pais. Vai de encontro agora, meu Deus, a esse leito, essa pessoa que está enferma, desenganada pela medicina. Toca do alto da cabeça até a planta dos pés e anula, meu Deus, toda doença, todo vírus, toda infecção, toda enfermidade, todo câncer. Faça uma restauração completa, meu Deus, na saúde desta pessoa. Vá de encontro a esse empresário que está com a sua empresa quase à beira da falência. Dê a ele sabedoria, estratégia, inteligência. Abra os seus caminhos. Mostra a ele, meu Deus, uma saída. Vá de encontro a essa mãe desesperada que está com seus filhos, meu Deus, no tráfico de drogas. Usuários, meu Deus, viciados. Essa mãe que não dorme com medo de chegar uma notícia ruim até a sua casa. Vai de encontro, Senhor, a esse jovem que está perdido. Salva, liberta, transforma. Traga, meu Deus, para a tua presença. Senhor, são diversos problemas. São diversos ataques no mundo espiritual. O diabo, Senhor, veio para matar e roubar e destruir. Mas o Senhor veio para dar vida, vida com abundância. Que essa oração, meu Deus, possa alcançar milhares e milhares de pessoas, individualmente, meu Deus, nas necessidades que elas precisam. Que o Senhor venha estender a tua mão poderosa e venha, Senhor, fazer milagres extraordinários para que o seu nome seja glorificado. A tua palavra diz que a oração do justo, ela tem efeito, ela tem poder. E eu creio, meu Deus, que uma oração pode mudar muitas coisas. Aquilo que é impossível para nós, aquilo que é impossível para as pessoas que estão ouvindo esta oração, é possível para o Senhor. Glorifico o teu nome. Que haja testemunhos, meu Deus, através desta oração, para que o teu nome seja glorificado. Eu entrego a vida de cada pessoa onde está chegando essa oração nas tuas mãos. Cuida, meu Deus. Faz o extraordinário, o impossível,
para que todos saibam que existe um Deus nos céus que ainda faz milagres e que é o mesmo ontem, hoje e eternamente. É o que eu te peço e te agradeço em nome do Senhor Jesus. Amém. E graças a Deus.

Pois bem, meus amados irmãos, que a doce e gloriosa paz do Senhor Jesus esteja com todos vocês. Eu sou o pastor William Eustáquio, da Igreja Evangélica Aliança com Deus, aqui bem no centro de Belo Horizonte. E convido você a fazer uma oração comigo, a oração da paz interior, a oração da tranquilidade. O Salmos 23, ele diz que nós teremos paz, que nós estaremos em pastos verdejantes, em águas tranquilas. E eu quero liberar isso na sua vida, em nome de Jesus. Que você creia, que você confie, que você tome posse da sua vitória e possa viver o sobrenatural de Deus. Se possível for, feche os teus olhos e vamos falar com Deus. Pai amado, querido e santo, eu oro agora por todos que vão receber este clamor. Que receba cura, receba paz, receba alegria. Que de fato, verdade, o Salmo 23, venha, meu Deus querido, estar liberado na vida dos teus filhos. Águas tranquilas, pastos verdejantes, lugar de tranquilidade e paz. No mundo que estamos vivendo com tanta dor, tanto sofrimento, tanta angústia, que essas pessoas possam viver a paz da parte do Senhor. Eu ministro agora e eu declaro, e eu profetizo que todas as armas do mal já foram bloqueadas, já foram repreendidas. Toda a enfermidade psíquica já caiu por terra. Toda a maldição que foi lançada já caiu por terra também em nome de Jesus. Eu declaro a paz que o mundo precisa, que a paz que este homem e esta mulher precisa, que a paz que a sociedade precisa, venha alcançar através do Senhor Jesus. Oh, meu Pai, que o Senhor entre agora com provisão, que o Senhor entre agora com a tua mão, que o Senhor desfaça todo espírito maligno, tudo que não provém do Senhor seja desfeito, seja arrancado, seja repreendido. Ó, grande Deus, entra nesta casa, entra nesta família, entra, meu Deus querido, nesta empresa, nestes negócios, que haja paz, meu Deus, da parte do Senhor. E que os teus filhos possam viver o sobrenatural. Eu declaro agora, eu ministro, e que todas as afrontas do inimigo já caíram por terra. E tudo que não provém do Senhor já foi repreendido. Ó, grande Deus e poderoso Pai, Senhor Jesus Cristo, eu declaro agora que o Senhor venha transformar, venha trazer saúde, venha trazer alegria. Que essa pessoa que está desesperada, aflita, ela receba a bênção, a graça, a unção e a misericórdia. Eu declaro agora, em nome do Pai, do Filho e do Espírito Santo de Deus. Que o Senhor te abençoe, que o Senhor te guarde, que você venha estar debaixo da promessa de Deus, que você venha ser feliz, que a paz do Senhor reine sobre a tua vida e que o Senhor te abençoe de uma forma poderosa, em nome de Jesus.

0: 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E a gente vai tocando o coração de Deus com o nosso momento de oração, orando a Deus, colocando os nossos pedidos nas mãos do Senhor e abençoando, é claro, o nosso estado para você que está com a gente na Rádio 89 Maravilha. A gente vai para aquele breve intervalo, estamos de volta já com Madrugada de Oração.
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10: Olá, meu amado ouvinte, aqui quem vos fala é o pastor Alisson Alves, da Igreja Assembleia de Deus em Ribeirão das Neves. Estamos aqui na Rádio 89.1, a rádio que toca o som do céu. Para mim é um privilégio poder estar aqui participando deste momento. Eu quero ler um texto da palavra do Senhor na oportunidade. Em seguida estarei fazendo uma oração para que Deus venha lhe alcançar. Primeira carta de Paulo à Igreja Tessalônica, no capítulo de número 5, versículo número 13, está escrito: orai sem cessar. Orai sem cessar. Na verdade, nós devemos levar uma vida de oração, e para que não fiquem minhas palavras, estarei orando por você, onde quer que você esteja, seja alcançado através dessa oração. Quero retificar aqui, 1 Tessalonicenses 5:23, orai sem cessar. Estarei orando por você, agora onde quer que você esteja. Se você puder colocar a tua mão no teu coração, se você estiver no volante, apenas coloque teu pensamento em Deus e nós já estaremos conversando com o Pai. Soberano e eterno Pai, neste momento eu quero apresentar diante do Senhor a cada amado ouvinte que está ouvindo a minha voz, onde quer que as ondas sonoras, ó Pai, deste aparelho esteja chegando, que venha alcançar a vida do meu irmão, venha alcançar a vida da minha irmã, que o Senhor, ó Pai amado, possa alcançar, ó Pai querido, esta dona de casa, possa alcançar, ó Pai amado, este amigo que está no volante, possa alcançar, ó Pai amado, esta pessoa que de repente está, ó Pai, nesse leito de enfermidade, ou quem sabe está nesse presídio, recluso, aprisionado sim devido aos seus erros que cometeram, mas estão livres através da palavra que um dia foi pregada, estão aptos, ó Pai amado, a ouvir a Tua palavra. Eu quero apresentar diante do Senhor a cada pessoa, a cada irmão, a cada ouvinte. Deus, nós sabemos que todas as coisas cooperam somente para o bem. E como fora dito aqui, ó Pai amado, quando nós oramos sem cessar, a oração feita por um justo pode muito em seus efeitos. Queremos pedir ao Senhor que o Senhor esteja alcançando, ó Pai Santo, ó Pai amado, os leitos, ó Pai de hospitais, essas pessoas que foram diagnosticadas, Senhor, com a enfermidade, ó Pai amado, que tem, ó Pai, tirado o sossego. Quem sabe, Senhor, foram diagnosticadas com câncer, com a diabetes, estão prestes, ó Pai, a fazer uma cirurgia, Pai, do coração, ou estão, ó Pai amado, aí relutando, lutando, Deus amado, pela vida, que o Senhor venha alcançar. A última palavra é do Senhor. Que o Senhor, ó Pai amado, possa, em nome de Jesus, reverter esse diagnóstico negativo, trazendo cura, trazendo, ó Pai amado, milagres. Nós cremos dessa forma. Ó Pai, da mesma forma, pedimos ao Senhor, alcança, Pai amado, este irmão, esta pessoa que está, ó Pai amado, trabalhando pela madrugada. Jesus, que está, ó Pai amado, quem sabe aí com pensamentos de auto-extermínio, que o Senhor venha repreender, ó Pai amado, todo mal, venha alcançar, ó Pai amado, esta pessoa, venha mostrar para ela que existe esperança em Deus, e a esperança é o Senhor Jesus. Pedimos também, ó Pai amado, que o Senhor visite os nossos irmãos, visite os policiais, Deus, que estão, ó Pai, de plantão, os vigilantes, aqueles, ó Pai amado, que estão trabalhando, os policiais penais, aqueles, ó Pai, que estão, ó Pai amado, aí nas ruas, ó Deus amado, para proteger, para trazer ordem. E, ó Pai amado, estão deixando seus familiares em casa para exercer essa função. Alcança, Senhor, em nome de Jesus. Peço ao Senhor também, ó Pai amado, ó Deus, pelo prefeito, Senhor, da nossa cidade. Pedimos, ó Pai amado, pelo legislativo da nossa cidade. Pedimos ao Senhor, ó Pai amado, por cada pessoa, ó Deus amado, que é constituída uma autoridade, ó Pai, pelo Senhor, ó Deus amado, nesta nação. Alcança, Senhor, de forma extraordinária. Abençoa os pastores, ministérios pastorais. Abençoa, Pai amado, os membros, cada pessoa com cargo eclesiástico na igreja, que o Senhor venha alcançar com poder e autoridade. Pedimos ao Senhor também que o Senhor continue abrindo as portas, ó Pai amado, para que possamos pregar o Teu Evangelho, e que o Senhor abençoe, ó Pai, todos aqueles que estão trabalhando nessa rádio, no nome de Jesus. Amém.

E esse é o programa Madrugada de Oração. Estamos aqui nessa manhã, é claro, para orar por você, meu querido irmão, para orarmos juntos ao Senhor e exaltar o nome dele, em nome de Jesus. Atendendo alguns pedidos aqui pelo WhatsApp, deixa eu ler alguns pedidos que são feitos aqui pelo WhatsApp da Rádio 89 Maravilha durante a nossa programação. No 319-9565-1089, você também pode enviar o seu. A Alessandra, Márcio, Igor e a Ingrid também estão pedindo oração por aqui, por toda a família, eles que são de Nepomuceno. Que Deus abençoe você, meu irmão, em nome de Jesus, meus queridos irmãos. Quem mais comigo aqui? A Ana Paula de São João del Rei pedindo oração pelo marido Márcio. Que Deus abençoe você, pelas filhas Carla, Ana Laura e em especial também para o Carlos Eduardo. Vamos orar por vocês em nome de Jesus. Quem mais com a gente aqui na 89 Maravilha? A Jovelina Ferreira de Mateus Leme pedindo oração por toda a família, pela saúde e também por questões financeiras. Mais participações aqui com a gente no WhatsApp aqui comigo. O Bruno de Lavras está fazendo o pedido de oração por toda a família. Deus abençoe você, meu querido irmão Bruno. A Jennifer também por aqui fazendo o pedido de oração. Ela que é de Vespasiano, e também a Maria José de Fátima de Vespasiano, toda a família em nome de Jesus. Quem mais comigo? Sebastião Fernandes de Laranjal fazendo o pedido de oração aqui na Rádio 89 Maravilha. E mais um pedido, João Batista fazendo o pedido de oração também por toda a família, ele que é de Fervedouro, Minas Gerais, acompanhando a nossa programação. Só alguns pedidos de oração que chegam aqui pra gente via WhatsApp, 319-9565-1089. Envie também o seu pedido de oração, que estaremos em oração por você. 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
0: A paz do Senhor Jesus. Mateus capítulo 10, versículos 8 e 9. Curai os enfermos, limpai os leprosos, ressuscitai os mortos, expulsai os demônios. De graça recebestes, de graça dai. Não possuais ouro, nem prata, nem cobre em vossos cintos. Que as bênçãos de Deus os alcancem nessa hora. 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
5: Olá, queridos, graça e paz, que Deus abençoe a todos em nome de Jesus. Aqui quem fala é pastor Adriano, sou pastor auxiliar da Igreja Batista Aliança Eterna no Tirol. É uma grande satisfação estar com os irmãos aqui, refletindo acerca da palavra de Deus, daquilo que o Senhor tem manifestado em meio ao seu povo, por meio da revelação, através de Cristo, do Evangelho, e nisto juntos estamos realizando e edificando uma grande obra para o Senhor. Desde já, quero desejar a todos um feliz ano novo, repleto de provisão da parte do Senhor, de bênçãos, de muitos desafios, mas com certeza inúmeras vitórias. Porque se o povo de Deus é ordenado a marchar, significa que o Senhor já está garantido em nome de Jesus. Queridos, nessa noite eu queria deixar com vocês uma reflexão para esse início de ano. E o texto seria Apocalipse 21:5. Eu que estava sentado sobre o trono disse: eis que faço nova todas as coisas. E disse-me: escreve, porque essas palavras são fiéis e verdadeiras. Falando sobre ano novo, né, nós entendemos que ano novo não é para Deus, porque Deus não se cansa. Deus, ele está fora dessa dimensão temporal que vivemos, né, a cronologia. Deus é Deus Kairos, fora do tempo, fora dessa questão cronológica que nós vivemos. Então, para Deus, a questão da virada em si, ela inexiste, não é mesmo? Mas para nós, Deus, ele coloca diante de cada um de nós um novo tempo. É como se fossem 365 dias de uma nova história para ser escrita. E isso nós temos agora a oportunidade de viver o novo de Deus, de ter novas experiências, e tudo depende de nós. Então nós temos que entender que a celebração do ano novo vai muito além de passar o calendário, mas é ter certeza que nós estamos vivendo a identidade, o propósito e a vontade de Deus para as nossas vidas. Esse ano novo, nós precisamos focar além dos nossos propósitos e planos pessoais de finalizar o estudo, de trocar o carro, de adquirir um imóvel, não é mesmo? Nós precisamos avançar além disso e ir para o centro da vontade de Deus para entendermos se realmente nós estamos vivendo aquilo que Deus tem para nós. Por isso é importante, compreenda quem você é em Deus. A Bíblia vai dizer que para aqueles que creem, eles agora são chamados filhos. Para aqueles que creem, né, são chamados a servir, a se tornarem discípulos. Então, que nesse próximo ano você possa viver a identidade que Deus tem para a tua vida, os planos que Deus tem para a tua vida, para a tua família, para o teu ministério. Se não tem acontecido, se não foi assim no último ano, estabeleça para agora, nesse próximo ano, que você possa viver toda boa vontade de Deus para você, que é boa, é perfeita, ela é agradável, não é mesmo? Como está em Romanos, capítulo 12, versículo 2. Que Deus te abençoe, esse é o meu desejo, e eu tenho certeza que você que está ouvindo, essa semente de fé que está sendo lançada no seu coração, ela há de dar muitos frutos para a glória de Jesus. Deixa eu orar com você e te abençoar nesse instante, em nome de Jesus. Pai, eu peço a Ti, Senhor, por meio do Teu Santo Espírito, que confirma a nós esta palavra, Deus. Vá de encontro a cada um dos meus irmãos, onde quer que esteja, seja o que for que estiverem passando, que o Senhor Deus se manifeste com graça e poder, que eles possam experimentar o favor do Senhor nesse tempo, que eles possam experimentar de toda bondade, de toda graça que foi ali manifesta na cruz, e que assim nós possamos testemunhar Cristo, que assim nós possamos testemunhar a obra da cruz, e que desta forma possamos avançar a cada dia cumprindo aquilo que o Senhor tem para nós e através de nós. Eu abençoo a todos que nos ouvem, em o nome do Pai, do Filho e do Espírito Santo de Deus. Que Deus te abençoe, fique em paz e um feliz ano novo em nome de Jesus.

Boa noite a todos. Sou a pastora Camila. Estarei aqui fazendo uma oração. Sou da Igreja Evangélica Um Novo Tempo. Estarei aqui fazendo uma oração. Então, você que está dirigindo, você que está nos ouvindo, preste atenção nessa oração em nome de Jesus Cristo. Senhor, meu Deus e meu Pai, em nome de Jesus Cristo, nessa madrugada, Senhor, eu entro, Pai amado, em oração, Pai. Eu te peço, Espírito Santo de Deus, que o Senhor venha visitando, Pai amado, em nome de Jesus Cristo, cada pessoa que nos ouve, cada pessoa que está, Pai amado, que parou agora neste momento, Senhor, até mesmo para orar. Senhor, eu te peço, em nome de Jesus Cristo, que nessa madrugada, que o Senhor venha quebrando todo o laço do passarinheiro, toda peste perniciosa, Pai. Eu te peço, Espírito Santo de Deus, que nessa madrugada, que o Senhor, Pai amado, venha visitando vias, venha dando livramento em nome de Jesus Cristo. Todo demônio roubador de asfalto, que o Senhor venha quebrando agora nessa madrugada, Espírito Santo de Deus. A oração, Pai amado, ela é a chave da vitória, assim como Ana orou e o Senhor respondeu. Nessa madrugada, que o Senhor venha visitando, Pai amado, casas, essa pessoa que está com crise depressiva dentro de casa, pelo nome do Senhor Jesus Cristo, eu oro aqui agora em nome de Jesus Cristo, que o Senhor venha visitando agora essa mulher que tem orado, pedindo, Pai amado, venha visitando este homem que tem orado e clamado o Senhor, toda crise, toda síndrome do pânico, eu te peço em nome de Jesus Cristo, que o Senhor venha quebrando agora, Espírito Santo de Deus, todo demônio que tem atuado em casas, em vias, eu te peço agora em nome de Jesus Cristo, que o Senhor venha quebrando agora, desfazendo todo laço agora em nome de Jesus, Pai amado, nessa madrugada, Senhor, nós oramos, Senhor, com intensidade, que o Senhor, Pai amado, venha quebrando agora, em nome de Jesus Cristo, toda obra de macumbaria, que o Senhor venha desfazendo agora toda obra que fez contra essa família, contra, Pai amado, essa casa, que o Senhor venha visitando agora este lar agora, Pai amado, este homem que tem trabalhado na madrugada de Uber, visita ele agora, que tem ouvido, Pai amado, essa oração, que o Senhor venha tocando, Espírito Santo de Deus, no volante, que o Senhor, Espírito Santo de Deus, em nome de Jesus Cristo, venha tocando na mente, Senhor, todo espírito que tem atuado, Pai amado, de tristeza, até mesmo espírito de suicídio, que o Senhor venha desfazendo aqui agora em nome de Jesus. Eu te peço, Espírito Santo de Deus, que o Senhor venha visitando agora, Pai. Deus, aonde que a minha voz, Pai amado, alcançar, que o Senhor venha tocando em vidas, Pai. Que a tua voz, Pai amado, venha alcançar casas, Pai amado. Que a tua voz, Pai amado, venha acalentar, Espírito Santo de Deus. Eu te peço em nome de Jesus Cristo, Pai, que o Senhor venha assim, Deus, fazendo o teu mover, Senhor. Aonde, Pai amado, que a diversidade colocou, Pai amado, desunião, que o Senhor venha trazendo união, Pai amado. Aonde, Pai amado, que essa mulher, Pai, até mesmo, Senhor, quer sair dessa casa, que o Senhor venha quebrando agora, Espírito Santo de Deus, todo espírito de surto. Eu oro, Espírito Santo, te pedindo, em nome de Jesus Cristo, Pai, desfaz, Espírito Santo, que o Senhor venha desfazendo agora, em nome de Jesus Cristo. Nós estamos aqui com a mesma fé, Senhor, com a mesma fé ativa aqui nessa madrugada, que o Senhor venha assim, Deus, alcançando vidas, Pai amado, essa pessoa que afastou da tua presença, Pai amado, que até mesmo já não tem mais força, Pai, para voltar para tua casa, que o Senhor, Pai amado, em nome de Jesus Cristo, venha encontrando força, que, Pai amado, essa mulher, este homem, venha encontrar o caminho, que o Senhor é o caminho, a verdade e a vida, Pai. Eu te peço, Espírito Santo de Deus, em nome de Jesus Cristo, Pai, que o Senhor venha assim, Deus, tocando, Senhor, nessas almas, que essas almas, Pai amado, venham estar, Senhor, no centro da tua vontade, no centro da tua atenção. Espírito Santo de Deus, eu te peço em nome de Jesus Cristo. Ana, ela fez um voto contigo, neste voto, Pai amado, ela orou e suplicou tudo aquilo que ela sentia. Pai amado, essa pessoa que está nos ouvindo, que ela venha, Pai amado, orar sem cessar, venha entregar, Espírito Santo de Deus, os caminhos ao Senhor, que venha entender que o Senhor, Pai amado, pode todas as coisas, o Senhor é o caminho. Eu te peço, Espírito Santo de Deus, em nome de Jesus Cristo, Senhor, que o Senhor venha visitando os hospitais nessa madrugada, que o Senhor venha visitando, Espírito Santo de Deus, empresas nessa madrugada. Eu te peço, Espírito Santo de Deus, que o Senhor venha assim, Deus, enviando teus anjos, Pai amado, até mesmo, Senhor, para trabalhar, Espírito Santo de Deus, sobre as madrugadas, Senhor, aonde, Pai amado, que o tranca-rua quer trancar nas madrugadas, mas que o Senhor venha destrancando
orando, repreendendo pelo poder do Senhor Jesus Cristo, Senhor. Eu entrego, Pai amado, essas vidas em Tuas mãos. Eu abençoo a vida de cada um que tem nos ouvido nessa madrugada, Senhor. Que o Senhor venha estar, Senhor, com a vida de cada um. Eu Te peço, eu entrego em nome do Pai, do Filho e do Espírito Santo de Deus. Amém.

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10: Olá, meus irmãos, eu sou o evangelista Wesley Alves, da Igreja Evangélica Assembleia de Deus, Regional do Parque Jardim. Lerei com vocês um texto da Palavra de Deus e posteriormente farei uma oração. Mateus capítulo 7, versículo 7 está escrito: peçam e lhes será dado, busquem e acharão, batam e a porta será aberta para vocês. Pai, graças eu te dou, que o Senhor possa abençoar, Pai, todos os ouvintes da madrugada. Que o Senhor possa visitá-los de maneira poderosa. O Senhor é o Deus que cura, é o Deus que traz esperança àquele que se encontra no vale da desesperança. Nós acreditamos, ó Pai, como diz a sua palavra, os olhos do Senhor estão sobre toda a terra, contemplando os bons e contemplando também os maus. Que o Senhor possa agir poderosamente, trazer libertação, restauração, transformação ao coração dessa pessoa. Jesus, que o Senhor possa curar toda a enfermidade. Nós cremos no poder curador do Senhor. Cure essa pessoa, liberte essa pessoa. Talvez essa pessoa se encontre nesse exato momento no vício das drogas, seja nas drogas lícitas quanto ilícitas. O Senhor tem o poder de libertá-las. Nós oramos também por aquelas pessoas que se encontram presas em presídios, por aquelas pessoas que se encontram, ó Deus, em acauteladas, ó Deus, em socioeducativos, que o Senhor possa libertar esse jovem, que o Senhor possa libertar esse rapaz, que o Senhor possa libertar essa moça, que o Senhor possa libertar esse homem e que o Senhor visite essa penitenciária trazendo libertação a este homem. Ó Deus, o Senhor é o Deus que faz milagres sobrenaturais. Nós estamos orando nessa madrugada porque cremos no poder do Senhor, Pai. Vem agir poderosamente nessa casa, nesse lar. Venha restaurar esse casamento. Venha restaurar esse matrimônio. Ó Deus, venha trazer paz para essa família. Que o Senhor possa agir poderosamente. Trabalhe no coração deste homem. Trabalhe no coração desta mulher. Deus, venha abrir portas de emprego. Essa pessoa que se encontra desempregada, que ela possa levantar pela manhã, ir atrás de emprego e essa porta será aberta em nome de Jesus Cristo. Pai, nós te rendemos graças pela sua fidelidade, pelo seu cuidado, pelo sacrifício de Jesus na cruz do Calvário por todos nós. Nós estamos de pé porque o Senhor nos oportunizou esse momento tão extraordinário, que possamos parar a cada dia para agradecer ao Senhor pelo ar que nós respiramos, pelo fôlego de vida, porque diz a sua palavra: este é o dia que o Senhor fez, regozijemo-nos nele, alegremos-nos nele. Deus, a vida é como um sopro, mas nós estamos aqui de passagem, cremos piamente na salvação da nossa alma, mas enquanto estivermos aqui, ó Deus, que a paz do Senhor reine sobre nosso ser, que sejamos conduzidos pelo seu Espírito. Deus, visita cada pessoa agora. Eu creio no poder da oração. A sua palavra diz, Pai, que a oração do justo, ela tem muitos seus efeitos. Que o Senhor possa curar, transformar, trazer renovação, trazer libertação, em nome de Jesus. Não é no meu nome, não é no nome da igreja, é no nome do Salvador da humanidade, é no nome de Jesus que nós oramos no dia de hoje, pedindo ao Senhor, traga restauração, libertação, regeneração, através do Espírito Santo, em nome de Jesus. Amém e amém. Seja abençoado e edificado através desta oração.
7: Feche os seus olhos e vamos começar orando. Tua graça, Pai, Tua graça nesse lugar. Vamos orar.

Coloca a mão no seu coração em nome de Jesus aí agora. A dor não é tão terrível assim. Quem sente dor procura um hospital. E lá no hospital tem enfermeiro que representa os discípulos de Jesus. E esses enfermeiros apontam para o médico dos mestres chamado Jesus de Nazaré. Então Jesus está nesse lugar. Quem está sentindo ele aí? Quem está sentindo ele aí?

Rádio 89 Maravilha, rádio de todas as igrejas que toca o som do céu, madrugada de oração aqui na Rádio 89 Maravilha, sempre a partir da 1 da manhã, esse momento especial na rádio de todas as igrejas por aqui, momento de oração. Nós vamos ouvir um louvor, daqui a pouquinho tem mais oração na Rádio 89 Maravilha.

Graça e paz, meus amados. Quem vos fala é o pastor Ricardo, da igreja Fruto Gerando Fruto, localizada em Santa Luzia. Estou aqui nesta madrugada para fazer uma oração para a tua vida. Eu não sei como você está, eu não sei o que você está passando, mas uma coisa eu posso afirmar: o meu Deus, o Deus de Abraão, de Isaac, de Jacó, Ele sabe tudo que você está passando, que você está vivendo. Pois nesta madrugada eu estarei orando pela tua vida, estarei profetizando coisas novas, estarei profetizando libertação na tua vida. Amém? Senhor Deus, grandioso e eterno Pai, Pai, nesta hora, neste momento, eu venho aqui, Pai, clamar pelo teu santo nome. Eu venho aqui, Pai, pedir ao Senhor que em nome do Senhor Jesus Cristo, Pai, nesta madrugada, Pai, se tem alguém passando por alguma dificuldade, se tem alguém passando por alguma humilhação, Pai, peça ao Senhor, Pai, levanta o abatido, Pai. Sustenta, Pai, sustenta o teu povo, Pai. Sustenta, Pai, em nome do Senhor Jesus Cristo. Eu oro e creio, Pai, no teu poder. Eu oro e creio no poder desta oração. Eu sei que nesta madrugada, Pai, o Senhor está alcançando almas, Pai. Aonde esta oração chegar, meu Deus, que essa pessoa venha a ser liberta, que essa pessoa venha a ser tocada, que essa pessoa venha a ser transformada, meu Deus. Pai, só o Senhor sabe, Pai, o que cada um está passando, Pai. Às vezes a pessoa, Pai, está passando, Pai, por uma aflição, por uma angústia, por algum sofrimento, pensando em desistir, pensando em desanimar, mas eu estou aqui para profetizar cura, estou aqui para profetizar libertação, estou aqui para falar para você que o seu milagre acabou de chegar. Basta você crer, basta você ter fé, basta você acreditar na palavra do Senhor. A palavra do Senhor diz: se crer, será salvo tu e a tua casa. E não é impossível para você, não é impossível, porque o nosso Deus, Ele tem poder de curar, Ele tem poder de libertar, Ele tem poder de transformar. Por isso eu oro, eu entrego tudo nas mãos do Senhor. Peço ao Senhor, Pai, por cada família, Pai, se tem alguma família, Pai, se tem alguma mãe chorando, se tem algum pai chorando, peço ao Senhor, entra nesta casa, entra neste lar, Pai, traz a libertação da família, traz a cura da família, Pai. Se tem alguém na família também enfermo, meu Pai, eu oro pela cura, eu oro pela libertação, eu oro pela transformação, que em nome do Senhor Jesus Cristo, meu Pai, agindo ao Senhor, quem impedirá? Peça ao Senhor, Pai, não a justiça da terra, porque a justiça da terra, ela pode falhar, o médico pode dar um diagnóstico, mas o Senhor é médico dos médicos, o Senhor é Senhor do Senhor, o Senhor é juiz do juiz. A palavra final, Pai, não é do homem, a palavra final é do Senhor Jesus. Por isso eu oro, eu peço ao Senhor, Pai, nesta madrugada, por esta família, por esta pessoa aflita, por esta pessoa, Pai, querendo desanimar, querendo desistir, achando que está tudo acabado. Ah, Espírito Santo de Deus, vai de encontro com cada um, vai de encontro nesta madrugada com esta família, com esta pessoa que está ouvindo, Pai, esta oração. Em nome do Senhor Jesus Cristo, quebra toda a barreira, quebra os grilhões, quebra toda a dificuldade, Pai, quebra todo o desânimo, Pai. Fortalece o teu povo nesta madrugada, renova a fé desta pessoa, Pai. Em nome do Senhor Jesus Cristo, eu creio, Pai, eu creio em nome do Senhor Jesus Cristo, Pai, que a libertação chegou, que a cura chegou. Em nome do Senhor Jesus Cristo, Pai, agindo ao Senhor, ninguém pode impedir, agindo as mãos santas do Senhor, ninguém pode pedir. Por isso eu peço ao Senhor, em nome do Senhor Jesus Cristo, Pai, toca de uma maneira sobrenatural, cura de uma maneira transformadora, Pai, que essas pessoas que estão ouvindo esta oração, elas possam ser tocadas, transformadas, em nome do Senhor Jesus Cristo. Eu não aceito, em nome do Senhor Jesus Cristo, eu não aceito, Pai, que essas pessoas venham viver no fracasso, eu não aceito, Pai, que essas pessoas venham viver na humilhação, no jugo de Satanás. Por isso eu peço ao Senhor, Pai, quebra agora toda maldição, quebra agora toda fúria de Satanás contra esta vida, contra esta família, contra a vida desta pessoa, contra a vida desta mulher, contra a vida deste homem, Pai. Pai, em nome do Senhor Jesus Cristo, toca agora, Pai, quebra agora toda a força de Satanás. Eu uno a minha fé com a fé desta pessoa que está ouvindo esta oração e creio que o milagre dela acabou de chegar, eu creio que a cura dela acabou de chegar, eu creio que a transformação na vida dela
acabou de chegar. Levanta a tua cabeça, ergue a tua cabeça. Satanás já caiu por terra na tua vida. Ele não tem poder na tua família. Ele não tem poder na tua vida. Ele não tem poder nos seus sonhos, nos teus projetos. Em nome do Senhor Jesus Cristo, toda arma forjada de Satanás já caiu por terra. Em nome do Senhor Jesus Cristo, eu estou profetizando cura. Eu estou profetizando libertação nesta madrugada. Esta madrugada é uma madrugada de libertação. Esta madrugada é uma madrugada de cura. É uma madrugada de vitória para você. Em nome do Senhor Jesus Cristo, levanta a tua cabeça e ergue a tua cabeça e pode andar, porque a tua cura, o teu milagre chegou. A libertação da tua família chegou. Eu abençoo a tua vida em nome do Senhor Jesus Cristo. Eu abençoo a tua casa em nome do Senhor Jesus Cristo. Eu abençoo as tuas finanças em nome do Senhor Jesus Cristo. Eu uno a minha fé com a tua fé e te abençoo em nome do Pai, do Filho e do Espírito Santo de Deus. Amém e amém.

0: E esse foi o Madrugada de Oração na Rádio 89 Maravilha. Que o Senhor abençoe o seu dia, meu irmão, em nome de Jesus. Um bom dia para você. Amanhã tem mais Madrugada de Oração, sempre a partir da 1 da manhã, na Rádio 89 Maravilha. Tá chegando o Sertanejo Maravilha e é comigo mesmo, é só chegar. 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
0: A paz do Senhor Jesus. Isaías capítulo 45, versículo 18. Porque assim diz o Senhor que criou os céus, Ele é Deus, que formou a terra e a fez. Ele a estabeleceu. Ele não a criou para estar vazia, mas a formou para ser habitada. Ele diz: Eu sou o Senhor e não há outro. Que as bênçãos de Deus os alcancem nessa hora.
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bom dia! Bom dia pra você, sintonizado comigo, eu sou o Ed, chegando por aqui em mais um Sertanejo Maravilha. Vem comigo, começando Sertanejo Maravilha, que o Senhor abençoe a sua vida, meu irmão. Em nome de Jesus, venha louvar o Senhor nesse estilo, né? Pra você que está sintonizado comigo, em Minas Gerais, nas Minas Gerais, acompanhando a Rádio 89 Maravilha, pela Rede 89 Maravilha. É claro, você que nos ouve em Belo Horizonte, região metropolitana, muito bom dia pra você. 89.1, assim você nos ouve em Belo Horizonte, capital mineira, e pelas Minas Gerais, como eu disse, pela Rede 89 Maravilha. Tá ouvindo a gente? Tem um WhatsApp à sua disposição, 319-9565-1089. Sabe aquela música sertaneja que você gosta? Aquele louvor sertanejo? Envie pra cá pra gente começar a colocar o seu pedido na nossa programação. É o Sertanejo Maravilha no ar, vem comigo. Tem música boa, tem café do bom e música boa na rádio de todas as igrejas, que toca o som do céu.

0: 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Bom dia, esse é o Sertanejo Maravilha, nas manhãs da Rádio 89 Maravilha. Um bom dia para você que tá trabalhando e ouvindo a gente, você que é motorista por aplicativo, tá dirigindo pela madrugada, que Deus te abençoe e te proteja, meu querido irmão, em nome de Jesus. Você que tá na padaria aí, já chegou na padaria, aquele pão quentinho que todo mundo pega ali no começo do dia, não sabe que hora que você começou a trabalhar, né, meu irmão? E você já tá com a gente, sintonizado na Rádio 89 Maravilha, e que Deus abençoe o seu dia, em nome de Jesus. Meus amigos vigilantes, meus amigos porteiros, que Deus abençoe você, meu irmão, em nome de Jesus. Vem com a gente que o Sertanejo Maravilha tá no ar. 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
1: Cantar com vocês essa canção representa muito pra gente, pois ela nos faz recordar nosso tempo de criança. Não é isso, Josué?
2: É verdade, Falcão. Eu me lembro sim, nossos pais ali nos ensinando o caminho que deveríamos andar. E se estamos aqui hoje, devemos tudo a eles. Por isso, cantem com a gente, Divino Companheiro.

0: 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Esse é o Sertanejo Maravilha. Um bom dia pra você. A gente vai pro intervalo. Tamo de volta já. Tem mais música.
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0: 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Muito bom dia para você. Deus abençoe o seu dia, Deus abençoe o seu trabalho, meu irmão. Deus abençoe você que já está no trânsito aí, acompanhando, no fonezinho, né? Ouvindo a 89 Maravilha, você que já liga o rádio aí, sintonizado com a gente, ou você que está conectado na 89 Maravilha. Essa é a rádio de todas as igrejas que toca o som do céu. Falando em som do céu, tem sertanejo na área, sertanejo que toca o som do céu. Bom dia.

39, maravilha, rádio de todas as igrejas que toca o som do céu. Você tá bom aí, meu irmão? Deus te abençoe, meu querido irmão, em nome de Jesus, abençoe a sua casa, a sua família. Acordou cedo? Já sabe, sintonizou na rádio 89, maravilha, porque tem sertanejo maravilha comigo, Ed. Estou por aqui com muita alegria. Aliás, domingo, gente, vem ouvir com a gente, tem o Maravilha PT Costal, às 6 da manhã, e é comigo também. Vem com a gente na rádio 89, maravilha, sertanejo maravilha no ar, tem música boa pra gente. Bora ouvir!

0: 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Eu, Ed, me despeço de você nessa manhã. Que Deus abençoe a sua vida, meu irmão, em nome de Jesus. Tá ficando por aqui mais um programa Sertanejo Maravilha, de volta amanhã às 4 da manhã pela rádio 89 Maravilha. Você continua na nossa programação, tá chegando palavra de Deus por aqui, tem culto da manhã, maravilha. Chegando também versículo da hora com Cláudia Cruz. Bom dia.
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1: Bom dia na graça e na paz de nosso Senhor e Salvador Jesus Cristo. Quem vos saúda é o seu irmão em Cristo, Bispo Josiel Santos. E nós estamos no Culto da Manhã aqui na Rádio Maravilha para juntos nós recebermos as bênçãos de Deus neste dia de hoje. Quero profetizar que o seu dia será uma bênção em nome de Jesus. Tem portas abertas para você hoje, tem milagres para sua vida hoje, tem livramento para sua família hoje, em nome do Senhor Jesus. Eu estou aqui debaixo de uma fé ativada, eu estou aqui mergulhado no azeite para profetizar a sua vitória e a derrota dos seus inimigos, em nome de Jesus. A palavra profética do culto de hoje é esta: superando limites. Repita comigo agora: superando limites. É isto que Deus vai te usar para fazer neste mês. Você vai superar os seus limites. Eu sei que nós, seres humanos, somos limitados. A nossa inteligência é limitada. As nossas forças físicas são limitadas. A nossa paciência, muitas das vezes, é limitada, não é verdade? Mas olha o que a palavra de Deus nos diz aqui na Escritura Sagrada, no livro de João, o capítulo 16 e o versículo 33. Jesus disse assim: eu disse essas coisas para que em mim vocês tenham paz. Neste mundo vocês terão aflições. Contudo, tenham ânimo, eu venci o mundo. Ou seja, queridos, o nosso Mestre, o Senhor Jesus, quando ele veio aqui para esta terra, ele se fez ser humano e ele superou os limites. Jesus não veio como Deus, ele veio como ser humano, porque a Bíblia diz que o Verbo se fez carne e habitou entre nós. Jesus, ele nasceu da Virgem Maria, que era casada com José. Jesus, ele teve uma vida normal como qualquer outro ser humano. Jesus, ele foi batizado nas águas, mesmo não precisando batizar, porque ele, sendo Deus, não tinha pecado, mas como ser humano, ele se batizou. Jesus, como Deus, não precisava orar, porque ele era o próprio Deus. Para que ele ia orar? Não, ele orou. Ele também jejuou. Ele orava nos montes. Jesus também teve sede. Jesus também teve fome. Jesus também passou tribulações. Também foi traído. Também teve angústia. Também ficou deprimido. Jesus passou por tudo que nós, seres humanos, passamos. Teve uma vez em que uma pessoa disse: bom mestre. Jesus, como ser humano, disse: por que me chama de bom? Bom é só um, que é Deus. Então Jesus, como ser humano, ele se entregou para ser crucificado. Mas ele, como Deus, ele jamais ia ser humilhado pelos homens. Então entenda bem, Jesus, ele superou limites aqui na terra. E ele disse assim: neste mundo tereis aflições. Ele nunca disse que neste mundo nós só teríamos só alegria. Não, ele disse: olha, vocês vão ter momentos de tristeza. Ele não disse que ia ser só vitória, ele falou: vai ter lutas também. Ele disse que nós iríamos passar momentos difíceis, mas ele disse: tenha bom ânimo, porque eu venci. Aleluia. Então Jesus diz: nunca desanime da oração, nunca desanime na sua fé, nunca desanime de buscar a Deus. Aleluia. E eu estou aqui hoje para falar para você: Jesus, ele veio deixar um exemplo para nós, um exemplo de fé, um exemplo de perseverança, um exemplo de fidelidade,

Aleluia! Porque ele venceu e você também vai vencer. Você, como seguidor de Jesus, você, como discípulo de Jesus, está passando o mesmo que Jesus passou. Você está passando o mesmo que Abraão passou. Você está passando o mesmo que Jó passou. Você está passando o mesmo que Ana, que Esther, que Daniel passou. Você está passando o mesmo que Davi passou. Você está passando o mesmo que Elias passou. Todos estes homens passaram aflições, tribulações, mas eles venceram. Josué venceu, Moisés venceu, José venceu, porque eles confiaram em Deus e não desanimaram, não voltaram atrás, mas seguiram em frente, confiando na promessa do Senhor. Aleluia! E eu estou aqui hoje para dizer para você, Deus hoje está derramando sobre a sua vida esta unção, este poder, esta graça, esta autoridade, para você superar os limites na sua vida. Tem pessoas que Deus está me revelando, que você está me escutando aí agora, você precisa superar essa depressão. Você precisa superar esta ansiedade. Você precisa superar esse desânimo. Você precisa superar este vício. Você precisa superar essa perda que você teve de um ente querido. Você precisa superar essa perda financeira que você teve. Você precisa superar o abandono que você teve na sua vida. Você precisa superar a traição que você sofreu na sua vida. Rabandarassúbia. Você precisa superar o erro que você cometeu. Você não se perdoa, você tem que se perdoar. Deus já te perdoou, as pessoas já te perdoaram, mas você mesmo não se perdoa. Você tem que superar esse pecado. Você tem que superar essa dívida. Você precisa superar os teus limites. Você acha que você não vai vencer porque você não tem capacidade? Você acha que para você acabou, que você não vai passar daí, que você não vai crescer mais, que você não vai produzir mais, que você não vai prosperar mais, que você não vai ser feliz mais? Não, não, não, não. Deus está dizendo que você vai muito além do que você já chegou na sua vida. Você vai muito além. Você acha que você já fez tudo na sua vida? Você acha que você já ganhou todas as almas que você tinha que ganhar? Você acha que você já fez a obra de Deus completa? Você acha que já ganhou todo o dinheiro que tinha que ganhar? Você acha que você já possui todos os bens que você deveria possuir? Não, não, não, não, não. Deus está dizendo, você vai superar limites na sua vida. Tem pessoas que Deus está me revelando, o diabo colocou limites na sua vida. O diabo diz, daqui você não passa, daqui você não vai além. E você está acreditando nisso, porque você muitas das vezes está debaixo de uma maldição. Teu pai talvez, tua mãe talvez disse, olha, você não vai passar disso. Você não vai ser ninguém na vida. Talvez alguém lançou uma maldição, disse que você nunca ia conseguir os seus objetivos, realizar os teus sonhos, mas hoje Deus está quebrando toda corrente do inimigo. Hoje Deus está quebrando toda palavra de maldição e você vai superar todos os limites. O limite que a inveja impôs em você, o limite que a macumba impôs em você, o limite que a doença colocou em você. Você fala assim, Bispo Josiel Santos, eu sou uma pessoa limitada, eu não posso caminhar direito, eu não posso fazer um exercício, eu não posso trabalhar, eu não posso produzir, eu não posso ter uma vida social, eu não posso estar com a minha família, eu não posso viajar, eu não posso passear. O inimigo colocou limites através de doenças, através de enfermidades na sua vida. Mas hoje, hoje, o Senhor Deus está dizendo que todo o limite que o inimigo colocou na sua vida, Deus vai quebrar, Deus vai tirar da sua vida. Você crê nisto? Crê mesmo? Então vem comigo nesta fé. Eu quero fazer esta oração hoje. Eu quero que você coloque isso no teu coração. Eu posso superar limites.
Você pode ganhar muito mais do que você está ganhando. Você pode fazer muito mais do que você está fazendo. Você pode viver muito mais do que você está vivendo. Assim diz o Senhor. Você crê nisto? Então vem comigo nessa fé, porque eu quero fazer uma poderosa oração para você superar os limites em nome do Senhor Jesus. Preste bem atenção no que nós vamos fazer. Eu vou neste momento passar para você o número do meu WhatsApp. Você vai agora pegar o seu telefone e você vai salvar aí, Bispo Josiel Santos. Você vai deixar salvo, deixa salvo aí no seu contato de WhatsApp, Bispo Josiel Santos. Por quê que tem que deixar salvo? Porque eu vou estar orando por você todo dia que tem o meu contato salvo. Então você vai salvar aí, Bispo Josiel Santos, no seu WhatsApp. E você vai enviar para mim uma mensagem de texto ou um áudio com o seu nome. Pode ser só o primeiro nome. Se quiser mandar o nome completo, fique à vontade. Se quiser mandar o nome da família, fique à vontade. Se você quiser enviar também um pedido de oração, você fala assim: Bispo, ora pela minha saúde, ora pelo meu casamento, pela minha empresa, pelo meu trabalho, ora pelo meu ministério. Você pode mandar também o seu pedido de oração, porque eu estou em campanha. Eu estou em campanha de jejum e oração e eu vou incluir você. Não importa a sua religião, não importa a sua denominação, eu quero orar por você. Deus me coloca na sua vida como profeta para te abençoar nesse dia de hoje. Anote aí o número do WhatsApp. O DDD é 31. Você que está em outras cidades, em outros estados e outros países, nos ouvindo pela internet, o DDD é 31. 9 9941 2498. DDD 31 9 9941 2498. Isso, para um pouco o que você está fazendo. Eu sei que tem muitas pessoas que neste momento já estão no seu local de trabalho. Para aí um minutinho, salva aí este WhatsApp, que é o WhatsApp da oração, da intercessão. Manda para mim o seu nome e a palavra profética superando limites. Você que está se preparando também para sair, para ir trabalhar, para um pouco agora, antes de você ir trabalhar, manda o seu nome aqui agora e a palavra profética superando limites. Você que chegou do serviço agora, está se preparando para descansar, você trabalhou a noite inteira, né? Antes de você deitar para dormir e descansar, manda para mim aqui o seu nome e a palavra profética superando limites. Você que diz assim: Bispo Josiel, eu estou no limite, eu estou vendo a hora de eu ficar louco, eu estou vendo a hora de eu explodir, eu estou vendo a hora de eu morrer, eu estou vendo a hora de eu fazer uma bobagem, porque eu estou no meu limite emocional, eu estou no meu limite físico, eu estou sob uma pressão muito grande. Deus hoje vai te ajudar, Deus vai te fortalecer. Esta oração que eu vou fazer hoje é para isto, é para Deus fortalecer você, encher você do poder, encher você da graça, da unção do Espírito Santo. Anote aí o número do WhatsApp: DDD 31 9 9941 2498. DDD 31 9 9941 2498. DDD 31 9 9941 2498. Mande o seu nome e a palavra profética superando limites. Para você superar os limites, você precisa estar cheio do Espírito Santo, está cheio do poder de Deus, da graça de Deus, está cheio de fé. E é isso que Deus vai fazer nesta oração de hoje. Deus vai nos capacitar, Deus vai nos dar sabedoria, Deus vai nos dar ânimo, Deus vai nos dar ousadia, autoridade. Você vai pisar na cabeça da serpente, vai esmagar em nome de Jesus. Você vai vencer esta dor,
Você vai vencer esse sofrimento. Você vai vencer esta angústia. Você vai vencer este câncer. Você vai vencer esta bactéria, esta infecção. Você vai vencer, aleluia, esta ameaça. Você vai vencer este mal na autoridade, no poder do nome de Jesus Cristo. E se você já tem o meu WhatsApp, você já é meu ouvinte, então você manda agora a palavra profética. Você fala: Bispo Josiel, eu já tenho o seu contato, então manda para mim a palavra profética superando limites, porque já, daqui a pouco, nós vamos estar entrando em oração. DDD 319-9941-2498 é o WhatsApp. Você vai mandar para mim uma mensagem de texto ou um áudio aqui neste número de WhatsApp. Salva aí, Bispo Josiel Santos. Mande o seu nome, o nome da família, o pedido de oração e a palavra profética superando limites. Aleluia! Oh, glória! DDD 319-9941-2498. 319-9941-2498. É o povão de Deus, é o povo do Brasil inteiro, o povo de Minas Gerais inteira, mandando para mim aqui o seu nome e a palavra profética superando limites. Eu vejo empresários, na visão que Deus me mostra, eu vejo empresários superando limites. Eu vejo também estudantes superando limites. Aleluia, oh, glórias. Eu vejo pessoas que estão enfermas, doentes, tomando muito remédios. Eu vejo essas pessoas superando limites. Glória a Deus. Deus me revela pessoas que estão fazendo campanhas de oração. Deus me revela pessoas que estão fazendo campanhas de oração e até de jejum. Deus me revela pessoas fazendo corrente de oração até de madrugada, oração meia-noite, oração 3 da manhã. Eu vejo pessoas fazendo campanhas, fazendo votos com Deus, propósitos com Deus, e Deus está dizendo que você vai superar limites. Aleluia! Deus me revela pessoas que estão me escutando neste momento. Vocês estão lutando por uma mudança. Vocês estão lutando por uma transformação na sua vida. E Deus está dizendo: você vai superar limites. Aleluia! Oh, glória! Eita, glória! É tremendo o que Deus está fazendo hoje. É tremendo o que Deus está fazendo hoje através desta palavra profética. Se você ligou o rádio agora, preste bem atenção. Deus nos deu uma palavra profética hoje, aqui no culto da manhã. João capítulo 16, versículo 33. Disse Jesus: eu vos disse estas coisas para que em mim vocês tenham paz. Neste mundo tereis aflições. Contudo, tenham ânimo, porque eu venci o mundo. Oh, glória! Aleluia, aleluia! Jesus venceu o mundo. Jesus venceu o diabo lá no deserto. Jesus venceu a hipocrisia dos fariseus. Jesus venceu a traição de Judas. Jesus venceu a negação de Pedro. Jesus venceu o mar. Jesus venceu o vento, a tempestade. Oh, glória! Jesus venceu a morte, porque ao terceiro dia ele ressuscitou. E é esse mesmo Jesus que hoje está falando para nós que estamos nesta fé, que nós vamos superar limites também. Eu sei, você reconhece isso. Isso é muito importante, nós reconhecermos as nossas fraquezas, reconhecermos que nós somos humanos falhos,
mas também nós podemos tomar posse desta palavra, ter ânimo, aleluia, não vamos nos render ao inimigo, não vamos nos conformar com este mundo e dizer, não é assim mesmo, não tem jeito, não, nós não vamos deixar, aleluia, o mundo nos desanimar, vamos ter ânimo, porque nós vamos vencer o mundo, em nome de Jesus. Nós não vamos vencer só uma luta, não, nós vamos vencer todas as lutas, vamos vencer, aleluia, todas as represálias, todas as retaliações, todas as setas, todos os ataques do inimigo, nós vamos vencer na autoridade, no poder do nome de Jesus. Você que está me ouvindo agora, envia para mim o seu nome, o nome da sua família e a palavra profética, superando limites. Eu estou numa campanha de 7 dias de oração e jejum, e eu vou apresentar todas as pessoas que estão neste momento sintonizadas comigo, estão me escutando e estão me enviando seus nomes, independente da sua religião ou da sua denominação. Nós somos todos irmãos em Cristo Jesus, e aqui é assim, é irmãos orando pelos irmãos. Orai uns pelos outros, para que sareis, disse o Senhor Deus. Então, eu oro por você, você ora por mim, e nós oramos uns pelos outros, e assim nós vamos vencendo o mundo, a igreja vencendo o mundo. Aleluia, glória a Deus. Anote aí o número do WhatsApp, DDD 31 9 9941 2498, 9 9941 2498, 9 9941 2498. Você que está me ouvindo neste momento, eu quero também te convidar a participar comigo das orações que nós temos todos os dias, o devocional, no nosso Instagram. Você tem Instagram? Você está me ouvindo aí agora? Então entra aí no seu Instagram e procura aí, Bispo Josiel Santos. Você vai ver lá o meu Instagram e você vai me seguir no Instagram, porque todos os dias eu tenho uma palavra profética no Instagram. Todo santo dia eu tenho uma palavra profética para todos que me seguem no Instagram. Então se inscreva também no canal do YouTube. Nós temos orações, campanhas de oração, nós temos o devocional também pelo YouTube, YouTube Bispo Josiel Santos. Inscreva-se no canal, ative o sininho para receber as notificações, porque nós temos todos os dias a oração às 4 da manhã e também a oração da noite às 18 horas. Inclusive, nós estamos em campanha de oração no YouTube, e muitas pessoas têm participado das campanhas no YouTube, pessoas de todo o Brasil e do mundo, e têm recebido bênçãos. As pessoas enviam para mim lá nos comentários, lá no YouTube, os pedidos de orações, e nós fazemos as campanhas, e Deus tem abençoado. Muitas pessoas têm sido curadas, têm sido libertas, Deus tem abrido as portas, tem sido uma bênção, entendeu? Então, nos segue aí também, no Instagram, e se inscreva também no canal do YouTube Bispo Josiel Santos. E você que é de Belo Horizonte e região metropolitana, neste domingo eu estarei pregando a palavra de Deus às 9 horas da manhã na nossa igreja evangélica Hora Profética, que fica localizada no centro de Belo Horizonte, ali mesmo na Avenida Santos Dumont, número 360. Avenida Santos Dumont, número 360. Avenida Santos Dumont, número 360. Bem no centro de Belo Horizonte, a poucos metros da Praça da Estação, a poucos metros da rodoviária de Belo Horizonte. Bem no centrão de Belo Horizonte está localizada a nossa igreja evangélica Hora Profética. E neste domingo próximo, às 9 horas da manhã,
eu estarei ministrando a palavra de Deus, estarei orando pelos milagres, orando pelos dons do Espírito Santo. Nós estaremos ali aprendendo com a palavra de Deus, um culto de louvor, culto de adoração, abençoando a nossa vida espiritual e abençoando também a nossa família. Venha, traga a sua família, vai ser um prazer te receber na nossa igreja no centro de Belo Horizonte. E nós já vamos nos preparar para fazer a poderosa oração com o tema Superando Limites. Anote o número do WhatsApp, DDD 319-9941-2498, 9-9941-2498, 9-9941-2498. Nós iremos ouvir uma linda canção e logo após esta canção nós já vamos entrar em oração. Prepara aí um copo com água, porque Deus vai ungir essa água e você vai beber da água ungida em nome de Jesus.

0: vamos falar com Deus. Senhor, nosso Deus eterno e soberano Pai, aqui nós estamos, Senhor, diante da Tua santa e gloriosa presença. Neste dia de hoje, nós queremos Te louvar, Te adorar, exaltar, engrandecer, enaltecer o Teu santo nome. Ó Deus, nós Te amamos com todo o nosso coração, com nossa alma e com o nosso espírito. Senhor Deus, a Tua palavra foi ministrada no livro de João, capítulo 16 e o versículo 33. O Senhor nos disse: neste mundo tereis aflições, mas tende bom ânimo, eu venci o mundo. Meu Deus, é verdade, tem pessoas que neste momento estão orando comigo e estão passando por aflições, mas eu creio que o Senhor, meu Pai, é o Deus que livra, porque a Tua palavra também nos diz: muitas são as aflições do justo, mas Deus livra de todas. E eu quero pedir, meu Pai, o livramento. Meu Deus, quem estiver desanimado, que o Senhor venha animar, venha renovar, venha fortalecer. Derrama, Senhor, o Teu Espírito Santo, derrama do Teu poder, derrama da Tua glória nesse dia de hoje. Aqueles que estão caídos, eles vão se levantar. Aqueles que estão fracos vão se fortalecer. Em nome de Jesus Cristo, aqueles que estão doentes, que sejam curados agora. Agora, agora, agora, que o Senhor libera uma unção de cura. Ó, meu Deus, restaura a saúde desta mulher, deste homem, desta criança, deste idoso. Meu Deus, restaura a saúde ali no hospital, Senhor. Vai de encontro, meu Deus, a cada vida que precisa, Senhor, da Tua cura. Ó, meu Deus, cura emocional, cura espiritual, cura física. Meu Deus, tem pessoas que neste dia de hoje precisam também de um milagre financeiro, precisam de um emprego, precisam de um contrato assinado, precisam de clientes, precisam de efetuar vendas, bater metas. Abençoe, meu Pai, os agricultores, os pecuaristas, abençoe os fazendeiros, abençoe, meu Pai, os empresários, os trabalhadores, os aposentados. Abençoe, meu Deus, em nome de Jesus, ó Pai, com as bênçãos espirituais e materiais. Meu Deus, repreenda o devorador, repreenda a maldição, repreenda a inveja, repreenda a macumba, a feitiçaria, o mal-olhado, o olho gordo, toda oração contrária, toda retaliação, toda seta, toda mortandade, toda afronta, toda perturbação, tentação, perseguição. Vai jogando por terra, meu Deus, para que esta pessoa venha superar os limites. Porque eu sei, meu Pai, que tem pessoas que estão vivendo no limite. Tem, meu Deus, esposas que já estão no limite. Tem esposas já querendo o divórcio porque não aguenta mais este marido. Assim também como tem marido que já não aguenta mais conviver com a sua esposa. Já está no limite, Senhor, no limite da separação. Ó, meu Deus e meu Pai, tenha misericórdia dessa família que tem um parente viciado, que não aguenta mais tentar ajudar essa pessoa, e essa pessoa não reconhece, não se esforça, não luta para sair do vício, e essa mãe está no limite. Meu Deus, essa esposa está no limite. Ó, meu Pai, em nome de Jesus, venha trazer a libertação na família, Senhor. Venha trazer livramentos para aqueles que estão em perigo, Senhor. Ó, meu Deus, essa pessoa que está passando uma perseguição no trabalho, está vindo a hora dela entregar, pedir conta, sair, porque ela não aguenta mais trabalhar do lado de pessoas falsas, pessoas que perseguem. Ela está no limite, Senhor. Ela só não saiu ainda porque ela precisa defender o seu pão de cada dia. Então, meu Deus, que o Senhor venha fechar a boca do leão, meu Pai. Venha amarrar o inimigo, venha expulsar o mal e venha trazer a tua paz. Venha trazer, meu Deus, a libertação, a providência divina para esta pessoa que me escuta agora pelo rádio, pelo celular, pela internet. Abençoe todos os motoristas de aplicativos, caminhoneiros. Abençoe a todos, meu Pai, que me enviaram também os seus nomes e me enviaram o pedido de oração aqui no WhatsApp. Abençoe e prospere a todos, aqueles também que me seguem no canal do YouTube, aqueles que me seguem também no Instagram. Que o Senhor venha abençoar todos os devocionais que nós fazemos todos os dias. Abençoe a todos, meu Pai, com as bênçãos do Senhor. Consagra esta água, consagra o ambiente, consagra a família, consagra as alianças, consagra os casais, os bebês, as grávidas, gestantes, consagra este escritório, consagra esta empresa, consagra os animais, os pets, as criações, consagra com o teu poder, em nome do Pai, do Filho e do Espírito Santo. E você diz amém, amém, amém. Que Deus abençoe a todos. Estou chegando aqui ao final da minha participação, mas sexta-feira estaremos aqui de volta, se Deus assim quiser, às 5 horas da manhã. Que Deus abençoe a todos, tenham um bom dia, fiquem todos com Deus, fiquem todos na paz do Senhor Jesus.
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24: Bom dia, minha gente. Começa agora mais uma edição do Maravilha Agro, levando até você as principais notícias do campo, do mercado e de tudo o que movimenta o agronegócio. Um abraço especial para você que está com a gente aqui pelo rádio, pelas emissoras da Rede Maravilha em Minas Gerais, nesses quatro cantos do nosso estado maravilhoso, né? E para você que está chegando agora em nossa programação, seja muito bem-vindo, viu? É muito bom ter aí a sua companhia. E para quem já estava com a gente ao longo da madrugada, mais uma vez, obrigado pela audiência. Eu sou o Sérgio Monteiro e a partir de agora a gente confere juntos as principais notícias do agronegócio e vamos direto para os destaques da edição de hoje.
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24: El Niño deve ganhar força e pode trazer chuvas irregulares e temperaturas mais altas na nova safra. Exportações de milho têm queda nos embarques em agosto e ritmo acende um alerta para o mercado. E também no programa de hoje, os detalhes sobre o lançamento de uma pesquisa que vai estimar a produção de café arábica em Minas. Tudo isso e muito mais no Maravilha Agro, que começa agora.
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0: Meus amigos e amigas, mais uma vez bem-vindos ao programa na manhãzinha desta terça-feira e a gente começa o Maravilha Agro de hoje falando sobre a nova safra que já começa com a influência de um El Niño que pode ganhar intensidade muito forte nos próximos meses. A previsão dos órgãos de monitoramento climático aponta mais de 90% de probabilidade de o fenômeno atingir essa condição entre setembro agora e novembro, aumentando os contrastes entre as regiões produtoras. Para Minas Gerais, o alerta está principalmente na possibilidade de períodos de chuva abaixo da média e temperaturas elevadas, cenário que exige atenção especial dos produtores de café. No sul do Brasil, o problema é diferente, minha gente. Rio Grande do Sul, Paraná e Santa Catarina vêm registrando chuvas acima do normal, né? Lá no Rio Grande do Sul, os volumes registrados desde julho ficaram bem acima da média histórica, dificultando operações no campo e aumentando a preocupação com o trigo e com o início das culturas de verão. O excesso de água pode deixar o solo encharcado, dificultar a entrada de máquinas, favorecer doenças e reduzir a quantidade de radiação solar disponível para as plantas. Durante um El Niño forte, como aconteceu em 2015, o Rio Grande do Sul chegou a registrar uma queda de aproximadamente 30% na produtividade. Muita coisa, né? Para esta safra, o consultor Felipe Reis, da Earth Daily, estima que uma repetição ou intensificação desse cenário poderia representar uma perda de 200 mil a 1 milhão de toneladas só lá no Rio Grande do Sul, viu? No Paraná, a orientação também é acompanhar a previsão para cada região antes de avançar com o plantio. Uma implantação mais antecipada, quando houver umidade adequada no solo, pode ser uma alternativa para reduzir a exposição das lavouras a um eventual agravamento das condições climáticas mais adiante. No Mato Grosso, que é o maior produtor brasileiro de soja, né? A preocupação neste momento é justamente a contrária. A umidade do solo chegou ao fim de agosto entre os menores níveis das últimas 3 décadas. A previsão de chuva para os próximos dias pode melhorar as condições para este início de plantio, mas os produtores precisam observar se essas precipitações terão continuidade. Uma chuva isolada pode ser suficiente para fazer a semente germinar, mas não garante água para a continuidade do desenvolvimento da lavoura. E olha pessoal, Minas Gerais entra nesse cenário com uma situação que merece atenção especial, né? As projeções dos órgãos de monitoramento indicam possibilidade de chuvas abaixo da média em áreas do estado durante o trimestre de setembro a novembro, ao mesmo tempo em que as temperaturas podem ficar acima do normal. Para a cafeicultura mineira, o momento é particularmente importante. Com a colheita da safra 26-27 chegando ao fim, os produtores começam a preparar as lavouras para as próximas produções. E é justamente agora, com a aproximação da primavera, que as condições de chuva e temperatura passam a ter influência importante sobre a florada do café. O Centro do Comércio de Café do Estado de Minas Gerais alerta que o avanço do El Niño durante esse período pode aumentar o risco para a safra 27-28. A preocupação está principalmente na possibilidade de chuvas irregulares durante a florada, seguidas por períodos de calor e falta de água. Essa combinação pode prejudicar a formação das flores e o desenvolvimento inicial dos frutos. Olha pessoal, o tema já vinha sendo acompanhado pelo setor cafeeiro, viu? Em julho, a Cooperativa de Cafeicultores de Guaxupé promoveu um fórum específico sobre clima e café, reunindo especialistas para avaliar justamente os possíveis efeitos de um El Niño forte sobre as próximas safras. Entre os pontos analisados estavam as condições meteorológicas nas regiões cafeeiras atendidas pela cooperativa e os impactos do clima sobre a produtividade. Portanto, meus amigos e amigas, para o produtor de café do sul de Minas, o acompanhamento do clima ganha importância nas próximas semanas. A questão não é apenas saber se vai chover, mas quando a chuva vai chegar, qual será o volume e se haverá regularidade suficiente para atender às necessidades da lavoura. O alerta climático também chega depois de uma safra marcada por problemas de chuva durante a colheita. Segundo o Centro de Comércio de Café de Minas Gerais, as precipitações fora de época prejudicaram o andamento da colheita, a secagem e o beneficiamento dos grãos em diferentes regiões produtoras. Apesar dos sinais de um El Niño forte, os especialistas recomendam cautela. As condições podem mudar de uma região para outra e não é possível projetar, neste momento, perdas generalizadas para toda a agricultura brasileira. O acompanhamento deve ser feito de forma contínua, considerando a previsão de chuva, temperatura e umidade do solo de cada área. E para o produtor mineiro, né, especialmente o cafeicultor do sul de Minas, a mensagem para o início da nova safra é de atenção ao clima. As próximas semanas serão importantes para definir as condições de implantação das lavouras e, no caso do café, para acompanhar a florada que dará origem à safra 27-28. E o assunto agora são as exportações brasileiras de algodão em bruto, que cresceram em agosto deste ano, com aumento tanto no volume embarcado quanto no faturamento. O país exportou 106.345 toneladas, mais de 37% a mais do que no mesmo mês do ano passado, quando foram embarcadas cerca de 77.400 toneladas. Os dados são do Ministério do Desenvolvimento, Indústria, Comércio e Serviços, por meio da Secretaria de Comércio Exterior, a SESEX. Além de vender mais algodão para o mercado internacional, o Brasil também conseguiu preços melhores, viu? O valor médio de cada tonelada passou de cerca de 1.595 dólares em agosto do ano passado para 1.690 dólares neste ano, uma alta de 6%. O resultado aparece diretamente na receita obtida com as vendas externas. As exportações movimentaram quase 180 milhões de dólares em agosto deste ano, contra cerca de 123 milhões e meio de dólares no mesmo período do ano passado. Na média por dia útil, o avanço também foi expressivo. A receita diária subiu 45,5%, passando de aproximadamente 5.883.000 dólares para 8.559.000 dólares. O volume médio embarcado por dia aumentou 37%, de 3.689 para mais de 5.000 toneladas. Como os dois meses tiveram exatamente 21 dias úteis, né? A comparação mostra um crescimento efetivo das vendas externas, sem influência de diferenças no número de dias de operação. O desempenho reforça a presença do algodão brasileiro no mercado internacional e amplia a entrada de recursos para a cadeia produtiva. E falando em exportações, as vendas externas brasileiras de frutas e nozes frescas ou secas cresceram em agosto, com aumento no volume embarcado e principalmente na receita obtida com as vendas ao exterior. Segundo dados da SESEX, o Brasil enviou para outros países 80.800 toneladas no mês, um volume 19% maior que o registrado em agosto de 2025. Como os dois períodos tiveram o mesmo número de dias úteis, no mesmo caso aí do algodão, né, gente? O crescimento também foi de 19% na média diária de embarques. O resultado financeiro foi ainda mais positivo, viu? As vendas externas movimentaram 112 milhões e 300 mil dólares em agosto, alta de mais de 52% em relação ao mesmo mês do ano passado. Esse desempenho, pessoal, foi favorecido também pela valorização dos produtos brasileiros no mercado internacional. O preço médio da tonelada exportada chegou a 1.390 dólares, quase 28% acima do valor registrado em agosto de 2025. Na prática, minha gente, o Brasil conseguiu ampliar as vendas em duas frentes. Embarcou uma quantidade maior de frutas e nozes e, ao mesmo tempo, recebeu mais por cada tonelada comercializada. O resultado mostra um mês de forte desempenho para as exportações brasileiras do setor, com o crescimento do volume e uma expansão ainda maior da receita. E a gente continua por aqui falando sobre exportações. Desta vez, o foco é sobre o milho. Só que a notícia é um pouco diferente, viu? As exportações brasileiras de milho recuaram 32% em agosto, na comparação com o mesmo mês do ano passado, e ficaram abaixo do ritmo esperado para a temporada. Segundo também dados aí da Secretaria de Comércio Exterior, o Brasil embarcou 4.650.000 toneladas no mês, contra 6.850.000 toneladas de milho em agosto do ano passado. E como foi no caso do algodão que falamos agora há pouco, e também das frutas, o período analisado teve 21 dias úteis igual no ano passado. Então, assim, a média diária apresentou realmente uma queda. Os embarques passaram de 326 mil para cerca de 222 mil toneladas por dia. E mesmo com a redução no volume, a receita caiu menos. As vendas externas movimentaram 1 bilhão e 12 milhões de dólares em agosto, 25% abaixo dos 1 bilhão e 356 milhões de dólares registrados um ano antes. A diferença entre o volume e o faturamento foi amenizada pelo preço do cereal no mercado internacional. A tonelada de milho foi exportada, em média, por 217 dólares e 40 centes, quase 10% acima do valor de agosto de 2025. O desempenho preocupa porque coloca em dúvida o ritmo necessário para cumprir as projeções de exportações ao longo do ano, né? Em entrevista ao site Notícias Agrícolas, o coordenador de inteligência de mercado da Headpoint, Luiz Fernando Gutierrez, afirmou que os embarques estão abaixo do esperado e que, se esse cenário continuar, as estimativas para a temporada poderão ser revistas. A Redpoint projeta atualmente exportações brasileiras próximas de 41 milhões de toneladas, volume semelhante ao registrado no ano passado. Mas essa previsão pode ser reduzida caso os embarques semanais não acelerem nos próximos meses. Entre os fatores que exigem atenção estão a demanda do Irã e a concorrência da Argentina. O país vizinho tem maior disponibilidade de milho e vem trabalhando com preços competitivos no mercado internacional. Com agosto encerrado abaixo do desempenho de 2025, setembro ganha importância para o mercado. Os próximos embarques vão indicar se o Brasil conseguirá recuperar parte do ritmo e diminuir a distância em relação à previsão para o ano. Uma pesquisa inédita vai levantar diretamente nas propriedades rurais informações para estimar a produção de café arábica em Minas Gerais. O lançamento acontece na próxima quarta-feira, amanhã, dia 9, em Varginha, no sul de Minas. E a proposta é transformar o levantamento em uma referência anual para acompanhar a realidade da cafeicultura mineira. A iniciativa é do Sistema Faeng Senar e vai reunir informações sobre área cultivada, produtividade, andamento da colheita, volume já produzido e a quantidade de café que ainda permanece nas lavouras. O levantamento também vai considerar as condições climáticas e fitossanitárias que envolvem a ocorrência de pragas e doenças, além das expectativas dos próprios produtores. Os dados coletados serão analisados por metodologia estatística e passarão pela validação do Centro de Inteligência em Mercados, o CIM, da Universidade Federal de Lavras, a UFLA. A intenção é produzir uma estimativa mais próxima da realidade encontrada no campo e ampliar a disponibilidade de informações sobre a produção mineira. Varginha foi escolhida para o lançamento pela importância que a cidade tem para a cafeicultura. O município está no sul de Minas, principal região produtora de café do país, e concentra cooperativas exportadoras, tradings, armazéns, laboratórios e empresas de tecnologia ligadas ao setor. A cidade também abriga o Centro de Excelência em Cafeicultura do Sistema Faeng Senar. A nova pesquisa pretende, assim, colocar mais informações produzidas a partir da realidade das propriedades à disposição da cadeia do café e melhorar o acompanhamento da produção mineira ao longo das próximas safras. E vamos agora às cotações do agronegócio.
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0: O boi gordo está em R$ 347,70 por arroba em média. O bezerro vale R$ 3.234,56 por cabeça. O café arábica está em média R$ 1.659,93 e o robusto em R$ 971,71 por saca de 60 quilos. O algodão está em R$ 439,98 por libra peso. O arroz em casca vale R$ 79,07 por saca de 50 quilos. O açúcar, R$ 116,79 por saca, também de 50 quilos. O milho está em R$ 70,93 por saca de 60 quilos. O frango resfriado vale R$ 7,61 por quilo e o suíno R$ 4,83. Os ovos brancos estão em R$ 141,73, a caixa com 30 dúzias. O leite está em média R$ 2,87 por litro pago ao produtor. O ovino vale R$ 16,33 por quilo e o feijão carioca está em R$ 234 por saca em média. E agora a previsão do tempo para esta terça-feira.
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0: A terça-feira tem tempo instável em parte do centro-sul do Brasil. A frente fria avança pelo país e favorece chuva e trovoadas no sul, centro-oeste e em áreas do sudeste. No norte e no interior do nordeste do Brasil, o tempo segue mais quente e seco, com chuvas mais concentradas no litoral. Em Minas Gerais, a terça-feira tem variação entre as regiões. Belo Horizonte deve ter sol entre nuvens com temperaturas elevadas e possibilidade de chuva isolada. No sul de Minas, Campo das Vertentes e Zona da Mata, há maior presença de nebulosidade e chance de chuva localizada. No Triângulo e Alto Paranaíba, o tempo fica mais variável. Já no norte de Minas, Noroeste, Vales do Jequitinhonha e Mucuri, o tempo segue mais seco e quente. No leste de Minas e Vale do Rio Doce, a umidade favorece mais nuvens e pode provocar chuva isolada. Meus amigos e amigas, obrigado pela audiência e pela companhia mais uma vez aqui no seu Maravilha Agro. Lembrando que de segunda a sexta, sempre às 5h40 da manhã, você acompanha por aqui as principais notícias e informações do mundo rural e do agronegócio, hein? Você fica agora na continuidade da programação da Rede 89 Maravilha. Quem já está por aqui é o Giovanni Gandra. Eu volto amanhã, então, às 5h40 da manhã. Uma ótima terça-feira para todo mundo e bons negócios no agro!
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13: A paz do Senhor Jesus. Mateus capítulo 7, versículos 1 e 2. Não julgueis, para que não sejais julgados, pois com o critério com que julgardes, sereis julgados, e com a medida com que tiverdes medido, vos medirão também. Que as bênçãos de Deus os alcancem nessa hora.
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11: Oi, bom dia! Bom dia, paz, meus irmãos. Bom dia, Deus abençoe rica poderosamente. Vamos lá, na força do Senhor, com alegria, coragem, esperança e fé. Vamos sim Novo dia, novas oportunidades, possibilidades, desafios também, é claro. Mas Deus está no controle de todas as coisas, e todas essas coisas cooperam para o bem daqueles que amam a Deus. Amém? Então fique aqui com a gente. Juntos, vamos louvar e engrandecer o nome do Senhor aqui pela 89 Maravilha, a rádio de todas as igrejas que toca o som do céu. Eu sou Giovanni Gandra e a partir de agora está no ar o Bom Dia Maravilha.
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11: 6:03. E qual é a sua prioridade para hoje? Bom dia, Deus te abençoe.

Santo, santo, santo é o Senhor. 6:06 na Maravilha, no nosso Bom Dia Maravilha, 6:06. Daqui a pouquinho eu vou compartilhar com os irmãos da palavra do Senhor, é a maravilha do dia. Já, 6:06.

0: Esse é o Isaías Saad, ousado amor, no nosso Bom Dia Maravilha, 6:12. Agora está na hora, meus irmãos, está na hora de refletir à luz da palavra do Senhor. Amém? Bom dia. 6:12.
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0: Olá, bom dia, graça e a paz do Senhor Jesus. Bom dia, Deus abençoe. E aí, preparado? Preparado para ouvir a palavra do Senhor? Preparado para o impacto que essa palavra pode trazer para a sua vida? Está disposto a ouvir, a aprender, a corrigir, a arrepender-se? Pois muito bem. Quem lê a palavra do Senhor tem que ter disposição para lê-la, entender e colocá-la em prática. Amém? Então vamos ler aqui o que está escrito em Colossenses, Colossenses capítulo 3. Ouçam só o que o Senhor nos diz nesta manhã através da sua palavra, logo pela manhã, 6:00 da manhã. Nós estamos aqui lendo a palavra do Senhor, refletindo para quê? Para começar bem o nosso dia, engrandecendo o nome do Senhor Jesus através de nossas vidas. Que a nossa vida seja uma vida de louvor, dedicada ao Senhor, devotada ao Senhor. As pessoas falam sobre devocionais, fazer o meu devocional, hoje eu vou fazer o meu devocional, hoje eu fiz o devocional acompanhado de outra pessoa, hoje eu fiz o meu devocional ouvindo você, hoje eu fiz o meu devocional ouvindo música. Enfim, os devocionais são importantes, mas a nossa vida tem que ser devotada ao Senhor. Tirar um tempinho para refletir à luz da palavra do Senhor é importante. Mas tirar uma vida inteira para se dedicar ao Senhor é ainda melhor, extremamente melhor. Amém? E é mais ou menos sobre isso que eu quero falar também, sobre essa vida dedicada a Deus em todas as áreas, em todas as coisas. Colossenses capítulo 3, verso 23. Tudo o que fizerem, façam de todo o coração, como para o Senhor e não para os homens, sabendo que receberão do Senhor a recompensa da herança. É a Cristo, o Senhor, que vocês estão servindo. Quem cometer injustiça receberá de volta injustiça, e não haverá exceção para ninguém. Já pararam para pensar a diferença que faz isso, a gente colocar na cabeça, no coração, a ideia, o pensamento de que tudo que a gente faz, na verdade a gente faz é para Deus? As coisas começam a mudar. A gente começa a ver os desafios de uma forma diferente. A gente começa a ver todos os momentos de nossos trabalhos ou de nossas atividades como quem faz para o Senhor, de uma forma diferente. Não é? E sendo assim, percebendo como é diferente fazer para Deus e não para os homens, além de fazer melhor, a gente faz com mais intenção, com mais intencionalidade, certos de que o nosso trabalho, o que a gente faz, pode causar um impacto na vida de outras pessoas. Independente da função, independente da sua profissão, o que você faz pode causar um impacto na vida de outras pessoas, dependendo da forma como você faz. Um cristão tem que fazer as coisas diferentes daquele que ainda não conhece a Cristo. Pessoas que trabalham com você têm que ser impactadas pelo seu testemunho. Pessoas que são atendidas, servidas através do seu trabalho, através das suas atividades, elas precisam conhecer a palavra de Deus através do seu testemunho. Ouça só como isso é importante, como isso é maravilhoso e que responsabilidade é. Entendermos de que tudo que fazemos, fazemos para Deus, e fazendo para Deus precisamos, antes de tudo, fazer com honestidade, com qualidade, mas precisamos dar testemunho por meio do nosso trabalho, por meio dos nossos hábitos, da nossa alegria de trabalhar, a nossa alegria de espírito, a nossa diligência e da nossa integridade, testemunhar na vida de outras pessoas. Independente do lugar que você trabalha, talvez você trabalhe em um lugar que é conhecido por ser um ambiente cristão, mas nem todo mundo é cristão. O testemunho que essas pessoas vão ter a teu respeito vai fazendo uma enorme diferença na vida delas. Já pensou que responsabilidade? E se alguém achar que é melhor não seguir a Cristo, alguém pensar que é melhor não congregar em nenhuma igreja, não buscar o Evangelho de Cristo, porque para ser igual a você, ela prefere ficar do jeito que ela está. Terrível isso, né? Pois é. Mas é isso. Testemunhar de Cristo através do nosso trabalho, através de nossos hábitos, através de nossas conversas. Ou talvez você trabalhe em um ambiente que é conhecido, chamado, de intitulado de ambiente secular, trabalho secular. Ali ninguém está nem aí para as coisas de Deus, ninguém está nem aí para a palavra de Deus, ninguém está nem aí por guardar a sua língua, ninguém está nem aí sobre preocupado com um tipo de palavra que fala. E você? Você entra no esquema? Você se comporta como eles? Ou você faz como quem faz para Deus e não se importa com o fato de que eles vão achar você estranho, diferente? Porque, afinal de contas, importa mais agradar a Deus do que agradar aos homens. Se fosse para agradar aos homens, você não seria servo de Deus. Qual é o impacto que o seu modo de agir causa na vida daqueles que ainda não conhecem a Cristo? Qual é o seu testemunho? Qual é a chance da pessoa desejar conhecer a Cristo, conhecer a palavra de Deus, mudar o seu modo de agir, de falar, de servir por causa do seu testemunho? Qual é a chance? São boas as chances? Quando você está num ambiente, no seu trabalho, numa roda de colegas de trabalho, eles se importam com o fato de você estar presente e maneiram um pouco ali no linguajar, eles deixam de lado aquelas conversas que eles têm normalmente, porque afinal de contas, no meio deles está um servo de Deus? Ou não? Eles ignoram a sua presença e vão falando e não estão nem aí. Daqui a pouquinho você está participando da conversa. Eles respeitam a sua fé? Eles respeitam o modo como você age? Eles respeitam aquilo que você crê? Percebe a diferença que você pode fazer na vida de outras pessoas? Ficar ali firme, resistir à zombaria de outras pessoas, à imposição de outras pessoas, à oposição, melhor dizendo, de outras pessoas, porque elas querem que você seja igual a todo mundo, mas você é diferente, você é separado, ou você prefere não passar por esse tipo de pressão e ceder. Começar a ser o coleguinha legal, sorridente, piadista, junto com todo mundo. Lembre-se, o seu testemunho no seu trabalho, o modo como você age no seu trabalho, nas atividades que você exerce, podem transformar o seu trabalho em uma obra do Senhor. Ah, o negócio é sério. O negócio é sério. Meu irmão, minha irmã, dedique o seu trabalho, seja ele qual for, qual função for, não é uma questão de função, é uma questão de como você é no desempenhar da sua função. Dedique o seu trabalho para Cristo e o seu trabalho vai testemunhar de Cristo. Ah, mas é porque eu tenho muitas reclamações. Ah, porque eu queria que fosse diferente. Eu queria ter mais tempo. Eu queria isso, eu queria aquilo. Meu irmão, não espere ter mais ou chegar no momento que você considera ideal para fazer mais para Deus. Faça com o que tem, com o que pode. Faça o melhor. Faça para Deus e não para os homens. Quem sabe o tempo não virá? Quem sabe a oportunidade não virá? Quem sabe você não está numa expectativa errada? Quem sabe você não está numa expectativa de que os acontecimentos sejam da forma que você quer e é justamente o contrário? Você está esperando um tempo maior para fazer? Você está esperando uma condição melhor para viver? Você está esperando um monte de coisas para ser um servo melhor, bom e fiel? Sendo que é o contrário. Se você fazer como quem faz para Deus, se você for bom, se você for fiel, der bom testemunho, quem sabe aí sim você vai ter o tempo que você precisa, o tempo que você quer, que você acredita que merece, que seria justo, e não o contrário. Entende? Não perca mais tempo se envolvendo em conversas infrutíferas, inúteis, discussões inúteis. Não perca mais tempo se juntando às pessoas que se reúnem justamente para reclamar. Ou quem sabe para dizer palavras que até em público, que em público nós teríamos vergonha de repetir. Então pense sobre essas coisas. Dê bom testemunho em todos os lugares, incluindo no seu trabalho, com as suas palavras, com o seu modo de agir. Lembre-se, é para ele e não para eles. Amém? Pai querido e soberano Deus, em nome de Jesus, perdoa-nos, tenha misericórdia, Pai, do nosso modo de agir, tão tolo às vezes. Perdoa-nos. Nós pedimos ao Senhor que o Seu Espírito Santo, nosso consolador e conselheiro, venha nos ajudar a colocar as coisas em ordem, as palavras, o modo de agir, o proceder, para que tenhamos um bom testemunho, para que estejamos realmente independente da empresa, se é chamada de secular ou se é chamada de cristã, que nós sejamos cristãos verdadeiros para a glória do Senhor. Em nome de Jesus. Amém.

0: Amém, tudo pra ele, caso o chip era eu, fechando o nosso Bom Dia Maravilha, que fica por aqui pra voltar amanhã às 6 da manhã. Daqui a pouquinho tem o MG News, às 7 tem a propaganda eleitoral obrigatória, 7:30 tem o Jornal Uai Maravilha, primeira edição, e às 8, William Jorge com Bom Dia Vida. Muito obrigado pela sua companhia, audiência, um grande abraço, que o Senhor te abençoe e te guarde.
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0: As informações com Josiele Lemos. Bom dia, Josiele.
3: E Giovanni, bom dia para você, para o ouvinte que nos acompanha aqui na programação. Rodovia MG10 na chegada às avenidas Cristiano Machado e Pedro I de fila. Excesso de veículos da Vilarinho na Cristiano Machado até o Trevo de Santa Luzia. Alerta para quem sai de Vespasiano e Lagoa Santa, também de Santa Luzia. Utilizar o desvio pelo Serra Verde, Avenida Salamanca e depois a Vilarinho. 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Josiele Lemos para 89 Maravilha FM.
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17: 8 de setembro de 2026. Sejam todos muito bem-vindos. Eu sou Rafael Mendonça e esses são os destaques do dia. Gerdau oferece 53 vagas de estágio em Minas Gerais. Manifestantes se reúnem na Praça da Liberdade em ato contra Lula e Alexandre de Moraes. Novos alertas reacendem preocupação com risco de barragem em Minas. Esse é o MG News e nós vamos a partir de agora com as principais notícias do dia.
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17: A Gerdau está com 53 vagas de estágio abertas em Minas Gerais. As inscrições terminam no dia 13 de setembro. As oportunidades estão distribuídas por cidades como Ouro Branco, Ouro Preto, Contagem, Divinópolis, Laçance, Três Marias e Montes Claros. A maior parte das vagas, 50, é destinada a estudantes de engenharia. Também há oportunidades para administração, arquitetura, áreas comerciais e de tecnologia. Podem se candidatar estudantes com previsão de concluir a graduação entre março de 2028 e dezembro de 2029. É preciso ter disponibilidade para trabalhar na cidade escolhida e cumprir jornada de 6 horas por dia. O programa oferece bolsa, auxílio e benefícios como transporte, planos de saúde, odontológico e seguro de vida. O mercado de lotes mantém a procura aquecida em Minas, mas os novos empreendimentos não acompanham esse ritmo. A demora na aprovação de terrenos é apontada pelo setor como um dos obstáculos. A reportagem é de Guilherme Viana.
19: Processos para regularizar terrenos e aprovar loteamentos em Minas podem levar até 15 anos sem conclusão. A demora ocorre enquanto as vendas de lotes cresceram 22,7% no primeiro semestre deste ano. Ao mesmo tempo, o número de novos lotes lançados caiu 10%. Para Adriano Maneta, vice-presidente da Associação das Empresas de Loteamento de Minas, a burocracia ajuda a explicar a redução da oferta.
20: E esse processo de regularização se tornou muito complicado. Hoje temos regularizações que podem gastar 3, 4, 5, às vezes 10 anos. Inventário, esse tipo de coisa. Depois que está regularizado no cartório, que eu volto na prefeitura. Depois que eu vou no órgão ambiental. E aí a questão é que vai alongando muito o processo. Nós temos hoje uma média de 5, 6 anos para aprovar um loteamento, mas tem processos que podem gastar 10, 15 anos e não sem chegar a um fim. Na prática, isso coloca muito menos lote na praça do que o mercado gostaria de receber.
19: Adriano Maneta também afirma que a procura por loteamentos cresce em todas as regiões de Minas, com maior valorização na região metropolitana de Belo Horizonte.
20: Essa demanda, ela existe em todas as regiões do estado. Você vai ter um pouco menos em determinada região, um pouco mais em outra região, mas todas elas, o estado inteiro, a gente tem esse movimento de crescimento de vendas e de crescimento de preço. Com uma peculiaridade nesse semestre, que a gente teve mais venda e mais valor nos loteamentos fechados e até uma certa retração nos bairros abertos, né, que tiveram menos vendas nesse semestre.
19: No primeiro semestre, o mercado de lotes em Minas movimentou mais de 5 mil unidades comercializadas, que somaram R$ 1,3 bilhão.
17: E vamos agora falar sobre a pecuária, porque as exportações brasileiras de carne bovina caíram 27,1% em volume no mês de agosto, na comparação com o mesmo mês do ano passado. O dado foi divulgado pelo Ministério do Desenvolvimento, Indústria, Comércio e Serviços. A queda está ligada principalmente à aproximação do limite de compras estabelecido pela China, que cobra uma tarifa adicional de 55% sobre o volume que ultrapassa a cota. Com o risco da cobrança, os exportadores reduziram os embarques. Apesar da queda em agosto, a venda de carnes acumula alta no ano. E o preço dos alimentos subiu no mês de agosto, com o clima ameaçando a oferta global. Quem tem as informações é Arthur Madeira.
0: Os preços internacionais dos alimentos subiram em agosto, segundo a FAO, braço da ONU para Alimentação e Agricultura. O índice global avançou 1,9% em relação a julho e 2,5% na comparação com agosto do ano passado, chegando a 133,3 pontos. O clima foi um dos principais fatores de pressão sobre a oferta. O maior aumento foi registrado no açúcar, com alta de 11,9%. Pesaram as preocupações com a produtividade na União Europeia, os efeitos do El Niño na Ásia, a menor produção brasileira e a decisão da Índia de importar açúcar bruto sem tarifas. Os cereais também ficaram mais caros. O trigo subiu 2,6% no mês, enquanto o milho avançou 2,5%. Entre os motivos estão problemas logísticos no Mar Negro, clima quente e seco na Europa, demanda forte por ração e etanol e dificuldades nas exportações da Ucrânia. A carne bovina foi uma exceção e ficou mais barata no mercado internacional, em meio à maior concorrência entre Brasil e Austrália por outros destinos de exportação. A FAO também reduziu a previsão para a produção mundial de cereais em 2026, uma queda de 2% em relação ao ano passado. Apesar da redução, ainda seria a segunda maior safra da história.
17: As vendas de combustíveis em Minas Gerais cresceram 1,2% nos primeiros 7 meses do ano, segundo a Agência Nacional do Petróleo. Foram comercializados mais de 10 milhões de metros cúbicos no período. A alta foi puxada pela gasolina, com incremento de 8,3%, enquanto o diesel avançou quase 0,5%. Já o etanol recuou 8%. O resultado mineiro ficou abaixo da média nacional de pouco mais de 2%. No diesel, o crescimento em Minas também foi menor que o registrado no país. Os manifestantes se reuniram na última segunda-feira, feriado da Independência do Brasil, em um ato contra o presidente Lula e também em protesto contra os ministros do STF. O principal alvo das críticas foi o ministro Alexandre de Moraes, em meio à crise mais recente envolvendo o judiciário, após a divulgação de mensagens que indicam contatos com o banqueiro Daniel Vorcaro. No ato, encabeçado pelo PL, Flávio Roscoe, candidato ao governo de Minas pelo partido, comentou a crise envolvendo o STF e afirmou que o foco da instabilidade está em Alexandre de Moraes e não no ministro André Mendonça, que também ganhou destaque ao tratar da relação entre Moraes e Vorcaro.
21: Isso é pior que um poste urinar no cachorro. O ministro André Mendonça teve a coragem de revelar as falhas que estavam acontecendo no nosso país. E aí cria-se uma cortina de fumaça, usando o mesmo inquérito das fake news para atacar o ministro André Mendonça. Isso é inconcebível. É inaceitável. Mostra que não há limite mais no Brasil. Que a disfarçatez chegou a níveis absurdos. Em que quem cometeu o crime inverte, utilizando a sua posição de poder contra a pessoa que teve coragem de escancarar o que está acontecendo no Brasil.
17: Já o deputado estadual Bruno Engler voltou a criticar o Supremo e afirmou que o impeachment de Alexandre de Moraes é uma pauta perene.
22: Com certeza, isso é uma pauta constante nossa, não é uma pauta de campanha. A gente já está, desde o mandato do presidente Jair Bolsonaro, com essa bandeira contra o autoritarismo, contra a tirania de Alexandre de Moraes. O inquérito da fake news já tem 7 anos, é um inquérito absurdo. Então, nós vamos manter essa pauta durante a campanha e após a campanha também. A população não vai sair da rua enquanto aquele homem estiver nesse pé.
17: Além de Belo Horizonte, o feriado da Independência também foi marcado por manifestações em São Paulo, Rio de Janeiro e Brasília. E ainda no TSE, o tribunal concluiu a assinatura digital e a lacração dos sistemas que serão usados nas eleições de 2026. A etapa impede alterações nos programas depois da certificação e conta com a participação de entidades fiscalizadoras. Os sistemas foram armazenados em formato digital e físico na sala cofre do tribunal. A assinatura gera códigos que permitem verificar se os programas usados nas urnas continuam iguais às versões testadas. Cópias também são enviadas aos tribunais regionais responsáveis pela preparação das urnas. Os resumos digitais dos sistemas vão ser publicados na internet para futuras verificações. E o candidato ao governo de Minas, Flávio Roscoe, do PL, afirmou que a impunidade estimula a criminalidade. Ele criticou a falta de vagas nos presídios para criminosos de alta periculosidade.
3: O que gera o crime é a impunidade. É a certeza de que nada vai acontecer. E hoje a impunidade existe porque tem muito bandido com mandato aí, Paulo, que não tem lugar no presídio. E muitas vezes tem equívoco. Nós prendemos presos de baixa periculosidade e deixamos soltos de alta. Porque os de baixa muitas vezes não têm advogado bons e os de alta têm. E aí você manda aquele preso de baixa periculosidade para o presídio, ele faz universidade do crime. Ele sai de lá criminoso de outro nível.
17: Ele também criticou o Supremo Tribunal Federal e afirmou que novas indicações de Lula poderiam restringir a liberdade de expressão.
3: Olha o que nós estamos vendo aí no Supremo Tribunal Federal. Não dá. Você já imaginou o Lula indicando mais 4 ministros? O que, que vai acontecer? Olha o que está acontecendo. O Alexandre Moraes está fazendo chacota com a nossa cara. E corre o risco da pessoa séria de bem que aponta o problema, o André Mendonça, ainda sair encurralado. Essa situação é surreal. E vocês acham que o Lula vai indicar diferente do que ele já indicou? Não, ele vai indicar daí para pior. E com o Supremo indicado por mais 4 ministros do Lula, acabou a liberdade no Brasil. Muito provavelmente, quem vai disputar a próxima eleição não vai poder estar falando o que eu estou falando aqui. E isso é muito grave. Portanto, todo mundo que tem um pensamento, pelo menos que defende pelo menos a liberdade de expressão, deveria votar em qualquer outro que não seja o Lula.
17: O consumo das famílias nos supermercados de Minas Gerais cresceu 2,85% no primeiro semestre de 2026, na comparação com o mesmo período do ano passado. O levantamento da Associação Mineira de Supermercados considera os valores corrigidos pela inflação. Em junho, o consumo também avançou 2,83% em relação ao mesmo mês de 2025. Na comparação com maio, porém, houve queda de 2,02%. Segundo a entidade, a retração mensal está relacionada ao calendário. No primeiro semestre, 23 novas lojas foram abertas no estado, com a geração de mais de 2 mil empregos diretos. Para o restante do ano, a Associação Mineira de Supermercados mantém a previsão de crescimento de 3,45% no consumo do setor em Minas Gerais. E vamos agora falar sobre preço de imóveis e, de forma mais específica, dos aluguéis. Porque Minas Gerais continua com a maior taxa de inadimplência no aluguel residencial do país. Dados da empresa Loft mostram que 7,4% dos contratos de locação no estado estavam com atraso superior a 15 dias em agosto, índice 1,42 ponto percentual acima da média nacional, que ficou em 5,98%. É o sétimo mês consecutivo em que Minas ocupa a liderança do ranking. O levantamento reúne informações de mais de 500 mil contratos de aluguel administrados pela empresa em todo o país. Segundo a Loft, apesar de o índice estar estável em relação ao mês anterior, o patamar ainda é considerado elevado e reflete fatores como a alta do preço dos aluguéis e a pressão sobre o orçamento das famílias mineiras. Entre os estados monitorados, São Paulo registrou inadimplência de 6%, Rio Grande do Sul 5,8%, Santa Catarina 5,6%, enquanto Rio de Janeiro e Espírito Santo apresentaram os menores índices do país. E novos alertas sobre estruturas de mineração voltam a chamar atenção para os riscos associados aos rejeitos em Minas Gerais. Em Brumadinho, uma auditoria técnica aponta que cerca de 50 mil metros cúbicos de rejeitos ainda permanecem na área da antiga barragem BI, que se rompeu em 2019 e matou 272 pessoas. Parte do material apresenta suscetibilidade à liquefação e a retirada definitiva está prevista para 2027. A auditoria também identificou limitações em estruturas projetadas para conter um eventual deslocamento de rejeitos e relatou episódios de vazamento de material sólido em direção ao rio Paraopeba. Em Mariana, a estrutura Campo Grande da Vale teve a descaracterização anunciada no fim de 2025, mas a Agência Nacional de Mineração elevou a classificação de risco de baixa para média após identificar problemas, incluindo questões relacionadas à conservação de taludes. Os casos reforçam o alerta sobre a necessidade de monitoramento e fiscalização contínuos, mesmo após a desativação ou descaracterização de estruturas de mineração. Vamos voltar a falar de mineração, porque a Justiça Federal em Minas Gerais determinou a suspensão das licenças ambientais e consequente paralisação das atividades no complexo minerário Grota do Cirilo, operado pela Sigma Mineração S.A., nos municípios de Itinga e Araçuaí, na região do Vale do Jequitinhonha. O juiz federal Antônio Lúcio Túlio de Oliveira Barbosa, da Vara Cível de Teófilo Otoni, atendeu a um pedido da Federação das Comunidades Quilombolas do Estado de Minas Gerais, que acusa o empreendimento de fraude nos estudos de impacto ambiental. O magistrado estipulou multa de R$100 mil em caso de descumprimento da suspensão das atividades. Ele justificou a medida diante do risco de dano irreversível às comunidades tradicionais. A federação argumenta que ao menos 3 comunidades quilombolas, Baú, Genipapo Pintos e Genipapo 2, encontram-se dentro da zona de impacto direto, mas não foram consultadas sobre o empreendimento, etapa obrigatória para a emissão das licenças ambientais. Em sua defesa, a empresa alega que as comunidades citadas estão fora do raio de 8 quilômetros que obriga a consulta antes da concessão do licenciamento ambiental, conforme dados de georreferenciamento anexados no processo. E o resultado da lista de espera do segundo semestre de 2026 do ProUni já está disponível. Os estudantes que manifestaram interesse podem consultar a situação da candidatura pelo Portal Único de Acesso ao Ensino Superior, usando a conta gov.br. Os candidatos pré-selecionados têm até o dia 14 de setembro para entregar os documentos à instituição de ensino. O procedimento vai poder ser feito presencialmente ou pela internet, de acordo com as regras de cada faculdade. Entre os documentos exigidos estão comprovantes de residência e de renda familiar, além de certificado de conclusão do ensino médio. Quem perder o prazo ou não comprovar as informações vai ser eliminado do processo. A lista de espera é a última etapa para preencher as bolsas remanescentes do programa. Este foi o MG News desta terça-feira, dia 8 de setembro de 2026. Eu sou Rafael Mendonça. Agradeço pela sua audiência, pela sua companhia. A gente volta amanhã com mais informações. Até lá!
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2: Giovanni, na Avenida Tereza Cristina, chegada a contorno, trânsito lento agora, excesso de veículos desde o Calafate. Quem sai da região oeste da capital, a dica é dirigir com cuidado rumo ao centro mesmo, na Avenida Amazonas, do Gutierrez até o viaduto da Silva Lobo. 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Josiele Lemos, para 89 Maravilha FM.
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0: interessante, senhor. O senhor não tem onde reclinar a cabeça e daqui a pouco o senhor está dormindo e o mar bravio. Sim, ele é o descanso. E hoje ele era o nosso coração pela fé. A fé que agora temos o Filho de Deus, o Senhor Jesus. Veja, perto está o Senhor, mas é interessante, é imprescindível que nós nos acheguemos a Ele. E se achegar ao Senhor, é se achegar ao amor. Quando eu me achego ao Senhor Jesus Cristo, eu me achego ao Pai. E aí o Senhor Jesus, ele diz aquele que quiser. Nós queremos, vinde a mim, vós cansados, sobrecarregados, eu vos darei o descanso, né, irmão? Mas como assim, se quiser? É, porque, irmão, quando nós olhamos o Senhor Jesus como religião, aí nós não nos achegamos a Ele. Nós nos achegamos à murmuração, à crítica, nós nos achegamos a olhar para o outro, não reconhecer o outro, né? O Senhor Deus, do qual o Senhor restaura tudo em Cristo Jesus, como semelhança dele. Então, que nós possamos entender o tamanho do amor. Como assim? Entender o tamanho do amor? O amor não tem tamanho. Oh, se você já entendeu isso, se eu já entendi isso, oh, aleluia! Então, irmão, como a querida irmã nos falou agora, em razão de Lucas, aqueles irmãos se achegaram ao Senhor. Olha, são 8:02. Eu queria dizer uma coisa ao irmão, irmã, não sei, eu já falei que te amo hoje, não. Ah, vamos!
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2: 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Super Luna, fazendo sempre o melhor

Começou não sei quando, aconteceu não sei como, e não haverá assim. A partir de agora, estamos juntos fortes, unidos, amigos, para mais um dia de fé, alegria, vontade, miséria, esperança, para mais uma manhã em que nós cremos, acreditamos, e por isso em paz nós anunciamos de manhã em manhã o amor do Senhor Deus, a sua plenitude, porque o Senhor Jesus é o Cristo, Ele é o Filho amado do Senhor Deus, Ele é aquele que diz, o Pai é maior do que eu, porque o Senhor Deus, o soberano Deus, o único Deus, o Deus verdadeiro, Ele nos amou de tal maneira que nos deu o unigênito, o primogênito, para que todo aquele que nele crê, olha, cresça sim, mas cresça nele, porque crescendo nele nós vamos entender que a humildade ganha todas as coisas, que a simplicidade ganha todas as coisas, e Ele disse, Ele é um exemplo para que nós possamos entender aquilo que Ele disse, sim, vós sois luz do mundo, sal da terra, ao nome do Senhor Jesus, em paz, com tranquilidade, com segurança, reconhecendo a nossa insignificância, mas em Cristo Jesus, nós cremos que é com Deus, só com Deus que nós podemos tudo,

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Shalom. Shalom é paz, é descanso, é segurança, aleluia. Que a paz que desafia todo o entendimento, o amor do Senhor Deus, a paz, o amor, sejam no coração dos irmãos. Em nome do Senhor Jesus, aleluia por isso. Glórias ao Senhor Deus por isso. Nós nos colocamos diante do Senhor em paz, em tranquilidade, em amor, em esperança, em fé. Quão bom é o Senhor, quão digno de ser louvado. Há uma palavra lá em Isaías, o capítulo 41. Uma palavra que diz assim: ilhas, ilhas, calai-vos, escutai, renovem os povos as suas forças. Aproxime-se, ó, aproxime-se, e então fale. Cheguemos-nos e pleiteemos juntos. Vamos a ilhas. Os irmãos sabem, né? Ilha é um pedaço de terra e tem água para tudo quanto é lado, né? Essas ilhas, que o Senhor diz ilhas, é interessante que é no plural. Mas diz assim: calai-vos, escutai, renovem os povos as suas forças, aproxime-se, então fale. Cheguemos-nos e pleiteemos juntos. Irmão, esse é um chamado do Senhor para as ações. Esse é um chamado do Senhor para o ser humano que caiu. Mas que nós possamos entender, né? Na hora que nós nos calamos, aí nós passamos a dar ouvidos. Pode ser que não, né? Porque os irmãos sabem que existe a dissimulação, né? Quantas as vezes nós estamos falando alguma coisa e a gente percebe nitidamente que a pessoa que está ouvindo não está nem aí para aquilo que está sendo dito. Mas o duro disso, irmão, é quando o Senhor está falando e nós somos dissimulados também. Então, o ensino, veja, em um versículo, o ensino do nosso Senhor, que tem, veja, eu me impressiono, em nome do Senhor Jesus, porque, glórias ao Senhor Deus, o Senhor, ele vai dando direção. Ainda há pouco, a irmã, ela dizia o seguinte: os discípulos, os seguidores chegaram-se a ele. Chegaram-se a ele. E aí Isaías, capítulo 41, diz: ilhas, nós possamos nós entender, né? Tem água para tudo quanto é canto. Mas se eu falar ilhas, e voltamos a repetir, né? Uma ilha é um pedaço de terra cercada por água de todos os lados. É tão interessante isso, porque na hora que nós olhamos, meu querido irmão, irmã, na hora que nós olhamos, por exemplo, um mapa mundi colorido, dá até a noção perfeita, né? O que tem de água, irmão? Consegue entender? Então nós temos água. Nós temos, na nossa realidade, por exemplo, de um lado a gente tem o Oceano Pacífico, de outro lado nós temos o oceano, outro oceano. Nós temos o Mediterrâneo, né? É isso. Não sou muito bom nessa questão de geografia, mas eu entendo isso. E é tão interessante, né? Porque o Senhor é Deus mesmo. E é. Não há outro. Ô, Senhor, que bom reconhecer isso. Porque reconhece o Senhor em todos os seus caminhos. Né? E eu prestava atenção nisso agora, na última quinta-feira, quando eu via um mapa mundi, né? Aí você vai vendo: meu Deus, é água daqui, é água de lá, é água, é água, é água. Mas não tinha a mínima pretensão, assim, a não ser pelo Espírito, né? De trazer uma palavra, ou de ouvir uma palavra. Aquele que fala é o primeiro que ouve. Tão sério. Ilhas, ilhas, calai-vos. Ilhas, escutai. Ou seja, escuta calado. Escuta calado.
E isso nos diz assim: renove os povos, as suas forças. Consegue entender? A fé vem pelo ouvir a palavra de Deus. Então o Senhor nos convida a nos achegar a Ele, calado, ouvindo. E na hora que eu começo a ouvir, eu vou ouvindo. E é interessante, o Senhor ele é tão bondoso, misericordioso, ele é tão clemente, ele é tão longânimo, ele não se ira à toa, ele não nos desampara. É que ele podia dizer, colocar isso de uma forma individual, subjetiva, para mim, para você. E de alguma maneira ele faz isso. Mas veja, o Senhor ele chama a todos, ele é amor. Ele é amor. Calai-vos, escutai. Renovem os povos, as suas forças. Aí diz assim, né? Aproximem-se, então falem. Que ensina? Primeiro, diante do Senhor, eu tenho que estar calado. Depois, eu tenho que estar ouvindo. Calado e ouvindo, o Senhor diz que as forças vão se renovando. E aí nós podemos nos aproximar dEle. E falar. Nós devemos pleitear, né? E aqui é interessante todos nós juntos. Não, mas o outro não está junto comigo. Então é uma responsabilidade minha, de alguma forma, pedir ao Senhor graça para estar próximo do outro. Não há acepção de pessoas. E aí, irmão, na hora que, como a irmã trouxe há pouco, na hora que aqueles irmãos se achegam ao Senhor, uma repreensão, né? Poxa vida, que dê a fé de vocês. E ali tem uma questão tão interessante quando ele fala isso, né? Porque ele está ali. É como que o Senhor nos dissesse assim: ó, o mar está revolto, eu estava aqui dormindo. Aí vocês vêm me acordar. E a fé de vocês? E é tão interessante, irmão, porque naquele momento, naquele instante, as pessoas olhavam para ele e tocavam no assunto da fé. Né? O senhor, por algumas vezes, né? Homens de pequena fé, olhando para ele. Mas aí ele foi, assunto aos céus, ele ressuscitou. Então ele vai dizer, antes que ele fosse elevado, abençoando aqueles irmãos, nos abençoando hoje pela fé, glórias ao Senhor Deus por isso, né? Ele vai nos dizer: olha, veja bem, somente creia. Olha, crede em Deus, crede também em mim. E aí a Tomé foi dito: ó, você está vendo, né? Então você crê, né? Mas bem-aventurado é aquele que não vê, mas crê. Então, meu irmão, em nome do Senhor Jesus, sabe, é com muito temor e tremor, mas nós devemos reconhecer o Senhor em todos os caminhos e ver onde o caminho não é do Senhor, porque Ele vai mostrar. Ele vai mostrar. É que às vezes, né, os caminhos parecem agradáveis, sabe? Mas os irmãos lembram que há caminhos que levam à morte. E essa morte, claro, pode ser realmente de fato, né? Mas nós cremos a ressurreição e a vida, ponto. Amém. Mas pode ser também, irmão, os tropeços que nós vamos tendo. O Senhor vai nos levantando pela graça sois salvos. Isso não vem de vós, é dom de Deus, a fé. A fé que agora temos, já temos o Filho de Deus. E aí nós temos esse todo-poderoso Deus dizendo assim: poxa vida, se achega a mim. Me escuta, você vai ganhar força. Ah, Senhor, né? Eu, agora, né, nos últimos dias, recebi a mensagem, né, de uma querida irmã, em nome do Senhor Jesus, irmã Zuleika, e ela dizia: ó, minha mãe, 103 anos, foi internada, os médicos chamaram, disse que em razão da idade, enfim. Aí agora pela manhã eu acordei e aí tinha uma mensagem da irmã dizendo que durante a madrugada o Senhor recolheu a nossa irmã, 103 anos de idade. E aí sorrir com aqueles que sorriem, chorar com os que choram. Então na hora que, como a palavra está nos ensinando aqui, ilhas, calai-vos, escutai, renovem os povos as suas forças, aproximem-se e então falem.
e cheguemos-nos e pleiteemos juntos. Então o Senhor nos dá aqui uma autorização maravilhosa. Só que é o seguinte, tem que ouvir, não é isso? Tem que se achegar, não é isso? E aí, irmão, diante daquilo que o Senhor permite de fazer essa colocação aqui da nossa querida irmã, é uma palavra, em nome do Senhor Jesus, muito séria. Toda a palavra de luto, uma coisa que o Senhor me ensinou, né? Do luto, eu não tenho o que dizer. Eu tenho que ser participante, co-participante, porque sorrir com aqueles que sorriem, chorar com aqueles que choram, e entender, isso não sou eu que estou dizendo não, sabe? Os irmãos vão ver que toda vez que tem uma situação dessas, as pessoas se achegam e ficam quietas, porque não tem o que falar. Aí, em determinado momento, nós podemos anunciar o Cristo, falar do Senhor Jesus, que não para aqui, não para, irmão. Então, quando o Senhor nos ensina da seguinte maneira, né, irmão? E graças a Deus por isso. Graças a Deus porque o amor leal do Senhor é desde sempre e para sempre, para aqueles que o temem. A sua justiça para os filhos dos seus filhos. O amor do Senhor é para com todos aqueles que guardam a sua aliança e se lembram de obedecer aos seus mandamentos. Guardar a aliança é Cristo. Não é a aliança da lei, porque pela lei ninguém se salva. É a aliança da graça. Então foi aquilo que o Senhor permitiu agora há pouco dizer à querida irmã, que o Espírito Santo Consolador console. Da maneira como o Senhor nos consola, nós podemos consolar, é isso que está escrito. E aí tem uma questão tão séria nessa situação, porque quando ele diz, eu sou a ressurreição e a vida, é porque ele é a ressurreição e a vida. E sabe por quê? Porque ele só diz a verdade. Mas por que que ele só diz a verdade? Porque ele é a verdade. E por ele ser a verdade, tudo podemos pela verdade. E nada podemos contra a verdade. Então confessamos Jesus, Senhor e Salvador, pedindo ao Senhor que diante desse breve compartilhar, que nós nos achegamos à mesa do Senhor, que graças a Deus nós possamos encontrar, aliás, já encontramos o pão nosso nos servido.

Senhor faça resplandecer o seu rosto sobre ti e tenha misericórdia de ti. Que o Senhor sobre ti levante o seu rosto e te dê a paz. A graça do Senhor Jesus Cristo, o amor de Deus, a comunhão do Espírito Santo seja com todos nós. No nome santo do Senhor Jesus, como irmãos e irmãs, nós podemos dizer...

0: expressar em nome do Senhor Jesus a gratidão ao Senhor pelos irmãos, aliás, em tudo. Nós devemos agradecer ao Senhor Deus por meio de Jesus Cristo. Então, a cada irmão que nos ouve, aqueles irmãos que não nos ouvem, nós somos irmãos em Cristo Jesus. E porque nós somos irmãos, nós podemos nos dirigir ao nosso querido Pai, ao Pai nosso, que estás no céu. Santificado seja teu nome, Senhor, e venha a nós o teu reino. E seja feita a tua vontade, assim na terra como no céu. O pão nosso de cada dia nos dai hoje. Perdoa as nossas dívidas, assim como nós perdoamos aos nossos devedores. E dá-nos, Senhor, cair em tentação, mas livra-nos do mal, Senhor, pois teu é o reino, o poder e a glória. Nome santo do Senhor Jesus, a nossa oração. E que possamos nós, como irmãos, né, nos achegar a Ele, possamos nós dizer amém. São 8 horas 23 e como é que se diz, hein?
1: Chegou!

0: já falei que eu te amo hoje, não, hein?
1: Acabou de falar.
0: Então são 8:23, foi uma grande alegria. Vamos lá, sim.
2: O William Jorge e você. E
0: viva o vosso coração. Que prazer em começar o dia de hoje do lado de alguém tão especial, alguém que vai à luta, que sabe aquilo que quer, que vai com vontade, amizade, dignidade, justiça, paz no coração de já deu tudo certo, porque nós cremos, acreditamos e verdadeiramente o Senhor Jesus, Ele é o Cristo, é Senhor, Salvador, então ó, pisaram no seu pé, calma, tranquilidade, desculpe, afinal.

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1: 8h24, Jeceaba, na região central de Minas Gerais, registra terceiro óbito por febre maculosa.
2: Em Belo Horizonte, o bairro Castelo registra aumento de furtos e roubos.
1: Alfenas registra surto de sarna humana.
2: É, destaque ainda, Justiça Federal paralisa mina de lítio no Vale do Jequitinhonha. 8 de setembro de 2026, céu nublado em Belo Horizonte, 17 graus de temperatura, umidade relativa do ar em 86%, com ventos a 13 km por hora, e você ligado, hein? É, tem música e informação. Hoje nós temos também a palavra bíblica, nós temos o nosso Está Escrito, nós temos o nosso Bom Dia Vida de Hoje, o Aprender de Mim, o Testemunho de Cristo, nós temos hoje o Debate Maravilha, porque às 8 horas e 25, querido irmão e irmã, nós temos já já também as ofertas do Super Lune, tá esperando, hein? Às 8 horas e 25.

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0: 8h25.
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0: Ô José. Eu já falei que eu te amo hoje, né?
2: Acabou de dizer, William Jorge. Bom dia pra você também, pro ouvinte que nos acompanha por aqui. A Avenida Nossa Senhora do Carmo, complicada no caminho pra Savassi, do Sion até a curva do Belvedere. A dica pra quem sai do Belvedere, pegar a Raja Gabalha agora sim. Tá valendo muito passar por lá. Mais cedo tava bem complicado o trânsito na chegada a Álvares Cabral. Tem também vias internas do São Bento, as avenidas Arthur Bernardes e Prudentes de Moraes. 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Josiele Lemos para 89 Maravilha FM.
0: 826.
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6: E a Lu nos traz então mais informações, pois não, Lu?
7: 8:30, uma família estima um prejuízo de cerca de R$400 mil depois de ter a casa assaltada no bairro Mangabeiras, na região centro-sul de Belo Horizonte. Três homens encapuzados invadiram o imóvel e renderam duas pessoas que chegavam de viagem. Armados com facas, os criminosos levaram as vítimas para um banheiro e as amarraram com cadarços e um fio de secador. Os suspeitos permaneceram na casa por cerca de 15 minutos, arrombaram o cofre usando um pé de cabra. Joias e equipamentos eletrônicos foram levados. Segundo a Polícia Militar, os criminosos entraram pelos fundos. As vítimas conseguiram se soltar cerca de 30 minutos depois e pediram ajuda. Uma faca usada no crime foi encontrada no quintal. O caso será investigado pela Polícia Civil e até o momento ninguém foi preso.
6: Veja bem, meu querido irmão, irmã. Primeiro, em nome do Senhor Jesus, graças ao Senhor Deus que nada de mais grave aconteceu com cada pessoa que estava ali. Mas, eu confesso aos irmãos que ontem um irmão me perguntou, né? Ô, William, qual o significado para você do dia 7 de setembro? E havia até dito isso, né? Todo 7 de setembro, de alguma maneira, o senhor permite falar disso. É que a nossa liberdade, ela não foi conquistada no dia 7 de setembro. Você acha que um país dividido tem liberdade? Irmão, nós estamos numa grande cadeia. O mundo é uma cadeia. Mas a nossa liberdade, ela foi, graças a Deus, ganha. Naquele dia que na cruz do Calvário, naquela cruz, o Senhor Jesus foi levantado e disse: apesar de tudo, perdoai-vos, não sabe o que fazem. E logo em seguida, está tudo consumado. Ele é a liberdade. Então não é que essas pessoas que fizeram isso, não é que elas vão ser presas, enfim, não. É que elas estão presas. Consegue entender? Vós que estáveis mortos nos vossos delitos, nos vossos pecados. Andavam sem Deus no mundo, né? E aí andar sem Deus no mundo, nós podemos fazer muitas coisas, inclusive essas aí.
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6: Sim.
8: O inimigo.

temor e tremor. O Senhor Jesus, ele é o Rei dos Reis, é Senhor dos Senhores. Não é, irmão? Salmo 22, ele é o sacrifício. No Salmo 23, ele é o bom pastor. E no Salmo 24, ele é o Rei dos Reis. Glórias ao Senhor Deus por isso. Aí no 25, aí, ô Senhor, me ensina a fazer a tua vontade. Aí tem a resposta: a minha intimidade é para aqueles que me temem, né? Vamos? 8:36.

0: É Malaquias, né? O seu Deus não muda. Aí Tiago, o seu Deus é uma sombra de variação. Aí Hebreus, né? O seu Jesus é o mesmo ontem, hoje e sempre. Amém? 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Ô, Lu, você vai nos trazer agora algumas informações, pois não?
1: 8:42, os aeroportos do Brasil operam normalmente nos terminais aéreos de Minas Gerais. Três partidas e três chegadas foram canceladas. Confira com sua companhia aérea o status do seu voo.
0: Por favor, você só poderia confirmar a hora pra gente, pois não?
1: 8:43.
0: Então vamos nós.
1: As bolsas amanhecem em alta e o dólar começa o dia valendo R$ 5,13.
0: Bom, você estava esperando? Ou então... Ah, mas...

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1: 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Nós temos agora 8:44.
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1: Bom, primeiro o nosso convite para que o irmão e a irmã, né, sentido no coração, participe conosco, né? O nosso zap, o 31, aí você anota, né? 319-9565-1089. Você ouviu? 319-9565-1089. Aí você grava, né, o seu testemunho, e será de grande alegria poder ouvir. Hoje nós temos, por exemplo, o nosso querido irmão Eliomar. O Eliomar mora em Paracatu. Ô, irmão, terra da nossa querida, amada Sônia Pessoa, né? Que em nome do Senhor Jesus, o Senhor Deus abençoe Paracatu, a igreja em Paracatu, os irmãos. Eu, meu querido irmão, em nome do Senhor Jesus, vamos ouvir.
2: Tô solteiro, moro sozinho, tem 65 anos, trabalho aqui na roça, eu moro na beira do rio aqui, através de vocês, que Deus falou comigo. Eu falei, eu tenho que aceitar Jesus, e eu ainda quero ser batizado igual Jesus, pelo menos já tô conversando de Jesus, pedindo arrependimento na minha vida, viu?
1: Meu Deus do céu. Aí o irmão fala que mora lá na beira do rio, enfim. Fala, né, na beira das águas. E um dia, né, lá no mar da Galileia, o nosso Senhor esteve ali. E terra de Naftali, Zebulon, lembra? A palavra se cumprindo, que vem desde Isaías, aí ela se cumpre. E aí nós temos o nosso querido irmão hoje, que ele começou a ouvir, e aí, meu querido irmão Eliomar, a fé pelo ouvir, aí o irmão toca num assunto que poucos tocam hoje, no arrependimento, na mudança de mente, porque sem arrependimento não há conversão, mas o arrependimento, há conversão ao Senhor Deus, em Cristo Jesus, e isso nos dá paz. A paz que provém da fé, nos dando o poder da paciência, do descanso. É o desejo do irmão, não, mas agora eu quero me batizar. Batismo, morrer para o mundo, nascer para Deus. Não, então agora eu não vou pecar mais. Não, irmão, nós, lamentavelmente, nós estamos ainda num tempo em que o pecado está no mundo. E no mundo está o pecado. Mas nós podemos, em nome do Senhor Jesus, nos esforçar. Nós podemos, em nome do Senhor Jesus, resistir. Né? Como o Senhor nos diz, olha, vocês não resistiram ainda até o sangue, e vocês já estão errando, pecando. Oh, meu querido irmão, muito obrigado pelo testemunho do irmão, né? O irmão que nasceu de novo, né? Ah, mas ele já tinha mais de 60 anos. Não, irmão, não. É nascer de novo da água e do Espírito.

Rei dos Reis, o Senhor dos Senhores, o Eterno nos deu Jesus o Cristo, nos deu a eternidade. O Senhor é Deus, né? E o Senhor é amor. Então reviva o vosso coração, Senhor. Reviva o vosso coração. Aleluia. É como o salmista diz, né? Esse é o Salmo 69, no versículo 32. Reviva o vosso coração. Nós temos a vida vitoriosa, a vida de Cristo. Graças a Deus por isso. Amém.

aquele que era, que é. Aquele que há de ser sempre, né? O Senhor é Deus, né? De geração em geração, de eternidade em eternidade. O Senhor é Deus. E nós te louvamos, ó Senhor, nós te engrandecemos como único. Em nome do Senhor Jesus.

0: toma o nosso coração, Senhor. Em nome do Senhor Jesus. Aleluia. Glórias ao Senhor Deus pela oportunidade de começar o dia louvando o Senhor, engrandecendo o Senhor. Ó, minha alma, não esqueça de nenhum dos benefícios do Senhor. Irmão, irmã, ó. Onde a
1: vida. 8h54, IGAN autoriza mineração de lítio em Salinas.
0: Você vai ouvir já, aliás, o nosso abraço grande aos irmãos em Baependi, a toda a região metropolitana de Belo Horizonte, em Campos Gerais, o nosso...
2: Bom dia, vida!
0: Aleluia! Bom dia, vida!
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0: O Alexa, tocar rádio 89 FM, Rádio Maravilha, tá? Alexa, tocar rádio 89 FM, Rádio Maravilha, tá? Ô, oh, viu só? Agora são 8 horas e 55 minutos.
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0: A Josiane, ela volta a falar conosco então, não é isso, Josiane? Pois não?
5: Perto do Parque Municipal, Avenida dos Andradas, no sentido área hospitalar, está bem agarrada agora. Excesso de veículos que afeta Antônio Carlos lá no Lagoinha. Para o motorista que chega à rodoviária, a dica nesse momento é pegar o desvio pela Olegário Maciel e depois Bias Fortes. Afonso Pena não está compensando. Da Carandaí até a Rua dos Caetés, tem fila por conta do horário. 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Josiele Lemos para 89 Maravilha FM.
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13: A paz do Senhor Jesus. Isaías capítulo 55, versículos 8 e 9. Porque os meus pensamentos não são os pensamentos de vocês, nem os seus caminhos são os meus caminhos, declara o Senhor. Como os céus são mais altos do que a terra, assim os caminhos são mais altos do que os seus caminhos. Que as bênçãos de Deus os alcancem nessa hora.
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0: Bom, nós temos 9 horas, né? É verdade, todo dia é dia.
14: Jorge, e você?
0: E a Lu, é isso? Vamos então?
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17: 9 horas. Moradores de Salinas, no norte de Minas, estão apreensivos com a possibilidade de utilização da água da barragem que abastece o município na exploração de lítio. A preocupação

0: Ministério Público, Copasa e órgãos ambientais. A discussão reacende o alerta sobre a segurança hídrica no norte de Minas, região historicamente marcada pela escassez de água.
1: Bom, esse é o momento, às 9 horas e 1 minuto, que nós temos então o nosso...
2: Aprendei de mim.
1: Porque ainda há pouco o senhor permitiu de comunicarmos aqui um pouco do Salmo 103, né? Há pouco. E queria voltar em nome do Senhor Jesus nesse momento, nesse instante. Porque veja, você sabe que na palavra do nosso Senhor Deus, quando se fala de norte, né? Tribo do norte, tribo do sul, aí é estudar um pouco, né? A lei mosaica. Entender o que ocorreu ali. Houve uma divisão, né, logo após Salomão, e 10 tribos ficaram do lado, 2 tribos do outro, as 2 tribos se ficaram tendo como base sempre aquilo que é a base, a palavra de Deus, mas erraram muito também. Nós temos ali a tribo de Judá e a tribo de Benjamim, e as outras, né, fizeram até 2 bezerros de ouro. Então nós temos, né, a palavra norte. E aí, irmão, o senhor lembrava aqui do Oriente, do Ocidente. Tem relação?
3: Sim.
1: E aí a palavra do Senhor nos ensina assim: quando dista o Oriente do Ocidente, assim também ele afasta para longe de nós as nossas próprias transições. Eu não deixo de pecar porque eu sou muito bonzinho, não, não. O Senhor está dizendo, né? Mas preste atenção numa coisa. Quando dista a distância, né, do Oriente e do Ocidente, assim o Senhor Deus afasta para longe de nós as nossas próprias transições. Há pouco o Senhor permitiu de compartilhar rapidamente uma palavra que diz que aqueles discípulos foram ao Senhor. Quando nós vamos ao Senhor, quando nós estamos, porque perto está o Senhor, aí nós vamos a Ele, reconhecendo, né, cansado, sobrecarregado, mas o Senhor é o descanso, então nós vamos a Ele. Aí Ele está dizendo que Ele afasta as nossas transgressões para longe de nós. E isso, meu querido irmão, minha querida irmã, isso é graça. Isso é misericórdia.

Bom, é uma dádiva. Você já parou para pensar? Crer é uma dádiva. Em nome do Senhor Jesus, ninguém pode tirar isso de nós, a não ser nós mesmos. Só cuidado. Se tudo está difícil.

0: você sabe, bom, é, jovens, crianças, mas nós, a cada um de nós, né? O Senhor nos sonda, né? O Senhor nos conhece.
1: Nessa geração.
0: Então, Senhor, nós necessitamos do Senhor. Em nome do Senhor Jesus. E é maravilhoso declarar isso, sabe? Obrigado.

0: louvado seja o Senhor, engrandecido seja o Senhor, e que tenhamos nós, de fato, efetivamente, esse coração, né? É sério e grande, irmão. E poucos são os trabalhadores. Então, orai ao Senhor para que Ele envie mais trabalhadores. E quando o Senhor Jesus diz, ide por todo mundo, anunciando as coisas que eu vos tenho dito, sabe? Essa é uma responsabilidade dada a nós. Em nome do Senhor Jesus, que possamos nós, como irmãos e irmãs, filhos de Deus, dizer amém, tá? Bom, a Tatá gente está conosco, esse é um momento importante, porque nós vamos falar de saúde, né? E nós temos a mensagem do Augusto, por exemplo, né? Augusto, ele é de Paquetá. Então, irmão, ele diz assim, acompanhando o programa todos os dias sobre o magnésio da Joy, estou fazendo a suplementação e ele está me ajudando muito nas dores. Eu estou dormindo melhor. Poxa vida, que maravilha, né? Ô, Tatá, um abraço, um bom dia, né? Começar a semana, né? Pós-feriado, junto com você e diante de um testemunho desses, não é isso? Bom dia!
1: 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E William, é sempre bom, né, a gente falar sobre o resultado que o magnésio traz no dia a dia de tantas pessoas, sabe? Porque quando você acorda bem, quando você dorme bem, gente, qual que é o poder disso? 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
0: 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E amanhã, se Deus quiser, de volta então. Amém? Abraço grande. Bom, nós temos aqui uma informação, já que a prefeitura de Jeceaba, na região central de Minas, ela confirmou o terceiro óbito da febre maculosa no município, tá, gente? Os últimos casos tiveram internação e falecimento entre os dias 2 e 4 de setembro. Isso tudo nesse período. Nós estamos hoje no dia 8. Veja bem, as vítimas moravam na área urbana e tinham histórico de atividades próximas aos rios, aos rios Capamuã, o Camapuã, sim, e também o Paraupeba. Agora, diante da situação, o município adotou medidas preventivas e interditou temporariamente algumas localidades, alguns lugares públicos próximos a possíveis focos de carrapatos, tá? Também foram intensificadas as orientações a toda a população. Veja bem, segundo a Secretaria de Estado de Saúde, Minas Gerais tinha até o dia 27 de agosto 36 casos de febre maculosa e 11 pessoas não resistiram, tá? A doença é transmitida principalmente pelo carrapato estrela, tá? E exige atenção especial durante o período de seca, né? Alguns anos atrás nós tivemos uma situação bastante séria também na capital mineira relacionada às capivaras, né? Que viviam ali na Lagoa da Pampulha, enfim, né? E muita dor, irmão, porque veja bem, nós estamos denunciando aqui pessoas que estão sofrendo nesse momento. E aí o senhor nos disse que nós devemos consolar, porque consolando nós somos consolados. Nós somos consolados pelo Senhor Deus para que possamos consolar. Então, em nome do Senhor Jesus, eu creio, não uma oração solitária, ainda que fosse, mas o Senhor ele curva os ouvidos e ouve. Então, em Cristo Jesus, em unidade com os irmãos, que o Espírito Santo Consolador seja no coração das pessoas. Amém? Agora são 9:25, 9:25, já está escrito, tá?
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14: Bom, você sabe que já são 9h30, daqui a pouco nós temos aquele irmã Camila Tolentino que vai compartilhar um pouquinho conosco já da Valoriza Carbas, mas antes só temos aqui uma questão também muito importante, é que está inscrita.
15: Está inscrita.
14: E nós agora, alguns instantes atrás, nós compartilhávamos aqui do amor ao Senhor Deus, né, que está escrito, né, e é a verdade, né, é Coríntios, onde fala que o amor é o caminho mais excelente. E aí o Senhor nos diz que o amor tudo sofre, crê, tudo espera, tudo suporta. É que o amor não busca os seus próprios interesses, é o Senhor Deus que é bom, e a sua misericórdia, o seu amor dura para

0: Bom, irmãos, são 9:38 então, 9:38 no nosso Bom Dia Vida. E a vida do Senhor Jesus, o Cristo e bem-aventurado, aquele que começa o dia dizendo: Senhor Jesus, eu te amo. Glórias ao Senhor Deus por isso. Amém? 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
0: 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Vamos nós, o...
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3: 9h46, o tempo permanece instável sobre Minas Gerais, com céu nublado na metade sul e no leste do estado. Entre o Triângulo e o Oeste, tempestades severas, associadas a rajadas de vento e chuva forte, são esperadas entre o fim da tarde e a noite. No norte, o tempo fica estável, com sol entre nuvens e calor. A mínima foi de 20 graus e a máxima pode ultrapassar os 34 graus. A previsão para esta terça-feira indica céu nublado, chuva fraca e temperaturas baixas em Belo Horizonte. Segundo a Defesa Civil da capital, a ação dos ventos fará com que a sensação de frio seja ainda maior, principalmente durante a noite. A mínima foi de 13,5 graus, enquanto a máxima não ultrapassa os 23 graus. A umidade relativa do ar fica em torno dos 70%. Dados da Defesa Civil atualizados revelam que o Barreiro já recebeu 32,8 milímetros de chuva, o equivalente 66,7% da média climatológica esperada para todo mês.
0: É bom ânimo, né? O senhor diz assim, olha, ser forte, corajoso, sabe? O senhor não nos deu o espírito de timidez e covardia, e o senhor nos deu o caminho a seguir, né? Para que nós naquele dia sejamos entregues ao nosso Senhor, e o Senhor teu será tudo em todos. E isso é em Cristo Jesus o alvo, mas também é o caminho. Perseverança, paciência. Amém. Aleluia.

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1: 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Agora são 9:54, então, no nosso
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3: Mais uma adutora se rompe em Belo Horizonte, 9:54.
1: Já então é destaque para você que nos acompanha então pela Rede 89, Rádio Maravilha, do nosso
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1: Os irmãos em Lafayette, Carangola, os irmãos em Coveiro, Juiz de Fora, os irmãos em Uberaba, em Uberlândia, os irmãos em Araxá, é verdade, Patinho, Governador Valadares, os irmãos em Três Rios, é verdade, hein? Nós estamos também, o nosso grande carinho, nosso grande abraço aos irmãos de Montes Claros, né? Muzambinho, né? É verdade, ali em Paraíba, Leopoldina, é uma alegria, sabe, irmão? Chamar os irmãos de irmãos. mas como assim é? Porque na cruz do Calvário isso foi feito. Aí ele ressuscitou ao terceiro dia e ele diz assim: eu não me envergonho de lhe chamar de irmão.
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1: 9:55.
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14: A paz do Senhor Jesus, Romanos capítulo 12, versículo 2. E não sede conformados com este mundo, mas sede transformados pela renovação do vosso entendimento, para que experimenteis qual seja a boa, agradável e perfeita vontade de Deus. Que as bênçãos de Deus os alcancem nessa hora.
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1: 10 horas todo dia, dia. Oh, vamos nós então, né?
15: William Jorge e você.
1: Às 10 horas, a Lua agora nos traz as informações.
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18: 10 horas. Mais um rompimento de tubulação da Copasa provoca transtornos na região metropolitana de Belo Horizonte. Desta vez, o problema aconteceu às margens da BR-040, na altura do CEASA em Contagem, na manhã desta terça-feira. A força da água atingiu veículos e deixou a pista molhada, exigindo atenção redobrada dos motoristas. Segundo a companhia, o vazamento foi identificado em uma rede de 300 milímetros de diâmetro. Equipes operacionais e de engenharia foram enviadas ao local para avaliar o problema e realizar os procedimentos necessários. A empresa informou que uma equipe trabalha no fechamento de outro registro para isolar o trecho afetado. A Copasa afirma que a ocorrência é pontual e não tem relação com os rompimentos registrados recentemente na capital mineira.
1: O ponto que liga isso é que os rompimentos, eles estão acontecendo.
18: Sim.
1: Né? E

E aí nós temos a Copasa, que nos diz o seguinte, esse rompimento não tem nada a ver com o outro, com o outro, com o outro. Mas quando a gente traz isso para dentro do nosso coração, há pouco o Senhor permitiu de falar de paciência, né? A paciência, a perseverança, né? Paciência e descanso. Ah, mas né, dá-me paciência. Não, o Senhor não vai dar paciência. O Senhor vai dar o Espírito Santo dele para ganhar o nosso coração e falar assim, ó, aquieta-te, sabei que eu sou Deus, que senão, irmão, quando se rompe, e aí toda a tensão, porque começa com uma rachadura pequenininha mesmo, sabe? Mas o nosso Senhor Jesus não foi assim. Nós estamos nos escritos do irmão McIntosh nesse momento, e estamos falando das festas, né? Aí a festa da Páscoa, né? Essas solenidades do Senhor são solenidades santas, de santas convocações, né? E o Senhor fala no primeiro mês, aos 14 dias do mês, na parte da tarde, é a Páscoa do Senhor. E aqui nós temos a primeira das sete solenidades periódicas, né? A oferta do Cordeiro, o Cordeiro da Páscoa, cujo sangue havia ocultado o Israel de Deus da espada do anjo destruidor, na terrível noite em que os primogênitos do Egito foram abatidos. É o reconhecimento, né? O reconhecido tipo da morte de Cristo. E por isso, né, irmão, o seu lugar, né, nesse capítulo de Levítico, capítulo 23, versículos 1 e 5, é a base de tudo, irmão. Então nada podemos saber do repouso, da santidade, da comunhão, salvo sobre a base da morte de Cristo, que ressuscitou. Ele é a nossa Páscoa. Então, irmão, veja, ele foi tentado em tudo aquilo que nós somos. Ele foi maltratado, humilhado, torturado, mas, irmão, ele manteve a calma. Não houve ruptura. E quando há uma ruptura, sai tudo para fora, trazendo muito problema, muito prejuízo, como nós acabamos de ouvir. Então o Senhor diz assim: aquietai-vos, sabei que eu sou o Deus. E na hora que nós, pela fé, colocamos tudo na mão do Senhor, consagração, né, oração, né, as súplicas, né, o Senhor ele vai nos orientando, nos dizendo, porque o nosso coração ele vai sendo ganha, nossa mente vai sendo ganha pela paz do nosso Senhor, a paz de Cristo. E aí o Paulo diz uma coisa para ele, mas isso é para todos nós, é essa grande dádiva de quando o irmão ele expressa: O meu Deus, ele vai suprir todas as minhas necessidades. O meu Deus, em nome do Senhor Jesus, que aí é nosso Deus, é Pai meu e Pai vosso, é Deus meu e Deus vosso. Aleluia por isso. Aleluia. Vamos fazer o seguinte, às 10 horas e 5, vamos comemorar isso, né? Porque hoje é aniversário, sabe de quem? Da nossa irmã em Contagem, a Maria da Penha Lopes, né? Aniversariando no dia de hoje. Então, em nome do Senhor Jesus, a você, a todos os aniversariantes, né? A todos nós que nascemos de novo, e hoje tudo se fez novo, porque assim o Senhor declarou. Maria da Penha, querida irmã, Maria da Penha Lopes, em Contagem, o nosso carinho, o nosso abraço, e olha, vida eterna com o Senhor Jesus Cristo. E para isso nós vamos comemorar, então, né? O irmão Josino, vamos entoar um cântico à nossa irmã, vamos, aleluia pela vida da Maria da Penha Lopes e a todos os aniversariantes do dia de hoje, tá? A todos

graças a Deus, por Jesus Cristo em quem temos a vitória. Em tudo dê graças, porque esta é a vontade do seu Deus em Cristo Jesus para convosco. A nossa gratidão, Senhor, em nome do seu Jesus, que confessamos como Senhor e Salvador único para a tua glória. Amém.

0: Aleluia. Louvado seja, engrandecido seja o Senhor. Irmão,
1: pra fechar essa.
0: Aleluia, né? Não. É nele, é em Cristo que nos movemos e vemos que existimos. É assim. Vamos.

dos céus dos céus, passa bem dentro do nosso coração. Aleluia. O Senhor Deus é o Todo-Poderoso Deus, Ele faz isso, né? É onisciente, onipotente, onipresente, fora do tempo, do espaço, da matéria. É, por isso o amor é imenso, aleluia. Por isso o amor vai além, sabe? Por isso o amor é de geração em geração, de eternidade em eternidade, irmão. É bom mesmo é render graças ao Senhor, Ele é bom e o seu amor, a sua misericórdia é desde sempre, para sempre, né? É o Senhor Jesus Cristo que se compadece de nós. É o Senhor Jesus, o Cristo, que nos ensina, né? Que se assenta com o pecador e diz, olha, arrependa-te. É verdade. Porque a gente até acha que se arrepende, né, irmão? Mas tudo cabe ao nosso Senhor, nada é nosso. Nada é nosso. Devemos ter o coração grato, irmão. A alma espiritual que nós temos é a gratidão. Né? E veja bem, o que impede que nós possamos expressar a gratidão, muitas das vezes, é a murmuração. Não, que nosso coração seja ganho por completo pelo Espírito Santo de Deus. Em nome do Senhor Jesus, Senhor Deus, a nossa oração a Ti. Amém? 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É verdade, né? Massa muscular, a importância. Irmão, irmã,

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0: 46. 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
0: até amanhã. Deus, tá bom? Grande abraço.
1: Abraço grande. 10h25. E a amada irmã Poliana, né? Já desligou o telefone, né? É uma irmã preciosa, irmão. É uma irmã. Em nome do Senhor Jesus, que Deus abençoe. Sim. Olha, nós temos 10h25, já temos também, aí nós confirmamos a palavra bíblica e nós vamos compartilhar um pouquinho, tá? Fé pelo ouvir, ouvir a palavra do Senhor Deus.
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1: 10h25, né?
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11: Agora são 10h30, né? Um momento maravilhoso do nosso Bom Dia Vida.
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11: Compartilhar, né, irmão? Ouvir a palavra do nosso Senhor Deus é maravilhoso. Você sabe que a irmã, a Lucandra Rosa, também nos traz uma palavra, irmã. Ela é de Sabará, né? Já falei que eu te amo hoje. Bom dia.
13: Bom dia, William. Meu nome é Alucandra. Salmo 46, 10 e 11. Aqueitai-vos e sabeis que eu sou Deus. Serei exaltado entre as nações. Amém. Serei exaltado sobre a terra. O Senhor dos Exércitos está conosco. Amém. O Deus de Jacó é o nosso refúgio. Amém. Amém. Amém. Obrigada. A paz do Senhor.
11: Amém. Hoje o Senhor já permitiu de ouvir essa palavra. Mas nós devemos continuar ouvindo. Não andeis ansiosos por coisa alguma, irmão. É ouvir a voz do Senhor, isso é bem lá no profundo, no coração, na nossa mente, a mente de Cristo agora, né? Aquietai-vos, saber que eu sou o Deus. Irmão, o Senhor tem falado conosco. É, o Senhor, graças a Deus por Jesus, sabe, irmão? O Senhor tem falado conosco.

0: queria, nesse momento, aproveitando o hino, e propor uma coisa aos irmãos, às irmãs, enfim. Em nome do Senhor Jesus, nós te confessamos, Senhor Jesus Cristo, Filho de Deus, como único Senhor e Salvador de nossas vidas. Diante do Senhor, toda carne se carne. E na hora que nós nos calamos, aí nós podemos ouvir o Senhor. Porque na medida da nossa boa confissão, o Espírito Santo, que nos foi enviado da parte do Pai, pelo Filho Jesus, fala conosco, glorifica o Senhor Jesus e nos orienta, nos aconselha, nos consola, nos convence, nos capacita. Ó, isso tudo é de graça, Senhor. Então, em nome do Senhor Jesus, Senhor Deus, obrigado. E nós, em paz, em tranquilidade, em unidade com os irmãos que nos ouvem agora, confessamos Jesus, Senhor e Salvador de nossas vidas. E você que nos ouve agora, enfim, se não for assim no coração do irmão, da irmã, se não for assim no seu coração, agora, nós damos tantas oportunidades na vida para tantas coisas. Deixe o Senhor falar contigo. Porque Ele vai falar. E é o assunto da tirinha há pouco. Ficar quieto. Ouvir a voz do Senhor, a voz que trata conosco, ouvir o Espírito Santo. O Senhor não nos engana, o Senhor não nos decepciona. O Senhor é Deus, em nome do Senhor Jesus. Amém? Bom, nós estamos seguindo, já nós temos também o debate maravilha, mas uma orientação importante é que nós temos o auxílio acidente no Brasil. Então, toda pessoa contribuinte do INSS, né, que seja CLT, atenção a isso, se essa pessoa ela se machuca de alguma forma, tem um acidente independente de ser doméstico, não um acidente automobilístico, um acidente de trabalho, enfim, independente. Se fica uma sequela, tá, a pessoa ela vai ter direito, primeiro, ao auxílio incapacidade. Né? Mas depois a pessoa ela volta ao trabalho. No entanto, não volta com o mesmo desempenho em razão, por exemplo, da perda de um dedo, da perda de uma parte da visão. Não é verdade? O encurtamento de um membro. Então, essa pessoa passa a contar com o auxílio acidente, que é 50% o valor do auxílio incapacidade. E isso vai acontecer, esse auxílio acidente, até a aposentadoria. Então, e é verdade, os últimos 5 anos, a pessoa ela vai ter o direito. E daqui para frente. Tá? 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Deu tempo? Então tá. O Lu, vamos agora às condições do tempo?
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2: 10h46, o dia deve começar com temperaturas mais amenas nesta quarta-feira em boa parte do estado. A previsão de aumento de nebulosidade, possibilidade de pancadas de chuva, principalmente nas regiões Sul, Zona da Mata, Triângulo e Oeste. No Sul e na Zona da Mata, o tempo pode ficar mais instável, com precipitação isolada. Já o Norte e o Jequitinhonha, o sol aparece entre nuvens e as temperaturas sobem durante a tarde. Os termômetros ficam entre 10 e 30 graus. Já Belo Horizonte, a chuva continua. A previsão é de tempo encoberto e chuvas isoladas no fim do dia. Os termômetros ficam entre 17 e 27 graus.
0: O mar abriu. Isso é um milagre. Mas tem outro milagre também. É quando o nosso coração abre. Aleluia. Sabe? E o Senhor, ele divide também. Só que ele não forma uma muralha de água de um lado, água do outro. Ele, de um lado, nos leva à condição de filhos, salvos em Jesus Cristo. E do outro lado, Ele lança no mar, mas lá no mais profundo, no mar do esquecimento. E ele diz: dos seus pecados não me lembro mais. Os irmãos entendem? O milagre e o milagre. Graças a Deus por Jesus.
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0: Agora são 10 horas e 54. Já já nós temos então um debate Maravilha e Bom Irmão.
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2: Estudantes mineiros do ensino técnico podem concorrer a mais de 150 vagas de estágio da Vale. As inscrições podem ser feitas até o dia 10 de setembro. Os selecionados receberão bolsa de R$ 1.400, além de benefícios. A previsão de início é a partir de novembro. 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
0: Nós temos agora e confirmamos, são 10 horas e 55 minutos, é 55, já, já. É verdade, nós temos então um debate maravilha, confirmamos, hein?
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0: Às 10 horas e 55 minutos...
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14: A paz do Senhor Jesus. 1 Coríntios, capítulo 13, versículos 4 a 7. O amor é paciente, o amor é bondoso. Não inveja, não se vangloria, não se orgulha. Não maltrata, não procura seus interesses. Não se ira facilmente, não guarda rancor. O amor não se alegra com a injustiça, mas se alegra com a verdade. Tudo sofre, tudo crê, tudo espera, tudo suporta. Que as bênçãos de Deus os alcancem nessa hora.
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0: Agora são 11 horas. Crê, espera, suporta. Não busque seus próprios interesses, né? O amor não é invejoso, né, irmão?
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0: Pela fé.
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18: A todos os nossos irmãos e irmãs, a paz do Senhor Jesus. Começa nesta terça-feira, dia 8 de setembro, mais um Debate Maravilha na Rede 89 Maravilha, em Valadares 106,5 FM. Eu sou seu irmão em Cristo, Wesley Martins, e serei o mediador deste debate. Você acompanha pelas redes sociais em 89 Maravilha, Valadares 89 Maravilha no YouTube e também no Instagram. O tema de hoje é Igreja ou Shopping? Igrejas com cafeterias, livrarias, lojas, barbearias estão se tornando centro de consumo? Para o debate de hoje, os nossos pastores, sempre eles estão aqui no 89 Maravilha, para trazer luz às suas dúvidas. Pastor Miqueias Roberto, da Igreja Batista Getsemane.
19: A paz dos seus irmãos, bom dia Wesley, bom dia Pastor Manuel, a toda a equipe, a cada ouvinte, aquele abraço carinhoso da família Getsemane ao seu coração. Sou seu pastor Miqueias Roberto Gomes, fique atento, o debate hoje é muito contemporâneo.
18: E Pastor Manuel Corrêa, da Igreja Assembleia de Deus Madureira,

0: igreja ou shopping, igrejas com cafeterias, livrarias e lojas, até barbearia. Falando nisso, tem que fazer a barba também.
1: Procura uma igreja que
2: procura uma igreja que tem barbeiro.
1: E é barbeiro abençoado.
0: Não vou tomar disciplina, seu, antes do culto, pastor pegando a barbearia. Não, tô aqui na barbearia. Mano.
1: Seja liberto dessa barba mal feita.
2: Agora, se você estiver rebelde na igreja, já passa navalha em você.
0: Pois é. Misericórdia.
1: Aí é perigo, hein?
0: Vamos ao tema do debate. Uma notícia recente chamou atenção para o novo megatemplo da Assembleia de Deus Fonte de Vida em Vitória, no Espírito Santo. A igreja, que começou em 2006 em uma garagem, inaugurou uma estrutura de quase 30 mil metros quadrados ao lado do aeroporto de Vitória. O espaço reúne 3 templos, com capacidade para milhares de pessoas, além de restaurantes, cafeterias, livrarias, sala de reunião e um lago artificial para batismo. O projeto também inclui tecnologia de alto nível, com painéis de LED, iluminação de espetáculo e muitas câmeras de última geração utilizada em transmissões esportivas. Há ainda café exclusivo e uma fragrância própria utilizada nos templos.
1: Uau.
0: Para alguns, essa estrutura representa simplesmente uma igreja que cresceu e decidiu oferecer melhores condições para receber os seus membros e visitantes. Uma cafeteria que pode ser um espaço de conveniência, uma livraria que pode incentivar a leitura, um restaurante pode atender quem permanece no local e a tecnologia pode ajudar na comunicação. Nessa perspectiva, não haveria problema em utilizar recursos contemporâneos e oferecer conforto e excelência, desde que tudo continue subordinado à missão da igreja. Por outro lado, esse modelo levanta uma questão sobre a influência da cultura do consumo dentro da própria experiência religiosa. Quando o espaço da igreja passa a reunir um culto, café, restaurante, livraria, produtos e outras experiências, existe o risco de pessoas começarem a enxergar a igreja também como um lugar que precisa oferecer determinados benefícios para justificar a sua escolha. Preocupação, portanto, não é simplesmente com a existência de uma cafeteria ou uma loja, mas com a possibilidade de a lógica do consumo começar a moldar a própria maneira do como pensamos a igreja. Diante disso, o que queremos esclarecer no debate de hoje é: quando uma igreja incorpora cada vez mais elementos de consumo, ela apenas está utilizando recursos para cumprir a sua missão ou está começando a assumir a lógica de um centro de consumo? Pastores, eis aí o debate de hoje. 8 de setembro, ouvinte maravilha, pode participar pelo 339-9845-1089, 9845-1089. Vamos começar a pergunta com o pastor Manuel Correia. São as duas primeiras perguntas, e hoje o debate, né, os pastores, lembrando que eu estava até pesquisando sobre esse enunciado, o investimento que essa igreja gastou aproximadamente foi de 100 milhões de reais. É muito dinheiro, né? Então, lembrando, gente, que antes, no debate aqui, não estamos falando de uma igreja, nós estamos falando de igreja que tem essas características. Essa no enunciado foi para citar um exemplo, não estamos fazendo nenhum ataque, nós usamos como exemplificação, que existem outras igrejas também que tem esse estilo, né? Que
1: ela está no hype, né? Essa AD Fonte de Vida, ela está no hype, tem 2 semanas que ela foi inaugurada, né?
0: Isso, é por isso que nós usamos ela aqui no debate.
1: É linda.
0: Né?
1: Nossa, Deus.
0: Talvez a pessoa fale, tá mandando em direta. Não, a gente usou ela como exemplo, porque tá em alta.
1: Coisa boa.
0: O texto foi muito claro em questão disso. Mas existem outras mega churches, né? Que a gente fala, que tem também esse estilo. Então, para o debate de hoje, nós vamos debater, né? Igreja ou shopping, igrejas que tem cafeterias, livrarias, restaurantes e até barbearias. Essa da barbearia, eu gostei da ideia,
1: legal, né?
0: Estou falando centro de consumo. Pastor Manuel, o que diferencia uma igreja que oferece espaços de conveniência de uma igreja que começa a funcionar?

0: Né? Segundo a lógica de consumo, uma cafeteria, uma livraria ou um restaurante dentro da igreja podem ser apenas ferramentas de comunhão e serviço ou espaços inevitavelmente introduzidos numa lógica comercial? A paz do Senhor.
1: A paz do Senhor. É, ele fala aqui sobre a diferença, né, de uma igreja que oferece um espaço para colocar, vamos dizer, uma lanchonete, ou aquela que começa a funcionar segundo a lógica do consumo, ou se existe uma determinada mistura de igreja e comércio. É, ele vai falar aqui sobre uma cafeteria ou uma livraria, um restaurante dentro da igreja pode ser apenas ferramenta para comunhão e serviço ou um espaço para introduzir a lógica comercial. É, isso aqui é um pouco complexo, porque se a gente for olhar para a palavra de Deus, naquela época a gente não via isso, né? Lógico que o mundo modernizou, é o mesmo que a gente falar assim. Hoje nós temos, antigamente Jesus não usava o microfone, mas hoje tem um microfone para a gente usar e não é pecado, né? Nós temos que entender que existem igrejas em determinadas regiões. Vou dar um exemplo aqui do Rio de Janeiro, tem a Zona Sul, que é o local de rico, e tem as comunidades, que são as favelas, os lugares mais precários. Logicamente que uma estrutura de uma igreja dentro de uma comunidade não vai ser igual da Zona Sul. Isso aí é entendido, né? Uma igreja com a estrutura maior, uma igreja com estacionamentos maiores. Eu acho que o problema não está na estrutura, o problema maior está em qual é o foco, né? O foco é ganhar almas ou o foco é ganhar dinheiro, ainda que a igreja precise de dinheiro para fazer a obra de Deus, né? Mas e também aí a gente pega outra tese também, como o mundo vai ver a igreja, como o mundo vê a igreja? A igreja é uma empresa, é um lugar comercial para se ganhar dinheiro, ou uma igreja é um local onde você vai alimentar a sua alma? Então aqui esse tema é complexo, né? É, inclusive, vamos dizer, um pastor de uma igreja que não tem uma estrutura, falar de outra igreja que tem estrutura pode dar uma conotação de que ele está com inveja daquela igreja que está com a grande estrutura, mas eu acho que o foco principal, eu acho que bonito a igreja construir um lindo templo, por exemplo, foi construído também um templo chamado Templo de Salomão, né? Do mesmo, e as pessoas vão lá para ver aquele magnífico templo. Mas eu acho que, resumindo aqui, eu acho que o mais importante de tudo é se a glória de Deus está lá dentro da igreja, se a presença do Espírito Santo, se Deus está operando lá dentro. Porque eu vejo assim, na minha opinião, eu prefiro um barraco, não fazendo apologia à miséria ou à pobreza, mas eu prefiro um barraco de madeira em cima do morro, sem piso, aonde Deus está manifestando a glória dele, do que um lugar luxuoso, aonde a presença de Deus não está.
2: Exato.
0: Muito bem, o pastor Manuel Correia deu opinião dessas duas primeiras perguntas. Você, ouvinte maravilha, pode participar também. Pastor Miqueias, vamos nessa pergunta para a gente se aprofundar um pouco mais nesse tema, né, sobre o que diferencia uma igreja de espaço de conveniência, né? Estou falando de uma lógica de consumo, né? A igreja, ela tem que ter características de igreja, concorda comigo? Mas aqui, essas duas primeiras perguntas, o que vai diferenciar uma igreja que oferece um espaço de conveniência de uma igreja que começou a funcionar com a lógica de consumo? Uma cafeteria, uma livraria ou um restaurante dentro da igreja pode ser apenas ferramentas de comunhão, serviços, ou inevitavelmente se introduz uma lógica de mercado? Quando a gente fala de lógica de mercado, não é só atendendo dentro dos irmãos, é aberto ao público, a todos que quiserem ir lá comprar um livro, tomar um café. Mas a gente fala uma questão também de logística, né? Porque na igreja todo trabalho é voluntariado, né? Então, um exemplo é quando eu mostrei lá pro pastor Manuel, quando tem seminários na minha igreja, né? Ele viu lá a estrutura, como é que funciona, são seminários mensais, mas e dentro dessa lógica de mercado, qual que é a sua visão, pastor?
3: Então, a questão é a seguinte, eu sou a favor
2: de toda a estrutura possível que a gente puder montar para abraçar, para recepcionar bem, para cuidar, é muito bem-vindo. A igreja citada no prólogo aí, a AD Fonte, a AD Fonte da Vida, né? No Espírito Santo, está inaugurada. Irmãos, é uma coisa linda, uma coisa maravilhosa, e Deus merece o melhor. Irmãos, é daí para mais. Ah, mas gastou 100 milhões, não sei o que é que tem. Gente, investiu em Jesus, investiu no nome de Jesus, o nome de Jesus está sendo engrandecido, glórias a Deus, as pessoas vão chegar ali, vão cultuar, vai ter uma organização, vai ter uma recepção, salas bem organizadas, suas crianças vão ser bem recebidas, aí ao final você vai confraternizar com os irmãos num ambiente maravilhoso, um ambiente gospel, porque tá difícil hoje, às vezes você quer ir num lugar e daqui a pouco tem música mundana na sua cabeça, tem barraco lá no lugar, um lugar desnecessário, entendeu? Então, quando você vai na igreja, olha só, um ambiente evangélico, um ambiente santo, um ambiente que vai servir de exemplo a outros empresários, para que eles façam também esses ambientes em suas cidades, bairros e estados, ok? Então, é maravilhoso. A questão é o seguinte, é o propósito. Qual o propósito de fazer essa estrutura? Porque nós temos uma igreja recente, não vou citar o nome aqui, questão de ética, mas tem uma igreja recente que a justiça caçou, andou investigando o pastor, da noite pro dia ele simplesmente fechou a igreja. Como assim? Igreja fecha? Igreja desativada? Então não era uma igreja, era uma empresa, não é verdade? Então a questão é a seguinte, eu preciso entender que eu posso ter lanchonete, livraria, cafeteria, tudo isso, irmãos, do bom e do melhor. Mas eu não posso esquecer do que é primordial. Primordial. O propósito da implantação daquele prédio. O prédio não é igreja, mas o prédio é para servir, consolidar e evangelizar. Esse é o propósito do prédio. Se ele for único e exclusivamente para gerar renda, então ele se tornou um prédio comercial com igreja. É um prédio comercial com igreja. Não é igreja com cafeteria. É uma cafeteria com igreja. Que é bem diferente, que é bem diferente. Então, irmãos, nós vemos, sim, empresários, visionários, bancando o pastor. Bancando o pastor. Nós vemos, sim, camarada ninja, capitalista, cara visionário, pro dinheiro, bancando o missionário. A gente vê, tá na cara, irmãos. Até, mas ele tem boa palavra, ele pega a Bíblia. Rapaz, nem tudo que reluz é ouro. Nem tudo que reluz é ouro. Pra quem não conhece ouro, latão também é aliança de ouro. Então, irmãos, eu preciso compreender. O pastor Manuel, ele falou exatamente. O centro do prédio da igreja. Se aquele lugar onde a igreja se reúne tem a unção, a presença de Deus, Deus se agrada aquele lugar, então aquele lugar é de Deus. Se não, ele é mais um centro comercial. E aí eu preciso tomar cuidado. Pastores de mega igreja, de grandes igrejas, se sua igreja está crescendo porque membro de outra igreja está indo para sua igreja está crescendo não, amigo. Você não está cumprindo o ID de Jesus não, sua igreja não é útil não. Sua igreja não é útil não, pelo contrário, sua igreja está prestando até uma inutilidade. Porque muitas vezes, casas rebeldes que estão se juntando com você. Agora, se a sua igreja é uma mega igreja que está ganhando alma, está ganhando perdido, resgatando aquele que está lá do lamaçal do pecado, parabéns, que sua igreja cresça cada vez mais que você merece. Agora, uma coisa que eu quero abrir aqui também, Wesley, para a gente refletir, é eu criar uma estrutura, porque está na moda ter estrutura, e eu só sou pastor bom se eu tenho estrutura. Que estrutura que a igreja precisa? Rapaz, a igreja precisa de um microfone, uma caixa de som. E não precisa nem ser boa, não. Uma das maiores igrejas do Brasil, uma das famas dela é que a caixa era uma caixa de abelha. Era e as almas convertendo ao Senhor. Você precisa ter do bom e do melhor para Jesus. A questão é o seguinte, essa estrutura que você tem é útil? Porque nós vemos isso, Wesley. Às vezes a gente visita prédios de grandes igrejas e tem um monte de sala que usa uma vez ou outra. Tem uma certa igreja grande aí, que eu também não vou citar, que é questão de ética e respeito, que ele tem 3 templos. A estrutura tem 3 espaços de culto. Por quê? Porque quando vim 40 mil, ele tem um templo para 40 mil. Quando vim 10 mil, ele tem para 10 mil. Quando vim 2 mil, ele tem para 2 mil. Eu acho isso um desperdício de recursos, de estrutura, eu acho. Eu acho um desperdício. Outra coisa, até a cafeteria é paga, a livraria é paga, mas o irmão que trabalha lá é voluntário. Eu acho que isso tá uma conotação aí de a mão de obra um pouco muito bíblica, não. Uai, não é trabalho? Cafeteria não é evangelismo, não, é trabalho. Então o irmão tem que ser remunerado também, e bem remunerado, mais do que se ele trabalhasse cafeteria de outro lugar. É ou não é? Esse negócio do voluntariado da igreja precisa ser um pouco revisto, tá, irmãos? Precisa ser um pouco revisto. Então, eu preciso entender o propósito de que eu estou colocando estruturas na minha igreja. Para que eu não tenha aquilo que no mundo dos negócios fala, Wesley. Para que eu não tenha um elefante branco. Tem uma grande estrutura, mas ela não é útil. E pior de tudo, ela não serve a Jesus. Mas do contrário, construa mesmo quarteirões. Que tenha quarteirões e quarteirões de igrejas e mini-shoppings dentro das estruturas da igreja. Para a honra e glória do nome do Senhor.
0: Muito bem, primeira rodada, e os pastores já responderam. Agora vamos aprofundar um pouco mais esse debate e vamos falar o seguinte. Eu quero que os pastores, lembrando que eu não posso dar a minha opinião, mas eu vou instigá-los a refletir sobre esse assunto cada vez mais, junto com os ouvintes maravilha, e vão participando. Pastores, é o seguinte, então, abriram uma mega igreja, os vendem, por exemplo, atendendo, assim não há problema ter um shopping dentro da igreja, ter uma cafeteria, uma barbearia, até que eu falei com o pastor lá.
2: Wesley, inclusive, me veio a cabeça aqui agora, por exemplo, barbearia, interessante, irmãos, tudo é interessante, mas sabe um cúmulo que eu vi numa igreja, que eu também não vou citar, porque é só de ética, irmão, nós estudamos, antes de vir para aqui, para essa mesa, a gente estudou muito sobre isso, e demos uma rastreada, e eu encontrei um absurdo de uma igreja que tem uma sala de tatuador. Ela tem uma salinha de tatuagem. Não,
0: eu acho que já...
2: não tô fazendo aqui apologia, nem discurso contra tatuagem. Mas a gente tem que tomar cuidado com os modernismos, tá, irmãos? Tem uns exageros aí desnecessários.
0: A gente fala assim também, pastor, a finalidade. Por exemplo, se vai ter shopping ali, vai ter receita. Então, quer dizer, vai vender produto. O que deve ser aplicado esse dinheiro que a igreja lucra, né? Quando ela pega esse dinheiro, é feito o quê com esse dinheiro? Porque vai abrir uma barbearia dentro da igreja, uma coisa é um prédio comercial dentro da igreja, uma tal coisa abrir no CNPJ da igreja, quer dizer, não vai pagar imposto.
2: Não vai pagar imposto.
0: Então isso vai chamar muita atenção, né? Por exemplo, abrindo essas estruturas, tendo aquela ferramenta de funcionários que se são ou não remunerados, a gente não tem acesso a essas informações, né? Porque
2: espero que seja.
0: Então, claro que nós esperamos, né? Mas eu quero atear um pouco mais esse debate na passagem de João, capítulo 2, versículo 15, que diz assim: Jesus fez um chicote de cordas e expulsou todos do templo, incluindo o gado, as ovelhas. Eles também espalharam dinheiro dos cambistas pelo chão e revogam as mesas. Essa ação simboliza a purificação do templo e a exclusão do comportamento que afeta a santidade na casa de Deus, né? Que tinha essa passagem, está na Bíblia. Jesus falou: não fazer da minha casa e do meu pai comércio. E foi, acho que, um dos poucos exemplos onde Jesus ele vai mostrar, agir com violência. Porque até então ele falou assim: alguém te oferecer, alguém te bater, você oferece outra face. Mas nesse momento Jesus pegou o chicote e foi sem dó. Então, vamos agora para a parte 2 do debate, que são 11h22 na 89 Maravilha. E essa pergunta aqui é muito interessante, pastores. Vamos lá. Com o pastor Manuel: quando um membro começa a escolher uma igreja também pela estrutura, pelo conforto e pelos serviços que ela oferece, ele está apenas fazendo uma escolha legítima ou pode estar assumindo uma postura de consumidor? A busca por excelência na estrutura da igreja também tem algum limite? Em que momento investir cada vez mais na experiência deixa de ser cuidado e passa a ser ostentação? Pastor Manuel Correia.
1: Então, a pergunta de número 3: o membro começa a escolher uma igreja pela estrutura, pelo conforto e pelo serviço que ela vai oferecer para ele. Isso é uma postura de consumidor. Nós devemos procurar uma igreja, logicamente, que a gente quer uma igreja que seja confortável, os embaladares, a igreja tem ar-condicionado, tudo isso é bom. Nada disso é ruim. Um conforto melhor, tem a salinha das crianças. Porém, a Bíblia fala em Romanos 8:14 que todos aqueles que são guiados pelo Espírito de Deus, esses são filhos de Deus. Nós precisaríamos entender que quando nós entregamos a nossa vida para Cristo, é Ele que vai nos direcionar aonde a gente vai congregar, aonde a gente vai frequentar. Nós não somos donos de nós. Vou dar um exemplo aqui de Jonas, porque Jonas, Deus mandou ele para Nínive, ele resolveu ir para Tarsis. Ele desviou? Acredito que não. Acredito que ele ia fazer a obra missionária lá em Tarsis. Só que Deus não queria ele lá. É como Paulo e Silas também. Eles iam para Bitínia, o Espírito proibiu. Eles resolveram ir para a Ásia, o Espírito não permitiu. O próprio Espírito barrava Paulo porque a direção era outra. E quando ele teve uma visão, Deus disse assim, você vai para Macedônia. Atravessa a Macedônia e ajuda. Ele viu um varão numa visão e Deus levou ele para Europa e ali ele foi perseguido, mas ali Deus fez o que tinha que ser feito. Então, primeiramente, a gente não deveria procurar uma igreja por aquilo que atrai os nossos olhos. Nós deveríamos procurar uma igreja ou estar numa igreja em que o Espírito Santo está nos guiando para lá. Uma outra coisa, eu acho que o principal em uma igreja é a espiritualidade dela. Não é o poder aquisitivo, não é a oponência do seu templo, mas o lugar para que um membro saia para procurar um lugar para ele congregar deveria ser um lugar que está mais próximo da Bíblia, um lugar que está pregando o verdadeiro evangelho. Tem muitos lugares aí que já deixaram de pregar o evangelho, faz culto para os olhos, não culto para a alma. E é por isso que hoje nós estamos vivendo um tempo de esfriamento espiritual. Nós estamos nos tornando uma Laodiceia, que era uma igreja rica, batia no peito dizendo, tem falta de coisa nenhuma. Vamos dizer, eu sou a igreja que está bombando aqui na cidade. Porém, Jesus estava do lado de fora. Então, o que enriquece uma igreja não é a estrutura dela, é se o Senhor Jesus está dentro dela. Aqui ele fala na pergunta 4, uma excelência, a busca por excelência da igreja tem algum limite? Pode ser ostentação? Acredito que tem, né? Tem que ser uma coisa condizente. Logicamente que uma igreja no local de poder aquisitivo mais alto vai ter um templo mais bonito, isso não é pecado, é a estrutura da igreja. O problema é deixar Jesus de fora. E outra coisa que também é um problema, misturar as coisas demais. Por exemplo, na época da Copa do Mundo, vamos assistir o jogo de futebol dentro do templo. Aí já começa a mistura.
2: Com certeza, está queimado e repreendido.
0: Muito bem, passamos agora a pergunta para o pastor Miquel. A gente vai trabalhar bastante essas perguntas, né? Que são bem parecidas, né? E uma temática muito, muito interessante, né? Que a gente fala agora do modernismo. Quando um membro, pastor Miquel, ele começa a escolher uma igreja pela estrutura, pelo conforto e pelos serviços que ela oferece, ele está apenas fazendo uma escolha legítima ou pode estar sendo um consumidor? E a busca por excelência na estrutura da igreja tem algum limite? Em que momento investir cada vez mais na experiência deixa de ser cuidado e passa a ser ostentação?
2: Irmãos, não fique nas minhas palavras. Pesquisa na palavra de Deus, ok? Não embruteça o seu coração, não fale isso aqui por mal, falo por bem, porque a igreja evangélica, como o pastor Manuel falou, tem se enriquecido muito aqui na via material, mas nós estamos enxergando um empobrecimento na via espiritual, e isso é perigosíssimo, porque a igreja Laodiceia era uma igreja amada de Deus, mas que estava a ponto de perder a sua salvação. Então, assim, que adianta a gente pagar de crente a vida toda e aí no final descobrir que a gente só viveu um engano, enganando a nós mesmos, porque de Deus ninguém se zomba e ninguém pode enganar. Então, vamos lá. Crente, escolhe isso. Crente não tem escolha. É o primeiro ponto aí que você vai pegar nessa pergunta. Escolher, crente não tem escolha. Crente fica na igreja que Deus manda ele ficar. Ah, mas vou pra lá porque tem uma estrutura melhor pro seu filho. Pergunta a Deus. Se Deus autorizar, assim, se não, você vai ficar nessa igreja que tem pouca estrutura pro seu filho. Ah, eu vou pra aquela igreja porque ela é mais perto da minha casa. Pergunta a Deus. Porque se Deus quiser, você vai ficar longe de casa. Ah, mas eu vou pra aquela igreja lá que o pastor prega melhor, que me agrada. Pergunta a Deus. Porque se Deus quiser, você vai pra lá. Se não, você vai ficar naquela igreja que o pastor pega ruizinho. Mas você vai fazer a vontade de Deus. Crente não tem livre arbítrio. Pelo amor de Deus, irmãos. Livre-arbítrio é coisa dos mundanos. Eles têm livre-arbítrio. Eles fazem o que eles quiserem da vida deles e depois vão prestar conta. Crente não. Andai no Espírito e jamais satisfareis a vontade da carne. Nicodemos, quando ele foi ter com Jesus, Jesus falou uma coisa dele muito interessante. Os filhos de Deus são como o vento. Não sabe de onde vem, nem para onde vai. São guiados pelo Espírito. Então, se você é de Deus, você vai ser guiado pelo Espírito, ok? Mas o pastor me chateou, o irmão faz fofoca de mim. Irmãos, crente que busca igreja grande, mega igreja, e igreja longe de casa, ele tá querendo uma só coisa, anonimato. E no fundo, no fundo, eu vou falar que eu conheço um monte, pastor Manel. No fundo, no final de semana, ele tá tomando cervejinha na casa dele e pagando de crente lá na igreja dele. Como o pastor não conhece a vida dele, os irmãos não conhecem a vida dele, ele vive uma vida dupla. Se você buscou a igreja grande e longe da sua casa, coleguinha, sinto muito. Dificilmente é o Espírito Santo que te guiou. Você foi guiado pela sua carne. Você está buscando anonimato, tá querendo viver uma vida dupla. Você não é crente, não. Tá bom? Então, abre o olho. Se você não é guiado pelo Espírito Santo, você tá indo pro inferno achando que é evangélico. E vou te falar, se tem um lugar que tem evangélico, é o inferno. Aí, assim, a busca por excelência. Agora eu vou falar aos pastores. A busca por excelência. Qual é o limite dela? É o limite da ostentação. É o limite da ostentação, irmãos. É o limite da ostentação. Pastor, ah, eu vou comprar aquela caixa que vem lá dos Estados Unidos, porque aquela caixa é a melhor, eu tenho que dar o melhor pra Deus. Já perguntou pra Jesus se é isso que ele quer? No reino de Deus, irmãos, é assim, ó, querer não é poder. E completa, poder não é poder. Ah, pastor, mas eu tenho dinheiro, eu posso comprar quantas caixas eu quiser. Se eu posso é porque Deus me deu condição. Não é não, não se engana não, colega. Da maioria das vezes, Deus dá o recurso pra você e fica só te olhando pra ver como é que você vai administrar, se você ainda vai ser submisso a ele, ou tudo que vier à sua cabeça você vai fazer porque você acha que você tem poder, porque Deus te abençoou. Inclusive, existe um movimento dentro das nossas igrejas, Wesley, que entende que quanto mais próspero financeiro, mais aprovado por Deus é aquela pessoa. E isso é demoníaco. O único que tem interesse nessa doutrina, irmãos, é Mamon, o Deus do dinheiro. Então, pastorzão, você vai pôr mármore na sua igreja? Você já perguntou, papai do céu, se ele quer mármore do templo? Porque o templo pertence a ele. Inclusive a cor. Você já perguntou? Você vai comprar um terno de 10 mil? Você já perguntou se papai do céu agrada de você subir no púlpito com esse terninho de 10 mil? Mas é o melhor pra Deus, é o melhor. O melhor pra Deus é Deus que sabe o que é o melhor pra ele. E esse carrão desnecessário? Ah, mas sempre foi meu sonho de infância e Deus realiza os nossos sonhos de infância. Quem disse? Quando Jesus te convida pra caminhar com ele, uma das primeiras coisas que ele te fala é: morra para o mundo. Aquele que negar a si mesmo é que vai vir após mim. Ele fala assim, olha, quem perder a sua vida é que vai achar. Quem disse que os seus sonhos mundanos lá, de ostentação e de vaidade, Deus tem compromisso com isso? Tá lá em Tiago, pede e não recebe, porque pede pra gastar com as suas vaidades. Ah, pastor, mas eu, então se eu tô conseguindo, é porque eu pedi e recebi e Deus tá me aprovando. Não, meu filho, tem muito dinheiro que caiu na conta de muita igreja grande e de pastor grande, que não foi Deus que te deu, não. Foi Deus que deu, não. Não é prosperidade de Deus, não. E pelo contrário, vai ser um laço da sua vida. Então cuidado, pastor ostentação, com ternos aí, com não sei quantos jatos. O cara é um só, Wesley. Ele tem 5 jatos. Eu não sei não, ele é o quê? Onipresente? Onipresente? O camarada tem carro blindado, um monte de carro importado. Irmãos, a ostentação ela é demoníaca, ela é pecado e não põe pano pra nem, pra nenhum presidente de denominação nenhuma, nenhum desses caras grandes, não põe pano. Eles estão fora da vontade de Deus. E eu não tô falando nem porque poderia gastar esse dinheiro com os pobres, não. Eu estou falando que a ostentação ela não condiz com a palavra do Senhor. A palavra do Senhor fala pra gente viver com modéstia. Você precisa ter do bom e do melhor. Não precisa provar nada pra ninguém.
0: Muito bem, pastores, vamos continuar no assunto, né, nesse tema que é enriquecedor e ouvinte maravilha também. A gente tem que também, pastores, observar a questão de região, né? Tem países, né, pessoas que têm uma condição financeira melhor e cada um tem a sua realidade também, né? Que a próxima pergunta a gente vai focar e não é porque, por exemplo, tem um local onde tem, por exemplo, países, né, que são países europeus, que têm uma condição financeira melhor, que conseguem fazer construções. Para eles aquilo ali é algo simples, né? Mas para a gente aquilo ali é algo luxuoso e tal. Mas isso a gente fala na questão do poder econômico.
2: Ô Wesley, né? Se você me permite, eu quero até fazer uma creche. Que você falou uma frase aí que ela é bem perigosa. É a realidade da igreja. Ah, mas é a realidade da minha igreja. Minha igreja está em bairro rico, ela tem que ter uma outra pegada. Não existe realidade de igreja de bairro rico, de realidade de igreja de bairro pobre, não, irmãos. Quer dizer, você é servo do reino, você não é servo de bairro, não. Então a sua igreja precisa ser uma igreja ótima e modesta. E o dinheiro que sobrar, você vai ajudar o pastor, o bom pastor pequenininho, para ele ter uma estrutura lá no bairro pobre, ótimo e boa também. Sabe? Tem a maioria, inclusive, Wesley, a gente é muito injustiçado, os pastores são muito injustiçados. Todo mundo acha que pastor é tudo ladrão e tá tudo nadando dinheiro, mas não tá não. A maioria dos pastores, meu amigo, são sofredores, tem que ter pelo menos mais um emprego pra ele conseguir sustentar a família dele. Quando a igreja dá uma ajuda, quando ele não tem que trabalhar em tempo integral pra poder colocar pão. A maioria dos pastores do Brasil não ganha esse rio de dinheiro e esses grandes pastores poderiam ajudar. Boas igrejas, porque tem muita coisa bagunçada aí lá do mundo dos pequenininhos, mas poderia ajudar boas igrejas a se estruturarem, mas preferem ostentar. Nós criamos uma ideia da igreja evangélica que existe os pastores ricos e os pastores pobres, e isso não pode haver no nosso meio, não.
0: Muito bem, pastor Miqueias, vamos aqui continuar, né? O pastor Miqueias fez uma observação, mas vamos falar agora a pergunta 5 e 6 para o pastor Manuel. Se uma igreja possui recursos para construir uma estrutura milionária, como deve decidir quanto investir no próprio espaço e quanto direcionar para missões, assistência social e outras necessidades? E a tecnologia utilizada nessa igreja inclui recursos de grandes estádios e eventos? O uso de iluminações, telões, câmeras sofisticadas ajuda a comunicação do evangelho ou existe o risco de o culto começar a competir com o entretenimento?
1: A igreja, ela deve sim, ela deve usar os seus recursos para construir uma boa estrutura, mas aqui a pergunta fala uma estrutura milionária, né? Então, e também fala sobre a igreja gastar um montante muito alto de dinheiro na sua estrutura, e também deixar de lado aqui, vamos dizer, missões, ações sociais. Então a igreja deve observar isso. A igreja deve fazer o melhor dentro das suas condições, né, dentro da sua arrecadação. Porém, a igreja não pode fechar os olhos para aqueles que estão necessitados. A igreja não pode fechar os olhos para missões. A igreja precisa entender que a finalidade principal de uma igreja na terra é ganhar almas, é pregar o evangelho. Porque quando a igreja entra muito para o lado do materialismo, a gente está nessa terra, precisa das coisas dessa terra. Mas quando a igreja se volta muito para o materialismo, ela torna os seus membros pessoas egoístas, pessoas que pensam somente no material, materialistas também. Então a igreja deve investir na sua estrutura, não deixando de lado missões, não deixando de lado a assistência social, não deixando de lado de olhar para aqueles que são mais necessitados. E até, vamos dizer assim, uma igreja com essa estrutura toda, com cafeteria, com lanchonete, com tudo, vai ser até bom para quem está com dinheiro para gastar, mas aqueles pobrezinhos não vai nem frequentar uma igreja dessa porque não vai ter dinheiro para comprar o lanche. Às vezes a criança vai pedir o lanche e fica complicado. E também a tecnologia usada na igreja com recursos de grandes estádios, uso de iluminações, telões. Eu acho que a igreja aí ela vai usar das tecnologias atuais desde o momento que aí fala. O final da pergunta fala, transformar os trabalhos da igreja em entretenimento. É um outro problema também, né? Fazer o culto para os olhos, mas não o culto para a alma.
0: Muito bem, passou Miqueias, 3 minutos.
2: É isso aí. Então, tudo tem a ver com propósito. Acho que eu já até falei disso aqui muito claramente, Wesley. Se a estrutura funciona, se a estrutura ela se sustenta, se a estrutura ela realmente cumpre o papel dela no reino de Deus, excelente. Até porque 1 milhão, irmãos, milhão, as pessoas supervalorizam. Milhão não é muito dinheiro não, tá, irmãos? Milhão não é muito dinheiro, não. Se você for criar uma estrutura que vai atender uma cidade, é pouco dinheiro. 1 milhão é pouco dinheiro, tá? Então, a estrutura milionária é inevitável. Aqui em Valadares mesmo, você pode pegar aí as grandes igrejas, que todas elas têm uma estrutura que passa de 1 milhão. Porque, e olha assim, nem são tão grandes em relação às mega igrejas. Porque 1 milhão não é tanto dinheiro assim, não. Se você olhar os loteamentos aqui em Valadares, basicamente, as casas... de 500 mil. Então, assim, as pessoas às vezes falam assim, ó, milionário, igreja de estrutura milionária. É funcional? É útil? Tanto faz quanto que você investiu, ok? A quanto tem que ir cada missão? Irmãos, é o propósito. Qual o propósito dessa igreja? Qual o propósito dessa igreja? Na maioria das vezes, igrejas grandes assim, elas são igrejas missionárias, são igrejas de grandes denominações, que se ampliam muito, irmãos. Elas já estão há muitos anos fazendo muito nessas áreas. E se ela viu que tem uma estrutura agora... Por exemplo, a minha convenção batista, ela tem. Ela, lá em Belo Horizonte, ela tem estrutura para receber pastores, para receber famílias, para fazer conferências, para fazer treinamento. E tem. Todo mês tem um treinamento diferente. É treinamento de missão, é treinamento de plantação de igreja. E sabe, é uma estrutura funcional, uma estrutura viva. Tem prédios aqui da nossa cidade, de igrejas, que você for lá agora... Tem pastor, se você for de noite, tem pastor pra te atender, sabe? Tem pastor o dia todo pra te atender, tem culto o dia todo, aí tem aula de música, aí tem psicologia, aí tem treinamento. Aí só, a estrutura viva. Viva pra quê? Pra servir, pra moldar, pra ajudar a comunidade. Então, irmãos, é importante que se tenha ferramentas. E estrutura é ferramenta. Eu preciso tomar cuidado é com o uso desnecessário. Por exemplo, pra que eu vou comprar uma câmera de última geração galáctica da CNN, da Rede Globo, a câmera multi... Se eu não vou fazer nada disso. Se eu não vou fazer transmissão desse nível. Pra que eu vou investir numa ferramenta, irmãos, que vai me gerar um custo em todas as áreas, se não é funcional? Pra que eu vou fazer um estacionamento pra 1000 carros? Gente, se a minha igreja ela vai 20 carros, vamos supor, eu vou esperar 100. Então eu preciso aprender a caminhar dentro da minha realidade.
0: Muito bem, pastor Miqueias, mais uma rodada de perguntas aos pastores, né? O tema tá sensacional. Você pode participar pelo 339-9845-1089. Pastor Manuel, o fato de uma igreja oferecer uma experiência mais confortável e sofisticada pode fazer com que as outras igrejas sintam a necessidade de competir pela estrutura, pela tecnologia e pela quantidade de serviços oferecidos? E quando uma igreja passa a ter cafeteria, restaurante, livraria, lojas e outros espaços, isso fortalece a ideia de comunidade ou pode fazer com que o templo se transforme em um ambiente onde pessoas permanecem principalmente porque tem cada vez mais coisas para consumir?
1: Então, a primeira pergunta, a competição, né? Sinta a necessidade de competir. Não, aqui tem uma igreja que está bombando, fez um templo com a estrutura tal, com essa tecnologia. Então, agora eu também sou pastor, também tenho que fazer uma maior do que essa. Esse espírito de competição, ele não agrada a Deus. E existe um outro problema também. Um problema é a pessoa vai querer construir um templo caríssimo, sendo que ele sabe a quantidade de membros que ele tem e quanto ele tem de renda na igreja, então ele vai dar um salto muito mais alto do que aquilo que ele pode, aí depois ele vai ter que mudar a pregação, vai ter que ficar falando só em dinheiro, pedindo oferta, dinheiro, porque preciso construir. Porque
2: o final de mês está chegando,
1: isso, ele entra em desespero. Tem que pagar isso. Então, esse é um problema.
2: A gente já viu isso na televisão um monte de vez.
1: Com certeza, né? É verdade.
2: Pastor chorando, me ajuda, que eu não vou conseguir nem pagar o aluguel esse mês. Que absurdo.
1: Então, quanto à igreja, também aqui na pergunta 8, fala, a igreja, ela coloca cafeteria, restaurante, livraria, barbearia e tal, outras lojas, ela se tornou um ambiente onde as pessoas vão frequentar mais para consumir. Aí está falando sobre uma coisa e outra, né? Porque o espiritual e o comércio. Isso aí, existe um problema muito sério com isso, e foi até citado pelo Wesley aqui, João capítulo 2, quando Jesus entrou no templo com chicote. Eu li num livro, ele trouxe o título para essa passagem, O Dia que Jesus Ficou Furioso. E Jesus jogou para cima mesas, expulsou os animais, os vendedores, os compradores. A Bíblia diz que Jesus foi contra quem vendeu e quem comprou. E vocês têm transformado a casa do meu pai em casa de salteadores. A casa do meu pai será chamada casa de oração, foi o que Jesus falou. E colocou aquela turma toda para fora. O problema não eram os animais, porque era necessário o animal para o sacrifício. O problema era a comercialização do sagrado. Porque ali eles estavam, os cambistas trocavam dinheiro na moeda das pessoas que vinham de outras nações e já extorquiam o povo. O cara chegava com o animal ali, que estava bom, que o animal tinha que ser limpo, perfeito. Bom, mas ele, o sacerdote já condenava ele, pegava outro, esse aqui, eu estou vendendo esse aqui. Então Jesus, ele é contrário, é a comercialização do evangelho. Eu não concordo com comercialização do evangelho. É utilizar o evangelho para enriquecer, para ganhar dinheiro.
2: Errado. Verdade.
0: Muito bem. Pastor Miqueias, 2 minutos e meio para a sua resposta.
2: O fato de oferecer uma experiência confortável não tem problema nenhum, tá, irmão? Não tem, e é bom mesmo, tá? Se você morasse em Valadares, você que tá, nós alcançamos, não mora em Valadares, se você não conhece Valadares, vem conhecer, tá? Aqui tem um sol para cada um, tá? De estimação. Aqui o calor é profissional, né? Esse calor amador por aí não. Então tem que ter ar-condicionado aqui, é questão de saúde pública, entendeu? Então assim, ar-condicionado não é luxo, uma cadeira confortável não é luxo. Agora, a igreja, ela não é um ambiente de conforto, não. Ela é a igreja, é um lugar que tem conforto, mas você está ali para ser provocado e ser tirado da zona de conforto. Então, a igreja, ela precisa entender o propósito dela, né? O pastor, os irmãos precisam entender que você tá ali para ser amadurecido. Agora, quando tem cafeteria, isso tudo é bom, irmãos. A gente encher as ruas de marca das nossas igrejas, todo mundo com blusa do leão, todo mundo com blusa aí de Jesus salva. E a gente tem que abrir um monte de loja mesmo, colocar Jesus nas vestimentas, na boca do povo, sabe? Tem que ter mesmo, a gente tem que imprimir a cultura do reino da vida das pessoas, sabe? É marcar presença mesmo, de forma que eles não tenham nem prazo de não pensar em Jesus, tá? Isso é evangelizar, isso é bom, isso é legal. Então, volto aqui a reafirmar, se a estrutura ela é funcional, sustentável, lucrativa... Tem que ser lucrativa, para se sustentar tem que ser lucrativa. Não pode só arrancar dos dízimos e oferta que ninguém dá conta, é uma estrutura muito grande. E se ela é uma estrutura que cumpre um propósito, maravilha, você está no caminho certo, pastorzão. Você é uma bênção, você é uma referência. Aí agora quanto à competitividade, sim, e essa é uma coisa boa, não é uma coisa ruim não. As igrejas pequenas, irmãos, assim, não todas, mas assim, uma boa parte, era medíocre demais. O trem que me matava, que me mata de raiva. Irmão, ia subir na frente. Ô, irmão, eu não sei louvar direito, não, mas é pra Jesus. Aí vem a igreja grande e coloca um louvor bem estruturado, pessoas que se dedicam à palavra do Senhor, e instiga nós, que é mais pequenininho mesmo. Não, a gente tem que fazer melhor, né? Dá pra fazer melhor. Dá pra cada um ficar no seu quadrado, o irmão seu sabe cantar, não? Então, porque você não é da música. Você talvez é da pregação. E cada um fazer o seu negócio. Aí vem os exageros, de igreja grande. Sei que eu já vi, né? Todas não. Mas eu já vi, pastor. O ministrante de louvor tá louvando, e o diretor musical com o falatório da cabeça dele. Agora vai voltar o coro. Um, dois, três. Só ele tá ouvindo, né? Agora sim, papu, retorna. Isso não é de Deus, não, tá? Isso não é de Deus. É excesso, é exagero, é desnecessário. Ah, o louvor, ele precisa ser fluído, precisa ser com excelência, irmãos, mas sem essa ideia de profissionalismo. Ali você está entregando o seu melhor no altar de Deus. Então, existem os exageros. Aí vem a questão da pregação, né? Irmãos, tinha umas bagunças de pregação que só Jesus. Aí vieram as estruturas, né? As boas estruturas, os sermões bem estruturados. Aí vem os pastores, muito criticados, os pastores coach, né? Tem uma estrutura que ele causa essa conexão do público. Isso é ótimo, irmãos. Irmãos, o estudo coach, ele é maravilhoso. Não seja um crítico, não. Aprenda um pouco disso. Agora, o que, que eu não posso fazer? Transformar o meu público. Tem palestra motivacional. Pastor, não prega só a bênção de Jesus, não. Prega o chicote lá dentro do templo. É. Pastor, não prega só. Vinde a mim os que estão cansados, não. Também prega. Levanta que você já descansou, tá na hora de trabalhar. Lembra que Deus falou com Elias? Já comeu, já bebeu, agora levanta e vai andar. Você tem 40 dias para caminhar. É, a palavra do Senhor tem isso. Então, o que eu preciso fazer? Eu preciso ser crente, irmãos. A igreja só precisa ser crente. Se a igreja for crente, ela tá na bênção. Se ela começar a inventar demais e copiar demais o capitalismo, aí ela tá enrolada.
0: Muito bem, pastores, as duas últimas perguntas a gente já respondeu elas durante o debate, né? Porque o tempo fica curto por causa do horário eleitoral. Vai ficar agora de meio-dia 25, e o pastor Manuel Corrêa vai estar hoje com a mensagem poderosa, né? No
2: Aleluia.
0: Almoço com a palavra. Qual a mensagem de hoje, pastor? Já pensou?
1: Ainda não, é surpresa, meio-dia 25.
2: Esse Wesley tá querendo entregar o ouro cedo.
1: Não, pastor, segura aí.
0: O pastor vai trazer a palavra revelada, né, pastor?
2: Se você não vir, vai perder o tema surpresa.
0: Também, pastor. Pastor Miquéias, a sua agenda.
2: Toda quinta e domingo, 7:30, no Lar da Família Getsemane, Rua Lagoa da Prata, número 78, bairro Turmalina. Eu sou o seu pastor Miquéias Alberto Gomes, sempre à disposição. Se precisar de mim, anota meu telefone aí, 33991270316. Sou teu servo, tô à sua disposição. Vem com a gente.
0: Aos ouvintes, maravilha! Esse debate maravilhoso. Lembrando que sexta-feira tem culto maravilha, né?
2: Ô, Glória, com o pastor Miquéias, às 8 horas da noite, você tem um encontro marcado comigo. Nossa, o que o Senhor me deu essa semana, meu Deus. Meu irmão, você não pode faltar, não. Você vai ser muito abençoado.
0: Igrejinha lá da Roça, Louvor Aliança.
1: Da Glória.

0: Saúde.
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2: Todos os males que essa terra produz torna-nos invisíveis aos olhos do maligno, mas aonde nós estiver, que o Senhor esteja também.
3: Amém, Senhor.
4: Senhor, te agradecemos por esse debate, Senhor, por cada palavra que foi falada aqui. Deus, que as nossas vidas não sejam movidas por uma estrutura vazia, mas que nós sejamos movidos pelo teu amor, por quem o Senhor é e pelo Senhor. Que o Senhor seja o objetivo, o centro das nossas vidas sempre, independente da estrutura, mas que o Senhor esteja presente em nossas vidas. Em nome de Jesus, amém.
3: O Senhor te abençoe e te guarde. O Senhor faça resplandecer o seu rosto sobre ti e tenha misericórdia de ti. Que o Senhor sobre ti levante o seu rosto e te dê a paz, a graça do Senhor Jesus Cristo, o amor de Deus, a comunhão do Espírito Santo seja conosco. Assim, eu estou indo embora, mas continuo pensando em você. Sendo da vontade do Senhor Deus, amanhã às 8, permanecemos na unidade do amor de Deus, Cristo. Te podemos dizer aleluias.
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3: E a seguir, o Giovanni Gandra almoce com a palavra.
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19: A paz do Senhor Jesus. Mateus capítulo 5, versículos 44 e 45. Eu, porém, vos digo: amai os vossos inimigos e orai pelos que vos perseguem, para que vos torneis filhos do vosso Pai Celeste, porque ele faz nascer o seu sol sobre maus e bons e vir chuvas sobre justos e inimigos.

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1: A todos os nossos irmãos e irmãs, a paz do Senhor Jesus. Começa mais uma edição do programa Almoce com a Palavra. Eu sou Wesley Martins, estarei junto com vocês até as 12h55, trazendo esse programa que tem uma palavra de esperança, uma palavra de amor para o seu coração. Participe pelos nossos canais no YouTube, para você que está em 106,5 FM. Sempre trazendo o nosso pastor, Pastor Manuel Correia, da Igreja Assembleia de Deus Madureira, paz do Senhor Jesus.
2: A paz do Senhor Jesus, paz do Senhor Jesus, você que está nos ouvindo pela 89 Maravilha, também está nos assistindo pelas redes sociais. Deus vai trazer uma palavra ao seu coração que vai edificar a sua vida. O texto que vamos ler é apenas um versículo, está registrado no Evangelho de Lucas, capítulo 17, versículo 32. Lembrai-vos da mulher de Ló. Lembrai-vos da mulher de Ló. A única mulher na Bíblia que Deus manda lembrar dela. A única pessoa na Bíblia que Deus manda lembrar. Aqui foi Jesus que falou: lembrai-vos da mulher de Ló. E eu quero falar para você um pouquinho acerca desta mulher. Por que que Jesus manda nós lembrarmos da mulher de Ló? Quando você lê o texto lá de Gênesis capítulo 19, você vai ver que Ló, ele morava ali na cidade de Sodoma. E aquela cidade de Sodoma e Gomorra era uma cidade que estava num estado de depravação muito grande. O pecado daquelas cidades estava no limite para que Deus derramasse a ira dele, manifestasse o juízo dele sobre aquelas cidades. Porque Deus abomina o pecado. Deus detesta o pecado. E aquelas cidades estavam para ser destruídas. Mas Ló, ele era sobrinho de Abraão. Abraão era amigo de Deus. Quando Abraão saiu da sua terra cumprindo uma orientação de Deus, ele levou consigo seu sobrinho Ló. E num determinado momento, os pastores de Ló estavam em contenda com os pastores de Abraão. Então Abraão, numa conversa amigável com seu sobrinho Ló, disse assim: ó, você escolhe, você quer ir para o norte, eu vou para o sul. Se você quer ir para a direita, eu vou para a esquerda, mas nós não vamos ficar em contendas. E o texto diz que Ló, ele viu as campinas do Jordão, que parecia o jardim, e ele escolheu ir para lá. Ele foi parar em Sodoma. Sodoma era uma cidade próspera. Tanto que Jesus vai dizer que nos dias que Jesus vier, será como nos dias de Ló, que plantavam, vendiam, edificavam. Era uma cidade próspera, mas também era uma cidade promíscua, era uma cidade que estava num grau tão elevado de imoralidade que Deus já estava para destruir Sodoma e Gomorra. Abraão estava orando a Deus e Deus falou: eu não ocultarei nada do meu servo Abraão, porque Abraão era amigo de Deus, e Deus disse para Abraão: olha, eu vou destruir Sodoma e Gomorra. E Abraão começou a interceder, porque ele sabia que o sobrinho dele estava lá. Senhor, se tiver 50 é justo, o Senhor destrói. Deus falou: não, eu pouparei por causa dos 50. Se tiver só 45, também eu vou poupar. E Abraão foi ali orando, intercedendo. Então Deus disse: não, eu vou livrar os teus. Ló tinha uma esposa, tinha duas filhas e tinha os seus genros. Os anjos foram lá na casa de Ló e disseram para ele, ó, vocês precisam ir embora daqui, porque Deus vai destruir. Mas Deus está preservando ainda, está segurando a ira dele, porque vocês estão aqui. O texto vai dizer que aqueles homens daquela cidade estavam tão depravados que queriam até deitar com os anjos, bateram na porta de Ló. De tão alto que estava o grau de imoralidade daquela cidade. Porém, o texto diz que Ló demorava-se a sair. Ele pregou para os seus genros, mas os seus genros tiveram como zombador. Acharam graça, escarneceram. Que Deus vai destruir nada. Não acreditaram naquilo que Ló estava dizendo, mas Ló recebeu a visita de anjos. Mas aqueles homens, aqueles genros dele, não acreditaram. O texto vai dizer que Ló estava demorando a sair com a sua família ali, com a sua mulher, com as suas filhas, porque os genros não quiseram dar ouvidos. E os anjos puxaram eles para fora. Puxaram eles porque a ira de Deus já estava para ser derramada sobre Sodoma e Gomorra, por causa do pecado daquelas cidades. Quando os anjos tiram para fora, em Gênesis 19, versículo 17, o anjo diz assim, escapa-te por tua vida, não olhes para trás, não pares em toda campina, foge para o monte. Então ele dá ali essa determinação, não podia olhar para trás, não podia parar em toda campina, e eles teriam que escapar para não morrer ali junto com o povo de Sodoma e correr para o monte, para a montanha. Deus também há de manifestar a ira dele sobre essa terra. Pedro, ele fala na sua carta que os céus que hoje nós vemos, os céus e a terra estão reservados como tesouro para o dia do juízo, aonde os elementos do céu se desfarão. Malaquias diz que não vai ficar nem ramo nem raiz, essa terra vai ser consumida pelo fogo. Por quê? Por causa do pecado. O pecado tem se alastrado, tem se avolumado, de tal sorte que Deus não suporta. E a Bíblia fala que virá o dia da ira do Senhor, que é também conhecido como a grande tribulação, onde Deus vai manifestar o seu juízo, derramando as taças da sua ira, está registrada lá em Apocalipse, quando Deus manifestará o juízo sobre essa terra. Mas antes de Deus derramar o juízo, ele vai tirar a sua igreja, porque a igreja é a noiva, e a noiva não vai estar debaixo do julgamento que Deus fará por causa do pecado, porque quem faz parte da igreja já foi perdoado e limpo o seu pecado. Mas a mulher de Ló, o texto diz que a mulher de Ló, quando eles estavam saindo de Sodoma, ela olhou para trás. E Deus havia dito que se olhasse para trás, iria ser transformada numa estátua de sal. A mulher de Ló se transformou numa estátua de sal. Lembra que Jesus falou, lembrai-vos da mulher de Ló? Para que serve uma estátua? Quando você vai numa cidade, num museu, em algum lugar você vê uma estátua. Dom Pedro II, você vê uma estátua de Duque de Caxias, você vai ver uma estátua de Borba Gato. E essa estátua está ali para lembrar aquela pessoa que fez uma grande obra, uma pessoa que através da vida dela conseguiu a libertação de um povo, foi vitorioso numa causa, e as pessoas fazem a estátua para lembrar daquela pessoa e da história dela. E o próprio Deus fez da mulher de Ló uma estátua, porque ela olhou para trás, ela virou uma estátua de sal. Você pode imaginar que as pessoas que passavam ali e via aquela estátua, depois que Deus subverteu Sodoma e Gomorra, porque Deus fez chover fogo e enxofre sobre Sodoma e Gomorra e destruiu aquelas cidades. Mas você pode imaginar as pessoas que passavam ali próxima e via aquela estátua. Diziam: esta é a mulher de Ló. Ela se tornou uma estátua de sal porque ela desobedeceu a Deus. Ela olhou para trás. Por que a mulher de Ló olhou para trás? Porque ela estava saindo de Sodoma, mas o seu coração ainda estava lá. Certamente que ela estava com seu coração voltado para a casa que ela deixou lá. Quem sabe os móveis que ela deixou lá, amizades que ela deixou lá. E ela virou, olhou para trás e se tornou numa estátua de sal e ficou paralisada. A Bíblia vai falar que o povo que saiu do Egito também, em seu coração, eles voltaram ao Egito. Isto é, eles caminhavam para Canaã, mas o coração ainda estava no Egito. E Deus te faz uma pergunta: onde está o seu coração? Porque a saída de Sodoma e a caminhada para o monte representa a nossa caminhada para a salvação eterna, para o céu. A saída do Egito e a caminhada para Canaã representa a saída da escravidão, do pecado, para herdar, no caso do povo hebreu, a terra de Canaã, no nosso caso, herdar o céu, que simbolicamente é a terra de Canaã, lugar da promessa. Mas a mulher de Ló pereceu. Pedro vai dizer que Ló, ele era um homem justo e ele se afligia todos os dias por causa das obras daqueles homens e daquilo que ele ouvia. Imagine Ló, um homem justo. Pedro vai testificar que ele era justo e que ele se afligia todo dia porque ele estava habitando no meio de um povo que praticava obras horrendas e falavam coisas terríveis. Não é diferente para os santos dos dias de hoje, os servos de Deus, as servas de Deus que vivem nesse mundo, o mundo que está cada vez mais se lameando no pecado, propagando o pecado, fazendo apologia ao pecado, coisas que alguns anos atrás a gente não imaginava que poderia ver nos dias de hoje, o pecado sendo normatizado, suavizado, da mesma forma que aconteceu naquela época. Então fica difícil para um justo sobreviver. Ele vai se afligir todos os dias. Então Ló era justo. Mas aí eu pergunto: por que a mulher de Ló pereceu, mesmo tendo um marido justo, que se afligia por causa daquela situação pecaminosa daquela cidade? Romanos 12, Paulo diz: não vos conformeis com esse mundo, mas transformai-vos, renovai a vossa mente para conhecer a boa, perfeita e agradável vontade de Deus. Quando Paulo fala para não se conformar, não entrar na forma do mundo. Verdadeiramente, Ló estava dentro de Sodoma, mas Sodoma não estava dentro de Ló. Nós estamos no mundo, mas o mundo não pode estar dentro de nós. E a mulher de Ló era o contrário. Ela, mesmo tendo um marido justo, ela pereceu. Sabe por quê? Porque a salvação, ela é individual. Talvez a sua mãe é uma serva de Deus fiel, mas você não é. Você está como a mulher de Ló. Você está com seu coração no Egito, com seu coração em Sodoma. Você está vivendo uma vida de pecado. Então a sua mãe, se ela permanece na fidelidade, ela vai ser salva e você vai ficar para trás. A mulher de Ló pereceu, mesmo tendo um marido justo, um marido que se afligia por causa do pecado daquela cidade. Talvez você tenha um parente que é fiel, o seu irmão, o seu tio, mas você também precisa ser fiel, porque a salvação, ela é individual. Cada um vai dar conta de si mesmo a Deus. A mulher de Ló pereceu, mesmo sendo esposa de um homem justo. A mulher de Ló, não conhecemos o nome dela. Não sabemos como ela viveu. Não sabemos se ela era bonita. A Bíblia não dá nenhum detalhe sobre essas coisas. Porém, Jesus fala assim: lembrai-vos da mulher de Ló. E nós estamos lembrando dela hoje. Não pelo que ela fez de grandioso, mas porque ela olhou para trás. A mulher de Ló se tornou uma estátua, uma advertência, para a gente voltar lá atrás dessa história e pensar: eu não posso olhar para trás. Jesus diz que aquele que quer entrar no reino de Deus, se ele colocar a mão no arado, ele não pode olhar para trás. Talvez você esteja caminhando com Cristo, mas as lutas têm vindo fortes sobre a tua vida e você está pensando em olhar para trás. Você está pensando em parar. Porque para olhar para trás, ela parou. E a ordem era: escapa-te por tua vida. Não pares em toda campina e não olhes para trás. Para ela olhar para trás, ela parou. E talvez você tenha parado. E você fica sabendo que Deus já tem falado por intermédio da sua palavra que esse mundo aqui que nós estamos vivendo, ele está aguardando o dia do juízo. Está aguardando o dia da manifestação da ira de Deus por causa do pecado. Mas Deus não quer ver você perecendo. Deus quer ver você no monte. Deus quer ver você no céu, salvo pelo Senhor. A mulher de Ló pereceu, mesmo tendo experiências com Deus. Por que, pastor, ela teve experiência com Deus? Porque os anjos visitaram o seu lar. Ela teve a visita de anjos na sua casa. Mesmo ela tendo experiência com Deus, de receber visitas de anjos na sua casa, ela pereceu. Quantas pessoas já tiveram experiências com Deus, mas resolveram olhar para trás? Por quê? Porque o coração dela estava nas coisas dessa terra, não nas coisas celestiais. Quando a mulher de Ló olhou para trás, não era para ela olhar para trás, ela era para olhar para o monte. Fala assim: o meu alvo é o monte. Sabe o que Paulo fala em Filipenses 3:13-14? Uma coisa faço, esquecendo-me das coisas que para trás ficam e prosseguindo para as que estão diante de mim, prossigo para o alvo, pelo prêmio da soberana vocação de Deus. Tem coisas que ficaram para trás e você tem que deixar elas lá atrás. Você precisa deixar essas coisas que atrapalham a tua caminhada, porque você tem um alvo. Paulo tinha um alvo. O alvo de Paulo era o prêmio, era a recompensa como servo fiel. Ló continuou caminhando, suas filhas continuaram caminhando, e a mulher de Ló ficou para trás, ficou paralisada. Sabe o que Jesus está dizendo para você? Que você deve caminhar, você deve cumprir o chamado. Se a tua esposa não quiser ir, você não pode parar. Você precisa cuidar da tua salvação. Se o teu marido não quer ir, você precisa zelar pela tua salvação. Se o teu filho não quer ir, se tua mãe não quer ir, mas a salvação é individual. Ló e as suas filhas continuaram caminhando. Os genros de Ló não quiseram ouvir as orientações de Deus. Foram queimados com fogo e enxofre que destruiu aquela cidade, porque taparam os ouvidos àquilo que Deus estava falando por intermédio dos anjos. Quantas pessoas tiveram experiências tremendas com Deus, mas não vão chegar no monte Sião, não vão chegar na presença de Deus, porque olharam para trás. A mulher de Ló, ela ouviu Deus falar, porque Deus falou por intermédio da boca dos anjos. O que Deus falou era a pura realidade do que estava para acontecer. Mas mesmo ela conhecendo a palavra, ela não deu ouvidos à palavra. Sabe o que a Bíblia diz em Mateus capítulo 7, versículo 24 ao 27? Jesus fala sobre o homem prudente e o homem insensato. O prudente edificou sua casa sobre a rocha e o insensato sobre a areia. E Jesus fala que o prudente é aquele que ouve e pratica a palavra. Porque talvez você é só um frequentador de igreja, Mas você escuta, mas você não pratica. Nós precisamos buscar o conhecimento e praticar aquilo que está escrito. E Jesus fala que veio o vento, veio a chuva, os rios transbordaram e combateram com aquelas casas. E a que estava na rocha ficou de pé, mas a que estava edificada sobre a areia caiu, e grande foi a sua queda. A mulher de Ló pereceu, mesmo conhecendo a palavra, mesmo ouvindo as orientações de Deus, porque entrou no ouvido e saiu no outro ouvido. A mulher de Ló pereceu porque ela estava com o coração em Sodoma. E Jesus pergunta: onde é que está o seu coração? Mateus capítulo 6 fala que aonde tiver o vosso coração, vosso tesouro, aí está o seu coração. O seu coração está no céu, o seu coração está na terra. Tem uma frase, não me lembro o autor, que diz: ninguém vai chegar ao céu sem antes mandar para lá o seu coração. Deus está querendo que você coloque o seu coração nas coisas celestiais, nas coisas de Deus. A mulher de Ló virou uma estátua. E Jesus falou assim: lembrai-vos da mulher de Ló. Infelizmente, eu tenho visto isso acontecer na vida de pessoas. Eu conheço alguém que foi pioneira numa igreja, serviu a Deus há tanto tempo, mas no final da sua carreira começou a achar que a igreja estava longe, tinha medo de sair à noite para ir no culto e foi se afastando e olhou para trás. Nós precisamos prosseguir. Olha o que o anjo disse: escapa-te por tua vida. E essa mensagem é para você que está vivendo no mundo de pecado, está se alegrando com Sodoma, já está andando segundo o curso desse mundo. E o anjo, pela fé, está pegando você pela mão e dizendo: escapa-te por tua vida. Não pares em toda campina. Não olhes para trás. Foge para o monte. E eu fico imaginando em 2015, quando a barragem do fundão da cidade de Mariana estourou e veio aquela avalanche de lama. Foi um barulho muito grande. Algumas pessoas conseguiram correr para o monte e a lama veio passando e veio arrastando pessoas e matando e destruindo, até chegar aqui na cidade do Governador Valadares e até o estado do Espírito Santo. Aquela lama veio trazendo destruição e morte. A qualquer momento a trombeta vai soar, a sirene já está sendo tocada, o anjo estava alertando aquela família, mas somente Ló e suas filhas conseguiram escapar. E você vai escapar quando Jesus vier levar o seu povo. Esse mar de lama, de pecado, vai dominar toda essa humanidade pecadora. Mas eu quero estar no monte, quero estar seguro, quero estar salvo. A mulher de Ló olhou para trás e virou uma estátua de sal. Essa é uma palavra de alerta para você. Para você escapar pela tua vida, não parar em toda campina, não olhe para trás. Olha o que diz Colossenses capítulo 3. Vós que já ressuscitaste com Cristo, pensai nas coisas que são de cima, não nas que são de baixo. Buscai as coisas que são do céu, não as que são da terra. Porque quando Cristo, a vossa vida, se manifestar, vós vos manifestarei também com Ele. Sabe o que Jesus está dizendo? Buscai e pensar nas coisas que são de cima. Guarde essa palavra no seu coração. Esse que vos fala é o pastor Manuel Correia, da Assembleia de Deus Ministério de Madureira.
1: Uma palavra de Deus para o seu coração, ouvinte maravilha. Pastor Manuel, a sua agenda para a semana?
2: A minha agenda para a semana, hoje é terça-feira, nós temos estudo bíblico ali na nossa igreja sede, na rua Florianópolis, número 83, bairro Santa Terezinha, aqui Governador Valadares. Temos culto nas congregações do Conjunto Cir, na rua Maria Júlia, Santos Dumont 2, na rua Expedito, em Frei Inocêncio, na rua John Kennedy 361, no centro. Essas igrejas, cultos são quartas, sextas e domingo. E também ali no Palmeiras, na nossa congregação, na rua F, número 521. Ali é segunda, foi ontem, quarta-feira e domingo. Eu quero aproveitar para mandar um abraço para o Samuel, lá do Palmeiras, que ontem assistiu o meu programa, estava muito feliz. Um abraço, Samuel, toda a sua família aí e todos aí do bairro Palmeiras que estão ligados conosco.
1: É o programa Almoce com a Palavra, exibido de segunda a sábado, agora em horário especial, das 12h25 até às 12h55, sempre uma palavra de poder para o seu coração. Você ouvinte que se identificou, recebeu essa palavra, você que está trabalhando, você que está em casa nesse momento fazendo almoço, almoçando, é o momento da gente abrir o coração a Deus e receber as bênçãos que vêm do alto. Agora que são 12h51, você pode deixar o seu nome para oração pelo 339-9845-1080. Você participe em nossas redes sociais, lembrando que às 14 horas, às 12h30, né? Hoje às 14 horas, continua o programa com a Igreja Mundial do Poder de Deus, trazendo também uma palavra de poder para o seu coração. Despeço a todos os ouvintes, fique agora com o Jornal Uai Maravilha, segunda edição, edição regional com Marcos Garcia, às 13h30. A todos os nossos irmãos, a paz do Senhor. E vamos ficar com um hino temático. Guia-me sempre, Tati Soeiro.

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1: Der, por meio do Espírito, aperfeiçoe cada corpo. Cada pessoa que está ouvindo agora, receba aí na sua casa. Agora eu libero essa palavra. Palavra de cura sobre a qualquer tipo de enfermidade. Qualquer pressão, qualquer problema, você tem o Espírito Santo que traz o escape, a saída e a direção para que você se livre dele, em nome de Jesus. Beijo no seu coração. Próxima terça-feira estaremos de volta. Tchau, gente! Tchau, Giovanni!
2: Tchau, meu querido. Combinado, até semana que vem. Já já o Jornal Uai Maravilha, segunda edição.
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4: Boa tarde, ouvinte Maravilha FM. Informação de carro com defeito na Avenida Cardeal Eugênio Pacelli, no sentido Betim, agora no Cidade Industrial. Você ouvinte pode pegar a Via Expressa. Na vinda para BH, vale a pena evitar a Via Expressa. Informação de batida entre três carros, próximo à estação Eldorado. 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Diego Costa para 89 Maravilha FM.
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0: A
1: paz do Senhor Jesus. Romanos, capítulo 10, versículos 8 e 9. Mas que diz? A palavra está junto de ti, na tua boca e no teu coração. Esta é a palavra da fé que pregamos. A saber, se com a tua boca confessares ao Senhor Jesus e em teu coração creres que Deus o ressuscitou dos mortos, serás salvo. Que as bênçãos de Deus os alcancem nessa hora. 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
2: Boa tarde, em parceria com o Portal Uai, começa agora o Jornal Uai Maravilha, segunda edição. Eu sou Ariane Fernandes.
6: E eu sou Leonardo Batista. Vamos aos destaques da edição desta terça-feira, 8 de setembro de 2026, começando com o repórter Jean Brito.
23: Ministro do STF André Mendonça afasta diretor-geral da Polícia Federal.
2: Vamos aos destaques de hoje de Gustavo Fonseca.
24: Quase metade dos alunos brasileiros usa chatbots de inteligência artificial para estudar.
6: Sargento Hamilton traz o seu destaque.
25: Jovem é morta após ser espancada pelo ex-companheiro em Minas Gerais.
2: Agora o destaque da economia com Sérgio Monteiro.
26: Endividamento e crédito caro reduzem o otimismo do brasileiro com a economia.
6: E o destaque internacional com Marcos Garcia.
27: Mais de 1000 pessoas foram vítimas de bombas de fragmentação em 2025.
2: E mais, BTG Nexus, Flávio Bolsonaro supera Lula numericamente no segundo turno.
6: Suspeitos de integrar quadrilha especializada em roubo de bancos é preso em Contagem.
2: E na receita do dia, arroz gratinado com legumes.
6: E os melhores momentos do Pergunte ao Seu Prefeito de Belo Horizonte, Betim, também Contagem.
2: E no esporte, os destaques do futebol mineiro é com ele, Roger Ruiz.
28: Meio de semana com Libertadores e Sul-Americana, Galo pode ter reforços visando o jogo contra o Santos. Cruzeiro espera pro fim de semana, porque tem mais Brasileirão. Daqui a pouco as informações do esporte aqui na 89 Maravilha.
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6: Agora 1h02, obrigado pela sua companhia, esse é o Jornal Uai Maravilha, segunda edição. Seja muito bem-vindo e muito bem-vinda. Mendonça afasta diretor-geral da Polícia Federal em meio à crise no STF. Jean Brito conta todos os detalhes e as informações.
23: O ministro André Mendonça, do Supremo Tribunal Federal, determinou nesta terça-feira o afastamento preventivo do diretor-geral da Polícia Federal, Andrei Rodrigues. A medida ocorre em meio aos desdobramentos das investigações sobre o Banco Master e as fraudes no INSS, que estão sob relatoria de Mendonça. O ministro afirmou que a decisão busca garantir que integrantes do STF, da Advocacia Geral da União e da própria Polícia Federal possam exercer suas funções sem constrangimentos ilegais. Além de Andrei Rodrigues, Mendonça determinou o afastamento do diretor de inteligência policial da Polícia Federal, o delegado Leandro Almada, e suspendeu a produção e o compartilhamento de relatórios de inteligência destinados a analisar atos praticados por ministros do Supremo, integrantes da Advocacia Pública e da Polícia Judiciária. A decisão ocorreu após a utilização por Alexandre de Moraes de relatórios de inteligência da PF para questionar a atuação de Mendonça nos casos do Banco Master e também do INSS. A medida amplia a crise entre os ministros do STF e a cúpula da Polícia Federal. Os relatórios mencionados na disputa têm cerca de 200 páginas, inclui referências a Andrei Rodrigues, com informações extraídas do celular de Daniel Vorcaro, controlador do Banco Master. O episódio também aumenta a pressão sobre o presidente do STF, Edson Fachin, que vem sendo chamado a atuar para conter a crise e preservar a estabilidade institucional da corte.

0: As imagens das ações podem ajudar na identificação dos suspeitos e na apuração dos crimes.
1: A cabeleireira Marília Bulman presenciou uma das abordagens. Ela conta que a ação foi tão discreta que no primeiro momento pensou que fosse uma brincadeira entre moradores.
2: Choque. Na verdade, eu achei até que era brincadeira, achei que era até algum morador brincando, porque nunca aconteceu isso aqui. Então, aí quando eu vi que não era brincadeira, eu saí correndo e meu filho estava já bem próximo de mim, ele começou a gritar, ele ficou muito assustado. As mesmas pessoas, pelo vídeo dá pra perceber que sim, do moto também tudo igual. Eu nem escutei barulho de moto, eles vieram bem devagar e tomou o telefone da minha mão com muita sutileza.
0: Os registros deixaram moradores da Gameleira em alerta, principalmente pela forma rápida e discreta como os homens se aproximam das vítimas. A orientação é evitar o uso do celular de forma distraída na rua e, em caso de abordagem, não reagir.
1: A polícia ainda deve confirmar se os casos têm relação e se os homens que aparecem nas imagens já foram identificados.
0: Na 89 Maravilha, 1-5. BTG Nexus. Flávio Bolsonaro supera Lula numericamente no segundo turno. Nossa repórter Pamela Dias tem todas as informações.
3: A pesquisa BTG Nexus foi divulgada nesta terça-feira e ouviu 2.002 eleitores entre os dias 4 e 7 de setembro. No primeiro turno, o presidente Luiz Inácio Lula da Silva aparece com 39% das intenções de voto, enquanto o senador Flávio Bolsonaro registra 35%. Augusto Cury tem 9%, seguido por Ronaldo Caiado e Renan Santos, com 4% cada. A margem de erro é de 2 pontos percentuais. Na simulação de segundo turno, entre Lula e Flávio Bolsonaro, o senador aparece numericamente à frente pela primeira vez, com 46% contra 45% do presidente. A diferença, porém, está dentro da margem de erro e caracteriza empate técnico. Nos demais cenários, Lula aparece com 46% contra 43% de Caiado, 47% contra 40% de Zema e 47% contra 39% de Renan Santos. O levantamento também testou pela primeira vez um eventual segundo turno entre Lula e Augusto Cury. Nesse cenário, Cury registra 45% das intenções de voto, enquanto Lula aparece com 43%, também em situação de empate técnico. Em relação à rejeição, o candidato mais rejeitado é Lula com 50%, seguido por Flávio Bolsonaro com 49%, Zema com 42%, Caiado com 36% e Cury com 29%, segundo a pesquisa. Segundo os dados divulgados, a aprovação da gestão Lula ficou com 45%, enquanto a desaprovação chegou a 50%. A pesquisa aponta ainda que 46% dos entrevistados afirmaram ter acompanhado algum programa ou propaganda do horário eleitoral gratuito no rádio ou pela televisão. A pesquisa BTG Nexus foi contratada pelo BTG Pactual, realizada por telefone e tem nível de confiança de 95%. O levantamento está registrado no Tribunal Superior Eleitoral sob o número BR-06790 de 2026. Os resultados mostram um cenário de disputa apertada nas simulações de segundo turno, especialmente entre Lula e Flávio Bolsonaro. Mas os percentuais estão sujeitos à margem de erro da pesquisa. Repórter Pamela Dias.
1: Obrigado, Pamela, pelas informações. Agora 1:09. E mais um rompimento de tubulação provocou um grande vazamento de água na BR-040, desta vez na altura do CEASA, em Contagem, na região metropolitana de BH, na manhã desta terça. A água jorrou de um canteiro às margens da rodovia, atingiu a pista e veículos que passavam pelo trecho. A enxurrada também alagou uma rua localizada abaixo do ponto do vazamento.
0: A Copasa informou que fechou o registro da região para permitir a realização dos reparos com segurança. Mesmo com fechamento, o vazamento ainda pode continuar por algum tempo devido à água que permanece na tubulação e precisa ser escoada. Uma equipe

0: operacional, trabalha no local para concluir o isolamento do trecho afetado.
1: A manutenção afeta o abastecimento de 2.632 ligações em 13 bairros de Contagem, entre eles Arpoador, Campina Verde, Cândida Vergueira, Chácara Boa Vista, Jardim do Lago, Kennedy, Nova Boa Vista, São Sebastião. Segundo a Copasa, o problema não compromete o abastecimento de forma abrangente no município.
0: A previsão da companhia é concluir o serviço até o final da tarde desta terça-feira. A Copasa também esclareceu que o rompimento na BR-040 não tem relação com os problemas recentes registrados na Rua Chapuri, em Belo Horizonte, nem com o rompimento da adutora no bairro Milionários, no Barreiro. Neste caso, a empresa informou que 90% do abastecimento já havia sido normalizado após a conclusão da manutenção.
1: Agora 1:10, esse é o seu Jornal Uai Maravilha, segunda edição, e vamos à previsão do tempo com ela, Lucélia Ribeiro.
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3: Boa tarde, Ariane, Léo e a todos os ouvintes do Jornal Uai Maravilha, segunda edição. Segundo o Instituto Nacional de Meteorologia, 359 cidades mineiras estão no alerta para tempestade e granizo. O órgão cita chuva de até 50 milímetros, acompanhada de ventos intensos de até 60 km por hora. Entre o Triângulo e o Oeste, tempestades severas podem ocorrer entre o final da tarde e a noite. No Norte, o tempo fica estável, com sol entre nuvens e calor. A mínima foi de 10 graus e a máxima pode ultrapassar os 36 graus no Norte do estado. A previsão para a terça-feira indica céu nublado, chuva fraca e temperaturas baixas ao longo do dia em Belo Horizonte. Segundo a Defesa Civil da capital, a ação dos ventos fará com que a sensação de frio seja ainda maior, principalmente durante a noite. A mínima foi de 13 graus, a máxima não ultrapassa os 23 graus e a umidade melhora e fica acima dos 70%.
0: Obrigada pelas informações, Lucélia Ribeiro, na 89 Maravilha, 1:11. Jovem é morta após ser espancada pelo ex-companheiro em Minas Gerais. Quem tem todas as informações é o repórter Sargento Hamilton.
4: Uma mulher de 21 anos de idade foi espancada até a morte durante uma discussão com o ex-companheiro de 24 anos de idade em Ribeirão das Neves, na região metropolitana de Belo Horizonte. O crime, ele aconteceu na noite desta segunda-feira, no bairro Xangri-Lá. Segundo a Polícia Militar, o casal estava separado havia cerca de 3 meses e mantinha conflitos relacionados ao fim do relacionamento e à guarda da filha de 1 ano de idade. De acordo com a ocorrência, um primo do suspeito, que mora em uma casa vizinha, ouviu uma discussão entre os dois. Pouco tempo depois, ao perceber que o local estava em silêncio, ele foi até a residência e encontrou a mulher caída. O suspeito já havia deixado o imóvel. O SAMU foi acionado, mas a equipe médica confirmou a morte da vítima. A perícia da Polícia Civil identificou diversas lesões na cabeça da mulher, compatíveis com agressões provocadas por socos e chutes. Nenhum objeto que pudesse ter sido utilizado no crime foi encontrado no local. Segundo uma testemunha, a vítima havia ido à casa do ex-companheiro para buscar a filha de 1 ano de idade. O suspeito fugiu após o crime e ainda não havia sido localizado pelas forças de segurança até a publicação da reportagem. A Polícia Militar realizou buscas na região e o caso está sendo investigado pela Polícia Civil. Repórter Sargento Hamilton para o Jornal da Tarde. Maravilha!
1: Obrigado, sargento, pelas informações. Agora, 1:13. A Justiça Federal determinou a suspensão das licenças ambientais e a paralisação das atividades do complexo minerário Grota do Cirilo, operado pela Sigma Mineração, nos municípios de Itinga e Araçuaí, no Vale do Jequitinhonha. A decisão atende a um pedido da Federação das Comunidades Quilombolas de Minas Gerais, que aponta possíveis irregularidades no processo de licenciamento.
0: Segundo a entidade, comunidades quilombolas da região estariam dentro da área de impacto direto da mineração, mas não teriam sido consultadas antes da concessão das licenças. A federação também acusa a empresa de ter subestimado a distância entre o empreendimento e os territórios tradicionais. A Sigma, por outro lado, afirma que as comunidades estão fora do raio de 8 quilômetros que exige a consulta prévia.

0: do Dibaú estaria a cerca de 2,3 quilômetros da área diretamente afetada pela mina. Diante da divergência entre os dados, a justiça determinou uma nova perícia para definir a distância exata. Até que isso esteja esclarecido, todas as atividades de mineração devem permanecer suspensas.
1: Em caso de descumprimento da decisão, a mineradora está sujeita a multa de R$100 mil. O processo também aponta que a empresa já foi multada em R$2 milhões pelo governo de Minas por descumprimento de condicionantes ambientais. A atividade no projeto Grota do Cirilo começou em 2023 e faz parte do chamado Vale do Lítio, região estratégica para a produção do mineral usado, entre outros setores, na fabricação de baterias e equipamentos eletrônicos.
0: Agora 1h15. Quase metade dos alunos brasileiros usa os chatbots de inteligência artificial para estudar. Gustavo Fonseca tem todas as informações.
2: Quase metade dos estudantes no Brasil usa chatbots de inteligência artificial para estudar. O índice é maior do que a média registrada entre os países da OCDE. Os dados mostram que ferramentas como o ChatGPT já fazem parte da rotina de uma parcela expressiva dos alunos brasileiros. O levantamento também aponta que o uso da inteligência artificial pelos estudantes não se limita à produção de textos. Os chatbots são utilizados para tirar dúvidas, explicar conteúdos, auxiliar em atividades escolares e apoiar os estudos. A expansão desse tipo de tecnologia levanta, ao mesmo tempo, debates sobre aprendizagem, autonomia dos alunos e uso responsável da IA. A pesquisa compara o cenário brasileiro com o de outros países da Organização para a Cooperação e Desenvolvimento Econômico, a OCDE. O resultado coloca o Brasil entre os países onde os estudantes mais recorrem a chatbots de inteligência artificial para finalidades educacionais. Os números reforçam a necessidade de escolas e professores discutirem como essas ferramentas podem ser incorporadas ao ensino. Ao mesmo tempo, especialistas alertam que o uso da inteligência artificial precisa vir acompanhado de orientação. A tecnologia pode facilitar o acesso à informação e ajudar na compreensão de conteúdos, mas não substitui a análise crítica e o processo de aprendizagem. A discussão sobre a IA nas escolas ganha ainda mais importância à medida que o uso dessas ferramentas cresce entre os estudantes. Repórter Gustavo Fonseca.
1: Obrigada pelas informações, Gustavo Fonseca, na 89 Maravilha, 1h17. A Câmara Municipal de Belo Horizonte aprovou em segundo turno o projeto Somo Centro, que prevê uma transformação na região central da capital mineira. O projeto de lei 574 de 2025 recebeu 32 votos favoráveis e 5 contrários e agora será encaminhada para a sanção do prefeito Álvaro Damião. A operação urbana terá duração prevista de 12 anos e pretende estimular novas moradias, recuperar imóveis degradados e dar novo uso a áreas subutilizadas.
0: Segundo a Prefeitura, os novos instrumentos urbanísticos podem criar condições para o lançamento de até 10 mil unidades habitacionais por ano na região central. O número é uma estimativa de potencial de mercado e não uma meta obrigatória de construção. A expectativa é atrair moradores para uma área que já conta com metrô, BRT, comércio, serviços, hospitais, escolas e grande concentração de empregos.
1: O projeto surge diante da perda da população da região central, que caiu mais de 11% entre os censos de 2010 e 2022. O levantamento da prefeitura também identificou cerca de 1.200 galpões subutilizados, além de imóveis degradados. A proposta prevê incentivos para o retrofit, com a modernização e a transformação de prédios antigos, além da ocupação de terrenos e edificações que hoje estão sem uso.
0: Para tentar evitar que a valorização da região expulse moradores de baixa renda, o texto ampliou de cerca de 500 para 4.612 o número de imóveis que poderão receber isenção temporária de IPTU.
1: O benefício poderá valer por 4 anos, com possibilidade de renovação. E a proposta também criou mecanismos para destinar recursos à moradia de interesse social, mobilidade, cultura e qualificação dos espaços públicos.
0: Agora, 1h19, suspeitos de integrar quadrilha especializada em roubo de bancos é preso em Contagem. Quem nos traz mais informações é o repórter Marco Antônio Alves.
3: 4 homens suspeitos de fazer parte de uma quadrilha especializada em furtos a bancos foram presos nesta segunda-feira em Contagem, na região metropolitana de Belo Horizonte.

0: Os suspeitos têm entre 35 e 50 anos. Segundo as investigações, eles teriam ligação com um grupo do Comando Vermelho, que atua na região sul do Brasil. A prisão aconteceu pouco antes do crime ser colocado em prática. De acordo com a Polícia Militar, os homens estavam observando a região há mais de um mês e a expectativa do grupo era encontrar mais de R$1 milhão no cofre da agência bancária. Depois do furto, os suspeitos pretendiam deixar Contagem rapidamente. Eles, no entanto, não informaram para onde iriam. Segundo as investigações, os quatro já têm passagens por crimes contra agências bancárias. Um dos presos também tinha experiência com perfuração de rochas em pedreiras. A polícia acredita que esse conhecimento seria usado para conseguir acesso ao local. As últimas ações atribuídas ao grupo contra agências bancárias foram registradas no estado de São Paulo e Sergipe. Direto da redação, Marco Antônio Alves.
1: Obrigada pelas informações, Marco Antônio. No 89 Maravilha, 1:20. O endividamento e crédito caro reduzem o otimismo do brasileiro com a economia. Quem tem mais informações é o repórter Sérgio Monteiro.
2: Mesmo com a melhora dos indicadores de emprego, o brasileiro continua demonstrando pouca confiança na economia. Uma análise de economistas da Fundação Getúlio Vargas aponta que o principal motivo para esse descompasso está no alto nível de endividamento e inadimplência das famílias. Desde o fim de 2019, o emprego cresceu em média 1,3% ao ano, enquanto a renda avançou 1,9%. No período, a taxa de desemprego caiu 5 pontos percentuais. Apesar disso, os índices de confiança do consumidor permanecem abaixo de 100 pontos em todas as faixas de renda, com pessimismo maior entre os mais pobres. Os economistas avaliam que parte da melhora dos indicadores de emprego e renda está relacionada a mudanças no perfil da população, que ficou mais escolarizada e envelheceu. Sem esse chamado efeito de composição, a taxa de desemprego no primeiro trimestre deste ano seria de 7,4% contra 6,1% no dado oficial. Enquanto isso, o comprometimento da renda das famílias com dívidas está perto de 30%. A inadimplência entre pessoas físicas chegou a 7,2% em abril. Dados da Serasa mostram que o número de inadimplentes passou de 59 milhões em 2016 para quase 84 milhões neste ano. O problema pesa principalmente sobre os mais pobres, que têm mais dívidas em atraso e maior dificuldade para quitá-las. Para o Jornal Uai Maravilha, segunda edição, o repórter Sérgio Monteiro.
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4: Chegou a hora da receita do dia no Jornal Uai Maravilha, segunda edição. Hoje, vamos preparar aquele arroz que sobrou na geladeira para uma receita saborosa e muito especial. Arroz gratinado com legumes. Vamos aos ingredientes? 3 xícaras de arroz cozido, uma abobrinha, uma cenoura, uma xícara de queijo parmesão ralado, 2 xícaras de leite, uma colher e meia de sopa de farinha de trigo, uma colher e meia de sopa de manteiga, meia colher de sopa de azeite, 2 colheres de sopa de farinha de rosca, noz moscada, sal e pimenta do reino a gosto. Vamos ao preparo? Comece ralando a cenoura e cortando a abobrinha em pedaços. Em uma panela, derreta a manteiga, refogue a cenoura por cerca de 2 minutos e acrescente a farinha de trigo. Misture bem e adicione o leite aos poucos. Tempere com sal e noz moscada e cozinhe até formar um molho bem cremoso. Enquanto isso, doure a abobrinha em uma frigideira com um fio de azeite e reserve. Misture o arroz cozido ao molho. Acrescente 3 quartos da xícara de queijo parmesão e mexa bem. Coloque tudo em um refratário untado, distribua os pedaços de abobrinha por cima e finalize com o restante do parmesão misturado à farinha de rosca. Leve ao forno pré-aquecido a 220 graus por cerca de 25 minutos ou até ficar bem dourado. Pronto! Um arroz gratinado cremoso, nutritivo e perfeito. perfeito para transformar ingredientes simples em uma refeição deliciosa. Bom apetite! Amanhã tem mais uma receita especial aqui no Jornal Uai Maravilha, segunda edição.
5: Agora 1h24 e a seguir temos o Pergunte ao Seu Prefeito, o Momento Esportivo e também o Mundo Gospel. Não saia daí.
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1: Sou eu, 1h30. Está no ar o Jornal Uai Maravilha, edição regional. O som da informação que chega junto com o som do céu. Vamos aos destaques de hoje. Corpo parcialmente carbonizado é encontrado em estrada entre Peçanha e Virgolândia. Homem é encontrado morto com 2 tiros na nuca em Governador Valadares. Caminhonete invade loja e deixa idoso ferido em Santa Maria do Suaçuí. Também as notícias do esporte com Roger Luiz e Lucas Brandão. E as notícias do Mundo Gospel com Lucélia Ribeiro. Agora no Jornal Uai Maravilha, redação e apresentação de Marcos Garcia, técnica de Wesley Martins. O corpo de um homem parcialmente carbonizado foi encontrado nesse final de semana, mais precisamente no domingo, em uma estrada entre Peçanha e Virgolândia. A ocorrência é investigada pela Polícia Civil. Segundo a Polícia Civil, a perícia compareceu ao local e realizou os primeiros levantamentos. O corpo foi encaminhado ao posto médico legal de Guanhães, onde seria submetido a exames para identificação. Ainda de acordo com a Polícia Civil, a causa e as circunstâncias da morte ainda não foram determinadas. A Polícia Civil aguarda a conclusão dos laudos periciais, que deverão ajudar a esclarecer o que aconteceu e também identificar a vítima. A investigação está sob responsabilidade da Delegacia de Polícia Civil da cidade de Peçanha. Um apartamento foi atingido por um incêndio no fim da tarde de domingo no bairro Nossa Senhora das Graças, aqui em Governador Valadares. As chamas começaram no segundo pavimento da edificação e ficaram concentradas inicialmente em um quarto. A janela do cômodo ficou quebrada e estilhaços de vidro foram projetados para fora do imóvel. A suíte foi a área mais atingida pelo fogo, enquanto o calor e a fumaça alcançaram os demais ambientes do apartamento. O Corpo de Bombeiros utilizou 4 mangueiras para combater as chamas e que foram rapidamente controladas. Após o incêndio, os militares constataram que o forro de PVC de todo o apartamento apresentava deformações provocadas pelo calor. A caixa d'água e o encanamento também foram danificados durante o incêndio. Por segurança, o registro de água e a energia elétrica da edificação foram desligados e, após o controle de chamas ou das chamas, os moradores recolheram pertences pessoais com a supervisão dos bombeiros e, na sequência, deixaram o local. Ao final da ocorrência, os apartamentos e o portão de acesso ao prédio foram trancados. As causas do incêndio estão sendo investigadas. Agora 1h33, esse é o Jornal Uai Maravilha, aqui na 89 FM Maravilha. 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Vamos continuar agora. Um homem foi encontrado morto com 2 tiros na nuca após 3 indivíduos irem até a prainha em Governador Valadares. Isso aconteceu no início da madrugada desta terça-feira, após 3 indivíduos irem até as margens do rio em um local conhecido como Prainha, que fica no final da rua São Paulo, no centro de Governador Valadares. A vítima é Rafael Marques Pinho, de 35 anos. Segundo as primeiras informações, os 3 chegaram juntos ao local. Pouco tempo depois, um deles foi visto voltando, correndo, enquanto os outros 2 não foram mais localizados. A polícia militar foi acionada e foi até a região. No local, os militares encontraram a vítima caída e já sem vida. E, a princípio, o homem apresentava 2 perfurações provocadas por disparos de arma de fogo na região da nuca. Um dos indivíduos teria sido visto deixando o local enquanto o outro desapareceu. As circunstâncias e a motivação do homicídio ainda serão investigadas. A Polícia Militar realiza diligências para tentar localizar os outros dois indivíduos para, sim, tentar esclarecer os fatos. Se você tiver alguma informação que possa ajudar, entre em contato com o número 190, popular 190. É importante lembrar que não é necessário se identificar. Agora 1h35, nós vamos saber as notícias do esporte, notícias de Cruzeiro, de Atlético, com Roger Luiz e Lucas Brandão. É com vocês.
2: Alô, ouvinte maravilha! Chegando dentro do nosso jornal com todas as informações do esporte, semana de Sul-Americana, hein? E o Galo tem confronto importante contra o Santos. Meus amigos, e o técnico Eduardo Domingues pode ter três retornos importantes, tá? O zagueiro Lianco, o volante Maico e o meia Igor Gomes fizeram parte da atividade desta segunda-feira. O elenco do Atlético na cidade do Galo e se aproximam de retornar aos gramados. A expectativa é de que Maico e Lianco sejam disponíveis pro duelo na Vila Belmiro. Agora, fato que foi confirmado, claro, por Eduardo Domingues, a coletiva de imprensa, né? Todos se lembram, após a derrota para o São Paulo por 2-0 no último sábado. Já a presença de Igor Gomes, essa sem a dúvida. Lianco está fora dos gramados, né? Desde o dia 12 de agosto, quando teve aquela ruptura da face plantar do pé esquerdo na partida contra o Bragantino. Agora, Igor Gomes teve um estiramento nos ligamentos do pé direito 4 dias depois, está no DM, obviamente, desde então. Agora, Maicon tratava de um quadro de fadiga muscular que o tirou de última hora daquele clássico contra o Cruzeiro pela Copa do Brasil. Os retornos, né, são importantes para a sequência do Galo na temporada, mas principalmente pelo fato que Eduardo Domingues conta apenas com Vitão e Vitor Hugo no setor defensivo no atual momento. Obviamente, essa volta do Lianco, o Lianco retornando, pode dar um fôlego maior para o treinador entre os amigos. Ainda assim, né, o departamento médico do Atlético está cheio. Só lembrando que na defesa, Juan se recupera de uma lesão na coxa esquerda. Léo Duarte segue fora, obviamente. Everson só deve voltar no próximo mês. No meio-campo, Tomás Pérez com quadro de pubalgia. Ainda segue fora no ataque. A ausência fica também por conta de Thiago Borbas. Domingues ainda terá um outro problema, tá? Pro jogo contra o Santos. Temos que ressaltar isso. O atacante Coelho está suspenso pelo terceiro cartão amarelo e não enfrenta o Peixe. Sem contar que ele pode estar de saída do Galo, tá? A diretoria do Atlético não confirma, mas esse jogador que está sendo importantíssimo pro Atlético, aliás, quando o Cruzeiro foi assim pelas pontas, né? Deu um trabalho tremendo pra ponta esquerda do Cruzeiro por aquele lado, pode estar de saída. Aliás, vem de contusão, mesmo assim conseguiu se recuperar rápido, um jogador que parte pra cima, tem um drible qualificado, obviamente que times adversários vão ficar de olho, principalmente fora do nosso país. E a informação que nós temos é que ele tá com o pé fora, mas a diretoria trabalhando para quem sabe ter a permanência do Cruzeiro, pelo menos até o final do ano. Tendo mais informações, a gente traz, claro, sempre aqui na 89 Maravilha. Mas vamos falar do Cruzeiro, tem mais detalhes do time celeste com o repórter Lucas Brandão. E este Cruzeiro, diz aí, Lucas.
4: É isso mesmo, Roger. E agora, depois da vitória do Cruzeiro contra o Atlético Paranaense, a Raposa volta aos treinamentos nesta terça-feira. Ontem, jogadores ficaram de folga, hoje já retornam às suas atividades na Toca da Raposa. O foco agora é o Santos, lá na Vila Belmiro, no sábado, às 9 horas da noite. Cruzeiro que vem se preparando para praticamente essas 12 finais aí que tem para disputar no Campeonato Brasileiro, né? É uma sequência e uma corrida muito importante para o Cruzeiro, até porque só sobrou o Campeonato Brasileiro, né? Então, realmente vai ser o único e simples foco do Cruzeiro se classificar de forma direta para a Copa Libertadores. E esses últimos 12 jogos do Brasileirão são peça-chave nesse objetivo. De preferência, vencendo a maioria para se classificar de forma direta, que é o grande objetivo celeste. Para o jogo contra o Santos, apenas as baixas que já são conhecidas. Jonathan Jesus, com a lesão no músculo da perna ligado ao tornozelo. Gabriel Peck se recuperando da sua lesão, aquele choque feio com o Vitor Gabriel do Internacional, mas a expectativa é que o Peck já retorne mês que vem. Vem se recuperando muito bem, tratando o dia inteiro na Toca da Raposa em casa, e a esperança é que ele volte já no mês que vem. E esse vai demorar um pouco mais. Luiz Sinisterra, também se recuperando da sua cirurgia na coxa esquerda, deve voltar só no final do ano ou na próxima temporada. E falando nisso, o Cruzeiro tem força máxima a não ser estes atletas, e alguns jogadores do Cruzeiro estão na pré-lista do técnico da seleção brasileira, Carlo Ancelotti. São eles: Matheus Pereira, Zé Lucas, Caio Jorge, Otávio e Jonathan Jesus. São os pré-convocados do Carlo Ancelotti. O Jonathan não deve ir por conta da lesão. Quem tem mais chance de ser convocado é realmente o Otávio, né? Que vem vivendo uma grande fase, fez mais uma grande partida no domingo e realmente vem vivendo um momento iluminado com a camisa do Cruzeiro e tem só 20 anos. O que reforça essa tese do Otávio ser convocado é que ele já foi selecionado em todas as categorias de base da seleção brasileira. Ou seja, já sabe como é o ambiente de seleção. Então, resumindo, é isso. O Cruzeiro volta aos trabalhos nessa semana, tem força total, tirando os atletas que eu falei, e essa situação da pré-lista. 5 jogadores do Cruzeiro podendo ser convocados para a seleção brasileira. Fechou, meu povo? Vou ficando por aqui com as informações do Cruzeiro. Eu volto a qualquer momento com mais detalhes aqui na 89 Maravilha.
1: Obrigado, Lucas. Obrigado, Roger. Eles voltam com as notícias do esporte a qualquer momento aqui na Rede 89 Maravilha. 1:40, você está ouvindo o Jornal Uai Maravilha, edição regional. Um homem de 82 anos ficou ferido após a caminhonete que dirigia bater contra uma loja na cidade de Santa Maria de Suaçuí, cidade que fica a 130 quilômetros aqui de Valadares. O acidente aconteceu na noite de domingo e mobilizou equipes do SAMU e também da Polícia Militar. Imagens que circulam pelas redes sociais mostram o veículo atingindo a loja e ficando com parte dianteira e também traseira esquerda danificada. A batida também provocou estragos na estrutura do estabelecimento e em objetos que estavam no local. Segundo a Polícia Militar, o motorista foi encontrado com um corte profundo na cabeça e um profissional de saúde que estava no local utilizou materiais de primeiros socorros de um dos policiais para estancar o sangramento até a chegada do SAMU. O idoso foi levado ao hospital, onde foi constatado, além do ferimento na cabeça, uma fratura na mão esquerda. Ele permaneceu internado sob cuidados médicos. Durante a vistoria no interior da caminhonete, os policiais encontraram alguns frascos de bebida alcoólica. O registro da ocorrência não informa, porém, se o motorista estava embriagado no momento do acidente. Após o atendimento da ocorrência, R$ 1.200, um cartão de crédito, uma bolsa com documentos e outra quantia em dinheiro que pertenciam ao motorista foram entregues a um familiar. E agora vamos ficar por dentro das notícias do Mundo Gospel com ela, Lucélia Ribeiro, mais uma vez marcando presença aqui no Jornal Uai Maravilha. Com você, Lucélia, vamos lá.
5: Ações do Agenda Gospel. O 10º aniversário do grupo de jovens adoradores por excelência será realizado no dia 12 de setembro com o tema Pensai nas coisas que são de cima e não nas que são da terra. São diversos convidados, entre eles presbítero Anderson de Juiz de Fora, pastores Tiago, João Aine, pastora Marilene e missionária Simone. O louvor fica a cargo de Sara e Roger, levita Tatiana e evangelista Leonardo. A comemoração terá início a partir das 6 da tarde na Igreja Assembleia de Deus, Fazenda Yang, na Avenida José Dias Filho, número 250, na cidade de Dona Eusébia. Nos dias 18 e 19 de setembro, será realizado o Congresso para Mulheres com o tema Chamadas para Governar. As convidadas são Débora Vargas, pastora Miriam Guedes, apóstola Valdênia Bretas, missionária Sara Vitória e Keila Soares. O evento terá início às 7 horas da noite, na Avenida Belo Horizonte, número 1035, no bairro Jardim Teresópolis, em Betim. Inscrições pelo telefone 319-9812-3898. O culto de mulheres com o tema O Ano do Recomeço será realizado no dia 19 de setembro, a partir das 6:30 da noite, com a presença da pastora Riane Otati, e o louvor fica a cargo do Ministério Resgate. O evento acontece na Igreja Salvando Vidas, na Rua Violeta de Melo, número 639, no bairro Alípio de Melo, em Belo Horizonte. A Igreja Batista Vale da Bênção vai completar 34 anos com o tema Uma História Escrita pelas Mãos de Deus. A comemoração será realizada no dia 20 de setembro, a partir das 7 horas da noite, na Rua Pinheirinhos, número 57, no bairro Jardim Leblon. A Igreja Batista Esperança em Cristo convida para o Congresso de Mulheres com o tema Consagradas ao Senhor. O encontro será realizado nos dias 25 e 26 de setembro, na sexta-feira às 7h30 da noite e no sábado às 7 da noite. As convidadas são a cantora Ariane Nicolato e a missionária Jacirene Azevedo. O congresso acontece na rua Teobaldo José dos Santos, número 600, no bairro Três Barras, em Contagem.
1: Obrigado, Lucélia Ribeiro. A Lucélia volta também a qualquer momento aqui na Rede 89 Maravilha, trazendo as informações do mundo gospel para você. Agora é 1h45, a gente dando sequência aqui, vamos falar que uma mulher é ameaçada de morte dentro de um apartamento aqui em Governador Valadares. A mulher foi encontrada pela polícia militar após vizinhos ouvirem pedidos de socorro em um apartamento do bairro Santa Terezinha. Isso foi no fim da tarde do último domingo. Segundo a PM, o companheiro dela teria retornado ao imóvel após uma discussão na semana anterior, quando a vítima pediu a separação. Durante uma nova discussão, o homem teria se recusado a sair, empurrando a mulher e feito ameaças de morte. Ele também teria ameaçado colocar fogo nela e no apartamento e também quebrado o vidro de uma janela com um soco. A PM foi acionada pelos vizinhos. O suspeito foi preso. Ele recebeu atendimento médico e depois foi encaminhado à delegacia. Motorista bate na rotatória e é preso pela PM por suspeita de dirigir embriagado aqui em Governador Valadares. Um motociclista foi preso nesse final de semana pela equipe Rádio Patrulha 160 após bater contra uma rotatória e ser flagrado com sinais de embriaguez na Avenida Gran Duquesa, no bairro Altinópolis, aqui em Valadares. Segundo a Polícia Militar, o homem saía de um churrasco de confraternização e disse que levava carne para o sogro. Ele afirmou que não percebeu a rotatória, passou direto e acabou atingindo a estrutura. Com o impacto, o motorista e a passageira caíram no asfalto. O SAMU foi acionado e os dois receberam atendimento médico. Durante a abordagem, os militares perceberam que o condutor estava com a fala desconexa, também olhos vermelhos e forte odor de álcool. Questionado, ele admitiu ter bebido e disse que começou a consumir bebida alcoólica por volta das 11 horas da manhã. O motorista foi convidado, isso foi no domingo, o motorista foi convidado a fazer o teste do etilômetro, mas ele se recusou a fazer. Após receber alta médica, ele recebeu voz de prisão e foi encaminhado à delegacia por conduzir veículo sob influência de álcool e com sinais evidentes de alteração da capacidade psicomotora. A passageira permaneceu no hospital sob cuidados. Ela permaneceu no hospital sob cuidados médicos. A motocicleta, que também estava com licenciamento irregular, foi removida para um pátio credenciado. Agora 1h48, nós recebemos aqui os números da última pesquisa para o governo do estado e o senador Cleitinho continua liderando o primeiro turno para o governo de Minas, mas dessa vez a novidade é que ele empata com Patrus. Vamos conferir o conteúdo dessa matéria. O senador Cleitinho está liderando o cenário testado para o governo de Minas, segundo a pesquisa Real Time Big Data. Essa pesquisa foi divulgada ontem. O parlamentar tem 31% das intenções de voto no primeiro turno e é seguido pelo deputado federal do PT, Patrus Ananias. Nos cenários de segundo turno, ele está à frente numericamente nos cenários em que seu nome foi testado, mas tem empate técnico com uma eventual disputa contra o petista. O deputado Patrus registrou 17% das intenções de voto e está em segundo lugar no cenário de primeiro turno. Numericamente, o ex-prefeito de Belo Horizonte, Alexandre Calil, que é do PDT, está em terceiro lugar com 12%, seguido pelo atual governador Matheus Simões, do PSD, que tem 11%. Considerando a margem de erro da pesquisa de 2 pontos percentuais, Patrus não empata tecnicamente com Calil. Entretanto, o ex-presidente do Atlético tem empate técnico com Simões. Em seguida, numericamente aparecem o ex-vereador de Belo Horizonte, Gabriel, do MDB, e com 8% de intenções de voto, Flávio Roscoe, do PL, que é o candidato apoiado pelo candidato a presidente Flávio Bolsonaro. Vamos saber agora como é que ficaria o segundo turno. Em um eventual segundo turno, Cleitinho também lidera numericamente os cenários em que seu nome foi testado. Ele venceria Calil e Simões, mas empata com Patrus Ananias. Nesse caso, Cleitinho soma 43% da preferência do eleitorado mineiro, enquanto Patrus Ananias atinge 41%. Contra Calil, o senador tem 44% das intenções de voto, enquanto o ex-prefeito 37%. Em uma disputa contra o atual governador, Cleitinho lidera com 43%, enquanto Simões tem 35%. Lembrando que, mais uma vez, essa pesquisa foi divulgada ontem e ela foi feita pela Real Time Big Data e tem o registro MG00998/2026, como já dissemos, de ontem, dia 8 de setembro. Hoje, né? Dia 8 de setembro.
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1: 1:50. Nesse momento, os termômetros estão marcando 21 graus em Valadares. A umidade relativa do ar está em 66%. Na região, na cidade de Alpercata, a temperatura nesse momento é de 22 graus. E em Dom Cavate, a temperatura é de 24 graus. Para amanhã, em Valadares e região, a temperatura máxima deve ser de 29 e mínima de 21 graus. E essas foram as notícias locais. A edição regional do Jornal Uai Maravilha vai ficando por aqui. Você continua na Rede 89, ouvindo os instantes finais do Jornal Uai Maravilha, edição regional, na versão estado. Vamos continuar aqui na Rede 89 Maravilha. Ótima tarde para todo mundo. E eu volto logo mais às 7 da noite no Jornal Uai Maravilha. Perdão, no Jornal da Noite Maravilha. Até lá.

0: excelência será realizado no dia 12 de setembro com o tema Pensai nas coisas que são de cima e não nas que são da terra. São diversos convidados, entre eles presbítero Anderson de Juiz de Fora, pastores Tiago, João Aine, pastora Marilene e missionária Simone. O louvor fica a cargo de Sara e Roger, levita Tatiana e evangelista Leonardo. A comemoração terá início a partir das 18h na Igreja Assembleia de Deus, Fazenda Yang, na Avenida José Dias Filho, número 250, na cidade de Dona Eusébia. Nos dias 18 e 19 de setembro, será realizado o Congresso para Mulheres com o tema Chamadas para Governar. As convidadas são Débora Vargas, pastora Miriam Guedes, apóstola Valdênia Bretas, missionária Sara Vitória e Keila Soares. O evento terá início às 19h, na Avenida Belo Horizonte, número 1035, no bairro Jardim Teresópolis, em Betim. Inscrições pelo telefone 319-9812-3898. O culto de mulheres com o tema O Ano do Recomeço será realizado no dia 19 de setembro, a partir das 18h30, com a presença da pastora Riane Otati, e o louvor fica a cargo do Ministério Resgate. O evento acontece na Igreja Salvando Vidas, na Rua Violeta de Melo, número 639, no bairro Alípio de Melo, em Belo Horizonte. A Igreja Batista Vale da Bênção vai completar 34 anos com o tema Uma História Escrita pelas Mãos de Deus. A comemoração será realizada no dia 20 de setembro, a partir das 19h, na Rua Pinheirinhos, número 57, no bairro Jardim Leblon. A Igreja Batista Esperança em Cristo convida para o Congresso de Mulheres com o tema Consagradas ao Senhor. O encontro será realizado nos dias 25 e 26 de setembro, na sexta-feira às 19h e no sábado às 19h. As convidadas são a cantora Ariane Nicolato e a missionária Jacirene Azevedo. O congresso acontece na Rua Teobaldo José dos Santos, número 600, no bairro Três Barras, em Contagem.
1: Agora 1h55 e termina aqui o seu Jornal Uai Maravilha, segunda edição. 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
2: Muito obrigada pela sua companhia. Uma excelente tarde para você. A seguir tem Michele Marins com Tarde Maravilha.
1: Uma perfeita tarde para você.
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8: Olá, ouvinte Maravilha FM, ótima tarde para você. Na Avenida Amazonas, chegada a contorno, o trânsito está lento em direção à Praça Raul Soares, excesso de veículos no trajeto, com fila desde o Alto Barroca. Para você que sai da região oeste da capital, caminho pela Teresa Cristina ajuda. 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
10: 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A paz do Senhor Jesus. Lucas capítulo 6, versículo 27. Digo-vos, porém, a vós outros que me ouvis: amai os vossos inimigos, fazei o bem aos que vos odeiam. Que as bênçãos de Deus os alcancem nessa hora. 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
16: 2 horas.
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17: A todos os nossos irmãos e irmãs, a paz do Senhor Jesus. O programa, agora na sua segunda edição do programa Almoce com a Palavra, será exibido também a partir das 14 horas, nesse período eleitoral. A Igreja Mundial do Poder de Deus fica com essa segunda parte e você acompanha aqui na 89 Maravilha. Pode seguir em todas as redes sociais. Eu sou seu irmão em Cristo, Wesley Martins. Estou junto com vocês até às 2h25. Participe pelo WhatsApp 339-9845-1089. Para você de todas as cidades, é hora de abrir o coração e receber a palavra de poder. Irmão Erasmo, a paz do Senhor Jesus, meu irmão.
18: A paz do Senhor Jesus, meu irmão. A paz do Senhor Jesus a todos os ouvintes dessa programação. Estamos dando início aqui ao programa Poder Sobrenatural da Fé. Esse programa, ele tem o intuito de trazer até você, ouvinte, né, o que a humanidade não pode entregar para você. Por exemplo, muitas das vezes nós procuramos a solução de problemas e tentamos resolver do nosso jeito, e quando colocamos nas mãos de Deus, o impossível acontece. Muitas das vezes, pessoas têm nos procurado e têm encontrado solução para doenças incuráveis, para problemas financeiros, para problemas familiares, e tudo isso se resolve através da fé. A fé que pulsa em meu coração, a fé que pulsa no coração de você, amigo ouvinte, ela pode transformar a sua vida. Ela pode transformar o seu casamento, a sua família, pode transformar, né, o comportamento de entes queridos, pode libertar de vícios de drogas, de bebida, pode mudar vidas, né? A Bíblia diz, através da palavra de Deus, que se tivermos uma fé do tamanho de um grão de mostarda, diremos a esse monte: erga-te e lança no mar. E tal sucederá. Então, a gente não pode duvidar. A dúvida ela tem para todos, né? A gente sempre tem no nosso coração, né, uma dúvida, uma insegurança. Nós temos que lutar contra ela. Pô, aí que entra a fé. Você que acompanha essa programação, eu digo para você, é possível você alcançar uma solução para a sua vida. Nós temos testemunho, nós temos fatos, nós temos casos de pessoas que nos procuraram e tiveram as vidas transformadas. A sua vida pode ser transformada. Hoje, na Igreja Mundial do Poder de Deus, nós estamos dando início a um propósito muito abençoado, que é distribuir o pão. Nós estamos distribuindo pão gratuitamente na Igreja Mundial do Poder de Deus. E esse pão, ele tem trazido para as pessoas, né, a cura. Porque o Senhor Jesus, ele disse: eu sou, né, o pão da vida. E quem é que tem vida sem Jesus? Como que é a sua vida sem o Senhor Jesus? Então venha participar conosco de uma de nossas reuniões. Agora, 15 horas da tarde, temos um culto, e também às 7h30 da noite. Você que acompanha essa programação dos bairros vizinhos aqui de Governador Valadares, você que, né, nos dá uma carona aí no seu carro de aplicativo, você amigo caminhoneiro, você amigo taxista, você que acompanha essa programação e simpatiza com o nosso trabalho, as nossas portas, elas estão abertas desde as 8 da manhã até, né, às 7h30. O último culto inicia às 7h30 e finda ali lá pelas 9 horas da noite. Nós estamos na Avenida Brasil, né, aqui em frente à Igreja Adventista, a Igreja

0: Testemunho com o apóstolo Valdemiro.
1: Seria o que dela?
2: Sua mãe.
1: Ela não fala, não?
2: Ela tá boa, tem uns 10 dias.
1: Ela não fala mais. Ela conversa com você?
2: Não.
1: Hã?
2: Não, ela tá totalmente.
1: Não? Seria o que dela? Vocês são de onde?
2: Do Vale de Lima, Capão Redondo.
1: O que o médico fala?
2: Ele falou que não sabe o que ela tem.
1: O médico não fala, não?
2: Não.
1: Ele não sabe?
2: Não, pagou.
1: Mas eu sei.
2: Amém.
1: Fala o olho dela, ó. Eu vou dar um sopro nela. Domingo que vem você vai cantar essa música aí. Advogado fiel. Tá? Ela vai sair daqui batendo papo com você. Sai da vida dela, Satanás. Eu tô mandando sair da vida dela, dos caminhos dela, da mente dela, do cérebro dela. Fica calma, mamãe. Pode comemorar, tá? Essa é pela minha fé em nome de Jesus. Eu vou dar um sopro nela e a história dela muda. Ela vai sair daqui batendo papo com você. Em nome de Jesus. Você tá livre, tá, filhinha? Você tá livre. Diga amém. Diga amém.
3: Amém.
1: Diga glória a Deus.
3: Glória a Deus.
1: Abraça sua mãe, dá.

0: Luiz? Qual é o nome dela, mãe? Como é que é o nome dela?
1: Juliane.
0: Juliane. A minha é Juliana. Olha ela lá. Vai lá dar um abraço nela, vai, Juliana, minha filha. Olha lá. Ela tá sorrindo, ó. Solta ela, você tá segurando, não, quero. Vai, filhinha, vai lá, vai rápido, vai, vai. Vai, pode até cantar já de uma vez. Canta logo. Canta logo. É. Dá pra ela, filha, dá pra ela. Vamos lá, solta o som aí, minha filha, vem cá. Igreja, é domingo, mas vai cantar hoje mesmo, ó.

0: Oh, mamãe, não se preocupe, eu tô curada.
1: Não se preocupe, eu estou curada.
0: Que coisa, hein? Aí, ó. Agora.
2: Eu peguei o propósito do peixinho.
0: Ela ficava o dia inteiro assim em casa, desse jeito assim?
2: Dia
0: inteiro assim. Mas como tivesse engessado assim?
3: Perambulando assim para um lado pro outro.
0: Agora pode ficar. Se solta, minha filha. Você ficou muito tempo engessada, vai. Peixinho.
2: Ontem.
0: Pegou ontem?
3: Foi. No lado...
0: A resposta veio hoje.
3: Glória a Deus.
0: Vai lá, filhinha. Vai, Juliana. Deus abençoe.
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5: Com certeza, com certeza. Você vê ali relatos de pessoas que tiveram uma vida transformada. É possível na sua vida, é possível na vida de um familiar, é possível

0: seu casamento. É possível acontecer o improvável, o impossível na sua empresa, né? Quantas pessoas têm nos procurado e têm tido, né? Têm alcançado, têm obtido ali um testemunho para contar. Talvez você tenha até o teu. Está ganhando tempo para nos procurar e contar o seu testemunho. Porque Deus, ele através de um copo com água, Deus, ele através de uma oração, Deus, ele através de um propósito com Deus, Deus, ele através de um voto, de uma aliança que a pessoa faz com Deus, vidas são transformadas. A minha vida se transformou, a vida do meu irmão já se transformou, a tua vida vai se transformar para a glória do Senhor Jesus. Olha, nós estamos aqui com esse objetivo de transformação de vida. Hoje, terça-feira do Milagre Urgente, nós temos 3 reuniões. Nós temos a reunião 8 horas da manhã, primeira reunião. Foi uma bênção, pessoas foram abençoadas, pessoas foram impactadas pelo poder de Deus. Agora, às 3 horas da tarde, temos mais um culto. E às 7:30 da noite, nós temos o terceiro e último culto. E nós estamos ali tocando no manto dos milagres. A palavra de Deus fala a respeito de uma mulher hemorrágica. Ela, há 12 anos, ela vinha sofrendo de uma hemorragia, a qual ela já tinha padecido, a Bíblia diz, a mão de vários médicos, né? E não tinha proveito algum. E ela tirou de dentro de si força e falou consigo mesmo: se eu apenas tocar as vestes do Senhor Jesus, eu vou ficar curada. E foi e tocou nas vestes do Senhor Jesus e ela foi curada. Imediatamente aconteceu o milagre na vida dela. Por quê? Porque ela creu. Porque ela saiu da casa dela, saiu dos familiares dela ali, determinada. Eu, quando apenas tocar nas vestes de Jesus, vou ficar curada. É assim que você tem que vir e fazer. Hoje é uma campanha onde as pessoas pegam do pão, né, se alimentam desse pão e tocam no manto do milagre. Eu tenho certeza que a sua vida pode ser transformada.
1: É o poder de Deus, né? Operando maravilhas na Avenida Brasil 3914. Para quem vem da Rua São Paulo, né? A principal. Então, quem vem.
0: A rua principal.
1: A rua principal. Então, não tem erro, né? Tem até um grande supermercado lá na região. Quem vem direto da rua principal. E também quem passa pela rodoviária. É só subir direto, né, pastor?
0: Isso. Avenida Brasil aqui é o coração da cidade, é o coração de Governador Valadares, avenida principal da cidade. Ela não tem erro, próximo aqui ao mercado municipal, é no centro de Valadares, você não pode se perder. Valadares não é uma cidade aonde você se perderia tão fácil, então nos procura. A Igreja Mundial do Poder de Deus, ela está de portas abertas, independente de qual seja o teu credo religioso, independente se você é católico, se você é espírita, se você é de outra denominação, independente de qual é a sua religião, nós estamos levantando uma só bandeira, que é o Senhor Jesus, né? Que é a solução do seu problema, que é, né, uma solução para o teu quadro de vida. Esteja conosco nessa reunião das 15 ou às 7:30 da noite.
1: Hoje Deus vai curar. Matos Nascimento, 89 Maravilha, 1414. Boa tarde.

0: amado Deus e poderoso Pai, para a glória do Teu santo e glorioso nome, nós entramos na Tua presença e nós fazemos isso de todo o nosso coração. E eu Te peço que através dessa oração o Senhor venha alcançar, meu Deus, todos os aflitos, todos os amargurados, todos os necessitados dessa cidade. Meu Deus, alcança aquele que está preso no vício das drogas, da bebida, da prostituição, da jogatina, aquele que não consegue se libertar de um vício, seja ele dependente ou independente. Meu Deus, por favor, meu Pai, vá de encontro até essa pessoa que sofre, essa pessoa que está com a alma amargurada, com um relacionamento mal correspondido, uma família desunida, doente, talvez no leito de um hospital. Meu Deus, o Senhor tem poder para curar o enfermo, o amargurado, o abatido. O Senhor tem poder para restaurar vidas. Então vá de encontro, que aonde chegue minha voz, que chegue a Tua presença, que chegue também a Tua grandeza, a Tua glória, a Tua infinita misericórdia. Cura, liberta, transforma e restaura para a glória do Teu santo nome. Consagra, meu Deus, esse copo com água e quando essa pessoa beber, que ela venha a ser impactada pelo Teu poder. Em o nome do Senhor Jesus. Beba desse copo com água e seja ricamente abençoada em todos os sentidos da sua vida. A Igreja Mundial do Poder de Deus está de portas abertas, aguardando a sua visita, aguardando a sua presença. Esteja conosco hoje às 7:30 da noite ou agora às 15 horas da tarde. Estou saindo daqui correndo para auxiliar o nosso bispo. O bispo está lá de portas abertas, auxiliando você no que você for, no que você precisa. Em nome de Jesus.
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0: Essa é uma decisão. Eu te levarei por onde eu for. Que você decida, sim, levar o Senhor por onde você for. Em nome de Jesus, que o Senhor te abençoe.
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12: 2:30.
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12: Direto da redação com ela, maravilhosa. Ela que faz diferença todas as tardes aqui com a gente, Ariane Fernandes. Boa tarde, Ariane. Seja bem-vinda ao nosso Tarde Maravilha.
13: Obrigada, Michele. Você que é maravilhosa e abrilhanta as
12: então
13: nossas tardes.
12: Somos.
13: Uma boa tarde a você, Michele. Boa tarde, ouvinte Maravilha. Michele, eu vim falar novamente sobre o problema com água.
12: Ah, meu Deus.
13: Outro rompimento. Dessa vez, uma tubulação da Copasa às margens da BR-040, ali na altura da SEAS, em Contagem, aqui na região metropolitana, provocou um grande vazamento de água na manhã de hoje. A força da água atingiu veículos que passavam pela rodovia e também provocou alagamento em uma via de acesso logo em frente ao SEASA, Michele.
12: Meu Deus.
13: E de acordo com a Copasa, esse problema afeta 2.632 ligações de água distribuídas por 13 bairros em Contagem. São elas Arpoador, Campina Verde, Cândida Ferreira, Chácara Boa Vista, Chácaras Campanha, Pestre, Chácara, Reunida Santa Terezinha, Jardim do Lago, Kennedy, Feijão Miúdo, Novo Boa Vista, Fazenda da Tapera e também o bairro São Sebastião. A equipe da Copasa foram mobilizadas para fechar a rede, isolar o trecho danificado e tentar resolver mais esse problema, né? A previsão de conclusão dos trabalhos é até a tarde de hoje. Eles vão informar a hora, por enquanto não foi reabastecido, mas esperamos esperamos que em breve, né? A Copasa também informou, Michele, que esse rompimento na BR-040 não tem nenhum envolvimento com os outros registrados, tanto na rua Chapuri, no bairro Nova Granada, quanto na região do Barreiro, no Milionários.
12: Sim, é interessante porque nós não chegamos nem na época de chuva, né? Onde o sistema, realmente, a gente sabe que tem algumas questões e tal, mas nós não estamos ainda. Nós não estamos tendo chuva suficiente para isso, né? É uma preocupação muito grande. Espero que a Copasa, de fato, esteja observando toda a tubulação, qualquer tipo de problema, e que interfira antes que o problema aconteça, o que afeta muitas pessoas.
13: Principalmente água, né, Michele? Exato. Como que fica sem água dentro de casa, dos trabalhos? Muitos comércios também prejudicados com isso. Então, assim, é um problema generalizado ficar sem água. A gente espera que esse problema da Copasa se resolva tanto em Contagem rápido, quanto em Belo Horizonte, que muitos bairros ainda estão afetados,
12: pois,
13: né, Michele?
12: Ariane, você volta daqui a pouco?
13: Daqui a pouquinho, Michele, eu volto com mais informações e também às 7 horas da noite no Jornal da Noite Maravilha, com as principais informações do dia.
12: Tá certo. 89 Maravilha, onde o som da informação chega junto com o som do céu e a gente canta. Tu és tão bom pra mim, ao som de Regis Danese.

Aquieta minha alma, faz meu coração ouvir a tua voz. Talvez você agora cantou essa canção e pensou exatamente: Senhor, aquieta minha alma, estou tão angustiado, tão aflito. Eu estou ainda, Senhor, buscando um descanso em ti. Aquieta minha alma e faz o meu coração ouvir a tua voz. Que você tenha agora os seus ouvidos abertos e atentos à voz do Senhor nessa tarde, viu, meu irmão, minha irmã? 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Deixa eu mandar alguns alôs por aqui, porque já tem gente com a gente participando pelo nosso WhatsApp 319-9565-1089. O Eduardo é de Teófilo Otoni, tá sintonizado com a gente, dizendo: essa 89 Maravilha é uma bênção em nossas vidas. Manda aí um abraço para toda a massa cristã de toda a região e um coração laranja para toda a vizinhança. Grande abraço, Eduardo, Deus te abençoe. A Maria de Fátima, dizendo: Michele, manda aí um coração para mim e também para os meus filhos e netos. Tome coração laranja, Maria de Fátima, filhos e netos, Deus abençoe vocês. O pastor capelão Leonardo Augusto de Contagem, dizendo que passou um deserto com a noiva, precisou passar por um procedimento cirúrgico, mas glória a Deus, deu tudo certo. Agradecendo aqui ao pessoal da Casa de Jacó em Contagem, ao pastor Jackson e à pastora Tatiane pelas orações, e também a todo o corpo da Assembleia de Deus e do ministério onde ela congrega. O sangue de Jesus tem poder, e tem mesmo, né, pastor capelão? Deus te abençoe, e Deus abençoe a vida aí da Valdirene, né? O nome dela. Um grande abraço, viu? O Alessandro Serra Verde, de Teófilo Otoni, tá sintonizado. Manda aí um alô pra mim e pra toda a família. Mando sim. Alô, alô, família. E você, Alessandro Serra Verde, de Teófilo Otoni. Ana Lúcia Ferreira. Ana Lúcia é do Vila Alpes, é da Igreja Unida, do bairro Nova Granada. Tá por aqui, sintonizada. Hoje é aniversário! Opa! Então vamos colocar aqui, ó. Pra mim vem uma lista. E aí eu vou colocar assim, ó, laranjadinho, pra eu voltar aqui no seu recado, né, Ana Lúcia? Ó, mas desde já, muitos anos de vida e saúde pra você. Vamos fazer uma festa bem bonita daqui a pouco, tá? Ainda, deixa eu ver, a Maria Aparecida do Jatobá. Ei, Maria! Oi, Michele, hoje é o meu aniversário. Gente, tá completando 62 anos. Peço que orem por mim e mandem um coração laranja. É claro que Deus te abençoe, Maria Aparecida. Que coisa boa, né, gente? Hoje é que dia? 8 de setembro? A turma tá fazendo aniversário, a Ana Lúcia, a Maria Aparecida. Mas que coisa boa, eu fico tão feliz. Ah, gente, como Deus é bom completarmos mais um ciclo, mais um ano de vida, recebermos de Deus a oportunidade de iniciarmos um outro ano. É maravilhoso demais. Maria Aparecida, que o Senhor continue contemplando o seu coração e que, em nome de Jesus, o seu pensamento, o seu querer esteja alinhado ao querer do Senhor, viu? Um grande beijo e logo mais a gente manda alô e coração laranja para você no programa também, junto com o Ed, tá? O José Roberto de Juiz de Fora, lá na marcenaria, tá ligado, dizendo que hoje lá em Juiz de Fora tá uma chuva fina e fria. Então esfriou em Juiz de Fora mesmo. Aqui hoje tá melhor, viu, o irmão José Roberto? Tá mais tranquilo hoje, em Belo Horizonte, né? O Reinaldo Madureira Baia, do bairro Santa Clara, em Vespasiano. É motorista por aplicativo, tá sempre acompanhando a gente durante o trabalho. E é uma bênção poder ouvir a programação e receber uma palavra de Deus enquanto estou na estrada. Que coisa boa sabermos que a 89 Maravilha, toda a turma aqui, abençoa também a sua vida, viu, irmão Reinaldo? Deus continue sendo com você nessas estradas. E o presbítero Oséias, do Recanto Verde, em Esmeraldas,
também está por aqui. Sempre que eu puder, irmã Michelle, estarei enviando um áudio para compartilhar essa oração com os amados irmãos. Ah, amanhã, se Deus quiser, a gente já coloca, né, irmão e, presbítero Oséias. Aproveitando a oportunidade, eu gostaria de mandar um alô para minha esposa, a missionária Grazi, para os meus filhos Guilherme, Adrian, Hugo e Lavínia. Um grande abraço para essa família toda de Recanto Verde em Esmeraldas, presbítero Oséias, missionária Grazi, o Guilherme, o Adrian, Hugo e Lavínia. Deus abençoe. Vanessa da Silva de Uberaba, eu gostaria, Michelle, de mandar um abraço e um grande beijo para o meu esposo Maxwell. E quero dizer também que eu amei a carta que recebi e que estou com muita saudade dele. Um beijo, Maxwell. É, Vanessa, é isso aí. Pode aproveitar, que Deus continue te abençoando. Pode aproveitar aqui a 89 Maravilha, que sejamos um canal de Deus abençoador na sua vida, na vida do Maxwell, viu? Em nome de Jesus. A tia G de Capim Branco também tá por aqui. A Ana Lúcia Ferreira, o Kennison de Andrade, lá em Contagem, o Reginaldo Bernardo, do bairro Recreio dos Bandeirantes, a Viviane Alves da Pampulha, o Enelson Cruz de Contagem. Tem mais gente com a gente? O presbítero Oséias, lá de Frutal. Ô, Michelle, a paz do Senhor Jesus. E aí? Não está com saudade de torresmo, não? Tô não. De jeito nenhum, presbítero. Bora cantar. Quando...

0: Esse é o Morada, é tudo sobre você. Gente, estamos aqui dentro do estúdio e amanhã eu vou já convidar você para o nosso Me Conta Maravilha, doutora Helena, doutora enxaqueca, estará conosco. Vamos falar sobre esse mal que atinge todos nós, né? A maioria de nós sofre com essa tal de enxaqueca. Será que a gente precisa mesmo viver com essa dor para o resto da vida?
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0: 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A paz do Senhor Jesus, Lucas capítulo 6, versículo 47. Todo aquele que vem a mim e ouve as minhas palavras e as pratica, eu vos mostrarei a quem é semelhante. Que as bênçãos de Deus os alcancem nessa hora.
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0: 3 horas em ponto, estamos juntos na 89 Maravilha, rádio de todas as igrejas que toca o som do céu. Se você ainda não participou, participe com a gente através do nosso WhatsApp 319-9565-1089. 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Bora cantar ao som de Isaías Saad, Ousado Amor.

Midian Lima, não pare. 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E essa é a 89 Maravilha, ao som de Gabriela Rocha. Me atraiu.

0: Esse é Anderson Freire, Raridade. Gente, a Blitz da 89 Maravilha está encerrada, viu? Então, Blitz 89 Maravilha encerrada nesse momento. Agora, 3h25, dentro de instantes, direto da redação.
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16: Direto da redação, ela está de volta, Ariane Fernandes.
17: Boa tarde, Michele. Boa tarde, ouvinte Maravilha. Notícia muito importante, principalmente para clientes da Caixa Econômica Federal e do Banco do Brasil. Os bancários em Belo Horizonte e também na região metropolitana vão iniciar, Michele, uma greve por tempo indeterminado a partir de quinta-feira. A paralisação foi aprovada em assembleias realizadas em setembro, depois que os trabalhadores rejeitaram as propostas apresentadas pela instituição. O funcionamento das agências poderá ser totalmente interrompido, dependendo da adesão dos funcionários. Segundo o Sindicato dos Bancários do Banco do Brasil, a estimativa de impacto é entre 50% e 60% das agências. O sindicato apresenta trabalhadores de Belo Horizonte e também de outras 54 cidades. Nesta quinta-feira, também está previsto um ato em frente à agência Séculos da Caixa, entre as ruas Rio de Janeiro e Carijós, com a expectativa de reunir mais de 1.500 pessoas. Então, também um aviso aos motoristas, né? Quinta-feira, ali a Rio de Janeiro com a Carijós estará ocupada. Sim. E essa categoria, Michele, afirma que a greve tem como objetivo pressionar os bancos a retomarem as negociações e apresentarem novas propostas trabalhistas. Enquanto durar a paralisação, os bancos orientam os clientes a utilizarem os canais digitais, correspondentes bancários e também centrais de atendimento como alternativas ao atendimento presencial.
16: Tá certo, Ariane Fernandes. você volta daqui a pouco?
17: Daqui a pouquinho, Michelle, às 4h30 eu volto com mais informações e também às 7h da noite no Jornal da Noite Maravilha, com as principais informações do dia.
16: Tá certo, te aguardamos. 89 Maravilha, onde o som da informação chega junto com o som do céu e a gente canta. Kemuel, algo novo.

Júlia Vitória, de dentro pra fora. E eu vou contar pra você quem é que tá participando com a gente através do nosso WhatsApp 31995651089. Lidiane Ferreira, do bairro Santo Antônio, lá em Santos Dumont. Ela é da Igreja do Evangelho Quadrangular de Santos Dumont. Uma tarde abençoada pra você também, lindona. E ela tá falando que lá tá friozinho, viu, gente? E Michele, manda aí um abraço pra minha filha Alana, pro meu esposo Fabrício. Estamos sempre ligados na rádio. Um grande abraço pra vocês. Deus abençoe Lidiane, a filha Alana e o esposo Fabrício. E Deus abençoe todos aí da Igreja do Evangelho Quadrangular de Santos Dumont. Beijo, beijo. O Adilson Batista é de Areado, também tá sintonizado. Manda um alô pra nós aqui em Areado. Ô, pessoal lindo de Areado, Deus abençoe a vida de cada um mais e mais, viu? A Shirley Maria é aqui do bairro São Luís, em Contagem, tá sintonizada com a gente. E a Ângela de Ibirité, do bairro Novo Horizonte, tá passando hoje pra desejar feliz aniversário pra irmã Maria, pra irmã Lúcia, lá do bairro Jatobá 4. Lúcia, desejo tudo de bom pra você nesse dia tão especial. Feliz aniversário, que Deus abençoe a sua vida, conceda muitos anos de vida, saúde e alegria. É coisa linda, hein, Ângela? É isso mesmo, vamos comemorar o aniversário da Lúcia lá no Jatobá 4. Agora há pouco a gente já falou a respeito, daqui a pouquinho o Ed chega, nós também vamos mandar um coração laranja pra ela, que vai ficar registrado no YouTube também, viu? Ó, comemorem bastante. Beijo, Ângela, muito obrigada por ter participado e enviado aí as suas felicitações à nossa irmã que tá sempre com a gente, viu? A Luzia é do bairro Fonte Grande, lá em Contagem, da Igreja Batista Vida. Manda um coração laranja pro meu pastor Vander, porque hoje é aniversário dele. E ontem também foi o aniversário da filha dele, Aline e Cris. Quero deixar o meu carinho e desejar muitas felicidades para ele. Gente, que coisa boa! Igreja Batista Vida, então, está em festa, porque o pastor Vander faz aniversário hoje, a filha fez ontem, que coisa boa! Então é muita festa aí em Contagem, no bairro Fonte Grande. Pastor Vander, muitos anos de vida, saúde, Deus continue abençoando a sua vida, dando sabedoria para conduzir as ovelhas aí da Igreja Batista Vida, viu? E um grande abraço a Aline e Cris no aniversário de ontem também. Que o Senhor continue abençoando essas queridas. Tem a Hilda de Santa Luzia que também tá com a gente. Ô, Hilda! Você tá bem, Hilda? Beijo, beijo, beijo. Peça um coração laranja pra mim. Tome coração laranja, Ilza. E o Doriel, da cabine de fotos Riso Robôs, também tá sintonizado, gente. Robô de LED pra festa, pra igreja, é com ele, é com o Doriel, viu, gente? É bênção demais. Chama Riso com dois Es Robôs. Fica muito legal, muito legal. Fabiano Marques é de Pouso Alegre, sempre tá escutando a palavra quando sai pra fazer as entregas de salgados e tá sintonizado com a gente. Abraço pra você, Fabiano. A Marília é de Matozinho. Ela é da igreja do pastor Toniel Pires. Então, pastor Toniel Pires está sempre aqui com a gente, né, Marília? É tão bom ouvir vocês. Essa rádio realmente caiu dos céus. É maravilhosa. Tanto você quanto o Ed. E eu quero agradecer a Deus pela vida de vocês e por essa rádio tão maravilhosa. Ô, Marília, um beijo para você. Muito obrigada por todo o carinho, audiência. Continue conosco, viu? Adriana de Jesus de Diamantina, Maria Sueli do bairro São Pedro. Pedro lá em Esmeraldas também tá com a gente. Diz que tá muito feliz com a rádio, que ouve a gente todo dia. Então daqui a pouquinho, Maria Sueli, vamos chamar o Ed, não é isso? A Ariela, gente, é de Contagem, lá do Milanês. E ela falou assim que também todos os dias a rádio tá lá ligadinha e que é pra gente mandar um abraço pras meninas da Fábrica de Temperos Alheiros. Alô, meninas da Fábrica de Temperos Alheiros. Deus abençoe a vida de cada uma de vocês, viu? O Janilton de Igarapé também está com a gente. O Luciano de Montes Claros, da Assembleia de Deus,
tá sintonizado e dizendo, deixa eu ver, fortalecei-vos no Senhor e na força do seu poder, Efésios 6:10. Michele, você não tá sozinha, estou aqui lavando a louça e ouvindo vocês. Ah, que coisa boa, Luciano. Deus abençoe a sua vida, muito, muito, muito obrigada pela companhia, viu? O Gerson Nepomuceno de Barbacena, querida, também tá sintonizado com a gente. Grande abraço, irmão Gesso. Bora cantar ao som de Valesca Maísa. Eu sou o teu pai. Você agora que tá se sentindo desamparado, chateado, você entenda através dessa canção. Você tem um pai e o Senhor quer se manifestar a você como teu pai, que te ama, que te cuida.

0: Ele venceu pra sempre. Esse foi o Vitor Santana, João 20. Gente, tá na hora, né, de encerrarmos aqui o nosso programa, o Tarde Maravilha, mas o fim de Tarde Maravilha tá chegando. E o Kenison de Andrade, lá de Contagem, final do telefone 0424, tá levando camiseta, squeeze, adesivo, marcador de página e par de convites do Cinearte. Vai fazer como a Rita, que veio e não veio sozinho. Boa tarde, Gael.
1: Boa tarde.
0: Boa tarde, o Gael sempre ajuda a gente a chamar o Ed. Hoje você veio pessoalmente, é isso? Então vamos me ajudar, não vamos? Tá na hora de chamar o Ed, Gael.
1: Então bora.
0: Bora. Um, dois, três e...
1: Ed! Vem trabalhar.
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16: A paz do Senhor Jesus. Isaías, capítulo 43, versículo 2. Quando passares pelas águas, estarei contigo, e quando pelos rios, eles não te submergirão. Quando passares pelo fogo, não te queimarás, nem a chama arderá em ti. Que as bênçãos de Deus os alcancem nessa hora.
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18: 4 horas.
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18: Começa agora o fim de tarde maravilha! Eu sou Michele Marins, te faço companhia nessa tarde abençoada de terça-feira, 8 de setembro de 2026. E é claro que eu não tô sozinha, até porque quem me ajudou a chamar o Ed foi o Gael. O Gael tem 5 anos, gente. E ele ficou tímido quando conheceu o Ed aqui dentro. Ed, boa tarde!
20: Boa tarde, Michele!
18: Você está muito chique. Cê intimidou
20: viu?
18: O Gael,
20: que
18: é isso?
20: Gente, imagina! O Gael tava aqui me esperando, né, Michele?
18: Um fofo!
20: Veio nos conhecer, né?
18: Um fofo. Veio buscar figurinha. Com a mãe dele o kit, né,
20: sim,
18: que eles ganharam.
20: Sim.
18: E ele logo, eu quero conhecer o Ed. Gente, mas ele estava falante. De repente, ele parou. Nós vamos postar a foto do Gael.
20: Vamos postar, sim. O Gael tava aqui, lindão. Disse que tava dançando ali.
18: É.
20: Que o tênis dele é bom pra dançar. Muito legal, viu? Muito
18: é uma
20: legal.
18: Pecinha,
20: turminha. Figurinha.
18: Uma
20: 5 aninhos, uma figurinha mesmo.
18: Uma figurinha ele,
20: figurinha
18: é.
20: Mesmo. Pra frente.
18: Falante.
20: É,
18: muito
20: é verdade,
18: falante.
20: É verdade, Michele.
18: Pois é, Ed. Nós estamos aqui terça-feira. Será que tem alguém chamando
20: terça-feira,
18: você?
20: Terça-feira, será que alguém me chama, Michele?
18: Porque é o seguinte, quem chamou você foi o Gael, mas eu não tenho certeza se a turma veio, não.
20: Vou avisar que hoje não é feriado, não, tá?
18: Ah, gente, é verdade.
20: Ontem foi feriado, a gente
18: até
20: ficou
18: como diz,
20: tranquilo.
18: É, a gente tipo, não,
20: tô feriado,
18: okay, é feriado,
20: o povo tá de boa. Mas caça like veio trabalhar ontem e hoje.
18: É, hoje veio?
20: Veio, chama!
18: Muito bom.
20: Caça like já chamou like, chamou. Hein, gente? Então chega, chama hoje, caça like dourado, hein?
18: Bora.
20: Bora.
18: E bora ver quem é que tá chamando você.
20: Bora, Michelle.
3: Oi, Jailda de Santa Luzia. Vamos, vem ajudar a Michelle. Vem aí, correndo. Um abraço.
18: Um abraço. Beijo, Hilda.
20: Boa hora, Hilda.
10: Ué! Ed. Ed, vem, Ed, corre, Ed, vem ajudar a Michelle, ela tá te esperando, Ed. Eu preciso trazer do bairro quando vem de Esmeralda.
21: Eu já vou chamar de uma vez. Ed, chame. Por favor, vem trabalhar. Hoje está querendo chover, mas nós temos que continuar.
18: Ela é poeta.
22: Oi, Ed, aqui é o Gustavo de Ribeirão das Neves. Vem trabalhar.
18: Bora, né, Gustavo?
23: Ô, Ed.
20: Oba.
23: Aqui é o Gustavo. Quer dizer, aqui é o Davi de Oliveira da Neve. Davi. Vai trabalhar.
20: É, no teu nome, Davi. Lindo!
24: Ed, bora trabalhar, vem ajudar a Michelle. Aqui é Leomar de Paracatu.
20: Leomar!
25: Ed, hoje não é feriado, viu? Hoje sabendo. É terça-feira, 8 de setembro.
20: Sim.
25: Pode vir trabalhar, meu filho.
18: Já
25: vem.
18: Tá aqui, ó.
25: É Júnior Ebes Marcelino do bairro Três Corações. Vem!
18: Grande abraço!
24: Ed, let's go help Michelle.
20: Que isso?
24: Because she's in need you.
20: Que?
24: Bora, Ed!
20: Yes. Que é, Falcão?
24: My name is Aguinaldo. Esmeralda City. Yes, I do. No, I don't.
20: No, I don't.
18: Amém!
20: I don't.
18: Muito obrigada,
26: Aguinaldo. Boa tarde, Ed. Vem ajudar Michelle, Ed. Sou Elina de Buritizeiro, Minas Gerais.
18: Elina!
26: Tá todos meus familiares que estão ouvindo.
18: Beijo!
27: Ed, vem trabalhar. Bora. Meu filho. Manda um abraço pra Filadélfia, que é irmão Nene de Jaqueline.
18: Fala, irmão Nene!
27: Nosso filho.
20: Bora!
28: E vem trabalhar, Ed, a paz do Senhor Jesus!
26: Ed, vem trabalhar. É tia G de Capim.
20: Ô, tia G, sua
26: hoje
20: linda.
26: Eu passei na porta aí da rádio e gritei: Ed, Michelle!
18: Não acredito!
20: Olha isso,
26: beijo.
20: Gente.
18: Beijo!
29: Vambora, Ed. Nós
20: bora,
29: Ed. Sai debaixo da coberta. A Michelle tá te esperando. Ailton, motor explicativo, de folga. Vamos que vamos.
18: Fala, Ailton.
29: Chega de folga.
18: Quem
30: boa
18: era?
30: Tarde, Ed, vem trabalhar, vem ajudar a Michelle, tô com saudade de vocês.
20: Beijo. Oba, um beijo.
30: Marlene de São Lourenço.
18: Ah, Marlene.
30: É Irineia.
20: O povo veio hoje, né?
18: Irineia, ontem faltou, Ed. Viu?
20: Faltou. Feriado tava de boa.
30: Feriado já acabou.
20: É.
31: Ed, bora trabalhar, acabou. Ed. Tô aqui com a Michelle desde as 2 horas da tarde. Até a sua vez, hein?
20: Isso, Paula agora
31: Freire,
20: é comigo, hein?
31: Da Palma. Deus abençoe vocês.
20: Bora, amém.
32: Ed, vem trabalhar, Ed. Aqui é a Mariana do bairro Pousada.
20: Fala,
32: Santo Antônio.
20: Mariana.
32: Ed, vem ajudar a Michelle, Ed.
20: Tô na área já. Vem correndo.
27: Ô, Ed, vem trabalhar, Ed. Não deixa a Michelle sozinha. É o José Roberto de Juiz de Fora, da marcenaria.
20: Fala, José Roberto.
33: Oi, Ed. A paz do Senhor Jesus. Vamos trabalhar, vamos ralar. Alguém tem que trabalhar, né, Ed?
20: É.
33: Mas o Senhor te chama. Deus abençoe. Nilza de Itaúna.
18: Ed. Nilza de Itaúna.

0: E aí, Michele?
1: Ah, tu vai perguntar logo pra mim?
0: É, eu já imagino a sua resposta.
1: Ó, oh, gente, eu fui ensinada, infelizmente.
0: Aí tem... é que tá. Você pois falou é. A palavra.
1: Algumas coisas são colocadas na cabeça da gente e vai passando de geração em geração.
0: Sim.
1: Porque minha mãe só falou isso porque ela ouviu de outras, falou, né?
0: Ouviu de outro.
1: De outra geração. É, minha mãe sempre dizia o seguinte: mulher não descansa.
0: Olha só.
1: É um erro muito grande, mas eu acredito que muitas das minhas irmãs
0: é
1: nesse momento, elas vão se reconhecer nessa fala. Né? A minha mãe sempre dizia o seguinte: mulher não descansa. A mulher que falar que o serviço dela acabou, ela é mentirosa. Eu sempre escutei dentro da minha casa. Então, ela sempre dizia o seguinte: mulher, enquanto descansa, carrega pedra. Então, nunca tinha a oportunidade, às vezes, de sentar em frente a uma televisão para descansar, para assistir alguma coisa, sem a minha mãe me dar um botão para pregar, sem uma barra para fazer, sem catar um feijão.
0: Pode ficar ocioso.
1: Não podia ficar ocioso. E eu fui crescendo com essas... com essa cultura, com essas crenças limitantes, inclusive, né? Então eu não me permitia descansar. Eu achava que realmente descansar estava errado e era só para os homens.
0: Tá.
1: Descansar, para mim, começou a ser algo que, depois dos 33 anos que eu tive um início de AVC, que o médico falou comigo: você quer ficar torta pro resto da sua vida? Porque o meu lado esquerdo paralisou nessa época. É que eu comecei a entender o seguinte: férias pra mim é...
0: crucial.
1: Imprescindível.
0: Tá.
1: Eu preciso e ponto. Eu preciso parar e descansar. Tá. Mas eu não sei você aí do outro lado. Você vai contar pra gente.
0: Conta pra gente mesmo. E seja sincero também. Acho que a Michelle trouxe um ponto, mas existem vários pontos.
1: Sim.
0: Né? E aí é pra gente se perceber mesmo.
1: Claro.
0: Poxa vida, eu não consigo parar. Porque pode ter várias coisas que não permite que a gente pare. O celular.
1: O celular hoje rouba.
0: Você parou ali um pouquinho, vai pensar um pouquinho na vida, pegou o celular.
1: Pegou o celular.
0: Vai olhar. Ah, eu não pego, não. Pega.
1: Pega.
0: Eu pego.
1: É.
0: Né? E
1: a gente não tem mais.
0: Quando você assusta, passou o tempo.
1: É, não tem mais esse tempo de ociosidade. Nós precisamos desse tempo, né? De ociosidade.
0: Parece que a gente não quer estar neste lugar.
1: O ócio, ele é necessário.
0: Necessário.
1: Inclusive, a gente tá vendo isso até nessa geração que chegou, onde as crianças não sabem brincar sozinhas, elas não sabem o que fazer com o tempo que elas estão sem fazer nada, digamos assim. Elas, porque nesse momento é que a gente encontra caminhos, é que vem a criatividade.
0: Sim.
1: E a gente hoje entrega nas mãos do nosso filho uma tela, liga a televisão. Os meninos não conhecem mais o tempo de ócio, né? Que é esse tempo livre.
0: Verdade. Então, ó, repetindo a pergunta: quando você finalmente tem um tempinho livre, você descansa ou começa a procurar alguma coisa pra fazer? É, descansa sem culpa, né, Michelle?
1: Descansar sem culpa, não...
0: Ó, tô tranquilo aqui, vou descansar e, ó, não me chama, não!
1: E não tem problema se tiver o que tem que fazer, vai esperar.
0: Exatamente. Ou arruma alguma coisa pra fazer, sempre vai arrumar alguma coisa. Ah, vou pegar aqui, entendeu? É, não consegue ficar quieto, né? Pega o celular e esqueço da vida ou não consigo ficar parada. Eu não tô falando que é um problema em si pegar o celular pra ver, não. Acho que faz parte, né? Mas a gente acha que a gente precisa se reeducar também. Todos nós precisamos nos reeducar com essa tecnologia que veio pra somar.
1: Bom.
0: Mas essa é a nossa pergunta de hoje. E aí? Agora, eu sei que você não tá com tempo livre agora, mas você tem um tempinho pra dar um like pra gente. O fim de tarde, maravilha!
1: Começou!
0: Bora!

0: Michele?
1: Quase estourei meu tímpano.
0: Meu Deus do céu, é isso.
1: Ô, Ed, escuta aqui, só. Escuta aqui, ó.
2: Tá. Oi, aqui é a Gabriela de Mirai. Vem ajudar a Michele.
0: Ah, coisa boa.
1: Ah, Gabriela, quase que tu não foi ao ar.
0: Quase que tu não foi, ó. O que aconteceu?
1: Que é isso, hein? É, Gabriela, por que que você atrasou?
0: É, ué, que é isso?
1: É porque é de longe, é de Mirai.
0: Mirai?
1: Mirai, eu entendi assim, ah, Mirai.
0: É. Coisa
1: né?
0: boa.
1: Obrigada, viu,
0: obrigado,
1: Gabi?
0: Obrigado, gente. Ô,
1: é,
0: gente,
1: Gabriela. É,
0: olha só, entre e deixa o seu likezinho. Tem louvor maravilha do dia pra você votar por lá também no nosso perfil do YouTube.
1: Já tá por lá?
0: Tá por lá.
1: Olha, temos também,
0: novidades
1: será?
0: Chegando pro fim de tarde maravilha. Prepara, viu, gente?
1: Verdade, gente.
0: Ah, vamos turbinar
1: tá
0: o fim de tarde maravilha.
1: Tá preparado pra receber.
0: É, mas
1: pois é.
0: Tem condições.
1: Sim, claro. Porque com o Ed é sempre assim, gente. Cheio de condições esse menino. Ô, Ed, louvor maravilha, tá
0: bora,
1: no ponto?
0: Bora.
1: Vamos conhecer aqui?

0: 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Essa é Casa Worship. 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

0: Ó, Matos Nascimento, voz inconfundível.
1: Nossa, Deus, fica difícil, viu?
0: Voz inconfundível do Matos Nascimento, essa versão ao vivo tá maravilhosa.
1: Tá, né? Tá mesmo.
0: Tá maravilhosa, Matos Nascimento, quer a vitória, vai chorando, geme chora.
1: Geme chora.
0: Casa Worship, Eu Só Quero Tua Presença, também é muito boa. E Aline Barros, aí é outra voz inconfundível, Casa do Pai. Que é, pra mim, uma das peculiaridades das músicas um pouquinho mais antigas, que são as vozes... Que diferente, você identifica muito fácil. Exatamente. Já falei isso aqui e repito, né?
1: Que igual Casa Worship, pra mim é tudo a mesma pessoa.
0: É muito parecido com outros artistas, por mais que tenham talentos ali.
1: Sim, sim.
0: É, mas eu não consigo identificar.
1: Mas tudo
0: é fulano,
1: né?
0: É fulano, é. Mas o Matos Nascimento e a Aline Barros, você consegue falar. Ah, é Cassiane, Fernanda Brum.
1: Sim.
0: É,
1: Eixila.
0: Marquinhos Gomes.
1: É, todo mundo sabe.
0: Né? Carlinhos Verdade. Félix.
1: É.
0: Né? Seu pai. É fulano. É fulano.
1: É Verdade.
0: Desse jeito. Então chega mais, ó, 31 likes. Estamos escalando.
1: Opa!
0: Devagar.
1: Gente, vem com a gente nessa sintonia.
0: Senta o dedo no like.
1: Pois é. Deixa eu te falar uma coisa, que eu tô muito feliz, porque amanhã nós vamos receber a doutora Enxaqueca.
0: É, Michelle, é assim que é o que chama?
1: No perfil dela é Sim. doutora Enxaqueca, tá. a doutora Helena Providelli, que é neurologista.
0: Uau.
1: Vem falar com a gente sobre esse tema. Enxaqueca não é só mulher que sente.
0: Sim, claro.
1: Homem também
0: claro.
1: Tem, né? Mas nós vamos falar principalmente nessa época de menopausa.
0: Olha só, interessantíssimo. O Me Conta tá legal demais.
1: Tá muito legal.
0: Falou sobre luto, né? Que é interessante
1: Já
0: demais.
1: Já, falamos muito. Foi lindo. Aliás, dois programas seguidos praticamente
0: Sim.
1: sobre luto, né?
0: Sim. E lembramos que todos os programas estão também no nosso canal do YouTube.
1: Sim.
0: Vale a pena você dar uma assistida lá, que é conteúdo e conhecimento.
1: Sim. Me Conta a maravilha.
0: A maravilha, exatamente. Michelle, ó, a Noélia já está por aqui, boa
1: Ei,
0: tarde.
1: Noélia.
0: A Ana Lúcia também deixando boa tarde pra nós. Zé Roberto da Maravilha tá por aqui. A Sara.
1: Gindo, céu.
0: Tá registrado, tá, Sara?
1: Beijo, Sara.
0: Número 5 que ela falou, tá? Pastor, nosso amigo missionário Hubert de Jesus tá por aqui também. É, da Igreja Batista Esperança em Cristo, no Icaivera, em Betim. Muito obrigado, viu, pastor, pela tua mensagem. A Marilza, olha ela!
1: Marilza!
0: Ei, Jamie, boa tarde. Estou sumida, não,
1: tá,
0: viu?
1: Sim. Tá.
0: Estou sempre ligadinha aqui.
1: Tá
0: com
1: sim,
0: vocês.
1: Que a gente tá vendo.
0: Só não mando mensagem aqui. Deus abençoe o programa de vocês hoje. Um abraço pra você, viu, Marilza? Muito obrigado, some não. A Nilza também tá por aqui. Meu like hoje foi o número 2. Parabéns pra mim. Coração laranja pra você, Nilza.
1: Tome, coração laranja.
0: Ó, boa tarde, Deus abençoe sempre vocês. Elismar, de Contagem, motorista por aplicativo. Eu não descanso, nem procuro nada pra fazer. Aí é minha esposa que procura pra mim.
1: Ô, gente, sério isso? Atenção, produção.
0: Mas isso também, ué. Mulher não pode ver um homem sentado, não.
1: Mas não, nós vamos conversar sobre isso. Então, quando você finalmente tem um tempinho livre, você descansa ou começa a procurar coisas pra fazer? Ou você também é do tipo que não consegue ver alguém pra descansar? Como disse o nosso amigo
0: Sim.
1: aqui, ele falou da esposa, mas muitas vezes a gente é assim mesmo. Eu lembro da minha mãe falando comigo.
0: Sim.
1: Não vai descansar, não, minha filha. Ó, levanta aí e tal.
0: Você sentou.
1: Então,
0: aqui,
1: assim, às vezes...
0: Pra mim.
1: Às vezes é isso, às vezes a gente não consegue ver alguém também descansando, porque a gente
0: Sim.
1: já fica nervoso.
0: Verdade.
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1: 4:30.
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1: Direto da redação com ela, Ariane Fernandes. Ariane, seja bem-vinda ao nosso fim de tarde maravilha, não é isso, Ed? Ela é sempre bem-vinda?
0: Sempre bem-vinda, viu?
11: Oh, gente, que alegria, que emoção. Muito obrigada, Michelle. Você também, né? Boa tarde, Ed. Boa tarde, Michelle. Boa tarde, ouvinte maravilha. Fico muito feliz de estar aqui com vocês e ser sempre bem-vinda, Michelle.
1: Então, ó, já fica sabendo que tem pergunta. Logo após.
11: Adoro. Se eu pudesse, eu ficava só aqui com vocês.
1: Então tá.
11: Então, o Centro de Saúde de Cachoeirinha, na região nordeste de Belo Horizonte, suspendeu todos os atendimentos nessa terça-feira, depois de ser alvo de um furto durante o feriado de 7 de setembro. A unidade, Michele, foi arrombada enquanto estava fechada e hoje os funcionários encontraram o local revirado. estado e constatar o desaparecimento de equipamentos eletrônicos e cabos das redes elétrica e também de informática. De acordo com a Secretaria Municipal de Saúde, o furto deixou o centro de saúde sem energia elétrica e sem conexão com a internet, impossibilitando o funcionamento da unidade. A CEMIG informou que para o fornecimento de energia ser restabelecido, é necessário primeiro recompor o cabeamento danificado levado pelos criminosos. Ainda não há previsão informada para a retomada dos atendimentos. A Secretaria Municipal de Saúde orienta os moradores que utilizam o Centro de Saúde Cachoeirinha a procurar temporariamente outras unidades da região, como os centros Alcides Lins, no bairro Concórdia, e o Gentil Gomes, no bairro Santa Cruz, até que tudo seja normalizado.
1: Michele. É um absurdo, né, gente? A gente chegar nesse ponto onde vândalos, criminosos, entram num centro de saúde e assim tiram o sossego da comunidade, porque a comunidade vai em busca de saúde nesses postos. E aí, nada também é feito, né? Com quem faz um ato desse, um crime.
11: E deixa muitas pessoas, Michele? Porque ninguém vai para um posto de saúde para passear. Você
1: Lógico
11: vai normalmente quando você está precisando de um atendimento. E infelizmente,
1: absurdo,
11: por causa de um roubo, está temporariamente suspenso. E até resolver tudo, Michele, pode ser que não abra amanhã novamente.
1: Porque não é tão rápido assim. A gente está falando de prefeitura, tem várias questões dentro disso. Ariane, você volta daqui a pouco?
11: Sim, Michele, assim que meio eu volto com mais informações e também às 7 horas da noite no Jornal da Noite Maravilha com as principais informações do dia.
1: Tá certo, 89 Maravilha, onde o som da informação chega junto com o som do céu, mudando de trilha.
0: Bora, Ariane Fernandes, ó, você tem um tempinho livre, você descansa ou começa a procurar algo para fazer?
11: A pergunta que fica é, mulher descansa?
0: Olha isso.
11: Mulher descansa, Michele? Mulher consegue deitar, olhar?
0: Ô, Ed, sabe o que ela diz.
11: Michele, eu vou te falar muito sério, Ed. Eu gostaria muito de conseguir deitar e relaxar, mas isso é raro. Eu acho que isso só acontece quando eu tô muito cansada, a ponto de não conseguir levantar.
0: Não conseguir fazer mais, né?
11: É, porque no mais, eu sempre vou achar alguma coisa pra fazer. Casa sempre tem alguma coisa pra fazer.
0: Isso é verdade, isso é real.
11: Sempre. Se não é o cachorro, é a casa, se não é a casa, é o marido, se não é o marido, é a roupa que tem que fazer, sempre tem alguma coisa para fazer.
0: O que eu tenho que aprontar para amanhã, organizar para amanhã?
11: Exatamente. A vida da mulher não é fácil.
1: A mulher, eu acho que ela já vive à frente, né? Ela já vive no futuro, meio assim. É uma coisa.
0: Se antecipando.
1: Que é sempre se antecipando. Que a mulher já está pensando no almoço de amanhã.
0: Sim.
1: Na janta de mais tarde. Que é uma preocupação que pouco está, eu acredito, na cabeça de um homem, não é isso, Ed? Você,
0: verdade,
1: como homem aqui. Porque vocês são muito razão, é do momento ali, precisa e pronto. A gente não. A gente fica ali naquela de antecipar tudo. E eu falei agora há pouco, Ariane, talvez você tenha ouvido algo parecido. Mas eu vim de uma cultura que dizia o seguinte: mulher, enquanto descansa, entre aspas, carrega pedra.
11: Exatamente. Minha mãe usava muito essa frase.
1: Tá vendo? É uma
11: questão. Minha mãe falava muito isso.
1: E hoje a gente tem essa dificuldade de descansar, de se permitir descansar.
11: Acho que você usou a palavra certa, Michele. Eu acho que é se permitir.
0: Exatamente.
11: Acho que, nós mulheres temos muito isso mesmo. Acho que tá muito.
0: Que não é nem a cobrança de outro, né? Acho que a nossa enquete
11: é
0: mais trazer isso mesmo, né? Nem a cobrança de um terceiro, né?
1: Não,
0: embora
1: não,
0: tenha também.
1: Tem.
0: Mas da gente.
11: Tem, mas
0: achar que tá errado.
11: Acho que a Michele tocou num ponto assim muito importante. Eu acho que essa foi a minha criação, pelo menos.
1: Uhum.
11: Então eu acho que é exatamente isso. A gente não se permite.
1: Não se
11: eu
1: permite.
11: Eu tenho milhares de plantas na minha casa, eu adoro plantas, então assim, se eu não tiver mais nada pra fazer, eu vou nem que seja tirar a poeira da planta,
1: Sim.
11: lavar, mexer, alguma coisa.
0: Entendi.
11: Tirar o matinho que tá ali.
1: Não,
11: acho que a sua frase é isso.
1: Ela
11: a gente não se permite fazer isso.
1: Ela tocou num ponto que me fez lembrar alguns episódios. A minha mãe sempre teve horta e tal, então eu sempre gostei de sol, então de manhã eu sempre gostava de sentar assim ao sol, ficava sentada assim tipo numa beiradinha, num tijolo assim, e minha mãe falava comigo lá da porta: é aqui, enquanto você tá sentada aí, minha filha, vai tirando os matos. Então, tipo assim, realmente não podia descansar. Você tinha sempre que tá fazendo alguma coisa ou servindo.
0: Sim.
11: Michele, a minha mãe tinha uma frase, eu sempre gostei muito de ler. Ler sempre foi uma coisa que eu sempre gostei muito de fazer. Sempre gostei de pegar livro e ler até hoje, assim, gosto do livro.
1: Tá, eu também gosto do livro físico.
11: Físico, adoro. E minha mãe tinha isso até nisso. Aproveita que você não tá fazendo nada, faz isso pra mim.
0: mas é uma conotação pejorativa, né?
11: É, aproveita que você não tá fazendo nada. Eu lendo o livro toda empolgada pra ver o que aconteceria e era assim.
0: Ariane, aproveita que você não tá fazendo nada aí.
11: Chama!
1: Vocês me pegaram de surpresa. Que coisa linda!
0: 50
11: aí, vamos aumentar.
1: Então, bora cantar.
0: Bora cantar, Michelle.
1: Ao som de Gabriel Guedes, Santo Pra Sempre. Obrigada, Ariane.
11: Obrigada a vocês.

0: Gabriel Guedes, Santo pra Sempre.
1: Santo pra Sempre, essa música é boa também. Gabriel Guedes é maravilhoso. Ó, 50 likes, você viu que já chegou, escalando para 80. Vamos escalar para 80. Entra lá também, vote assim no Louvor Maravilha do Dia. É isso, gente. E a nossa enquete está no ar. A enquete de hoje é sobre aí tempo livre. E aí, tem aquele tempinho livre, você descansa ou começa a procurar algo pra fazer? Vamos ver o que a turma tem pra falar, né, Michelle?
0: Pois é, não li nenhuma aqui da minha turma ainda.
1: Leia.
0: Tu deixa eu ler?
1: Eu tô assim, ó.
0: Pois é, eu também tô assim, ó.
1: Então vamos lá. Pode ler.
0: Ó, deixa eu mandar um abraço aqui.
1: Você ficar à toa um pouquinho?
0: Menino. A Irene de Santa Cruz de Minas, da Igreja O Brasil para Cristo, tá lá cuidando do jardim e ouvindo a gente.
1: Olha aí, cuidando do jardim.
0: Meu Deus do céu, beijo para você,
1: beijo,
0: Irene.
1: Irene.
0: O pastor Marcelo Soares, lá de Juiz de Fora, tá sintonizado. A Eridan de Betim, passando para deixar o carinho e dizer que ontem eu falei que sua risada foi ótima na hora que o Ed disse que não tinha ninguém no YouTube.
1: Ontem você acredita que aconteceu isso?
0: Mas eu estava lá. Sua risada foi muito boa, mulher. Jesus abençoe vocês. Tem que rir, né, Eridan? A Wanda é do povoado de Marcela. Tá mandando um alô aqui, ó, pra Simone, pra Rubi, Naltini e Guinelli. E também Luiz Fernandes. Muito obrigada. Boa. Beijo pra você, Wanda. O Paulo Sérgio Contagem veio buscar o kit. Tá chique.
1: Show, hein?
0: E, inclusive, já até participou aqui do nosso WhatsApp, da nossa enquete, falando que ele é do Estrela d'Alva. Eu tiro tempo pra descansar, cochilar após o almoço, andar de moto de trilha.
1: Olha.
0: E estou feliz por ganhar o kit da 89 Maravilha. Que coisa boa.
1: Gostei, viu, Michelle?
0: Gostei também. E postaram até a foto aqui pra mim. Mas eu não sei como. Eu não sei se ele vai postar.
1: Sim.
0: Né? Se você for postar, Paulo Sérgio, no seu perfil pessoal, marca a gente, tá
1: marca
0: bom?
1: Marca nós, exatamente.
0: Marca 89 Maravilha, marca o Ed, que é @edlocutor. Ed com Y e Michele, com dois L. Michele Marins.
1: Inclusive tem uma trend aí bombando nos 80.
0: É verdade.
1: E nós entramos.
0: Entramos na trend.
1: Não ia falar, não.
0: Foi mesmo. Depois eu vi que outros aí fizeram, né? Pois é. Ó, o Fabiano, a Daniela e a Larissa são de Pouso Alegre. Eu e minha família estamos conectados aqui em casa. A Mariana do Pousada Santo Antônio, da Igreja Pentecostal Fonte de Israel. Meu like foi
1: Oba!
0: Manda um coração laranja pra minha mãe Natália, porque eu amo muito ela. Ela é um presente pra mim. Tome coração laranja, Natália. O Alexandro Alexandro Serra Verde é de Teófilo Otoni.
1: Sim.
0: O pastor Ronan Ramos é de Belo Oriente, da Assembleia de Deus, Ministério de Coronel Fabriciano, em Ipatinga.
1: Boa, Michele.
0: Ele falou o seguinte. Há uns 2 meses eu encontrei a rádio e não paro de ouvi-la.
1: Sim,
0: ele mandou
1: meses.
0: Um áudio, mas o áudio chegou depois das 4 da tarde, tá? Pastor Ronan!
1: Pastor Ronan, um abraço pra você, viu, Michele?
0: Deus abençoe. A Sara também tá por aqui. Meus amados amigos, ainda bem que o Ed foi, né, Michele? O feriado acabou.
1: Ué, gente, mas por que que eu não ia?
0: E nem eu vou falar com você assim, bem coisa de mineiro. Ele nem é doido de não aparecer aqui. A Hilda. Hilda falando.
1: Que ela conta?
0: Minha mãe falava isso também.
1: É.
0: Enquanto descansa, carrega pedra.
1: Isso.
0: E aí ela falou, quando acabo fazendo minhas tarefas de casa, eu falo assim, hoje não faço mais nada.
1: Parabéns.
0: Só amanhã. Eu vou assistir minhas novelinhas, deitada na cama.
1: E palmas pra ela.
0: Vou até achar essas palmas aqui agora.
1: Boa.
0: Hilda, um beijo pra você. A Laisla é de Ribeirão das Neves. O áudio dela também chegou atrasado, Ed.
1: Sim.
0: E o evangelista Wander Souza, da Assembleia de Deus, Ministério São João del Rei, também está sintonizado com a gente e abraçando todos da Assembleia de Deus, Ministério São João del Rei.
1: Sim, bom demais.
0: A Ana Lúcia,
1: Fala, Ana Lúcia,
0: do bairro Vila Alpes. Sobre a enquete, eu não tenho tempo para descansar. Sempre que termino os afazeres, tem uma receita nova para testar e logo após o término da receita, já tem a bagunça para arrumar outra vez.
1: Vai acumulando, né? Um atrás do outro.
0: Não para, né? Gente, é muito sério. Nós estamos trazendo esse tema em especial porque muitos de nós, tanto homens quanto mulheres, sim, Ed até falou aqui que o seu próprio pai, né? Ele, sim, não se permite descansar. E a gente vem de uma geração em que, de fato, tem uma dificuldade muito grande em descansar. É como se descansar fosse aliado a preguiçoso. Exatamente. Né? A pessoa parece que alia. Tudo bem, tem a pessoa que, de fato, é preguiçosa. Sim. Mas tem a pessoa, mas todos nós precisamos descansar. E a própria Bíblia nos fala a respeito desse assunto, né? Porque Deus criou o mundo e ele no sétimo dia descansou. Então, assim, tudo que é necessário fazer, nós precisamos fazer.
1: Sim,
0: mas
1: claro,
0: uma dessas necessidades que o próprio Deus nos ensinou é descansar.
1: É, e nos ajuda também a fazer as outras coisas com maestria, né, Michelle?
0: Sim, é necessário descansar, é descansar
1: até
0: a mente.
1: O computador a gente tem que desligar, gente.
0: É verdade, até o computador, que é uma máquina, né? Exatamente. Tem que desligar.
1: O celular da gente tem hora que você fala, tem que iniciar esse trem.
0: Porque ele já não tá aguentando, é, né?
1: Exatamente.
0: De tanto tempo. A Sandra e a filha Maria Vitória são de Canabrava.
1: Olá!
0: Gente, mulher não para não, mulher é o dia inteiro, pior ainda, aquelas que trabalham fora. Eu moro aqui na zona rural, sim, eu passo o dia em casa mesmo, mas tá, o serviço não acaba,
1: não acaba
0: realmente.
1: Não, serve fato.
0: Mulher não descansa. Como sua mãe falou, a gente até tenta parar um pouco, mas sempre tem alguma coisa para fazer mesmo. Não tem jeito. É verdade. Sempre haverá.
1: Sim.
0: Só que nós precisamos também compreender.
1: Achar esse tempo, né, Michelle?
0: E também perceber o que é que tem nos dominado.
1: Sim.
0: Muitas vezes vocês vão estranhar, alguns de vocês vão estranhar, mas pode ser que um dos nossos ídolos seja exatamente esse. É a compulsão em fazer.
1: Em fazer,
0: eu preciso,
1: né,
0: estar sempre fazendo.
1: Sim.
0: E aí nós levantamos um altar. E aí Deus não é o primeiro. Porque a gente já, geralmente, nós mulheres, a maioria, já acorda fazendo algo. Depois é que a gente vai pegar a Bíblia, depois que a gente vai orar. E dependendo do dia, quantas vezes já aconteceu comigo? Chega no final do dia, eu olho e falo, meu Deus, eu não peguei a Bíblia, eu não consegui ler um versículo. Eu não consegui parar para orar. Eu não consegui dedicar 3 minutos do meu tempo de verdade para orar, para falar com Deus, para ouvir Ele falando comigo. Então, nós, eu tô falando aqui do meu lado, tá,
1: sim,
0: gente? Mulher, porque sei que de fato é isso. Mas nós precisamos observar se a casa, se os afazeres de casa não estão tomando o lugar de Deus. E aí sim é levantado um altar dentro da nossa casa, que não é um altar ao Senhor. A gente tá sempre ali querendo servir a outros deuses, digamos assim, que é a nossa casa, é a pia. É o tempo inteiro. Não que não seja, mas todo excesso é preocupante, porque ele toma o lugar de Deus de fato.
1: Ok, é isso aí. É bem isso, Michelle. Ó, o Jorge Barbalho tá por aqui, ele é da Igreja Ministério Unido da Casa de Deus. E falou de uma música que tava tocando. Ama essa música. Muito obrigado, viu? Ô Jorge Barbalho, pela tua participação,
0: você
1: tá?
0: É,
1: não faço ideia, tá? Ó, quem mais tá aqui? Eu sempre tiro tempo pra descansar, tá, Michelle?
0: É.
1: Após o almoço.
0: Que delícia.
1: Andar. Ah, aqui é o Paulo.
0: Ah.
1: Ele já teve por aí.
0: Ah, é, né? Verdade.
1: É o Paulinho do Estrela D'Alva.
0: Fala, Paulinho.
1: A Elaine também tá por aqui. Boa tarde, Ed, Michelle. O meu tempo livre, eu deito e durmo pra descansar.
0: Que maravilhosa.
1: Bastante. A Elaine falou isso aqui, tá? Oi, sem culpa, né?
0: Parabéns.
1: Que o importante,
0: exato,
1: é isso.
0: Exato.
1: Né?
0: Não, Ed, aí, como diz, é outro triplex.
1: É.
0: Na nossa cabeça.
1: É importante, é isso.
0: É descansar sem culpa.
1: É.
0: Vamos cantar um pouquinho.
1: Bora cantar, Michelle.
0: São muitos triplex na nossa cabeça. Marquinhos Gomes, ele não desiste de você. Essa é a 89 Maravilha.
1: A rádio de todas as igrejas.
0: Que toca o som do céu.

0: Quem os Gomes?
1: É isso aí.
0: Muito
1: Ele
0: bom,
1: não desiste,
0: né,
1: de você. Muito meu irmão, você bom. É muito precioso. Mulher, você também é muito preciosa. Se
0: Verdade.
1: Cuide, porque o Senhor tem planos maravilhosos para fazer nas nossas vidas.
0: Amém. Em nome de Jesus. É isso. Continuando o fim de tarde maravilha, para quem tá chegando agora, tem pergunta no ar. E a pergunta nossa é sobre tempo livre. É isso. Se você tem finalmente aquele tempinho livre para descansar, você descansa ou começa a procurar algo para fazer, conta pra gente, 31 99565 1089.
1: E dentro de instantes tem versículo da hora
0: com Cláudia Cruz.
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0: Vamos lá, com alegria, coragem, esperança e fé, viver esse dia. Com todos os seus desafios, é claro.
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2: A paz do Senhor Jesus.
13: Pedro, capítulo 1, versículo 22. Purificando as vossas almas pelo Espírito na obediência à verdade, para o amor fraternal não fingido, amai-vos ardentemente uns aos outros com um coração puro. Que as bênçãos de Deus os alcancem nessa hora. 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
1: Muito bem, nós já estamos de volta na 89 Maravilha. É assim, hoje você responde pra gente. Quando você finalmente tem um tempinho livre?
0: Opa, o que fazer?
1: Você descansa?
0: Ou não fazer?
1: Ou começa a procurar alguma coisa pra fazer? E eu tô gostando das participações porque é o seguinte, as participações estão incríveis. A Rose, de Juiz de Fora, da Assembleia de Deus, do bairro Teixeiras, falou, gente, eu já fui muito de não me permitir parar.
0: Tá.
1: Hoje eu tiro um dia da semana pra descansar de boa.
0: De boaça.
1: Assistindo TV, deitada no sofá, só faço as refeições e mais nada.
0: Sentou,
1: vocês acabou. São uma bênção.
0: Amém.
1: Rose, beijo pra você.
0: Rose.
1: Eu acho que a Rose merece palmas também.
0: Palmas para a Rose.
1: Porque a Luciana Trindade também tá com a gente. A Luciana Trindade é do bairro Londrina, aqui em Santa Luzia. Ela é da Batista Vida Nova. Manda um alô, vocês são muito legais.
0: Olha isso.
1: Obrigada, Lu. Alô, Lu. A tia G falou, gente, descansar é preciso, mas é difícil.
0: Sim.
1: Paro ouvindo a rádio, principalmente as orações. Diferente, né? Já estou. Olha, acordei mexendo nas plantas. Agora mesmo eu tomei uma picada de abelha.
0: Oh, meu Deus.
1: Tia G é outra que não para, pelo jeito.
0: É verdade.
1: Tia G não para.
0: Picada de abelha, socorro.
1: Oh, tia G, tia G. E o Lucas de Martins Barbosa dizendo o seguinte: ô Ed, manda um alô aí pro meu patrão Jackson.
0: Ô Jackson, alô pra você.
1: Tome coração laranja,
0: Jackson.
1: A Ana Paula de Juiz de Fora é do bairro Bom Jardim. Eu tô sempre ligada, viu, na rádio.
0: Sim.
1: Vocês são especiais. Eu amo o programa de vocês e fico rindo aqui do outro lado.
0: Isso é bom também.
1: Beijo, Ana Paula. A Valéria Oliveira é de Guaçuí.
0: Fala, Valéria.
1: Lá no Espírito Santo com a gente, Ed. Estamos atravessando Minas.
0: Que é isso, hein, Michele?
1: E a Shirlane é do bairro Nossa Senhora de Fátima, em Sabará. Manda aí um abraço para todos os ouvintes. Olha, e o povo acha que eu sou uma máquina.
0: É, Michele.
1: Pois trabalho muito e sempre procurando alguma coisa para fazer. Mas ontem, deitei um pouco durante o dia.
0: Aí, ó.
1: Sem culpa, Shirlane.
0: Sem culpa.
1: Porque nós, o Ed alugou um triplex na nossa cabeça antes de sairmos aqui do nosso, pro nosso intervalo.
0: Sim.
1: Né? Descansar. Mulher consegue descansar sem culpa? Você que é homem, consegue
0: Eu
1: descansar
0: consigo.
1: Sem culpa? Esse Ed, eu vou falar com vocês que quando, de fato, eu tô descansando, que eu paro assim uns 10, 15 minutos, eu já começo logo a pensar.
0: Pensa,
1: meu Deus,
0: o que eu vou fazer, o que tem que fazer.
1: Tinha que estar fazendo isso,
0: meu Deus,
1: se não sou queira,
0: então,
1: não.
0: Porque às vezes a pessoa descansa e depois ela fala assim, nossa, tanta coisa pra fazer, eu fiquei aqui e perdi meu tempo.
1: É, esse é um sentimento de culpa. Não, por que eu fiz isso? Por que eu perdi tempo? E não é perda de tempo, é investimento.
0: Investimento.
1: Na sua saúde.
0: Exatamente, exatamente.
1: Tantas coisas.
0: Exatamente.
1: É, a Jane Mendes,
0: fala, Jane.
1: De João Pinheiro, eu amo esse programa.
0: Sim.
1: Tenha uma tarde abençoada. Jane, beijo.
0: Beijo, Jane.
1: Cida Dias.
0: Cida Dias.
1: Do bairro Saudade. Igreja Batista da Lagoinha. Cheguei, saudade do Seiso.
0: Uai, por quê?
1: É, se eu vejo alguém descansando, eu dou uma ajudinha pra ela.
0: Aê, Cida Dias.
1: Palmas pra ela.
0: Opa, Michele. Palmas pra ela. Palmas pra ela. Michele, aproveita.
1: Chama! Opa!
0: Chegou 80 likes, tá chorado também.
1: Tá
0: chorado.
1: Será que o povo tá descansando? Ah,
0: pois é. Tô achando que eles estão descansando, sem culpa.
1: Ô, gente.
0: De likes,
1: não, gente, não descansa de like, não, gente. Que
0: não,
1: é isso?
0: Um likezinho aí pra você dar. É uma vez, é uma dedada ali na tela, tá bom, tá, gente?
1: Não é?
0: Chega mais 80 likes, escalando pra 100. Caça Likes volta ao 100. Não deixa a Caça Like descansar, não.
1: Deixa, não. Faz pode igual o Miquel, sim. Feita paiar.
0: É isso mesmo, gente. Bora participar com a gente também no nosso YouTube, Rádio 89 Maravilha. Aliás, se você ainda nunca assistiu por lá, entra no YouTube, digita Rádio 89 Maravilha ao vivo. E aí, você acha nós?
1: É
0: acha
1: isso.
0: Nossa carinha lá.
1: Exatamente. A né, gente Michel? Já tá ao vivo. A Rosalina, do Careço Miraí.
0: Sim.
1: Queria pedir um hino. É, estamos trabalhando aqui na confecção, eu e minha família.
0: Olha
1: minhas
0: só.
1: Filhas, Carla e Débora.
0: Carla e Débora.
1: Meu marido, Carlos Henrique. Meus netos, Gabriela e Giovana.
0: Giovana.
1: Ah, coisa linda. Deus abençoe
0: bonita,
1: vocês.
0: Michele.
1: Pastor Ronan Ramos, lá de Belo Oriente, mandando um coração laranja. E falou assim, sobre a enquete.
0: Sim, quero ouvir.
1: Eu diria que a mulher quase não descansa. Mas olhando para a realidade de hoje, a verdade é que a vida de homens e mulheres está cada vez mais corrida.
0: Sim,
1: temos
0: verdade.
1: Trabalho, casa, família e tantas responsabilidades. Por isso, precisamos aprender a desacelerar e encontrar tempo para cuidar do nosso corpo, da nossa mente.
0: Sim.
1: E principalmente do nosso interior. Afinal,
0: verdade.
1: Somos templo e morada do Espírito Santo.
0: Gostei desse tempo para cuidar do interior. Às vezes a gente não cuida e quando vem um problema, a gente tá fervendo, né?
1: É, a gente sucumbe.
0: Porque às vezes
1: também,
0: às vezes a gente não sabe o que que tá acontecendo, é essa falta do descanso, né, Michel?
1: É falta do descanso.
0: Não é?
1: É, porque o que nós falamos nessa questão, na hora do descanso, é que a mente da gente. Que isso? É que a mente da gente. É que a mente da gente vai pra.
0: Sim.
1: Né? Pra. Vai. Opa! É que a mente da gente encontra escapes,
0: exatamente.
1: Uma solução. Quantas
0: exatamente.
1: Vezes isso
0: verdade.
1: Já não aconteceu com a gente, né? Então, assim, é preciso descansar, sim, né? Porque a mente da gente também trabalha.
0: É verdade.
1: Dessa forma criativa no momento de ociosidade,
0: é digamos isso mesmo,
1: assim.
0: É isso mesmo. Michele Ed, Virgílio de Lusiânia. Estou aqui chegando em Cristalina e ouvindo vocês. Um forte abraço. Mandem um coração laranja pra nós.
1: Ô,
0: Virgílio!
1: Gente. Tome coração laranja!
0: Cid Clay na área, paz do Senhor Jesus, para a família a Rádio Maravilha. Eu gosto muito de estar meditando na palavra de Deus. Sou o Visconde. Ah, não. Sou de Visconde, Rio Branco.
1: Ó, oh, boa.
0: É VRB.
1: VR bom.
0: Exatamente.
1: É, VR bom. VRB.
0: Obrigado, meu irmão. Obrigado. A Késia também tá por aqui. Graça e paz. Michele Ed, estou aposentado.
1: Ah.
0: Há um dias. Tá aqui, tá um dias.
1: Ah,
0: tempo livre, descanso.

0: Ana! Eu preciso conhecer a Ana,
1: é,
0: gente.
1: É verdade.
0: A Ana não pode vir aqui um dia, não,
1: pode.
0: Gente? No
1: ela
0: dia?
1: Ela está trabalhando.
0: Está trabalhando? Isso. Ana, quando você vai estar de férias? Ó, deixa eu mandar um abraço muito especial aqui para minha amiga Roseli, lá do bairro Vale do Jatobá, sua mãe Ilma, seus irmãos, a Rosinelli, que eu sempre tenho mais contato. Um beijo para vocês e tomem coração laranja, vocês são muito especiais. Olha, vou falar, essa turma, a Roseli, a Ilma, o José, eles... foram pessoas que abençoaram muito a minha vida, a vida dos meus irmãos, a minha família, né? Sim. Minha mãe, meus três irmãos, e nós temos um carinho muito especial por essa família ali no bairro Vale do Jatobá. Beijo pra
1: legal,
0: vocês.
1: Viu,
0: muito
1: Michelle?
0: Obrigada por me assistir um pouquinho.
1: Muito bom. A Nilza tá por aqui também, Nilza Pereira. Boa tarde, meus queridos, a paz do Senhor. Manda um abraço aqui pra Uberaba.
0: Claro que a gente manda.
1: É, aquele abraço especial pra Uberaba. O Elvésio também tá por aqui, já deu like. A Zelene, ela é do bairro Letícia. Ultimamente descanso, já corri demais.
0: Tá certíssima.
1: É isso mesmo, descanse.
0: A gente aprendeu só a correr.
1: Exatamente.
0: Quando é que vai aprender a desacelerar? Descansar,
1: precisamos.
0: E é muito sério isso, porque muitas vezes o corpo da gente, como eu disse lá no início, aos 33 anos, quando tive esse iniciozinho de AVC, parou o lado esquerdo e o médico falou comigo, se você não parar, o seu corpo vai te paralisar.
1: Aí.
0: E é muito sério.
1: O corpo tá falando, para, pelo amor de Deus.
0: Então, bora cantar.
1: Bora, Michelle.
0: Ó, o pessoal, arreda, gente. Arreda.
1: Falta dois likezinhos.
0: Eles Michelle, estão passando tudo ali em frente.
1: Um
0: segura
1: um
0: aqui.
1: Falta dois likezinhos pra gente chamar a caçamba.
0: Calma aí, gente.
1: Olha isso aí, pessoal. Acelerou, tá, Michelle?
0: Vem, gente.
1: Mais dois likezinhos pra gente chamar a caça likes. Entra em Louvor Maravilha do Dia pra você votar. Eu até ia continuar minha lista aqui pra ler enquanto chega, né, Michelle?
0: Tá certo.
1: Essa turma aqui, ó. A Heloísa Pinheiro também tá por aqui. Boa tarde, eu paz do Senhor pra todos. Entra lá e deixa o seu like, tá, gente? O Gianfranco, é a primeira vez que vejo vocês no YouTube.
0: Jean.
1: Achava que a Michelle era morena e o Ed era mais velho. Por que achava que eu era mais velho?
0: Eu tô amarelo escritório, né?
1: Tá...
0: Porque eu... que cor que você é? Eu tô amarelo escritório, porque eu não tô saindo de dentro de estúdio.
1: Verdade.
0: Não tô pegando um sol, eu sou
1: verdade.
0: Morena.
1: Que bom ver vocês aqui. É o Gianfranco de Uberlândia. Primeira vez aqui no YouTube.
0: Tome coração laranja, Jean.
1: Michelle.
0: Oi.
1: Chama.
0: Chamo, sim, meu filho. Peraí, que agora eu tenho que fazer.
1: Agora vocês aceleraram.
0: Aê.
1: Eu amei isso. Essa parte eu amei.
0: Então bora cantar. Ao
1: bora
0: som
1: cantar,
0: de Eli
1: Michelle.
0: Soares, os anjos te louvam.
1: Opa.

0: Tamo de volta, fim de tarde maravilha no ar, pelo rádio, pelo 89.1 aí é Belo Horizonte, região metropolitana. E pela rede 89 maravilha nas Minas Gerais.
1: É isso aí.
0: Aí esquece. Pensou Minas, ó.
1: É com a gente mesmo.
0: Esquece. Você já ouviu a Ed Michelle? Já.
1: Já.
0: Tiver pesquisa aí, vocês falar que não ouviu a gente.
1: Gente, vocês falam que vocês ouvem nós, hein? Ô, Ed.
0: Fala, Michelle.
1: Quando você finalmente tem um tempinho livre, você descansa ou começa a procurar coisa pra fazer? O pessoal tá contando aqui pra gente.
0: Tem gente que descansa, tem gente que não.
1: A Sara, inclusive, falou assim, gente, dona de casa, o serviço parece que brota. Sempre tem algo pra fazer.
0: É verdade.
1: É.
0: Aí é que a gente tem essa... A pergunta é exatamente essa. Porque em casa o serviço não para.
1: Não.
0: Se você for esperar o serviço parar...
1: Não vai parar.
0: Pra poder descansar, o que, que vai acontecer?
1: Você não vai descansar.
0: Exatamente.
1: É, porque esse é o tipo de trabalho, né? O tipo de coisa que domina a gente se a gente permitir. Aqui é que tá o X da questão.
0: Sim, exatamente. Né?
1: A Luzia de Contagem, do bairro Fonte Grande, falou, olha... E como eu fui criada nessa cultura, que você também, hoje eu tenho uma filha de 19 anos. Aí, quando nós duas estamos em casa, aí eu falo com ela assim, enquanto você tá aí fazendo nada, vai fazer isso, isso e isso.
0: Ou seja, né?
1: Eu falo com ela, então acaba que essa cultura que a gente foi criado, a gente não consegue ficar parado sem fazer nada e nem ver os outros sem fazer também.
0: Isso aí.
1: Aí ela fala comigo, é incrível, você não pode me ver parada um minuto.
0: Sim.
1: Eu acabei de sentar. Ou então deitar. Parece que você até adivinha.
0: É, mas é bem
1: ela
0: isso, né?
1: Fala dessa forma.
0: É.
1: E é muito sério, né, Luzia?
0: Sim, legal, compartilhar.
1: Eu tenho tentado não passar isso pra minha filha.
0: Sim.
1: E a gente pode mudar essa cultura, porque senão nós, principalmente nós mulheres, como vocês têm falado aqui, o serviço de mulher não acaba. A gente fica, de fato, escravo de um serviço, escravo de fazer as coisas, escravo
0: Sim,
1: o tempo
0: verdade.
1: Todo. Então, nós, Luzia, temos essa missão de não passar essa cultura que, de fato, nos escravizou pra frente. Deixa sua filha descansar de vez em quando, Sofia também.
0: De vez em
1: também.
0: Quando é bom, né?
1: É, Sofia também de vez em quando descansa.
0: E você também.
1: Agora estou buscando. Ainda
0: mesmo.
1: É uma luta muito grande para mim, eu confesso.
0: Michelle.
1: É uma luta muito grande para mim.
0: Sim.
1: Conseguir, de fato, parar. Gente, assisti o tal do filme.
0: Você não conseguia.
1: Série nunca.
0: É?
1: Nunca, não. Eu
0: tô precisando assistir.
1: Nunca.
0: Eu tô precisando parar para assistir. Mas eu também tô sem tempo.
1: Eu nunca fui de novela, esses negócios. Porque eu sempre achei assim. A minha mãe, até porque minha mãe associava essa questão, né? De mulher que assiste novela é mulher à toa.
0: Meu
1: falava
0: Deus.
1: Desse jeito.
0: Sim.
1: Então, eu fui criada nessa cultura. E eu tenho muita, muita dificuldade
0: Sim.
1: em, de fato, parar. Respirar por alguns instantes. E conseguir ficar parada.
0: É isso. Então vamos ali parar uns 5 minutinhos?
1: É rapidinho. Fica aqui.
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3: Boa tarde, ouvinte Maravilha. MGC 356 tem trânsito atípico agora entre o trevo do bairro Belvedere e o trevo do bairro Olhos d'Água no sentido Rio de Janeiro. Tem informação de faixa bloqueada antes do acesso ao anel rodoviário. Na direção contrária, boas condições no sentido Savassi. Ali perto, MG 30 em Nova Lima, sem problemas. 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Davidson Ferreira para 89 Maravilha FM.
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14: 5:30.
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14: Agora 5:30. Estamos de volta, Ariane Fernandes, direto da redação. Quais são as atualizações do momento, Ariane?
15: Boa tarde, Michele. Boa tarde, Ed. Boa tarde, ouvinte Maravilha. Michele, professores da educação básica e do ensino superior da rede privada de Belo Horizonte, região metropolitana, podem entrar em greve.
14: Opa.
15: A decisão será tomada quinta-feira durante uma assembleia convocada pelo Sindicato dos Professores de Minas Gerais, o SimproMG. O encontro está marcado para 6:30 da tarde na sede da entidade, ali no bairro Floresta, na região leste da capital. A possibilidade de paralisação ocorre após o impasse nas negociações entre professores e os proprietários das instituições de ensino. Entre os principais pontos de discussão estão a renovação da convenção coletiva de trabalho, que reúne direitos e benefícios da categoria, e também o reajuste salarial. Caso a greve seja aprovada, a data para o início da paralisação ainda será definida. O sindicato afirma que a mobilização busca preservar os direitos e melhorar também as condições de trabalho dos professores.
14: Tá certo, então, Ariane Fernandes, vamos ficar alertas, né? E clamar a Deus para ter misericórdia também, né?
15: Exatamente, Michele.
14: Ariane, você volta?
15: Sim, Michele, às 7 horas da noite no Jornal da Noite Maravilha com as principais informações do dia.
14: 89 Maravilha, onde o som da informação chega junto com o som do céu e a gente canta, Ed.
6: A gente canta, Michele.
14: Ao som de Thales Roberto, Boa. Eu escolho Deus.

0: Soraya Moraes, Caminho no Deserto. E essa é a 89 Maravilha, esse é o nosso Fim de Tarde Maravilha.
1: Fim de Tarde Maravilha, louvor maravilha do dia pra você entrar e votar. Temos 6 minutos pra votar, Michele.
0: Opa!
1: 6 minutos pra votar e 1 segundo pra entrar e completar mais um caça-like. Faltam 1 like para o 130, tá, Michele?
0: Falta 1.
1: Mas, gente, falta 1 para 130 e 70 para e 1 para 200.
0: No...
1: Pra você ver.
0: Então deixa eu ver a música aqui.
1: Tá. Música 1. É Vitória, vai chorando, geme, chora. Esse é o Matos Nascimento.
0: Quer Vitória?
1: Vai chorando, geme, chora.
2: Música 2.
1: Essa é a Casa Worship. Eu só quero tua presença.
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2: Música 3.
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1: Celine Barros, Casa do Pai, também votada por lá também. Entra e vote. Louvor Maravilha do Dia. Agora temos 5 minutos para você votar. E temos 20 minutos pra gente chegar aos 200 likes.
0: Não, não temos 20 minutos, não. 17.
1: Agora o. É, não, 15.
0: 15, é mesmo.
1: O Douglas, sabe o que ele falou aqui, Michele? Meu like foi o número 130.
0: Ô, então, gente! Chega! Ai, socorro, cadê?
1: Bora! Caça like na tela pra você que tá nos acompanhando pelo YouTube. Caça like chegou.
0: Que coisa
1: escalando
0: boa.
1: Escalando pra 150.
0: É isso.
1: Olha
0: aí.
1: Olha lá, hein, gente. Olha lá.
0: Ó, a Patrícia do bairro Copacabana. Ó, Michele, eu também vim dessa cultura que você falou, mas deixei a cultura de lado. Esses dias mesmo estava fazendo uma faxina, me sentindo cansada, sonolenta, deitei, tirei um cochilo, voltei renovada, terminei a faxina e temos sim que descansar pra não estressar. Jesus abençoe as mulheres modernas que descansam.
1: Boa.
0: A Rosângela da Assembleia de Deus também está por aqui, diz que está cuidando de uma idosa, tem tempo até pra cochilar.
1: Sim.
0: Porque essa hora, ela tá dormindo. Ela é lá do bairro,
1: Michele.
0: Vera Cruz. Coisa boa.
1: Que maravilha.
0: O Aldeir de Iapu.
1: Fala, Aldeir.
0: Sobre a enquete, eu tiro um tempo pra descansar.
1: Sim,
0: um abraço pra todos da Igreja Batista El Shaddai de São Sebastião de Braúnas. A Raquel, do bairro Santa Inês, falou, eu descanso.
1: Tá.
0: Eu percebi que existe uma relação muito direta entre conseguir interromper o ativismo da rotina diária e conseguir descansar em Deus ou aguardar a provisão dele quando vem as horas difíceis da vida ou esperar pela resposta de uma oração. É essa atitude visível, afeta diretamente a fé quando tudo ainda está invisível.
1: Maravilha.
0: Meu Deus.
1: Gostei, viu, Michele?
0: O Paulo é da igreja, o Paulo falou, eu sou do tempo da Michele. Enquanto eu descanso, eu carrego pedra. Eu trabalho de técnico de panificação.
1: Sim.
0: Hoje eu estava em Cachoeira do Campo, município de Ouro Preto. Já vim de lá e agora já estou aqui na padaria trabalhando. Em casa ainda tem kit e festa e ainda faço corrida por aplicativo.
1: Olha isso.
0: Para não.
1: Não para não. Michele, não para também não.
0: O quê?
1: Chama!
0: Ah, sério?
1: Bora!
0: Gente!
1: 150! Escalando pra 180. E a gente quer chamar.
0: Queremos.
1: E aí é a prova de vida agora, tá, gente? Porque esse horário é um horário abençoado pra nós. Então chega mais que a gente quer chegar aos 200. Faltam 47.
0: No.
1: O caça-like volta ao 180.
0: 80.
1: E
0: depois 200.
1: A versão dourada volta aos 200 e a gente.
0: Tá.
1: Precisa bater essa meta aí. Temos 12 minutos.
0: Tá bom. Então vamos pro Adilson Ribeiro de Baipendi. Abraços pra minha esposa Maria e minha filha Manuele.
1: Epa.
0: Estamos ouvindo aqui em Baipendi. Minha irmã Alessandra Ribeiro também adora o programa de vocês. Vocês são a maior audiência da Maravilha em Baipendi, no sul de Minas. Grande abraço pra vocês. Muito obrigada, irmão Adilson, Emanuele, a Maria. Vocês são lindos, Alessandra.
1: Lindos. Vai pendir na área com a gente.
0: Adriane de Sete Lagoas. Eu estou seguindo tem 2 semanas essa rádio abençoada.
1: Sim.
0: E hoje eu quero cantar parabéns pro meu filho, Natan Francisco.
1: Natan Francisco!
0: Tome coração laranja, Natan. Muitos anos de vida e saúde pra você, lindão.
1: Sim.
0: O Bruno, que é motorista.
1: Fala, Bruno.
0: Por aplicativo, falou o seguinte, eu sou o tipo que vivo no automático.
1: Sim.
0: Eu acordo 4 da manhã, rodo até as 20 horas, todos os dias sem folgar. E às vezes eu fico um fim de semana. Às vezes eu fico a fim de folgar no domingo.
1: Sim.
0: Mas minha mente me tortura.
1: Olha isso.
0: A minha mente fala assim: tá podendo folgar? Você tem conta pra pagar.
1: Exatamente.
0: A minha mente me consome. Não me deixa folgar. Eu já vivo no automático, literalmente. E quando eu não tô rodando, eu tô fazendo alguma coisa. O problema é eu parar o sangue e esfriar. Aí parece que me desliga do poste.
1: Sim.
0: Não acordo. Só no outro dia.
1: Tá.
0: Deus te abençoe, irmão Bruno.
1: Deus te abençoe, Deus te abençoe.
0: Que venha o equilíbrio, gente. É muito importante nós buscarmos esse equilíbrio. Que venha o equilíbrio. Vamos buscar o equilíbrio. Há tempo para tudo. A palavra já fala, há tempo de abraçar, há tempo de cozer, há tempo de se afastar, há tempo de trabalhar e há tempo de descansar.
1: Exatamente.
0: A Elizabeth do Manacás falou, eu também não descanso.
1: Sim.
0: Eu sou diarista e quando não tô limpando a casa dos outros,
1: tá limpando,
0: tô limpando a minha.
1: É.
0: Ontem mesmo passei o dia inteiro faxinando minha casa.
1: Aí.
0: Mas orei, li a Bíblia primeiro,
1: sim,
0: viu, Michele? Beijo, Elizabeth. Aí uma de Itaúna. Eu parei serviço a 12h30.
1: Sim.
0: Fui a um escritório limpar. Cheguei em casa, já estou preparando a marmita pro meu filho levar pra faculdade.
1: Sim.
0: Realmente a gente não consegue ficar parada. A Aline Silva, do bairro São Lucas.
1: Ei,
0: mandei
1: Aline
0: um coração laranja para o meu amigo Felipe Meirelles. Ele que me apresentou a rádio.
1: É mesmo, Michele.
0: Ele é motorista por aplicativo.
1: Gente fina.
0: Está aí, dando uma carona para vocês.
1: Oba.
0: Então, tome coração laranja, Felipe Meirelles. Aline, beijo.
1: Ah, beijo pra você, viu, Aline?
0: Adriane de Sete Lagoas. Eu estou dirigindo,
1: sim,
0: eu estou seguindo, tem duas semanas essa rádio.
1: Duas semaninhas?
0: Eu já li essa, tá, Adriane? A Zélia de Fernandes Tourinho. Eu trabalho muito, mas depois que eu arrumo a casa do almoço, é 1h40, descanso, durmo, depois vou pra máquina costurar.
1: Tá.
0: Até às 5.
1: Ó, tá faltando like aqui, viu, Michele?
0: Tá.
1: Louvou Maravilha do Dia Encerrado, tá, gente?
0: Ok.
1: Tá.
0: Aqui, me pediram pra vir aqui embaixo,
1: sim,
0: nessas mensagens cá de baixo. A Aline falando que hoje é aniversário da amada mãezinha.
1: Opa!
0: E ela é uma super fã da 89 Maravilha.
1: É.
0: Eu gostaria que vocês mandassem uma mensagem pra ela, por gentileza. A Aline dizendo que a Ana Lúcia Ferreira de Castro Abreu, aqui em Belo Horizonte do Vila Alpes,
1: sim,
0: da Igreja Unida do Nova Granada, é realmente nossa fã. E eu vou dizer pra você, ela sempre participa, viu, Ed?
1: É mesmo, né, Michele?
0: Então, hoje nós vamos fazer o seguinte, aquele alô especial pra ela, Ana Lúcia, do Vila Alpes, e um coração laranja bem grandão.
1: Gigante.
0: Tome coração laranja, Ana Lúcia.
1: O braço, nem pega.
0: Não pega.
1: Dá pra pegar?
0: Bem
1: separadamente,
0: grandão.
1: O meu amigo Vitor. Imagens dele, Vitor, eu não falei, né?
0: Hoje é o Vitor.
1: É, joga. Ah,
0: aí, ó.
1: Aí o da Michele.
0: Grandão!
1: E o da Michele?
0: Grandão.
1: Nem coube na tela.
0: Nem coube na tela.
1: Agora, o que não tá grandão é nossos likes.
0: É mesmo?
1: Ah, não.
0: Mas
1: tá,
0: aqui, não. Aqui, ó.
1: Ah.
0: O Vladimir, descansar, sei que isso não. Quando estou trabalhando, estou ajudando em casa.
1: Sim.
0: Quando não ajudo em casa, estou com o Benjamin de 5 anos, o Pedro de 2, o Estevão de 9 meses.
1: Misericórdia.
0: Então, bora pra cima, que carne de homem não dá pastel.
1: Oh, meu Deus do céu, Michele.
0: Ana Paula de Teófilo
1: Ottoni,
0: do Bela Vista, manda aí pra sogra da minha filha Raquel e a Cida.
1: Sim.
0: E minha netinha Maria Alice Fagner, meu genro. Manda coração laranja pra minha mãe Maria de Fátima, mulher de oração, e pra irmã Eva, que estão escutando. Tome coração laranja, suas lindas. O presbítero Luiz Alberto
1: Fala,
0: de Frutal. Falou o seguinte, tem dia que dá vontade, viu, de fechar a marcenaria aqui, dormir um sono. Aqui dentro mesmo.
1: É.
0: Mas fico lembrando do serviço, aí não dá.
1: Mas tem que falar.
0: Mas uma hora
1: vai.
0: Eu vou vir pra cá só pra dormir. E ele é o dono da oficina e ele disse, aí a mente cobra, os clientes também.
1: Os clientes também.
0: A Dani de Porteirinha
1: Fala,
0: tá com
1: Dani.
0: A gente.
1: É.
0: Que linda, beijo pra você, Dani. Ah, deixa eu ver aqui. A Sabrine da Igreja Quadrangular Pedra Azul em Contagem falou que o like dela foi o 45. Por aqui não tem tempo livre, não. A rotina é muito puxada.
1: É, imagino.
0: A Patrícia de Copacabana. Ô,
1: Michele,
0: também vim dessa cultura que você falou, mas hoje já deixei essa cultura do lado.
1: Isso
0: de lado.
1: Aí, parabéns.
0: A Shirlane voltou
1: Fala,
0: aqui,
1: Shirlane,
0: inclusive.
1: O que ela conta?
0: Ela falou, que a Shirlane falou assim que que é sem culpa. Que a gente tinha falado com ela, ser descansa com culpa ou sem culpa.
1: Isso, boa, gostei, viu, Michele?
0: A Patrícia do Copacabana falou, foi assim, ó, sábado é meu dia, nem almoço eu faço, viu? Sirvo 6 dias da semana e sou servida, descanso mesmo. Temos sim que descansar pra não estressar.
1: Boa, Michele, louvor maravilha do dia, tá chegando, tá? O João Campos tá por aqui em Uberlândia, graça e paz, Jesus abençoe a todos. Ah, também o Elbert Lúcio tá por aqui, Deus abençoe, ele é de Brasilândia, o like foi o número 152. Gerson Nepomuceno também tá por aqui, Michele Sabará. Esse negócio de descanso é uma coisa até... deixa eu ver o que ela coloca. Até Marta não... parava. É o que ela falou de Marta aqui, agora eu entendi. Temos que parar sim, porque o nosso corpo não é máquina. É. Até as máquinas param, não é mesmo? Nossa amiga Michele de Sabará.
0: Beijo,
1: o Jonathan
0: Mi.
1: Também tá por aqui, meu like, amei conhecer vocês pessoalmente. É, sou o Jonathan Martins, que fui aí no Happy Hour.
0: Ô, Jonathan.
1: Legal demais, Deus abençoe você. Raquel também de Montes Claros está por aqui, deixa eu ver se tem like. Ó, faltando like, temos 5 minutos de programa.
0: Uhum.
1: E nós chegamos aos 180 ainda.
0: E ainda vou tocar a música do
1: então
0: do
1: entra
0: Matos.
1: Lá, deixa o seu like, que a gente quer chamar a versão ouro, que é os 200. Então faltam quantos?
0: Não sei.
1: 25?
0: Não sei não, eu não tô vendo.
1: 175.
0: Faltam 5 para 180.
1: Tá. Faltam 25 likes, entra, larga o dedo lá, que a gente vai chamar a versão ouro já já.
0: Bora cantar um trechinho de Matos Nascimento, louvor maravilha do dia.

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1: Esse é o Louvor Maravilha do dia.
2: Louvor Maravilha do dia, e a gente já chama.
1: Sério isso? Oh, meu Deus do céu.
2: 3 minutos e faltam 17 likes para os... Faltam 14.
1: Ah, falta ainda, não é possível.
2: Não, 200 não. O povo tá mole.
1: Ai, socorro, Deus.
2: Senta o dedo que faltam só 14 pra gente chamar a versão ouro. Versão ouro, ó... Você se prepara comigo, hein?
1: Pois é. Aqui, deixa eu só mandar um abraço especial aqui pra uma família linda que mandou até foto pra gente. A Mariana, da Igreja Quadrangular da Vanuzzi, em Divinópolis. Eu não posso descansar, não. Por quê? Porque tem um tanto de gente nessa família. Tem um até no forninho, Ed.
2: Olha que legal.
1: Eu acho que 5 filhos agora que vão... Que tá chegando aí. São 4 meninas... Eu acho que é exatamente assim, o maridão, ela, e tem um no forninho.
2: Ah, que legal, viu, Michelle? Que legal.
1: Cássia de Lavras, fala, um Cássia. Beijo pra você, Deus abençoe a sua vida mais e mais. Opa! O presbítero Dois Luiz minutos. Alberto, já falei, a Ana Paula de Teófilo Tony, juntinho com a gente.
2: Sim.
1: Quem mais tá com a gente? Oi, a Hilda. Eu Hilda, concordo com o Ed, eu descanso, viu? Isso. Quando falo que não vou fazer nada, não faço mesmo.
2: 9
1: um beijo.
2: Likes.
1: Kenison de Andrade, do Novo Progresso. É. Sobre o tempo, tempo ou prioridade? Estou ouvindo vocês falarem entre uma viagem e a outra, pois sou motorista por aplicativo e pensei, quando o médico pede para evitar movimento ou repouso, automaticamente respeitamos, né?
2: Sim.
1: Sei que temos nossos afazeres, mas
2: verdade.
1: Diz mais de personalidade.
2: Quando manda parar o corpo, né, Michelle?
1: É, diz mais de personalidade do que de obrigação, realmente. Nós nos mantemos ocupados muitas vezes.
2: 5 likes.
1: É para ocultar decisões importantes que temos que tomar. Todos nós temos tempo.
2: Sim.
1: Apenas precisamos nos organizar. É minha simples opinião.
2: Administramos mal, é isso?
1: É, eu acho que é isso. A Nailds, lá da Afonso Pena, é uma excelente costureira.
2: Sim.
1: Eu tô assim, ando devagar porque eu já tive pressa e não adiantou nada.
2: É, isso mesmo. Faltam 2 likes, gente.
1: Corre, gente! Eu só tenho 30 segundos.
2: 30 segundos.
1: Miltinho do Mantiqueira, fala, Venda Miltinho. Nova. A Andréia e a filha Júlia voltando da escola lá no bairro Jardim Riacho das Pedras. O presbítero Joel, da Assembleia de Deus Novo Tempo, em Juiz de Fora. A Maria Lúcia de Maravilhas.
2: Fala, Maria Lúcia.
1: O Narciso de Betim.
2: Sim.
1: Mandando um coração laranja pras netinhas Nicole e Ana Júlia.
2: Nicole e Ana Júlia.
1: Um grande abraço, gente. Não consegui ler todas.
2: Não conseguiu,
1: todas.
2: Não, né? A Ângela falou que tô ouvindo vocês, aliás. Ângela, manda um coração pra Lúcia de Jatobá. Lúcia!
1: Tome coração laranja!
2: A gente termina o programa sem
1: chamando?
2: Ouro?
1: Não.
2: Sem ouro?
1: Sem ouro não,
2: chama!
1: Né? Vamos lá!
2: Vocês são maravilhosos!
1: Dentro de instantes, a banda Rua vai cantar pra vocês no nosso Happy Hour Maravilha! 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
1: Ouvinte Maravilha, dirigindo pelo centro de Belo Horizonte, atenção na Avenida Amazonas, tem bloqueio parcial no encontro com a Avenida Paraná em direção à Praça Raul Soares. Tem equipe do SAMU na faixa da direita prestando um atendimento. Na direção contrária, nenhum impacto dessa situação. Pista rumo à Praça 7 com trânsito livre. 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Davidson Ferreira para 89 Maravilha FM.
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0: A paz do Senhor Jesus. Salmos capítulo 147, versículo 1. Louvai ao Senhor, porque é bom e amável cantar louvores ao nosso Deus. Fica-lhe bem o cântico de louvor. Que as bênçãos de Deus os alcancem nessa hora.
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7: 6 em ponto. Uma boa noite pra você, ligado com a gente na 89 Maravilha. Tem música ao vivo no palco por aqui. O Happy Hour
0: começou.

0: Eu sou o Ed, sigo por aqui.
1: E eu sou Michele Marins, também sigo por aqui. Agora nós estamos juntinhos no nosso Happy Hour Maravilha, que hoje está recebendo o Arthur Luiz, que trouxe com ele na bateria o Clévio, no baixo o Clayton e no violão o Clayton. Michele, é isso mesmo? Clévio, Clayton e Clayton? Isso. Sim, eles são irmãos.
0: Olha que coisa boa. E vão cantar pra gente, tocar pra gente.
1: Vieram lá da Serra do Cipó pra cantar pra gente. Então, atenção, você que ainda não entrou lá no nosso YouTube, vá agora pro YouTube, Rádio 89 Maravilha, se inscreva no nosso canal, deixe o seu like e tem um detalhe, coloque o seu nome, escreva. Nós vamos procurar sempre pessoas que escrevem o nome e o nome da cidade ou do bairro pra gente contar pro Arthur Luiz que você está assistindo.
0: Exatamente. E você também pode participar pelo WhatsApp, mandando aquela selfie bonitona sua. Lembrando que crianças sempre acompanhadas por um adulto. 319-9565-1089. 319-9565-1089. Envia sua selfie durante a transmissão. Pelo YouTube, a gente tem um momento para passar as fotos da nossa turminha e a gente quer ver você.
1: Isso.
0: Tá começando a semana praticamente. Terça-feira com cara de segunda-feira.
1: É verdade.
0: Não é verdade?
1: É verdade.
0: É bom que amanhã já é quarta.
1: É verdade. Tropeçou, já é sexta.
0: Essa é a coisa boa da coisa toda, né, Michele?
1: É, do feriadinho aí da semana, né?
0: É isso mesmo. Então já estamos ao vivo por aqui e também pelo YouTube. Entre lá, deixa o seu like, como a Michele já falou. Escreva lá o seu nome.
1: Escreva.
0: No nosso chat.
1: Ajuda eu.
0: Ler o seu nome ali também. E a gente vai ouvir ele, viu, Michele? E essa banda maravilhosa, Arthur Luiz, cantando pra gente.
1: Na rádio de todas as igrejas.
0: E toca o som do céu.

0: Happy Hour Maravilha! Hoje com o Arthur Luiz, que vem conversar com a gente. Ed, como é que o locutor fala longe do microfone,
1: Ed? Não tem como, né? Falar até consegue, mas não sai nada. É. Estamos por aqui, estamos no YouTube. Uma turma boa assistindo lá pelo YouTube. Quem está no YouTube, peço o seguinte: deixa o seu like, porque tem uma turma boa lá e a metade só dos likes. Então, deixa o seu like. Prestigia ali a live do nosso querido Arthur Luiz, que tá com os irmãos e essa turma bonita cantando pra gente aqui no nosso Happy Hour Maravilha. Arthur Luiz, boa noite, bem-vindo.
2: Boa noite, tudo bem?
1: Tudo bem, graças a Deus. E com você, meu irmão?
2: Graças a Deus, muito feliz de estar aqui, é uma honra. Muito bom servir ao Senhor, ainda mais aqui com vocês.
0: Que bom. E conta pra gente um pouquinho, então, da sua experiência, da sua infância, porque nós já entendemos aqui que você teve uma referência quando pequeno para a questão da música. Então, conta um pouquinho pra gente.
2: Eu cresci, meu padrasto, no caso, ele tinha uma dupla sertaneja, no caso.
1: Ah. Sim.
2: Cantavam músicas seculares.
0: Sim.
2: E então isso já me ingressou ali na música. Eu já sempre criei esse interesse. Em casa, todos nós tocamos instrumentos, cantamos.
0: Ah, que legal.
2: E aí a gente conheceu a Cristo, nos convertemos.
1: Sim.
2: E aí eu resolvi dedicar, né, a minha voz, o meu talento para servir a Cristo.
1: Amém.
2: E ao longo da minha adolescência ali, eu acabei me perdendo desse caminho.
1: Sim.
2: E comecei a usar o meu talento para cantar no mundo. Mas isso foi um declive que eu tive na minha vida.
1: Sim.
2: Foi um episódio ruim. E eu cheguei num ponto muito ruim que eu tive que clamar ao Senhor grandemente para que o Senhor me resgatasse, porque eu estava me encontrando no ponto de eu não conseguiria mais sair sozinho.
1: Uhum. Olha só.
2: E eu aí, nesse processo, eu tive uma infecção de garganta que durou um ano.
0: Como assim,
1: meu
0: gente?
1: Meu Deus.
2: Um ano. Na época eu era muito negligente com saúde, então eu não procurei um atendimento, eu era...
0: Isso me chamou a atenção.
2: É.
0: Na sua release, você coloca exatamente
1: parte,
0: isso.
1: Né? É
0: também,
1: né,
0: reconheço que fui negligente,
2: sim,
0: com minha,
2: sim,
0: saúde. Arthur, você hoje tem quantos anos? Me desculpe a pergunta.
2: Hoje eu tenho 26.
0: Mas você está falando de uma idade em que geralmente a gente não está atento à saúde. Era ali quantos anos, mais ou menos?
2: 23, mais ou menos. 22, 23.
0: Tem pouco tempo, não tem tanto tempo, não.
2: Não. Não, mas é porque, depois que eu me mudei para a Serra do Cipó, eu morava e trabalhava no mesmo lugar.
0: Certo.
2: Então, eu tava muito acomodado, eu me encontrei num cenário que era confortável para mim, eu,
1: sim,
2: não saía para fazer nada, lá dentro tinha restaurante, tinha meu quarto,
0: tudo.
2: Lá dentro tinha tudo, então eu não precisava sair. Então, acabei que eu não procurei atendimento, e aí foi onde Deus falou comigo, sabe? E eu comecei a falar assim: Senhor,
1: e aí?
2: Se o Senhor puder, sabe? Assim, se o Senhor puder... me ajudar, porque o Senhor sabe o quanto eu amo a música, o quanto cantar pra mim sempre foi importante, sempre foi o meu sonho. Eu, desde criança, eu nunca pensei em ser outra coisa a não ser músico.
0: Sim. Olha só.
2: E aí, nesse processo, o Senhor me curou. Depois de um ano, o Senhor me curou dessa, assim, naturalmente.
0: É mesmo? Mas assim, você foi procurar mesmo assim, é natural,
2: sim,
0: mas você,
2: sim,
0: foi procurar,
2: sim,
0: ajuda,
2: sim,
0: né, médica.
2: Aí me receitaram alguns medicamentos, mas eram medicamentos tradicionais que a gente usa para uma,
0: sim,
2: inflamação de garganta,
0: uhum,
2: sabe? E acabou que resolveu mesmo,
1: e
2: graças a Deus.
1: Por um ano, né, poderia ser algo muito mais grave,
2: sim,
1: né, Michel?
2: Sim.
0: Poderia,
2: exatamente,
0: ter evoluído, né? Então,
2: exatamente,
0: assim, de fato, Deus te preservou, né?
2: Na verdade, ele tava chamando a minha atenção para eu ser obediente, sabe? Porque já tinha sido,
1: vem cá,
2: revelado o chamado para,
1: né,
2: mim, então... E aí eu tive que obedecer. Aí, depois disso que eu fui curado ali, passou uns 2 meses, eu voltei para Cristo. E até então eu decidi servir a Cristo, e para onde eu iria, né? Para onde eu irei, se não na presença desse Deus.
0: Que coisa linda, gente. Graças a Deus, Arthur Luiz, que veio hoje com uma banda que encontrou de uma forma também diferente,
1: verdade,
0: né?
2: Exatamente.
1: Conta pra gente.
2: No mesmo, eu conheci a Som do Céu,
1: sim,
2: que é a gravadora hoje que eu sou contratado,
0: uhum,
2: né? Um beijo, Som do Céu.
0: Eles estão sempre muito participativos aqui,
2: né,
0: nas lives. Não sei hoje como é que tá.
2: Eu pedi o apoio do pessoal, então acredito que deve estar bem.
0: Então mande nome, gente.
1: É,
0: mande o nome da sua cidade,
1: deixa o like,
0: tá?
1: Deixa o like.
0: Deixa o like.
2: Eu tava mexendo no meu Instagram.
1: Sim.
2: E aí eu vi um post de um reality que eles iam fazer em Ibirité.
0: Ah,
1: boa,
0: tá.
2: E aí eu falei, eu vou entrar no chat do WhatsApp pra ver mais ou menos como que é. E nesse mesmo intervalo de tempo ali, eu trabalhei pra numa gravação que a Record tava fazendo lá na Serra do Cipó.
1: Sim.
2: De figurante, onde eu conheci dois dos integrantes do nosso grupo. E por acaso, nós fomos muito compatíveis em questão de ideias.
0: Uhum.
2: Éramos todos cristãos. E aí fizemos amizade. Chamei um dia ele pra ir lá em casa pra gente tocar um violão junto. E teve uma dinâmica incrível. Foi como se a gente tivesse tocado junto há anos.
0: Olha só.
2: E aí os irmãos são todos irmãos, né?
0: Pois é, você não é, mas
2: não,
0: eles são, né?
2: Irmãos em Cristo.
0: O Clévio, o Cleiton e o Clayton.
2: Isso, isso. A nomenclatura é bem interessante,
0: é,
2: né? A criatividade foi demais. Bom, aí nesse contato com eles, eu fui pro reality, que inclusive foi uma luta muito grande pra eu conseguir chegar. Eu perdi o ônibus da Serra pra BH,
1: mesmo?
2: O ônibus de BH pra Ibirité.
0: Menino, eu já ia te perguntar, porque onde é que tá a Serra do Cipó pra Ibirité? Tem uma distância muito boa.
2: Mais de 100 quilômetros. E ainda, quando no ônibus de BH pra Ibirité, eu passei, como eu nunca fui em Ibirité, eu passei do ponto. Eu tive que voltar andando 15 quilômetros pra poder chegar no reality.
1: Meu Deus do céu.
2: Eu cheguei no reality, eu tava
1: pingando. Você viveu um reality... No...
2: Sim, foi uma coisa. Mas assim, eu acredito que pra tudo na vida a gente precisa fazer um sacrifício, né?
0: Ah,
2: eu acho que isso Deus estava vendo
1: quanto você quer,
2: era,
1: né?
2: Exatamente, o quanto eu estava realmente disposto a fazer pra viver isso. E graças a Deus, eu fiquei entre os 10 colocados lá no reality.
1: Ah, que legal.
2: E aí, já no mesmo esquema com eles ali, no mesmo período ali, eu já conversando com eles pra gente montar um grupo. Hoje a gente congrega no mesmo lugar, né? E foi tudo muito rápido e de uma forma muito, como é que eu posso falar? Completa. Deus fez tudo de uma forma muito completa, sabe?
1: Sim.
2: Os nossos ensaios são... Desde o nosso primeiro ensaio, parece que nós nos conhecemos há anos. A nossa amizade também parece que nos conhecemos há anos, sabe? E Deus tem feito muitas coisas através de nós, porque nós somos jovens, né?
1: Sim.
2: Eu me lembro muito da passagem de Sadraque, Mesaque e Abidinego. E Daniel, que eles eram jovens. Não,
0: sim.
2: A Bíblia não
0: Ótimo.
2: Fala que eles eram adultos, né?
0: Não, eles eram de fato jovens.
2: E fala na Bíblia que não se encontrava jovens como eles ali onde eles estavam. E eu até falo isso com eles, porque esses jovens, eles foram lançados dentro da fornalha, mas para que as pessoas vissem a glória de Deus. E é o que nós buscamos, nos esconder na presença de Deus, para que ele apareça, sabe?
0: Amém, amém. Manifestar a glória,
2: Exatamente.
0: Né? Arthur Luiz, você tem Instagram, a gente te encontra por lá. Como é que faz para levar o Arthur Luiz e a banda na igreja?
2: Tem Instagram, meu arroba é arthur.ofc.luiz. E o Instagram da banda é arroba Ruah,
0: R-U-A-H-33.
2: R-U-A-H-33.
0: Então tem duas formas de encontrar você.
2: Isso. Só uma curiosidade, que esse nome é uma palavra hebraica.
1: Sim.
2: E ela significa mover, vento e espírito.
0: Olha.
2: Então nossa banda chama Ruah, movidos pelo espírito.
0: Tá certo, então.
1: Maravilha.
0: Muito obrigada.
1: Muito obrigado. Deus continue abençoando vocês, vocês que são jovens ainda, e que o Senhor abençoe cada vez mais o ministério de vocês. Tem muita coisa pra viver e pra fazer, né, Michelle?
0: Tem novidade chegando que a gente sabe.
1: É coisa boa, né, Michelle?
0: Deus abençoe.
1: E canta pra gente já, depois do intervalo, Michelle.
0: Tá certo, bora lá.
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4: Ônibus com problema mecânico bloqueia parcialmente a Avenida Raja Gabalha no Cidade Jardim, sentido centro. Parou na faixa da direita após um hospital particular. Reflexos a partir do Luxemburgo. Desvio pelo Santo Antônio Cidade Jardim vale a pena pela Avenida Arthur Bernardes. Subindo a Raja, trânsito pesado somente no Estoril. 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Davidson Ferreira para 89 Maravilha FM.
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1: De volta por aqui, happy hour maravilha. Hoje recebendo Arthur Luiz, Michele Marins.
0: Pois
1: ô, Michele.
0: Oi.
1: Tem uma turma aqui. Olha só, a Rosiane Braga mandou uma mensagem aqui pra gente.
0: Ah.
1: Michele, estamos voltando com os meninos da escola, tá? Manda um abraço pra eles.
0: Quem são?
1: A turma Pedro,
0: André
1: e Paulo. Tá com a gente, turma bonita.
0: Pedro, André e Paulo, tomem coração laranja, seus lindos.
1: Que coisa
0: fofa.
1: Boa, gente. Bora participar com a gente também. Temos aqui a nossa live, né, no YouTube. E você pode participar enviando a sua selfie.
0: Sim.
1: No 319-9565-1089.
0: 319-9565-1089.
1: É isso mesmo, então, ó, participe com a gente. Chega mais, quem tá na live, é claro, deixa o seu like. Se comentar por lá, claro, coloque o seu nome.
0: Ajuda a locutora.
1: A Luciana da Serra colocou aqui.
0: Colocou?
1: Colocou.
0: Pois é, gente. Gostei. Ó, pessoal lá da Serra do Cipó, todo mundo assistindo os meninos aqui. É. O Clévio, o Cleiton e o Clayton e o Arthur Luiz. Então vocês coloquem nome, o nome aí que, ó, sou da Serra do Cipó, sou amigo do Arthur.
1: Exatamente,
0: ah, eu sou amigo do Clévio.
1: Exatamente.
0: Do Clévio, sou a mãe. Gente, coloca tudo isso aí pra mim, tá certo?
1: Vem com a gente,
0: quero.
1: Então. Quero. Bora voltar pro palco, Michele?
0: Bora.
1: Arthur Luiz cantando pra gente.
0: Na rádio de todas as
1: que
0: igrejas.
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0: Happy Hour Maravilha com Arthur Luiz e a banda Ruá também veio com a gente. Um grande abraço a você que já está sintonizado com a gente. Eu não sei onde você está, mas se você passou pela live, colocou o seu nome e o nome da sua cidade ou do seu bairro, é bem capaz da gente saber agora onde é que nós estamos chegando.
1: Aí é bom, viu, Michele? Olha só, deixa eu te falar aqui.
0: Fale.
1: Michele Marins. Ah. Sábado agora, dia 12 de setembro, sabe o que tem?
0: Que tem?
1: Reality Show da Som do Céu Vitória na Ilha de Santa Maria, é dia 12, na igreja IMTD Church. Então, ó, tem reality show da Som do Céu chegando aí, é a Som do Céu descobrindo novos talentos. Aí, a turma tá acompanhando a gente pela live,
0: pois
1: também, que
0: é,
1: eu sei, viu?
0: Tô vendo por aqui, então, por isso que a Ingrid Letícia, que é de Vitória, lá do Espírito Santo, vai participar do reality show.
1: Sim.
0: E ela tá sintonizada por aqui, tá assistindo a live aqui com os meninos. Tem também a Eloir. Eloir Honorato.
1: Ah, também, linda.
0: Também tá por aqui. Tem o Saulo juntinho com a gente.
1: Saulo, aquele abraço.
0: Júlia Tainá, sou da Serra, Espírito Santo, vou participar do reality da Som do Céu em Vitória. Quem mais tá por aqui? Deixe-me ver quem é que tem nome, né? Tem que ter nome.
1: Ó, a Elizabeth tá aqui, ó, de Piúma. Espírito Santo. Espírito falou que vai participar também.
0: Tá certíssima.
1: É.
0: A Lívia é da Serra do Cipó, a Lívia tá com a gente.
1: Olha,
0: tá
1: isso,
0: assistindo.
1: Que coisa boa, Michele, ó. Tem uma turma aqui, mas eu tenho uma sessãozinha de fotos.
0: Opa,
1: duas fotinhas pra rodar.
0: Ah.
1: É, a primeira é da dupla da Som do Céu.
0: Cadê?
1: Cadê as fotos? Meu amigo Pablo, coloca na tela pra gente aqui dentro. Hoje imagens do Pablo, tá?
0: Olha.
1: Coloca na tela aqui dentro pra gente também acompanhar, porque não estamos vendo por aqui.
0: Aí!
1: É o nosso amigo Bispo Leonel e o Jandir. Estão na tela por aí. Essa turma boa aí.
0: Legal.
1: E temos também a Larissa Silva de Birité.
0: Ei, Larissa!
1: Ganhou junto com o Arthur lá o reality show da Som do Céu.
0: Ele tá
1: ligadinho
0: lá,
1: aqui. Legal demais,
0: coisa
1: gente.
0: Boa.
1: Muito obrigado por essas fotos aí, né, Michele?
0: Sim, sim.
1: Coisa boa. O Luiz Preto também tá por aqui acompanhando. Deixa eu ver aqui. Ele é de Sete Lagoas. Quem mais tá com a gente? A Elisete tá aqui do Ressaquinha, tá, Michele? Falou que escuta a rádio 24 horas.
0: Lindeza, Deus abençoe. E a Jandiara de Vila Velha.
1: Jandiara.
0: O Espírito Santo também tá falando, vou participar do reality. Muito bem.
1: Muito bom, né, Michele?
0: A Késia.
1: Ei, Késia
0: é da Serra do Cipó, viu?
1: Sim.
0: A Késia conhece os meninos. Quem mais tá por aqui? Deixa eu ver, o Natanael da Serra do
1: Olha
0: Cipó.
1: Ele.
0: Ainda, deixa eu ver quem mais tá por aqui. Com nome, né? Porque sem nome tem um monte. Eu sou de Vitória, Espírito Santo.
1: Sim.
0: João Vitor.
1: João
0: e eu
1: Vitor.
0: Vou participar do reality.
1: Bom demais, Michele.
0: Deixe-me ver se tem mais nome por aqui, Ed. Que testemunho. Eu também, aos meus 3 anos... até 6 anos, fui abusado e hoje quero muito ter o meu sonho de cantar para Cristo somente. Obrigado. É Vitor Santana.
1: E
0: Deus,
1: Vitor,
0: abençoe.
1: Deus te abençoe, Vitor.
0: Quem mais tá por aqui? Sandra Rosa.
1: Ei, Sandra.
0: Serra do Cipó.
1: Oba!
0: Ó, 3K. Clayton. Não, Clayton, Clayton e Clévio.
1: 3K.
0: Arthur, é porque eu escrevi tudo com C. Ninguém
1: então
0: me falou que era com K. Eu escrevi tudo
1: Você
0: com C pra eu não errar. Ô, Sandra, um beijo pra você. Deus abençoe a sua vida. Quem mais tá por aqui? A Ingrid e Letícia, eu já falei. Alguém colocou assim, olha, conheço eles, além de serem ótimos cantores,
1: sim,
0: cada um tem um enorme coração.
1: Ah, que legal, hein?
0: Aqui eu acho que é Cauã, tá?
1: Outro K.
0: Tayana dizendo o seguinte, parabéns, merecem demais, que orgulho de vocês. E abraço da Carol de Serra do Cipó pros meninos, viu? Turma abençoada,
1: sim.
0: Maria Aparecida dizendo por aqui, o Marcelo de Montes
1: Eba,
0: Claros
1: Marcelo.
0: Está sintonizado com a gente, a Ana Luísa dizendo, sou amiga dos meninos,
1: sim,
0: eles arrasam.
1: São fera demais.
0: A Bárbara também tá por aqui. Quem mais? O Sérgio, que é primo dos meninos.
1: Olha.
0: O Sérgio também tá por aqui. Quem mais? A Bruna, da Serra do Cipó. Sou tia dos meninos, é a Kátia Santos. A Sara dizendo: sou a prima do Clévio, do Clayton e do Clayton. Esses meninos são incríveis.
1: Prima dos três?
0: Dos três.
1: Ah, tá.
0: Né? Milian, da Serra do Cipó. A Tainá também é da Serra do Cipó.
1: Sim.
0: A Bárbara é da Serra do Cipó. A turma tá toda aqui. A Luciana, da Serra do Cipó.
1: Serra do Cipó veio em peso, hein, Michele?
0: Veio em peso. E o pessoal do Espírito Santo também,
1: viu,
0: E o
1: Paulo César é de Ibirité. Já mandou alô aqui, viu, Michele?
0: É, a Iara também já mandou aqui. A Iara, da Serra do Cipó. Conheço eles, são bênção, cantam demais. A Ana Vitória dizendo: irei participar. Ela é de Vila Velha.
1: Olha, a Shirley é de São Martinho, Leopoldina.
0: Ah.
1: Tá acompanhando a gente também por aqui, tá, Michele?
0: Ó, prepare, porque agora os meninos da banda vão sorrir.
1: Sim.
0: Sabe quem apareceu por aqui?
1: Quem?
0: Mamãe.
1: Mamãe?
0: Mamãe dos meninos.
1: Dos 3K.
0: Isso. A Bruna Lauriane. Eles ficaram com vergonha. Sou a mamãe dos meninos.
1: Mamãezona.
0: Ô, Bruna, um beijo pra você. A Érica Freitas de Jesus também tá com a gente. Iara da Serra do Cipó. Tem muita gente por aqui, viu? A Sara falou que o like dela foi o 17.
1: Sim,
0: o Newton Alves,
1: like
0: de Sete
1: aqui,
0: Lagoas.
1: Tá,
0: a Bruna. Sabe quem é a Bruna?
1: Quem é a Bruna?
0: A Bruna é irmã dos meninos.
1: Irmã dos meninos. Bruna com B.
0: Bruna com B. Saiu do carro, não tinha. Será que não tinha? Tinha Kátia.
1: Tinha,
0: podia ter vários nomes.
1: É mesmo. Quem mais está comigo aqui de Santa Luzia? Deixa eu ver, do bairro Londrina. É a Luciana também por aqui. Gente, muito obrigado pelas participações. A gente volta pro palco, né, Michele?
0: Vamos voltar.
1: Bora voltar?
0: Sim.
1: Arthur Luiz e a banda.
0: Ruá.
1: Cantando pra gente na rádio de todas as igrejas.
0: Que toca o som do céu. Lembrando que Ruá, gente, lá no Instagram, ele até me falou que, ô, Michele, não é Ruá 33, não. Tá. É Ruá 03.
1: Ruá 03. Escreve diferente aí, né, Michele?
0: R-U-A-H-03.
1: Tá certo. Michele, bora lá de novo. Arthur Luiz cantando pra gente.
0: Na rádio de todas as igrejas.
1: Que toca o som do céu.

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0: É, com essa eu não contava, que eu ia participar aqui com o Arthur, não, hein?
1: Participou.
0: É isso aí, então estamos encerrando o nosso Happy Hour Maravilha com Arthur, Luiz e os meninos, os 3Ks, o Clévio, o Clayton e o Clayton e... Deixa eu fazer uma correção aqui.
1: Fala.
0: Mas elas me confundiram. Kelly e Bruna. Uma está usando o perfil da outra. É isso que aconteceu. Por isso que os meninos estão assim. Uai, Bruna não é minha mãe, não. Bruna é minha irmã. Pois é. Mas é porque é o seguinte. A Kelly, mãe dos meninos, está usando o perfil da Bruna.
1: Entendi.
0: E o que eu fiz? Li pelo perfil.
1: Tá certo.
0: Pois é. Por isso que eu não gosto de ler pelo perfil. Aí a Bruna está usando o perfil da Kelly. Vocês perdoam a gente aí, viu? Não quis trocar a mãe dos seus, não.
1: Ô, Michele, o Fernando aqui é de Esmeraldas, falou o seguinte: os meninos são bênção demais.
0: Que legal.
1: Tá, Michele? Agora o Luiz tá por aqui e ele falou o seguinte, ó. Essa turma aí fala minha língua, a turma da Serra do Cipó.
0: Não é?
1: E ele falou aqui, ó, que trabalha lá vendendo pastel e caldo de cana. Em frente à Assembleia, ao lado do supermercado BH.
0: Lá em cima, lá no, no, na, na Serra? Na Serra do Cipó?
1: E falou assim.
0: Gente, eu já gosto de ir lá e ainda com caldo de cana e pastel. Eles irem
1: lá e 0800 pastel que tá falando aqui.
0: É pra nós ou pra esse lá?
1: Pra esse
0: lá? Ah, não, não tem não.
1: Não, pra nós tem não.
0: Nós não vamos pagar.
1: Geralmente ele trabalha quando feriado dessa semana passada. Obrigado, viu, Luiz?
0: Ai, um grande abraço. Obrigada. O Heitor também tá por aqui. Abraço pro Clévio, mais conhecido como Bibiu. Da Serra do Cipó.
1: Tá certo.
0: É.
1: Ô, Michele, amanhã tem Me Conta.
0: Tem Me Conta Maravilha. Amanhã nós vamos conversar com a doutora Enxaqueca, a doutora Helena.
1: Sim.
0: Lá no Instagram é @doutoraenxaqueca mesmo, que ela atende por lá. E amanhã nós vamos receber ela aqui no nosso Me Conta Maravilha a partir das 2h40 da tarde.
1: Tá certo, Michele. Às 4, você já sabe, você me chama.
0: Eu te chamo e a turma te chama também.
1: É
0: vai
1: isso.
0: Ter pra onde você fugir, não, meu filho.
1: Tá chegando o Jornal da Noite Maravilha. Você sempre muito bem informado por aqui. E a gente chama ela.
0: A Cláudia Cruz.
1: Com o versículo da hora.

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1: MG10 é o destaque agora aqui na Maravilha. Tem trânsito lento rumo ao centro de Belo Horizonte, a partir da cidade administrativa até o acesso a Cristiano Machado. Reflexo do excesso de veículos e das obras perto da Vilarinho. É melhor o desvio pelo Serra Verde. Motorista buscando a Avenida Salamanca, dependendo do destino. Direção oposta rumo ao Aeroporto Internacional. MG10 tem uma noite de trânsito normal. 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
12: Sete em ponto, terça-feira, 8 de setembro de 2026.
13: Começa agora o Jornal da Noite Maravilha, em Belo Horizonte, 22 graus.
12: Nossos repórteres ao vivo trazendo as principais informações do dia. E hoje vamos começar com a região metropolitana de Belo Horizonte e o destaque de Lucas Brandão.
13: Rompimento de tubulações causam transtornos na Grande BH. Direto do sul de Minas, Sérgio Monteiro, seu destaque desta terça.
14: Pesquisa inédita sobre a safra de café em Minas será lançada amanhã em Varginha.
12: Da região do Vale do Mucuri, Samuel Figueiredo, qual é o seu destaque?
15: Morre após ser encontrado preso sob carro no Vale do Mucuri.
13: Gustavo Fonseca chegando com seu destaque aí a zona da Mata Mineira.
16: Mulher morre e três crianças ficam feridas em capotamento na MG 265.
12: Direto da região de Barbacena, Aguinaldo Marteleto, qual é o seu destaque? Marteleto chega daqui a pouco para nos contar que aulas foram suspensas após ato de vandalismo em escola de Carandaí.
13: Sargento Hamilton, seu destaque neste momento, sargento.
17: Patrocinense morre após ser esfaqueado durante briga em República, porque ele comeu a carne da marmita do colega.
12: E ainda, pesquisa BTG Nexus aponta que Flávio Bolsonaro supera Lula numericamente no segundo turno.
13: Ainda vamos falar da quest para o governo de Minas, viu? Segue em baixa o atual governador Matheus Simões.
12: E Anvisa aprova novo remédio que pode ajudar a prevenir crises de enxaqueca.
13: E as informações do esporte, porque tem Galo contra o Santos pela Sul-Americana amanhã e o Cruzeiro tá na tranquilidade, esperando o Brasileirão no fim de semana.
12: E não sai daí, porque toda a nossa rede de repórteres Maravilha estará ao vivo com as principais informações do dia.
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13: São 7 horas e 3 minutos e são muitas, muitas notícias. 7 e 3 você viu, você vai acompanhar conosco até as 8 da noite, ficar bem informado. Então agradeço a você que está no YouTube conosco. Aproveite, deixe seu like, se inscreva, compartilhe a nossa transmissão com seus amigos, com seus familiares. Claro, você que está com a gente pelo 89.1 FM em Belo Horizonte, região metropolitana. As dezenas de emissoras pelo estado e suas frequências. E obviamente, para você que está conosco no streaming e pelo site, né, Ariane? MaravilhaNews.com, porque o portal MaravilhaNews.com, o ouvinte também fica bem informado. É só você digitar no Google maravilhanews.com. A cada dia ou a cada instante, uma notícia diferente para você e importante, né? Ariane, vamos começar, né, o nosso informativo falando sobre esse rompimento de tubulações que está causando transtorno na Grande BH. Estava acompanhando mais cedo a gente fechando esse jornal, né? É em Contagem. Na semana passada foi na região oeste de Belo Horizonte. Ou seja, não sei se é de, por exemplo, a preocupação do Belo Horizontino com a atual situação da Copasa, né? Pode ser, quem sabe. Daqui a pouco a presidente da companhia vai falar com a gente. Se a terceirização da companhia está deixando o Belo Horizontino preocupado por isso. Se isso tem a ver, né, obviamente, com essas turbulências que estão acontecendo. Já ela explica. Mas antes, Lucas vai descrever para a gente, né, Ariane, que complicação que o Belo Horizontino, aliás, não somente o Belo Horizontino, mas o povo da região metropolitana está sofrendo com água, hein? 7-4, boa noite.
12: Boa noite, Roger Luiz. Boa noite, ouvinte maravilha. É isso, Roger. Muitos Belo Horizontinos há dias sem água, né? Foram mais de 15 dias que já tem essa complicação em toda a região aqui, muitas pessoas sem água, e realmente ficar sem água é um grande transtorno, principalmente quando não é só um dia, são vários dias.
13: Me recordo na semana passada que a gente trouxe a informação, foram duas semanas sem água. É um absurdo isso.
12: Exatamente, duas semanas sem água. E aí, o Lucas Brandão, nosso repórter, chega novamente para falar sobre mais um rompimento, dessa vez de tubulações que causaram transtornos em Contagem. Boa noite, Lucas Brandão, é com você a informação.
0: É isso mesmo, Ariane, Roger. Uma boa noite para vocês, boa noite para quem acompanha o Jornal da Noite Maravilha. Uma sequência de rompimentos em tubulações veio causando transtornos, prejuízos e problemas no abastecimento de água em diferentes pontos da Grande BH. Em menos de um mês, pelo menos 4 ocorrências foram registradas em Belo Horizonte, em Contagem. Um dos casos aconteceu na Rua Chapuri, no bairro Nova Granada, em Belo Horizonte. O rompimento provocou uma forte correnteza, abriu uma cratera na rua e atingiu uma casa. O imóvel precisou ser interditado por risco estrutural. Já na segunda-feira, dia 7 de setembro, uma adutora se rompeu na Rua Caetano Pirri, no bairro Milionários, na região do Barreiro. A força da água levou a lama e detritos para imóveis e afetou o abastecimento em 65 bairros. E hoje, um novo rompimento foi registrado em Contagem, às margens da BR-040. O grande volume de água atingiu uma pista e uma rua próxima. Na região do SEASA, o serviço de manutenção afetou mais de 2.600 ligações de água. Segundo a Copasa, o rompimento registrado nesta terça-feira em Contagem não tem relação com os episódios anteriores. A sequência de ocorrências, porém, aumenta a preocupação dos moradores e levanta questionamentos sobre as condições e a manutenção da rede de abastecimento. Além dos impactos no fornecimento de água, os rompimentos podem provocar danos em imóveis, erosões, interdições de ruas e problemas do trânsito. A Copasa realiza os reparos necessários e orienta os moradores das regiões afetadas a acompanharem os comunicados sobre a normalização do abastecimento. Os episódios também reforçam a importância da manutenção preventiva das redes para reduzir o risco de novos rompimentos e evitar prejuízos maiores para a população. A presidente da companhia, Maria Carvalho, ressalta que estes problemas não têm a ver com a privatização da Copasa.
1: Esses são fatos que nada se relacionam com o processo de desestatização da companhia. Até importante dizer, né, porque a Copasa vem, né, retomando sua capacidade de investimento nos últimos anos. Em 2019, a gente tinha, em média, 500 milhões de investimento anual. Isso, obviamente, gera consequências. Ano passado, nós finalizamos um ano com 3 bilhões de investimento e a oferta pública da Copasa concluída, ela tem exatamente esse objetivo, de dar maior capacidade de investimento da companhia aqui no estado.
0: Para o Jornal da Noite Maravilha, repórter Lucas Brandão.
13: Muito obrigado, Lucas. São 7 horas e 7 minutos. Continuando na região metropolitana, tá, gente? Porque teve perseguição que terminou em acidente, além de prisão, e deixou duas pessoas feridas na capital mineira. Movimentado dia. Traga pra gente o detalhe, Marco Antônio Alves.
3: Nesta segunda-feira, um homem de 47 anos foi preso após furtar um caminhão na região da Pampulha, em Belo Horizonte. Câmeras de segurança registraram o momento em que o suspeito entrou no veículo pela porta do passageiro e saiu dirigindo. Marco, dono do caminhão, foi avisado pela filha sobre o furto e começou a seguir o veículo. Durante o trajeto, ele conseguiu se aproximar do caminhão e pediu para que o suspeito descesse, mas o homem não obedeceu e continuou.
19: Ela escutou um barulho, chegou e falou para a gente que o caminhãozinho

0: hospitalizado e preso.
1: Ele desceu do carro correndo, subindo na rua lateral, eles pegaram ele lá. É um caminhão que todos os dias eu saio para ir trabalhar. Agora acionar o seguro e ver o que, que vai acontecer.
0: Após a prisão, o suspeito foi encaminhado para uma delegacia, onde a ocorrência foi registrada. As duas pessoas feridas, que não tiveram as identidades divulgadas, foram retiradas do carro pelo Corpo de Bombeiros e receberam atendimento do SAMU. Direto da redação, Marco Antônio Alves.
2: Obrigada pelas informações, Marco Antônio, no 89 Maravilhas, 79. Pesquisa da GeneralQuest divulgada nesta terça-feira sobre eleição para o governo de Minas Gerais aponta que há um empate técnico entre o ex-prefeito de Belo Horizonte, Alexandre Calil, do PDT, e o ex-deputado Patrus Ananias, do PT, ambos com 11%. Na segunda colocação, o governador Matheus Simões, do PSD, aparece apenas com 8% em grande desvantagem.
3: É impressionante como o atual governador não cresce na pesquisa, né? É impressionante, apenas 8%. Estou falando da Quest. Se a gente for analisar a Big Data, outras pesquisas, são 4%, 5%. Como realmente não é conhecido, não é simpático o atual governador. Agora já o senador Cleitinho Azevedo, Republicanos, aparece na liderança, né, da disputa pelo governo do nosso estado, Ariane.
2: E na lista dos demais candidatos, Roger, Gabriel Azevedo, do MDB, e Flávio Roscoe, do PL, registram 3% cada. Bem Mendes, do Missão, tem 2%. Enquanto Indira Xavier, da UP, aparece com 1%.
3: Os eleitores que pretendem votar em branco, anular o voto ou não escolher nenhum candidato somam 12% e 17% ainda estão indecisos. 17%, número alto, hein, Ariane?
2: É, tem muita coisa aí que pode acontecer durante essa eleição, né, Roger? O levantamento ouviu 1.506 eleitores de 16 anos ou mais presencialmente entre os dias 4 e 7 de setembro.
3: Lembrando que a margem de erro é de 3 pontos percentuais para mais ou para menos, com nível de confiança de 95%. A pesquisa foi contratada pelo Grupo Globo e registrada pelo Tribunal, aliás, também no Tribunal Superior Eleitoral, sob o protocolo MG 04716 de 2026.
2: Na 89 Maravilha, 7:11. E agora, começando o nosso giro de repórteres maravilha espalhados por todo o estado de Minas Gerais, vamos direto para a região de Araxá. Sargento Hamilton chega agora para nos contar que um patrocinense morreu após ser esfaqueado durante uma briga em uma república. E olhe só, por ter comido a carne da marmita do colega e ainda feito uma brincadeira. Boa noite, Sargento Hamilton. Nos conte os detalhes sobre esse caso.
4: Boa noite para você, Ariane. Boa noite, Roger. Boa noite a todos que estão ligados aqui na 89 Maravilha, o Jornal da Noite. É isso mesmo, Ariane. Olha só, o Adelson Pereira de Araújo, de 37 anos de idade, era natural de Patrocínio. Ele morreu no Hospital Regional Antônio Dias, após ser esfaqueado durante uma briga numa república de trabalhadores sazonais, no bairro Aurélio Caixeta. Esse fato em Patos de Minas. O crime aconteceu na noite de domingo. Segundo informações da Polícia Militar, eles foram acionados. Eles, depois de serem acionados por volta das 22 horas, noite de domingo, eles foram até a República. Lá, eles encontraram alguns moradores. Inclusive, eles estavam segurando o suspeito de ter cometido o homicídio. Outros trabalhadores já haviam socorrido o Adelso, encaminhando ele até o pronto-socorro do Hospital Regional. Apesar do atendimento médico, a vítima não resistiu aos ferimentos e acabou morrendo lá no hospital. Olha só, conforme o relato de uma testemunha, a vítima, o Adelso, e o suspeito teriam passado o dia juntos tomando cachaça. Durante o jantar, os dois estavam na área da residência acompanhados de outra pessoa, quando a vítima teria comido um pedaço da carne da marmita do colega e ainda fez uma brincadeira. Ainda segundo a testemunha, a situação provocou uma discussão entre os dois. Durante o desentendimento, o suspeito teria pego uma faca e atingiu o Adelso. O corpo do Adelso, depois que foi encaminhado ao hospital, constatou sua morte. A perícia solicitada compareceu, realizou seus trabalhos de praxe e apresentação de uma facada que ele recebeu no tórax. Depois do trabalho pericial, o corpo da vítima, ele foi removido para o ML na cidade de Patos.

0: de Minas. E um suspeito de 29 anos de idade acabou preso pela polícia militar. Tudo isso porque o colega comeu um pedaço da carne que estava na tua marmita. E lembrando, se você não quer aparecer, não deixe o fato acontecer, não quero ser notícia, não se envolva com a polícia. Fala comigo, fala com o Sargento Hamilton aqui, o vigilante da cidade de Araxá, da 89,9 Rádio Maravilha, a mais ouvida de Araxá região, repórter Sargento Hamilton para o Jornal da Noite Maravilha. Volto com vocês aí no estúdio, Ariane e Roger.
1: É realmente, viu, Sargento, é uma notícia que pegou, não todos de surpresa, mas realmente a gente ficou mais uma vez triste com essa informação, né, que acontece, infelizmente, algumas oportunidades. E o detalhe, né, tem todos os portais, jornais, e no maravilhanews.com também tem essa notícia, você pode acessar maravilhanews.com. Ariane, com você, 7:15.
2: E agora, Roger, vamos chamar Marcos Garcia indo diretamente para Governador Valadares, porque um homem foi encontrado morto com 2 tiros na nuca próximo ao Rio Doce, no centro de Governador Valadares. Boa noite, Marcos Garcia. É com você a informação.
3: Boa noite, Ariane. Boa noite, Roger. Boa noite a todos os ouvintes do Jornal da Noite Maravilha. É isso mesmo, Ariane. Um homem foi encontrado morto no início da madrugada desta terça-feira após 3 indivíduos irem até as margens do Rio Doce, em um local conhecido como Prainha, no final da rua São Paulo, aqui no centro da cidade de Governador Valadares. A vítima é Rafael Marques Pinho, de 35 anos. Segundo as primeiras informações, os 3 chegaram juntos ao local. Pouco tempo depois, um deles foi visto voltando correndo, enquanto os outros 2 não foram mais localizados. A polícia militar foi acionada e foi até a região. No local, os militares encontraram a vítima caída e já sem vida. A princípio, o homem apresentava 2 perfurações provocadas por disparos de arma de fogo na região da nuca. Os 2 indivíduos teriam sido vistos deixando o local, enquanto o outro simplesmente desapareceu. As circunstâncias e a motivação do homicídio ainda serão investigadas. A Polícia Militar realiza diligências para tentar localizar os outros 2 indivíduos e assim poder tentar esclarecer os fatos. Caso alguém tenha alguma informação que possa ajudar, é só entrar em contato com o número 190. E lembrando que não é necessário se identificar. De Governador Valadares para o Jornal da Noite, Marcos Garcia.
1: Muito obrigado, Marcos. São 7:17. Continuando o Jornal da Noite para a Vida, vamos com Sérgio Monteiro para o sul de Minas. É que a gente leva o som. Olha só, gente, uma pesquisa inédita que vai estimar a produção de café arábica, melhor dizendo, em Minas, será lançada amanhã, tá? Em Varginha. O levantamento pode se tornar uma nova referência para o setor, com impacto importante para a cafeicultura e também para a economia do sul de Minas. Notícia boa e importante, né, Sérgio? Boa noite.
4: Boa noite, Roger. Boa noite, Ariane. Boa noite a todos que acompanham o Jornal da Noite. Sem dúvida, importantíssima para todo o sul de Minas e para o estado de Minas Gerais também, né? É que Varginha recebe amanhã o lançamento da primeira pesquisa Safra Café, um levantamento inédito que vai estimar a produção de café arábica em Minas Gerais com base em informações coletadas diretamente nas propriedades rurais. A pesquisa vai considerar dados como área cultivada, produtividade, colheita, produção já realizada, carga remanescente nas lavouras, condições climáticas e fitossanitárias, além das expectativas dos produtores, né? As informações serão analisadas por meio de metodologia estatística com validação do Centro de Inteligência em Mercados da Universidade Federal de Lavras. Veja só, amigo que acompanha o Jornal da Noite, como todo o sul de Minas e boa parte do estado está envolvida, né, nesse novo projeto. A expectativa é que o levantamento seja realizado anualmente, ampliando assim a disponibilidade de dados sobre uma das atividades mais importantes da economia mineira, que é a cafeicultura. A analista de agronegócio do sistema Faeng Senar, Ana Carolina Gomes, falou para o Jornal da Noite Maravilha, destacando aí a importância da pesquisa. Vamos ouvi-la.
5: É uma pesquisa inédita, realizada diretamente em propriedades, onde foram consultados mais de 5 mil cafeicultores de diferentes sistemas produtivos, porte e condições produtivas. A partir desses dados, foi feita uma extrapolação, estimando o que Minas Gerais tem de acolher na safra 2026, considerando justamente o perfil e o tamanho das áreas produtoras nas principais regiões produtoras em Minas Gerais.
4: Essa foi a Ana Carolina, analista do Sistema FAENG, falando sobre esse lançamento da pesquisa que acontece amanhã, a partir das 8 horas da manhã, no Centro de Excelência em Cafeicultura do Sistema FAENG Senar em Varginha. O evento destaca o peso econômico do sul de Minas na cafeicultura. Todo mundo sabe, né? A região é a principal produtora de café do país e concentra uma ampla cadeia de negócios que envolve aí produtores, cooperativas, exportadoras, tradings, armazéns, laboratórios e empresas de tecnologia. Realmente, Roger e Ariane, um momento diferenciado e especial para a economia de Minas e para a cafeicultura em especial. Eu volto com vocês no estúdio.
2: Obrigada pelas informações, Sérgio Monteiro, no 89 Maravilhas, 7:20. E saindo do sul de Minas, vamos direto para o Vale do Mucuri. Um vereador morreu após sofrer um acidente na MG 2815, entre Franciscópolis e Malacacheta, na noite desta segunda-feira. De acordo com a Polícia Militar, a vítima chegou a ser socorrida, mas morreu durante o trajeto para o hospital. E quem tem todos os detalhes é o repórter Samuel Figueiredo. Boa noite, Samuel.
6: Boa noite, Ariane. Boa noite a todos que acompanham o Jornal da Noite Maravilha. Isso mesmo. O vereador de Franciscópolis, José Sobrinho de Oliveira, conhecido como Binha Macedo, de 58 anos, morreu após sofrer um acidente gravíssimo na noite desta segunda-feira, na AMG 2815, entre Franciscópolis e Malacacheta. Segundo a Polícia Militar Rodoviária, a vítima foi encontrada presa sob o veículo. Ela foi retirada com a ajuda de um médico que estava na região e de pessoas que passavam pelo local. Binha Macedo recebeu atendimento e foi colocado em uma ambulância do SAMU, mas morreu durante o trajeto para o hospital. O acidente ocorreu em meio a um intenso fluxo de veículos na rodovia após uma carreata. Os militares precisaram interditar a pista para o atendimento da ocorrência. A perícia da Polícia Civil foi acionada para o local, mas não compareceu, porque o veículo já havia sido removido e a vítima já havia sido socorrida. Segundo as informações divulgadas até o momento, o vereador retornava de um encontro político em Teoflotone quando sofreu o acidente. Binha Macedo era filiado ao PT e exercia o cargo de segundo secretário da Câmara Municipal de Franciscópolis. As circunstâncias do acidente ainda estão sendo investigadas. Eu volto com vocês. Boa noite.
1: Boa noite, Samuel. Obrigado pelas informações. Vamos a Juiz de Fora agora, são 7:22, porque uma mulher morreu e seus familiares ficaram feridos após um grave acidente na MG-265, na altura ali do município de Divino, né? Ô, Gustavo, parece que eles viajavam em um carro quando o veículo derrapou e saiu da pista, é isso mesmo? Diga aí, boa noite.
7: É isso, Roger. Esta mulher de 40 anos morreu e os três filhos delas ficaram feridos após o carro da família capotar na MG-265 em Divino, aqui na zona da Mata Mineira. Antes de tudo, uma boa noite para você, para a Ariane e também para os ouvintes do Jornal da Noite Maravilha, né? A vítima era esposa do motorista do veículo que também ficou ferido neste acidente. A família estava em um carro quando o veículo saiu da rodovia, capotou e só parou a atingir aí uma estrada vicinal logo próximo à rodovia MG-265. Segundo a Polícia Militar Rodoviária, o acidente aconteceu na altura do quilômetro 23, quando possivelmente ocorreu essa derrapagem, fazendo que o veículo deixasse a pista. O Serviço de Atendimento Móvel de Urgência informou que a mulher chegou a ser atendida com vida, apresentava traumatismo crânioencefálico grave, com rebaixamento do nível de consciência. Ela foi levada ao pronto-socorro de Divino, onde sofreu uma parada cardiorrespiratória durante o atendimento e aí acabou morrendo. Um dos filhos do casal, um menino de 8 anos de idade, foi transferido pelo SAMU do pronto-atendimento de Divino para a Casa de Caridade de Carangola, com suspeita de fratura na pelve, aonde se mantém sob avaliação médica. O motorista do carro, esposo da vítima fatal, e os outros filhos do casal foram levados para o atendimento hospitalar em Carangola, também com ferimentos graves. A perícia técnica realizou os trabalhos de praxe no local do acidente, com o objetivo também de elucidar maiores detalhes sobre a dinâmica dos fatos que levaram a este capotamento. após a conclusão dos procedimentos. O veículo também foi liberado para os familiares, para os demais procedimentos legais. E essa família, né, com a vítima fatal, esta mulher de 40 anos, e agora também os familiares que seguem em observação. A gente segue acompanhando este triste acidente, esse triste caso aqui na zona da Mata Mineira. E, é claro, volto com vocês aí no estúdio da 89 Maravilha.
1: Muito obrigado, Gustavo. São 7h24. Daqui a pouco você acompanha em nosso Jornal Ariane.
2: Roger, vamos falar da pesquisa BTG Nexus, que aponta que Flávio Bolsonaro supera Lula numericamente no segundo turno. E ainda que Anvisa aprova um novo remédio que pode ajudar a prevenir crises de enxaqueca.
1: Tem o esporte, previsão do tempo, trânsito e muito mais. 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
6: 7:30. Previsão do tempo.
7: Hora da previsão do tempo, quem conta isso é a Lucélia Ribeiro. Boa noite, Lucélia.
9: Boa noite, Ed, a todos os ouvintes do Jornal da Noite Maravilha. Segundo o Instituto Climatempo, a meteorologia vai mudar a partir de quarta-feira. Uma combinação de baixa pressão atmosférica, formação de um ciclone extratropical e avanço de uma nova frente fria vai aumentar o risco de temporais no centro-sul do país. Entre quarta e o fim de semana, há previsão de chuva intensa, granizo, raio, rajada de vento, que pode superar até 80 km por hora em áreas do sul, Mato Grosso do Sul e São Paulo. O sistema vai ganhar força principalmente na sexta-feira, quando o ciclone extratropical vai se organizar entre o Rio Grande do Sul e Santa Catarina. Depois, o fenômeno tende a avançar para o oceano, enquanto a frente fria segue em direção ao sudeste. Já para Minas Gerais, a previsão para a quarta-feira será de temperaturas amenas em boa parte do estado. Há previsão de aumento de nebulosidade e possibilidades de pancadas de chuva, principalmente nas regiões sul, Zona da Mata, Triângulo e Oeste. No sul e na Zona da Mata, o tempo fica mais instável com precipitação isolada. Já no norte, no Jequitinhonha, o sol aparece entre nuvens e as temperaturas sobem durante a tarde. Os termômetros ficam entre 10 e 34 graus. Já Belo Horizonte, a chuva continua. A previsão é de tempo encoberto e precipitações isoladas no fim do dia. Os termômetros variam entre 17 e 27 graus.
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12: Vamos para a região de São João del Rei, são 7:31, você ao vivo conosco no Jornal da Noite Maravilha desta terça. Olha só, homem transforma poste de iluminação em carregador turbo. Que notícia, hein? Que complicação. E claro que foi abordado pela polícia ali no Largo do Carmo, ali entre aspas, porque nós vamos com ele, né? Ali sim, onde vai trazer a informação o Alonso Fernando. Como que foi esse carregador turbo por aí? Eu tô curioso para saber da informação, viu, Alonso? Seja bem-vindo outra vez, boa noite.
13: Boa noite, meu amigo Roger, boa noite, Ariane, boa noite, Ed, ouvintes do Jornal da Noite. Ô, Roger, é isso mesmo, a Praça do Largo do Carmo é aqui na esquina, aqui da porta da Rádio Maravilha, em São João del Rei, eu vejo o Largo do Carmo, um lugar muito concentrado por turistas, um lugar famoso, um lugar muito visitado, e aconteceu isso. Olha a criatividade do cidadão, em plena praça aqui do Largo do Carmo, um homem teria encontrado uma solução nada convencional para um problema que muita gente conhece, celular descarregando. Só que em vez de procurar uma tomada, o homem teria decidido fazer uma verdadeira gambiarra elétrica, o jeitinho brasileiro, e utilizar a estrutura de um poste de iluminação pública para carregar o aparelho. Informações registradas na ocorrência, os militares eles perceberam uma adaptação na instalação elétrica no poste. Eu saí aqui da rádio e fui ver de perto, em loco, como isso aconteceu. É surreal o que ele fez. É isso mesmo, gente. Olha, os militares realizaram abordagem durante a ocorrência e encontraram pela praça diversos pertences que seriam do homem: roupas, fios de cobre, cobertores e outros objetos espalhados pelo local. De acordo com o registro, o próprio abordado teria admitido que utilizava a energia do poste durante a noite para carregar o celular. O celular estava com bateria. O poste é que ficou sem sossego. O carregador adaptado utilizado para fazer a conexão com a rede elétrica foi apreendido. A ocorrência também envolve dano à estrutura do poste de iluminação pública e suspeita de furto de energia elétrica. Ele foi encaminhado para a delegacia de polícia, onde foram tomadas as demais providências cabíveis. E fica a pergunta: será que o celular carregou até 100%? Ou a bateria acabou antes da chegada da polícia? A Maravilha FM alerta: gambiarra elétrica pode causar acidentes graves e até risco de choque e incêndio. Com energia elétrica, O melhor é não inventar moda. Roger e amigos, sabe o que ele fez? Ele conseguiu um pedaço de um carregador original do seu aparelho Motorola, meio que antigo. Ele descascou os fios e conseguiu com arame e foi emendando, literalmente emendando fios até o poste para fazer o seu turbo carregador, mas deu ruim a energia para ele, já era. Diretamente de São João del Rei, da Rádio Maravilha 89.3, para o Jornal da Noite, repórter Wallace Fernando.
10: Obrigada pelas informações, Wallace, na 89 Maravilha, 7:34. E agora vamos direto para a região de Barbacena. Aguinaldo Marteleto chega agora para nos contar que aulas foram suspensas após um ato de vandalismo em escola de Carandaí. Boa noite, Aguinaldo Marteleto. Nos conte os detalhes.
11: Boa noite, Ariane. Boa noite, Roger. É isso mesmo. A Escola Municipal Abelar Pereira, localizado no bairro Rosário, em Carandaí, foi alvo de vandalismo durante o fim de semana e o feriado. Três adolescentes suspeitos do crime foram localizados e apreendidos. Quatro salas de aula foram danificadas, com vidros, carteiras e armários quebrados e materiais revirados. Além disso, foram furtados materiais esportivos como resultado, né? É um absurdo isso, né? Materiais esportivos como bola de basquete, bola de futebol de salão, enfim. Como resultado, a instituição suspendeu as aulas das turmas do sexto e sétimo ano. As demais turmas seguem com aulas normalmente. Parte dos objetos furtados foi localizado com os adolescentes apreendidos. O caso será investigado e será tomado as devidas providências. Direto da cidade das Rosas, na minha Barbacena querida, nossa BQ, Aguinaldo Marteleto, para a Rede 89 Maravilha, no Jornal da Noite.
12: Muito obrigado pelas informações, Marteleto. São 7:36. Vamos agora com o Gi Ferreira. Então, obviamente, vamos até Montes Claros. É a zona importante daquela região norte de Minas chegando, né? Uma criança, gente, de 3 anos, morreu e o irmão gêmeo ficou ferido após parte de uma parede de uma construção desabar em São Francisco, ali no norte de Minas. O acidente foi nesta segunda, viu? Então, ou seja, ontem, 7 de setembro. Mas a Polícia Civil investiga ainda as circunstâncias da tragédia. Aconteceu nesta segunda, mas a informação hoje, obviamente, foi passada para toda a imprensa. E a Gi estava presente, traz para a gente os detalhes dessa infeliz notícia. Diga aí, Gi, boa noite.
14: Boa noite, Roger. Boa noite, Ariane. Boa noite a todos os ouvintes do Jornal da Noite. Segundo a Polícia Militar, os irmãos gêmeos de 3 anos estavam no quintal de uma casa quando parte da parede de uma construção vizinha desabou sobre as crianças. Uma das vítimas foi encontrada inconsciente e com ferimentos graves. Moradores fizeram o resgate e levaram a criança ao pronto de socorro de São Francisco. Apesar das tentativas de reanimação da equipe médica, o menino não resistiu. O irmão gêmeo também foi atingido e sofreu escoriações no pé direito. Ele recebeu atendimento médico. No local, os militares encontraram tijolos, cacos de vidros, materiais de construção e vestígios de sangue. A Polícia Militar também informou que a obra não possuía delimitação física ou barreira para impedir o acesso de terceiros e havia material espalhado pelo passeio. A perícia da Polícia Civil foi acionada e realizou os levantamentos no local e depois dos trabalhos a área foi liberada. A ocorrência foi encaminhada à Delegacia de Polícia Civil de São Francisco, que vai apurar circunstâncias do desabamento e as responsabilidades pelo acidente. Gi Ferreira, de Montes Claros, para o Jornal da Noite.
10: Obrigada pelas informações, Gi Ferreira, no 89 Maravilhas, 7:38. Agora vamos à região do Triângulo Mineiro. Paulo Ferreira chega agora para nos contar que um homem de 36 anos ficou gravemente ferido após ter o corpo incendiado em via pública. Boa noite, Paulo. É com você a informação.
15: Homem de 36 anos fica gravemente ferido após ter o corpo incendiado em via pública. Boa noite, Roger, Ariane e a todos que estão conosco no Jornal da Noite da Rede Maravilha. Um homem de 36 anos ficou gravemente ferido após ter o corpo atingido por chamas em via pública, em Veríssimo, na região de Uberaba, no Triângulo, na tarde dessa segunda-feira. Segundo o boletim de ocorrência da Polícia Militar, testemunhas relataram que uma mulher de 44 anos teria jogado um líquido parecido com álcool sobre a vítima e em seguida ateou fogo. Ela foi presa em flagrante por tentativa de homicídio. A ocorrência foi registrada por volta das 16 horas 4 da tarde na Avenida Padre Júlio de Ras. Os policiais localizaram a suspeita a poucos metros do local. Ela apresentou versões diferentes durante a abordagem. Inicialmente afirmou que nada havia acontecido, depois disse que o homem estaria tentando acender uma churrasqueira e havia se queimado. O homem foi encontrado em via pública, deitado e com queimaduras em várias partes do corpo. Ele dizia sentir fortes dores e apresentava dificuldade para falar. Uma ambulância foi acionada e realizou os primeiros atendimentos. Uma das testemunhas ouvidas afirmou ter visto a mulher atear fogo na vítima. Outra, que estava em um estabelecimento em frente ao local, relatou ter visto a suspeita segurando uma garrafa PET verde com aproximadamente a metade do recipiente preenchida por um líquido que parecia ser álcool. O estado de saúde do homem se agravou durante o atendimento. Por causa da gravidade dos ferimentos, ele foi transferido para o Hospital de Clínicas da Universidade Federal do Triângulo Mineiro, em Uberaba. O médico que acompanhou a transferência informou que o quadro era considerado muito grave no início desta manhã. Direto de Uberaba, no Triângulo, Paulo Ferreira. Volto com vocês, Ariane e Roger.
16: Nacionais.
12: 20 para as 8, olha só, hein? Pesquisa BTG Nexus aponta que Flávio Bolsonaro supera Lula numericamente no segundo turno. E a repórter Pâmela Dias tem todas as informações. Fala pra gente, Pâmela, boa noite.
17: Pesquisa BTG Nexus foi divulgada nesta terça-feira e ouviu 2.002 eleitores entre os dias 4 e 7 de setembro. No primeiro turno, o presidente Luiz Inácio Lula da Silva aparece com 39% das intenções de voto, enquanto o senador Flávio Bolsonaro registra 35%. Augusto Cury tem 9%, seguido por Ronaldo Caiado e Renan Santos, com 4% cada. A margem de erro é de 2 pontos percentuais. Na simulação de segundo turno, entre Lula e Flávio Bolsonaro, o senador aparece numericamente à frente pela primeira vez, com 46% contra 45% do presidente. A diferença, porém, está dentro da margem de erro e caracteriza empate técnico. Nos demais cenários, Lula aparece com 46% contra 43% de Caiado, 47% contra 40% de Zema e 47% contra 39% de Renan Santos. O levantamento também testou pela primeira vez um eventual segundo turno entre Lula e Augusto Cury. Nesse cenário, Cury registra 45% das intenções de voto, enquanto Lula aparece com 43%, também em situação de empate técnico. Em relação à rejeição, o candidato mais rejeitado é Lula com 50%, seguido por Flávio Bolsonaro com 49%, Zema com 42%, Caiado com 36% e Cury com 29%, segundo a pesquisa. Segundo os dados divulgados, a aprovação da gestão Lula ficou com 45%, enquanto a desaprovação chegou a 50%. A pesquisa aponta ainda que 46% dos entrevistados afirmaram ter acompanhado algum programa ou propaganda do horário eleitoral gratuito no rádio ou pela televisão. A pesquisa BTG Nexus foi contratada pelo BTG Pactual, realizada por telefone e tem nível de confiança de 95%. O levantamento está registrado no Tribunal Superior Eleitoral sob o número BR-06790 de 2026. Os resultados mostram um cenário de disputa apertada nas simulações de segundo turno, especialmente entre Lula e Flávio Bolsonaro. Mas os percentuais estão sujeitos à margem de erro da pesquisa. Repórter Pâmela Dias.
10: Na 89 Maravilha, 7h44, e conosco novamente Sérgio Monteiro chega agora para nos contar que a segunda turma do Supremo Tribunal Federal formou maioria para manter o afastamento de Andrei Rodrigues do cargo de diretor-geral da Polícia Federal. Boa noite novamente, Sérgio Monteiro, nos conte os detalhes.
16: Estamos de volta, Ariane, Roger e amigos que acompanham o Jornal da Noite Maravilha, para informar sobre essa decisão aí da segunda turma do Supremo Tribunal Federal, que formou maioria hoje para manter, então, o afastamento preventivo de Andrei Rodrigues do cargo de diretor-geral da Polícia Federal. A decisão foi tomada após o ministro André Mendonça determinar o afastamento de Rodrigues e também do diretor de inteligência da Polícia Federal, Leandro Almada. Mendonça afirmou que a medida busca evitar possíveis interferências nas investigações e a repetição de eventuais irregularidades. Até o momento, 3 ministros votaram pela manutenção do afastamento. Além de André Mendonça, relator do caso, votaram a favor os ministros Nunes Marques e Luiz Fux. Já o ministro Gilmar Mendes pediu vista do processo, interrompendo temporariamente o julgamento. O ministro Dias Toffoli ainda não apresentou seu voto. Mesmo com a suspensão da análise, a decisão de Mendonça continua valendo e Andrei Rodrigues permanece afastado da direção da Polícia Federal. O caso teve origem em questionamentos sobre relatórios de inteligência produzidos pela Polícia Federal. Segundo Mendonça, os documentos teriam sido utilizados para monitorar autoridades, entre elas o próprio ministro e também o advogado-geral da União, Jorge Messias. O ministro classificou o material como tecnicamente inadequado e determinou ainda que a Corregedoria da Polícia Federal investigue as circunstâncias relacionadas à produção desses relatórios. Enquanto isso, Andrei Rodrigues segue afastado do comando da Polícia Federal e as investigações sobre a produção e o uso dos relatórios de inteligência continuam. É com vocês no estúdio.
12: Muito obrigado, Sérgio. 14 para as 8. Ô, Gustavo, você está por aí, né? Voltando para trazer para a gente a informação que uma mudança nas regras do inventário extrajudicial promete facilitar a vida de famílias que precisam dividir os bens deixados por um parente que morreu. Olha só, hein? Preste atenção que a notícia é importante. Agora, o pagamento antecipado, me parece, do ITCMD, imposto cobrado na transmissão de heranças e doações, não é mais obrigatório para a realização da escritura, tá? Em cartório. Então, quem traz esse detalhe importante pra gente, essa informação, é o repórter Gustavo Fonseca. Fala aí pra gente, Gustavo, por favor.
18: É isso, Roger. Uma nova regra do Conselho Nacional de Justiça deve facilitar a realização de inventários em cartórios. A partir de agora, o pagamento antecipado do imposto sobre transmissão, causa-mortes e doação, o ITCMD, deixa de ser uma exigência para a lavratura da escritura pública de inventário e partilha. A mudança atende a um pedido do Colégio Notarial do Brasil e beneficia principalmente famílias que possuem bens para receber, mas não têm dinheiro disponível para pagar o imposto antes da conclusão do procedimento. O inventário extrajudicial é realizado diretamente em cartório de notas por meio de escritura pública, sem a necessidade de um processo judicial. O procedimento pode ser utilizado para formalizar a divisão de imóveis, veículos, empresas, valores e outros bens deixados pelo falecido. Dados do Colégio Notarial do Brasil mostram que entre 2007 e julho de 2026, mais de 3.114.000 inventários foram realizados dessa forma no país. Somente em 2025 foram 261.602 atos, o maior número anual desde o início da série histórica. É importante destacar que a mudança não significa a isenção do ITCMD. O imposto continua obrigatório e permanece sob responsabilidade dos estados, que definem alíquotas, prazos, formas de cálculo e também pagamento. A nova regra apenas permite que a escritura seja feita antes do recolhimento do tributo. O tabelião deverá informar na escritura que os herdeiros estão cientes das obrigações fiscais e, quando o imposto ainda não tiver sido pago, comunicar a realização do inventário ao fisco dentro do prazo previsto na legislação. Volto com vocês. Uma boa noite.
19: Agora 7h48, é hora do Momento Esportivo com Roger Luiz e Lucas Brandão.

0: Alô, ouvinte Maravilha, 11 para as 8, as informações do esporte para você ao vivo dentro do Jornal da Noite Maravilha. Para começar, claro, sobre esse Atlético, porque tem Sul-Americana amanhã. O Cruzeiro não joga meio de semana, saiu da Libertadores, obviamente também da Copa do Brasil, mas o Galo visa essa competição tão importante. Só ressaltando que o Atlético perdeu a Sul-Americana no ano passado e conseguiu perder a Libertadores no ano retrasado, ou seja, está em busca de uma competição importante para, quem sabe, segurar o ano, né? O Galo, que está bem na Copa do Brasil, está avançado já na próxima fase, semifinal é contra o Grêmio, e tem esse jogo importante das quartas contra o Santos. Claro, tem o brasileiro, não vai deixar de lado, mas vai focar principalmente na Copa do Brasil e na Sul-Americana. Sobre o time, Roger, quem vai a campo? Olha só, possivelmente, trouxe até esse detalhe no jornal de 7 da manhã e de 1 da tarde, vai ter de volta o técnico Barba, pode trabalhar em cima desses atletas? Possivelmente, tá? Olha a palavra que eu tô usando. O Lianco, pra parte defensiva, apesar que eu acho muito difícil pra esse jogo. Mas outros atletas, como o Igor Gomes, né? Que, aliás, vem entrando bem, antes da contusão, claro, no segundo tempo, e ajudando o Atlético nas partidas. Então, o Igor Gomes pode sim estar no banco contra o Santos. Mas, claro, que ele vai utilizar a sua espinha dorsal, que vem muito bem nas competições. Há uma grande notícia sendo espalhada, divulgada pela imprensa sobre Coelho. Nada oficial, apenas extraoficial. A diretoria, sim, possivelmente recebeu uma proposta pelo atacante, que, aliás, é um destaque do Atlético nessa temporada e pode estar deixando o Galo, né? Com isso, o Galo vai ao mercado. E a notícia que saiu hoje na imprensa, também estou falando sobre mídia, né? Foi a do Richarlison, o Pombo, ex-seleção brasileira, Tottenham, por aí vai. Ele pode estar vindo também para o Atlético. Só que a disputa pode ser pesada, né? Porque tem o Vasco entrando, parece que o Botafogo também por último agora. Então, pode sim o Richarlison, de 29 anos, pintar no Clube Atlético Mineiro. Mas para isso, a negociação precisa, claro, ser estudada e, claro, ter uma conversa especial com o seu agente, que, aliás, o pessoal da Jovem Pan News BH89.9, nossa co-irmã, entrou em contato com o próprio, ele desmentiu. Quando se perguntou, realmente chegaram a conversar com o Galo, nem resposta deu. Então pode sim ter algo a mais e verdadeiro nessa situação, mas até o momento não passa do ramo de especulação. Mas quem sabe o Richarlison vestindo a camisa do Atlético. Se não for do Galo, vai ser sim de um clube brasileiro, ele quer tentar essa recuperação em algum clube do nosso país. Então o Atlético está movimentando o seu mercado para trazer e para possivelmente não perder o Coelho. Mas se o preço, o valor for muito alto, ele sim vai negociar o Coelho, até mesmo para fazer caixa, né? Então a preparação do time é essa, e fora do campo e dentro das quatro linhas. Dentro das quatro linhas, visando o jogo contra o Santos, deve ser a mesma espinha dorsal, principalmente com o Fred no meio campo, auxiliando o Galo forte vingador. Mas vamos às informações do Cruzeiro, tem notícia importante também, né, Lucas? Chega pra gente aqui, boa noite!
1: É isso mesmo, Roger. E agora, depois da vitória do Cruzeiro contra o Atlético Paranaense, a Raposa volta aos treinamentos nesta terça-feira. Ontem, jogadores ficaram de folga, hoje já retornam às suas atividades na Toca da Raposa. O foco agora é o Santos, lá na Vila Belmiro, no sábado, às 9 horas da noite. Cruzeiro que vem se preparando para praticamente essas 12 finais aí que tem para disputar no Campeonato Brasileiro, né? É uma sequência e uma corrida muito importante para o Cruzeiro, até porque só sobrou o Campeonato Brasileiro, né? Então, realmente vai ser o único e simples foco do Cruzeiro se classificar de forma direta para a Copa Libertadores. E esses últimos 12 jogos do Brasileirão são peça-chave nesse objetivo. De preferência, vencendo a maioria para se classificar de forma direta, que é o grande objetivo celeste. Para o jogo contra o Santos, apenas as baixas que já são conhecidas. Jonathan Jesus, com a lesão no músculo da perna ligado ao tornozelo. Gabriel Peck se recuperando da sua lesão, aquele choque feio com o Gabriel do Internacional, mas a expectativa é que o Peck já retorne mês que vem. Vem se recuperando muito bem, tratando o dia inteiro na Toca da Raposa em casa, e a esperança é que ele volte já no mês que vem. E esse vai demorar um pouco mais. Luiz Sinisterra, também se recuperando da sua cirurgia na coxa esquerda, deve voltar só no final do ano ou na próxima temporada. E falando nisso, o Cruzeiro tem força máxima a não ser estes atletas, e alguns jogadores do Cruzeiro estão na pré-lista do técnico da seleção brasileira, Carlo Ancelotti. São eles: Matheus Pereira, Zé Lucas, Caio Jorge, Otávio e Jonathan Jesus. São os pré-convocados do Carlo Ancelotti. O Jonathan não deve ir por conta da lesão. Quem tem mais chance de ser convocado é realmente o Otávio, né? Que vem vivendo uma grande fase, fez mais uma grande partida no domingo e realmente vem vivendo um momento iluminado com a camisa do Cruzeiro e tem só 20 anos. O que reforça essa tese do Otávio ser convocado é que ele já foi selecionado em todas as categorias de base da seleção brasileira. Ou seja, já sabe como é o ambiente de seleção. Então, resumindo, é isso. O Cruzeiro volta aos trabalhos nesta semana, tem força total, tirando os atletas que eu falei, e essa situação da pré-lista. 5 jogadores do Cruzeiro podendo ser convocados para a seleção brasileira. Fechou, meu povo? Vou ficando por aqui com as informações do Cruzeiro. Eu volto a qualquer momento com mais detalhes aqui na 89 Maravilha.
0: Obrigado, Lucas, pelos detalhes. São 7h54 e você ao vivo no Jornal da Noite Maravilha e as informações do esporte. Fim do Jornal da Noite, a gente volta amanhã ao vivo às 7 em ponto. Boa noite, Ariane Fernandes, até amanhã.
2: Até amanhã, boa noite, Roger, boa noite, Ed, boa noite a você ligadinho no Jornal da Noite desta terça-feira. Muito obrigada pela sua companhia e até amanhã.
0: Boa noite, Ed, a programação segue, né?
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1: paz do Senhor Jesus. Salmos, capítulo 139, versículos 23 e 24. Sonda-me, ó Deus, e conhece o meu coração. Prova-me e conhece os meus pensamentos. E vê se há em mim algum caminho mau e guia-me pelo caminho eterno. Que as bênçãos de Deus os alcancem nessa hora. 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
3: Boa noite para você, sintonizado com a gente na Rádio 89 Maravilha. Eu sou Ed, sigo por aqui, é claro, sempre com muita alegria. É mais um culto começando por aqui. Culto Maravilha, diariamente a partir das 8 horas da noite, de segunda a sábado. Culto Maravilha por aqui, 8 da noite, sempre a palavra de Deus sendo pregada na rádio de todas as igrejas que toca o som do céu. Ao vivo pelo rádio, para você que nos ouve em 89.1 AE Belo Horizonte, região metropolitana. E para você que nos escuta pela Rede 89 Maravilha, pelas Minas Gerais. Te convido também a nos acompanhar pelo YouTube com imagens do nosso estúdio, tá certo? Hoje, pastor Vladimir Oliveira, da Igreja Getsemane Betim, ministra a palavra por aqui. Antes de apresentá-lo, eu gostaria de te passar o nosso WhatsApp para você fazer o seu pedido de oração. É o 319-9565-1089. 319-9565-1089. E pelo YouTube também você pode participar ali através do nosso chat. Entrou no chat, você escreva o seu nome, o nome da sua cidade e também faça o seu pedido de oração. Agora sim, pastor Vladimir Oliveira, boa noite, seja bem-vindo.
22: Boa noite, que Deus abençoe a todos os amados ouvintes. Sou pastor Vladimir, pastor presidente ali da comunidade Batista Getsemane. O pessoal confunde muito, sim, em relação à igreja do pastor Jorge Linhares. Fui um tempo da igreja do pastor Jorge Linhares. Então hoje nós estamos ali na comunidade Batista Getsemane, onde Deus nos confiou o pastoreio, na Rua das Palmeiras, 146, no bairro Alto das Flores. E é um prazer estar aqui hoje para trazer um pouco da palavra nesse culto maravilha. E o propósito certamente é abençoar a vida de todos em nome de Jesus.
3: Amém. Glória a Deus, glória a Deus. Pastor, eu gostaria que o senhor fizesse uma oração para a gente iniciar esse culto em nome de Jesus.
22: Ótimo. Você que está na tua casa, que pode fechar os seus olhos, você que nos dá uma carona amiga no teu veículo, mesmo conduzindo o teu veículo, eu acredito que o teu pensamento está voltado para Deus e oremos agora em nome de Jesus. Senhor Deus eterno e poderoso Pai, nesses minutos que estaremos aqui, eu tenho certeza que os céus abrirão em direção à vida de muitas pessoas que de repente estão sofrendo, padecendo, passando por um momento difícil. E eu quero sair daqui hoje crendo de que o Senhor vai fazer coisas sobrenaturais e faça todos entenderem que o Senhor nunca perdeu o controle de situação nenhuma. Assim, meu Pai, nós oramos e já colocamos este culto maravilha nas mãos, na dependência do Senhor, porque antes de chegarmos aqui, o Senhor já havia preparado esse momento para cada um de nós. Por isso te agradecemos, em nome de Jesus.
3: Amém. Amém. Glória a Deus. Daqui a pouquinho, portanto, pastor Vladimir Oliveira, ministrando a palavra de Deus por aqui. Neste momento, nós vamos ouvir um louvor. 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

0: 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É o culto Maravilha por aqui e a palavra de Deus sendo pregada, é claro, a rádio de todas as igrejas que toca o som do céu. Hoje, pastor Vladimir Oliveira, da comunidade Getsemane em Betim, estará ministrando a palavra de Deus por aqui. Pastor, fique à vontade em nome de Jesus.
1: Amém, graças a Deus. E eu acredito que Deus fará coisas sobrenaturais hoje. Eu quero tirar um exemplo hoje, uma palavra voltada para a família, porque o problema nunca alcança uma pessoa só. Geralmente, quando se acontece uma situação dentro de casa, esse problema geralmente ele atinge toda a família. Quero compartilhar uma palavra no livro de Marcos, capítulo 9, no versículo 17. A Bíblia diz o seguinte: um dentre a multidão, ou seja, um homem dentre a multidão, disse: mestre, trouxe o meu filho que tem um espírito mudo. E este, onde quer que o apanha, convulsiona de modo que ele espuma, rilha os dentes e vai se secando. Então eu pedi aos seus discípulos que o expulsassem e não puderam. Ao que Jesus respondeu: ó geração incrédula, até quando estarei convosco? Até quando sofrerei? Trazei-mo. E quando o trouxeram, logo ele viu Jesus e o espírito imediatamente convulsionou o menino. Caindo ele por terra, revolvia-se espumando. Perguntou Jesus ao pai dele:

prendeu o espírito imundo, e dizendo: espírito mudo e surdo, eu te ordeno, sai dele e nunca mais entre nele. E ele, gritando, agitando muito, saiu, ficou o menino como morto, de modo que a maioria dizia: o menino morreu. Mas Jesus, tomando-o pela mão, o ergueu e ele ficou em pé. Eu quero aqui abordar alguns temas, alguma situação. A Bíblia diz que um homem, ele aparece no meio da multidão. Sabemos que aonde Jesus estava, sempre uma multidão cercava, comprimia, querendo tirar, extrair alguma coisa de Jesus. Só que nesse dia foi diferente. No meio da multidão, o homem começa a gritar. E ele diz: há um espírito mudo na vida do meu filho. Ou seja, há um mal na vida do meu filho. E hoje a tendência natural do pai de família, da mãe de família, nós como pais, eu tenho 3 filhos, a tendência nossa é encobrir a deficiência dos nossos filhos. Quem de nós sairíamos na rua gritando, sabedor de que alguém poderia nos ajudar, e gritaríamos assim: alguém precisa me ajudar porque há um espírito, há um mal agindo na vida do nosso filho? Não, a tendência natural é nós encobrir e tentar resolver ali por nós mesmos. Mas a Bíblia diz que o sofrimento daquele homem estava tão grande que ele olha para Jesus. Quando Jesus, ele ouve o clamor daquele pai, e a Bíblia diz que ele vem exclamando e gritando com lágrimas, e Jesus pergunta para ele assim: há quanto tempo acontece isso? E essa é a minha pergunta para todos que me ouvem, que acompanham essa programação hoje. Talvez tenha um mal agindo na tua vida, talvez você ou alguém da sua família está sofrendo por algum mal, algum problema que está acontecendo. E sabe qual que é o mais grave? O agravante é que existem pessoas que estão acompanhando essa programação, estão ouvindo essa programação, e que infelizmente o problema vem de muito tempo. Talvez você sofre por causa do teu filho, sofrimento não dá trégua, a luta não dá trégua, a angústia não dá trégua, a dor não dá trégua. E às vezes, quando você acha que o problema vai ser resolvido, alguém na tua casa levanta a mão gritando, pedindo socorro. E a Bíblia diz que aquele pai, ele se achega para Jesus, e Jesus faz essa pergunta para ele: quanto tempo está acontecendo isso com teu filho? Você acha que Jesus não sabia? É claro que sabia, mas ele queria ouvir daquele homem. E aquele homem responde: desde a infância. Muitas das vezes tem lançado no fogo e na água para o matar. Se tu podes fazer alguma coisa, tenha compaixão de nós e ajuda-nos. Agora eu quero abordar uma situação que aquele homem disse: muitas das vezes tem lançado no fogo e muitas das vezes tem lançado na água. Eu não sei se vocês já pararam para perceber que o cenário muda. Uma vez aquele espírito jogava ele na água e de repente tirava ele da água e jogava ele no fogo. A sensação que se dá é quando tirava ele do fogo e jogava na água, parecia que é uma sensação de alívio. Mas não, a Bíblia diz que o objetivo principal, tanto na água quanto no fogo, era matar, era destruir a vida daquele menino. Então, eu estou falando hoje para pessoas que de repente você, a sua condição, a tua situação parece que aliviou, mas o problema continua. Talvez ontem você tinha um problema dentro da tua casa com teu filho viciado, hoje de repente é com teu marido passando por algum tipo de problema. Então, se você analisar, o problema, ele ainda existe. O que tem mudado na vida de muitas pessoas, principalmente que estão acompanhando essa programação, é o cenário. O cenário muda, mas o objetivo é o mesmo: te abater, te destruir, frustrar os seus planos, fazer com que você venha desistir. Então, essa era a condição daquele pai. E aquele pai, naquela situação, chega para Jesus e ele diz: olha, há muito tempo está acontecendo isso. Jesus pergunta para ele: quanto tempo? Há muito tempo. E ele repete: esse mal tem lançado ele no fogo e na água para o matar. Aí ele faz a pergunta que eu adoro por demais. Ele olha para Jesus e disse: se o Senhor pode fazer alguma coisa, tenha compaixão de nós.
Então, ele não diz no singular, ele fala no plural. E no plural, ele engloba a família toda. Interessante que ele olha para Jesus e diz: olha a situação do meu filho, olha a condição da minha casa. Esse mal que está agindo na vida do meu filho, que muitas das vezes lança ele no fogo e que muitas das vezes lança ele na água, está atingindo

não só a vida do meu filho, mas está me abatendo, estou me definhando junto com meu filho. A Bíblia diz que aquele menino, com o passar do tempo, ele estava se definhando, porque o mal, quando alcançava a vida dele, ele começava a rilhar os dentes. Então ele diz, olha, esse mal que há muito tempo está agindo na vida dele, se o Senhor pode fazer alguma coisa, nos ajuda. Então ele está dizendo, ó, se o Senhor pode fazer alguma coisa, o Senhor vai fazer não só pela vida do meu filho, além do Senhor ajudar o meu filho, o Senhor vai me ajudar também a minha família. Então, aonde está chegando as ondas amigas da Rádio Maravilha, eu quero acreditar que Deus hoje está me colocando aqui como abençoador. E eu falei outro dia na igreja, eu falei outro dia lá na nossa comunidade, eu virei pro pessoal até tomou um choque, eu falei, ó, hoje eu vou fazer milagre na vida de vocês. E algumas pessoas perguntaram e questionaram, mas como que o Senhor vai fazer milagre? Eu vou fazer milagre, porque o Espírito do Senhor está sobre a minha vida e Ele me ungiu. Então eu serei um instrumento de Deus para fazer um milagre na tua vida hoje, da mesma forma que Jesus fez na vida daquele menino, na vida daquele pai. E eu estou conversando, falando para você, você minha irmã, você dona de casa, você que me dá uma carona no teu veículo, talvez até em lágrimas ouvindo essa programação. Talvez o teu problema não é o mesmo, mas é semelhante. Há muito tempo você vem sofrendo por alguém de dentro da tua casa. Há muito tempo você vem sofrendo e você pergunta a Deus, Senhor, até quando? Até quando eu tenho que passar por isso? Até quando eu preciso atravessar esses momentos de crises, esses momentos de assolação? E há de se convir que existem pessoas que desde que se entende por gente, vem sofrendo. Desde que entende por gente, o sofrimento não dá trégua, é o retrato da vida desse pai. Eu estou sofrendo há muito tempo, ele não deu uma data, ele só disse, olha, há muito tempo. Meu filho, estou padecendo, estou definhando com meu filho há muito tempo. E ele diz, se o Senhor pode fazer alguma coisa, tenha compaixão de nós e nos ajuda. Talvez hoje o teu questionamento é esse, será que Deus pode mudar a minha vida? Será que Deus pode mudar a minha história? Se o mal existe, tem quem o desfaça. Se o mal existe, tem quem o vença. E nessa noite, em o nome de Jesus Cristo, eu quero crer que o Espírito Santo de Deus está convencendo você. Me faltou aqui um pouco da memória, mas a Bíblia diz, tem um versículo que diz, o nosso perseguidor, ele está sobre o nosso pescoço. O que está sobre o nosso pescoço? A nossa cabeça. O nosso maior adversário é a nossa mente, o nosso maior adversário é a nossa cabeça, né? Então, eu preciso hoje crer, acreditar sem reserva, de que Deus, ele não só pode, como ele já determinou um milagre na vida de cada um de nós. Eu preciso tomar posse. Só que às vezes a nossa mente, aquilo que nós trazemos dentro da nossa cabeça, na nossa mente, aquilo que nós pensamos, é por isso que Paulo diz, olha, renovai o vosso entendimento. Então eu preciso renovar. E hoje as pessoas não têm tido mais o entendimento de quem é Deus. Salmo 60, 12, a Bíblia diz, aquele que conhece a Deus consegue fazer proezas, consegue fazer coisas grandes. Então hoje nós temos uma ausência da sabedoria de quem é Deus. Nós não estamos sendo sabedor de quem é Deus. E o Deus é esse que eu estou anunciando para você hoje. E aquele pai disse para Jesus, se tu podes fazer alguma coisa, tenha compaixão de nós e nos ajuda. Nesse momento eu acredito que Jesus, com toda a onipotência dele, eu acredito que ele bate até a mão no peito dizendo, se eu posso, se eu posso. Irmão, sabe quando que aconteceu isso? Foi logo quando esse milagre na vida desse pai aconteceu. Logo depois que Jesus ele ministrou a cura na vista de dois cegos, e os cegos começaram a ver árvores balançando como se, homens balançando como se fossem árvores. Então eu acredito que esse rapaz, esse homem estava lá e viu. E Jesus pergunta para ele, se eu posso, ou melhor, Jesus exclama, né? Se eu posso, tudo é possível, se você pode crer. Aí há uma transferência de responsabilidade para o acontecimento do milagre. Ele diz, eu posso fazer, agora você crê? Se eu posso, tudo é possível, se você pode crer, vai depender de você. A luta é sua, o sofrimento que a gente está passando é você. Então você precisa crer. Quando Jesus disse isso, aquele homem olha para dentro dele. E é a pergunta que eu gostaria de fazer para você.
Será que você já olhou para dentro de si e já perguntou para Deus que tamanha é a tua fé hoje? Que não basta simplesmente eu falar que Jesus ele vai curar, falar que Jesus ele vai operar. E eu estou hoje falando para pessoas que estão sofrendo, para pessoas que estão padecendo, pessoas que estão passando momentos difíceis, crises. E a Bíblia diz que Jesus olha para ele e diz: se eu posso, tudo é possível aquele que crê. Na mesma hora, aquele pai olhou para Jesus e disse assim: eu creio, mas ajuda-me a vencer a minha incredulidade. Então, isso me dá a entender que fé e crer são duas coisas distintas uma da outra, completamente diferente. Eu estou falando aqui para centenas, dezenas de pessoas que crê. Sabem que existe um Deus que pode fazer coisas sobrenaturais. Talvez você até sabe que Deus pode mudar a tua história, mas o sofrimento está tão intenso aí dentro da tua cabeça, a luta está tão intensa. E eu estou dizendo, falando para pessoas que estão perdidas espiritualmente. A tua alma parece que não, o teu espírito parece que não consegue mais crer. Não é culpa sua, é devido a tanto problema. É a mesma condição daquele homem. Há muito tempo você vem sofrendo. Tudo o que era para você fazer, que estava ao teu alcance, eu acredito que você já fez, e pelas suas próprias forças você não conseguiu, da mesma forma que aquele pai olha para Jesus e diz: há muito tempo eu venho tentando, há muito tempo eu venho socorrendo, agora ele encontrou uma oportunidade, e hoje nesse culto maravilha, você tem a oportunidade de receber o milagre que você tanto precisa. Não se esqueça, hoje eu vim da parte de Deus, para ser um instrumento de Deus, para fazer um milagre muito grande na tua vida, na sua família, na tua casa. Não importa o que está acontecendo, sabe uma coisa interessante que eu tenho pregado lá na igreja que Deus me confiou? Deus, ele nunca perdeu o controle. Deus, ele nunca perdeu o controle. E aquele homem olha para Jesus e ele diz o seguinte, no versículo 25, no versículo 22, ele diz que muitas vezes tem lançado no fogo e na água, e depois ele diz: olha, eu creio, mas ajuda-me a vencer a minha falta de fé. Eu creio. Todo mundo crê que existe um Deus. Todos que estão ouvindo essa programação, se você parou e está escutando até aqui, você crê que existe um Deus. Mas talvez falta fé. Falta fé. Crer e fé são duas coisas distintas, completamente diferentes. A minha fé me leva a depender de Deus. A minha dependência de Deus me leva a confiar em Deus. E a Bíblia diz: e a minha confiança, ela me ensina a entregar tudo na dependência dele, nas mãos deles, nas próprias mãos de Deus. Então eu quero sair daqui crendo que a minha fé me leva a crer, a minha crença me leva a depender, a minha dependência me leva a confiar. E eu preciso confiar. Eu preciso confiar nesse Deus que faz aquilo que ninguém pode fazer, esse Deus que dá crédito para quem ninguém quer dar. Eu estava conversando ontem com uma jovem, e essa jovem estava me dizendo o seguinte: pastor, a minha família é tão humilhada, a minha família é tão julgada. E depois ela diz: e como se não bastasse, a minha família é injustiçada. E eu comecei a conversar com essa jovem de 23 anos e perguntando para ela o que estava acontecendo. Há muito tempo dentro da igreja, o pai viciado em drogas, em bebida alcoólica, completamente agressivo. E ela, sem saber o que fazer, cresceu vendo o pai agredir a mãe, sem poder fazer muita coisa. E eu preguei essa palavra para ela. Da mesma forma que eu estou lhe anunciando, eu estou também trazendo essa palavra. Não se esqueça, talvez o problema que vem contra você, ele não foi resolvido. O cenário mudou. Somente o cenário mudou, mas o problema ainda está em evidência na tua vida, e o objetivo é tentar te destruir. Eu quero que você hoje, no momento da oração, acompanhando essa programação, eu quero que você busque fé aonde parece que não tem, mas eu sei que ainda tem. Ainda tem esperança. Se você está acompanhando essa programação, o Espírito Santo ele vai regrar essas palavras e com certeza vai fazer algo sobrenatural. Algo grande na tua vida que venha servir de testemunho.
que venha servir de testemunho para a vida de muitas outras pessoas que de repente estejam passando pela mesma situação. Eu quero daqui a pouco orar por você, daqui a pouco chamar a existência de um milagre, buscar de Deus no mundo espiritual a bênção para a tua vida. Você vai ficar agora com uma linda canção, daqui a pouco eu volto em nome de Jesus. Música.

0: 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Mais uma vez, o nosso WhatsApp, que é o 319-9565-1089. Para você que nos acompanha pelo rádio, uma boa noite para você. É claro, para você também que nos acompanha pelo YouTube, pode participar através do nosso chat. Entrou no nosso chat, escreva o seu nome, que é importante para a gente poder te identificar de uma forma melhor. E é claro, também escreva o nome da sua cidade e o seu pedido também por ali. Pelo nosso WhatsApp, repito mais uma vez, 319-9565-1089. Pastor Vladimir, continue a palavra em nome de Jesus.
1: Amém, que Deus abençoe. Daqui a pouco nós estaremos fazendo a oração, já quero que você já se prepare. Se prepare para o que Deus ele já fez. Quando eu falo para o que Deus já fez, porque tudo está já determinado no mundo espiritual e tudo primeiro acontece no mundo espiritual e depois as coisas se materializam. A Bíblia diz, estou trazendo aqui sobre a vida de um jovem, um pai que trouxe o filho dele possesso de um espírito mudo. E eu havia dito que muitas das vezes esse espírito mudo lançava o menino no fogo e na água para tentar matar. E eu disse também que muitas das vezes o cenário na vida de muitas pessoas estão mudando, né? O cenário muda, mas o objetivo é o mesmo. Então existem pessoas que ontem estava sofrendo com o pai, hoje sofre com a mãe, amanhã sofre com o filho. E a sensação que se dá é que parece que deu um alívio, mas a alma continua batida, o espírito continua atribulado. E por que não dizer, por sua vez, que o corpo físico está sofrendo alguns reflexos do mundo espiritual? Então eu quero, só para mim concluir, quando aquele homem disse para Jesus que há muito tempo estava sofrendo, e se Jesus podia fazer alguma coisa em favor daquela família, Jesus Cristo diz, recapitulando, se eu posso, tudo é possível ao que crê. E aquele homem diz, então me ajuda a vencer a minha incredulidade. Quantas pessoas hoje estão dentro das igrejas e frequentam algum credo religioso, mas a tua cabeça está tão bombardeada, ou melhor, está tão bombardeada por tantos problemas, tantas lutas, tantas dores, tantas opressões. Você até sabe que existe um Deus que pode fazer coisas sobrenaturais, mas infelizmente os problemas minaram a sua fé. Você crê, mas a sua fé foi minada. Então quando aquele homem pediu o Cristo de Deus ajuda, Jesus Cristo ajuda, Jesus ele não tem outra alternativa, o coração quebrantado. Jesus, eu acredito que estende as mãos, repreende aquele espírito mudo. Interessante que quando aquele espírito mudo saiu do menino, primeiro agitou ele, primeiro deu um agito. E as coisas no mundo espiritual às vezes é assim. Então eu quero acreditar que hoje vai ter um agito no mundo espiritual, mas eu quero sair daqui acreditando que essa noite ainda Deus vai trazer uma calmaria, uma bonança sobre a tua vida e as coisas amanhã vão estar diferentes. A Bíblia diz que aqueles espíritos imundos agitaram o corpo daquele menino e de repente saiu, deixou ele como morto. Algumas pessoas começaram a dizer, o menino morreu. Algumas pessoas começaram a dizer, o sonho daquele pai agora acabou. É como muitas pessoas olham para a tua vida e dizem assim, poxa, coitada de fulano, coitado de fulano. Tá tentando, mas já não tem mais esperança. Quando as pessoas achavam ou acharam que aquele menino havia morrido, estava morto, a Bíblia diz que ficou como morto, e as pessoas achando que ele estava morto. Jesus pega aquele menino pelos braços e devolve para o pai. E as pessoas ficam maravilhadas. Então eu quero hoje acreditar de que tem muita gente que bate nas suas costas, te chama de amigo, mas que no mundo espiritual tem um punhal te apunhalando. Existem pessoas que estão ouvindo essa programação que as suas costas estão sangrando. Pessoas que estão lhe apunhalando pelas costas. Quando eu falo pessoas apunhalando pelas costas, são pessoas próximas. A Bíblia diz que a inveja, ela tem o poder de apodrecer os ossos. E tem pessoas hoje com a vida invejada, com a vida amarrada, passando por um problema, passando por uma luta, enfrentando alguma adversidade, talvez alguma obra de inveja, alguma coisa que foi jogada contra o teu caminho na vida dos seus pais. E há pessoas que estão sofrendo de uma forma tão assustadora que não sabe o que fazer. É aí que eu quero entrar hoje abençoando você. É nesse momento que eu quero entrar orando por você, clamando a Deus, buscando de Deus em favor da tua casa, em favor da sua família, em favor dos seus projetos. Eu não quero aqui que a tua caminhada venha simplesmente mudar de cenário. Eu quero que a tua vida, a tua estrutura, ela mude. Eu quero que você mande daqui um tempo uma mensagem para a rádio dizendo: olha, essa rádio, ela tem sido relevante na minha vida, como eu sei que essa rádio tem sido relevante na sociedade, na região, na grande BH, nas cidades mais distantes. Deus, ele tem feito coisas sobrenaturais e hoje não vai ser diferente. Hoje não vai ser diferente. O Espírito Santo de Deus, que conhece a tua vida, que conhece a sua história, que sabe o quanto você vem sofrendo. E por falar o quanto você vem sofrendo, tem mais ou menos uns 3 meses, eu conversei com uma senhora de 82 anos, da Igreja das Assembleias de Deus, uma senhora muito, muito abençoada, espiritual, serva de Deus. E o filho dessa senhora havia morrido um tempo atrás, há muitos anos atrás, e no velório dessa senhora, do filho dessa senhora, ela virou para mim e me perguntou: pastor, fala para mim que o meu filho foi salvo. Fala para mim que eu vou encontrar com meu filho na Nova Jerusalém. Na hora eu fiquei um pouco sem palavras, e depois o Espírito Santo me deu uma palavra tão gloriosa. Eu disse para ela assim: a senhora acreditou que a sua família seria salva? A senhora sempre teve fé de que Deus mudaria a história da tua família, que Deus salvaria toda a sua família? A senhora empenhou a sua fé na salvação da tua família? Por mais que a salvação seja individual, a senhora fez isso? Ela virou para mim e falou assim, mais ou menos uns 20 minutos antes de sepultarem o filho dela, ela falou para mim assim: pastor, eu vivo em função da salvação da minha família. Eu vivo em função de pedir a Deus em favor da minha casa, e chorando, ela pegou nos meus braços, apertando, e ela falou comigo assim: me dá uma palavra de conforto. Eu falei com ela assim: pois bem, minha irmã, eu tenho base para lhe dizer que o teu filho foi salvo através da sua fé. Porque a Bíblia diz: crede no Senhor Deus e será salvo tu e a tua casa. Por que que eu estou dizendo isso? Estou dizendo isso aqui é para fortalecer o teu espírito, para pedir para você não desistir, para pedir para você continuar lutando, continuar clamando em favor da tua casa. Se você me perguntar o que Deus vai fazer, eu não sei lhe dizer. Eu só sei que alguma coisa vai acontecer, porque os céus estão abertos. E eu peço a Deus que todas as suas petições, todos os seus pedidos, todos os seus projetos sejam aprovados por Deus. E uma vez aprovado por Deus, que o céu se abra em tua direção. Eu quero orar por você daqui a pouco, que se encontra na mesma condição daquele pai. Eu quero orar por você, que o sofrimento é por alguém de dentro da tua casa. Talvez você olhe para você e diz assim: comigo está tudo bem, comigo está tudo bem. Não preciso de nada, eu estou com a minha vida bem, estou feliz. Irmãos, eu não consigo acreditar que uma pessoa pode estar bem dentro do vínculo familiar com outro membro da família sofrendo. Eu não consigo acreditar nesse princípio de família. Eu não consigo acreditar que um pai de família pode estar bem e o filho padecendo ou passando por dificuldades. Contrapartida, eu não consigo acreditar que um filho pode estar bem e que tem um sentimento amoroso pelos pais, que o filho pode estar bem e os pais passando por dificuldade. Da mesma forma, eu não acredito que a mulher, a dona de casa, a esposa, possa estar bem vendo o teu esposo sofrendo, padecendo dificuldade, tentando resolver os problemas, e problemas que às vezes fugiu do controle, como aquele menino e como aquele pai. Não competia a ele de resolver. Tem muitas coisas que acontecem no curso da nossa vida que compete a Deus. Tem muita coisa que acontece na nossa história, na nossa caminhada, que compete somente a Deus. Somente a Deus. E eu quero orar por você que esteja passando por um momento que fugiu do teu controle. Uma condição que parece que você perdeu. Essa é a condição de muitos, porque muitos estão enclausurados dentro de si mesmo, muitos estão enclausurando os seus projetos, os seus sonhos, muitos estão enclausurando os seus conflitos, as suas dificuldades, e muitas das vezes também você não conta os problemas para ninguém dentro da sua própria casa, porque eu estou falando com pessoas que você corre o risco de ninguém compreender a tua dor. Eu estou falando com pessoas que colocam a cabeça no travesseiro, o sono não vem. Eu estou falando aqui para pessoas que dormem e acordam mais cansados do que quando dormiu, porque a cabeça, ela não lhe dá descanso. Pessoas que estão chegando a um nível de estresse tão assustador por causa de problemas que não se resolvem. Mas Deus vai fazer o milagre acontecer. Volto a repetir, se você me perguntar o que Deus irá fazer agora, eu não sei, porque Deus, ele vai agir conforme a sua necessidade hoje, se você ter fé, se você depender de Deus, se a tua crença hoje levar você a ter fé, fé em um Deus que pode fazer o que ninguém pode. Da mesma forma que Deus, ele mudou a história da minha família, mudou a história da minha casa, mudou a história dos meus pais, hoje nós somos referências aonde nós andamos, aonde nós caminhamos, de uma família completamente indesejada, de uma família sem relacionamento. Quando eu falo sem relacionamento, porque a Bíblia diz que o pobre, o necessitado, ele passa a ser desprezado até pelos vizinhos. Então eu falo com pessoas necessitadas. Então hoje pessoas que não têm relacionamento com outras, porque você frequentemente precisa de um auxílio, precisa de uma ajuda de alguém. Então hoje, se você analisar em um todo, a sua família, ela pode estar passando pelo problema sozinhos. E é nessa hora que eu quero entrar, buscar de Deus, orar, clamar a Deus em favor dos seus projetos, em favor de uma libertação. Talvez eu estou falando com pessoas que precisam hoje ser libertas. Eu estou falando hoje com pessoas enfermas, pessoas enfermadas, acamadas, e por que não dizer também pessoas que estão encarceradas? Você que de repente está no presídio ouvindo essa programação, eu quero acreditar que Deus está alcançando também a tua vida, que Deus está alcançando a tua família, alcançando a tua casa. Não importa o que aconteceu, se você foi apenado, está pagando por algum crime que cometeu, ainda há tempo. Ainda há tempo para você sair de onde você está e ainda há uma solução. Você vai ficar daqui a pouquinho com uma linda canção e daqui a pouco eu quero voltar orando por você. E no momento da oração, eu já quero que você, que pode ir para o teu quarto, desligar o teu aparelho receptor, a sua televisão e me acompanhar essa programação para que nada atrapalhe, para que nada tire a sua atenção, porque eu vou precisar da sua inteira atenção hoje, agora, para que esse problema, para que este mal venha sair da tua vida e que você venha ficar livre de uma vez por todas e junto glorificarmos a Deus. Daqui a pouco eu volto em nome de Jesus.
0: Amém. Glória a Deus. Vou passar mais uma vez o WhatsApp em 5 minutinhos.
1: Ótimo.
0: Estaremos em oração por aqui, 319-9565-1089. Você tem um pedido de oração, de repente para tua casa, para tua família, questões financeiras, né? Você tem um parente aí internado na UTI, né? Familiares aí, às vezes reclusos, que Deus abençoe a sua família, meu irmão, envie o seu pedido, não importa qual seja, 319-9565-1089.

0: Rádio 89 Maravilha, rádio de todas as igrejas que toca o som do céu, momento de oração por aqui. No YouTube temos aqui o Marcelino por aqui, pastor Vladimir, é uma bênção em nossas vidas, que Deus abençoe. O Edgar também está por aqui pedindo oração por toda a família. Vamos orar por você, meu irmão, em nome de Jesus. São os pedidos que temos aqui no nosso YouTube. Para você que está nos acompanhando e participando aqui pelo nosso WhatsApp, temos alguns pedidos de oração por aqui. Fabiana, Deus abençoe você, Fabiana, em nome de Jesus. O Josué também pedindo oração também, ele que é de Além Paraíba, está ouvindo, vamos orar por você, meu irmão, em nome de Jesus, tá? A vida sentimental. Também há pedido de oração para o Robert e para Eliana, para Márcia e por toda a família. Vamos orar por vocês, meu irmão, em nome de Jesus. A Ana Paula também está por aqui pedindo oração, em nome de Jesus. Quem mais está comigo aqui? De Cachoeira do Campo, pertinho de Ouro Preto. Quem é fazendo pedido aqui? Pela mãe Maria Sebastiana. Deus abençoe você, Maria Sebastiana, em nome de Jesus. Só não enviou o nome da pessoa, mas está aqui o pedido de oração. Quem mais está comigo? A Claire do bairro Vista Alegre, Deus abençoe você, por causa no Ipiceng, ela está pedindo oração. A Maria José também por aqui, da cidade de Vespasiano, pedindo oração de libertação por toda a família. O Hernando também está por aqui, pedindo oração pela toda a família, ele que é da cidade de Buritizeiro. A Ana do bairro Nazaré também, pedindo oração pela filha Isabela. Em nome de Jesus, vamos orar por vocês, em nome de Jesus. João Assis também por aqui, o João e a Cris estão por aqui, pedindo pela vida sentimental. Quem mais está com a gente? A missionária Eliane. Vamos orar por você, minha querida irmã, em nome de Jesus. A Ana Paula também fazendo pedido de oração. Vamos orar, eles que são de Padre Miguel, em Santa Luzia. A Maria Cristina também pedindo oração por toda a família. Em nome de Jesus, vamos orar, minha querida irmã. O pastor Aloísio também está pedindo oração. Em nome de Jesus, boa noite, a graça e paz. Oração para Aloísio e Terezinha, de São Benedito, Ronaldo e a Cristina, de Joaquim Murtinho, do distrito de Congonhas, e a Rosiane e o Rafael, de Belo Horizonte. Deus abençoe você, o pastor Aloísio, acho que é de Ouro Branco. A Érica também está por aqui, fazendo pedido de oração, Buritis das Mulatas, Minas Gerais. Vamos orar por você, minha irmã. Quem mais está comigo? A Virgínia, pedindo oração por angústia e tristeza. Getúlio, a Cristina Pereira, também a Daniela, Fabiano, Fabiana e Adriano, vamos orar pela sua família em nome de Jesus. O Cristiano, o Alisson, o Alexander, são alguns pedidos de oração por aqui. Pastor, deixa eu passar para o senhor, né? Não dá tempo, são muitos pedidos. Gostaria que o senhor orasse por essas vidas em nome de Jesus.
1: Amém, vamos orar. Gostaria que você refletisse e elevasse o teu pensamento até Deus. Eu quero, antes da oração, deixar o nosso endereço. Nosso endereço, e nós estamos ali na Rua das Palmeiras, número 146, no bairro Alto das Flores. Rua das Palmeiras, 146, Alto das Flores, na cidade de Betim. Eu quero acreditar que, da mesma forma que Deus, ele tem abençoado a vida da membresia, das pessoas que têm participado, Deus estará também lhe abençoando. E na oportunidade, faça-nos uma visita em nome de Jesus. Você que pode fechar os teus olhos, vamos orar comigo. Você que me dá uma carona amiga no teu veículo, mesmo conduzindo o teu veículo, eu sei que o teu pensamento está voltado para Deus. Oremos agora em nome de Jesus. Senhor meu Deus e eterno Pai, Deus, em nome de Jesus Cristo, como sempre o Senhor me ouve e como sempre o Senhor atende as minhas orações, atenda o teu servo mais uma vez. Eu clamo por esta mãe de família que chora, pelo pai de família que não sabe mais o que fazer, por esse filho e essa filha que atravessa um momento difícil. Meu Deus, é tanta gente que sofre, é tanta gente que tem passado por situações difíceis, são opressões, são momentos de angústias, momentos de adversidades, e eu quero aqui crer, meu Pai, que o Senhor estará me usando para abençoar a vida de todos, aonde as ondas amigas da 89.1 têm chegado. Que o Senhor venha através dessa oração abençoar esta pessoa e libertar o que precisa de libertação. Esta pessoa viciada em drogas, bebida alcoólica, jogos de azar, seja ele qual vício for, em nome de Jesus Cristo eu ordeno que este mal venha sair. Essa pessoa que se encontra enferma, acamada, problemática, em um leito de UTI, em um hospital, em uma unidade de observação, Jesus Cristo lhe dá saúde. Eu quero sair daqui crendo que Jesus Cristo lhe dá saúde. Em o nome de Jesus nós clamamos, Pai, e pedimos nessa hora, dá alívio ao sofrimento, dá alívio, meu Pai, à dor do coração desta mãe de família, do pai de família, e que a unção do Senhor se manifeste. Eu oro pela vida de todos e os abençoo. Alcanço o problema que eu mencionei e da mesma forma que eu não mencionei, porque assim o Senhor o sabe, em nome de Jesus.
0: Amém.
1: Graças a Deus.
0: Graças a Deus. Muito obrigado, pastor, pela tua presença aqui na 89 Maravilha. Pastor Vladimir Oliveira, da comunidade Getsemane Betim. Deus abençoe você e o seu ministério.
1: Amém.
0: É isso, gente. Fica por aqui mais um Culto Maravilha. Obrigado pela tua sintonia, pela tua audiência com a gente. Você continua na programação. Tá chegando agora às 9 da noite, a Voz do Brasil. Às 10 da noite, tem o missionário R.R. Soares. Aí é o Show da Fé. Deus abençoe você. Tchau, tchau.
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20: A paz do Senhor Jesus. Mateus capítulo 5, versículos 14 a 16. Vós sois a luz do mundo. Não se pode esconder uma cidade edificada sobre um monte, nem os que acendem uma candeia a colocam debaixo do alqueire, mas no velador, e dá luz a todos os que estão em casa. Assim, resplandeça a vossa luz diante dos homens, para que vejam as vossas boas obras e glorifiquem a vosso Pai, que está nos céus. Que as bênçãos de Deus os alcancem nessa hora.
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22: Está no ar a Voz do Brasil. As notícias do governo federal que movimentaram o país no dia de hoje.
23: Olá, boa noite.
24: Boa noite para você que nos acompanha em todo o país.
23: Terça-feira, 8 de setembro de 2026.
24: Vamos aos destaques do dia.
23: Proteção da biodiversidade.
24: Novas unidades de